0: dos jogos eletrônicos no país. A medida amplia o fomento ao setor, incentiva a formação de profissionais e promove os jogos brasileiros dentro e fora do país. O Brasil é o maior mercado latino-americano de games e está em quinto lugar no ranking de população online, com uma estimativa de 105 milhões de jogadores, segundo dados da Abra Games, a Associação Brasileira das Desenvolvedoras de Jogos Digitais Eletrônicos. O presidente da associação, Rodrigo Terra, acredita que a regulamentação vai ampliar o mercado e contribuir com a economia.
1: A pauta de videogame é uma pauta transversal, ela é pauta de cultura, mas ela é pauta de tecnologia, ela é pauta de desenvolvimento econômico e comércio. E é pauta também da fazenda, da receita. Só que agora a gente começa também a jornada, a próxima fase, né? O próximo boss fight é a gente poder categorizar tributariamente, né? Como é que vai ser agora esse setor, que agora ele é reconhecido como um setor único, não só atrelado a tecnologia, como é hoje também.
0: Dados da pesquisa Game Brasil, divulgada neste ano, apontam que cerca de 36% dos que consomem games no Brasil têm entre 14 e 29 anos. Outro recorte mostra que 25 milhões de gamers têm algum tipo de deficiência. Para o criador de conteúdos, Fabrício Ferreira, da Able Gamers Brasil, ONG voltada para a acessibilidade em jogos eletrônicos, a regulamentação e o fomento previstos no decreto vão contribuir para a acessibilidade no setor.
2: A gente fala muito sobre videogames, sobre jogos como um mercado. Pela questão do dinheiro financeiro, a gente fala muito sobre arte, mas o videogame hoje, ele é uma ferramenta muito forte de socialização. A gente tem uma grande parte da população PCD no Brasil que muitas vezes não pode sair de casa. E os videogames, ele além de ser uma forma de arte, ele também permite que essa pessoa viva experiências que muitas vezes a gente nem dá bola para essas experiências. É algo cotidiano para
0: a
2: gente.
0: A ministra da Cultura, Margareth Menezes, afirma que os jogos eletrônicos deixam de ser considerados apenas softwares e passam a ser vistos como produtos culturais.
3: E essa é uma mudança fundamental porque permite que os jogos brasileiros acessem instrumentos de fomento já consolidados, como a Lei do Audiovisual, a Lei Rouanet, o Fundo Setorial do Audiovisual, além de reconhecer o seu papel na educação, na saúde, na formação de juventudes e na qualificação profissional na geração de emprego e renda.
0: O decreto institui ainda o Game Brasil, plataforma pública e gratuita para catalogar, divulgar e promover jogos brasileiros, indicando onde estão disponíveis. E para ampliar a formação de profissionais para a indústria de jogos eletrônicos, o Ministério da Educação vai ofertar, a partir do ano que vem, 230 vagas para cursos de graduação na área de jogos digitais em 5 universidades federais nas 5 regiões do país. Reportagem Graziele Bezerra.
4: Em 2027, a reforma tributária entra numa nova fase.
5: É quando as microempresas e as empresas de pequeno porte começam a recolher a contribuição sobre bens e serviços, CBS, e o imposto sobre bens e serviços, IBS.
4: Entre os prazos estabelecidos, um vence amanhã, dia 15 de outubro. É quando os empresários devem informar se desejam permanecer ou optar pelo Simples Nacional, o atual sistema para o recolhimento de tributos.
5: Para explicar melhor essas mudanças, a gente conversa agora com o repórter Nazi Brum. Boa noite, Nazi.
6: Olá, boa noite, Mariana, Luciano, e boa noite, ouvintes da Voz do Brasil. Pois é, a reforma tributária deve ser concluída em 2033, mas a partir de 2027, as microempresas e empresas de pequeno porte começam a recolher o IBS e o CBS, que vão substituir 5 impostos, PIS, COFINS, IPI, ICMS e ISS. O primeiro passo para isso é que essas empresas optem até amanhã pelo Simples Nacional, um sistema que já existe que facilita o pagamento de impostos. Após isso, as empresas que estiverem no Simples Nacional vão optar se desejam pagar o IBS e o CBS dentro do Simples ou de forma separada. E essa opção deve ser feita até o dia 30 de outubro.
4: Agora, isso quer dizer então, Nazi, que as empresas, as microempresas e as empresas de pequeno porte vão poder pagar esses dois impostos de duas formas diferentes?
6: Exatamente, Mariana. E o coordenador de tributos sobre a renda, patrimônio e opções financeiras da Receita Federal, Gustavo Salton, falou um pouco sobre essas mudanças.
7: Simples Nacional, ele não acabou, ele continua sendo um regime fundamental para as micro e pequenas empresas. A grande novidade da reforma tributária é que o empresário passa a decidir se prefere manter o IBS e o CBS dentro do DAS ou se prefere no regime regular de débitos e créditos. Então, estamos nesse período agora super importante de opções e decisões de todo mundo, né? Para que todos consigam fazer as suas decisões que melhor podem fruir desse novo mundo tributário que a gente vai ter agora.
6: Olha, o empresário que optar pagar o IBS e CBS fora do Simples Nacional estará aderindo automaticamente ao Simples Nacional Híbrido e o pagamento será feito dentro do regime regular. Sobre esse assunto, a gente tem aqui a dúvida de uma ouvinte. Vamos ouvir.
8: Olá, boa noite. O meu nome é Iraneia Rego. Eu trabalho no ramo de moda, eu vendo roupa. E eu queria fazer uma pergunta. Quem já é do Simples e possui algum termo de exclusão, precisa fazer a opção novamente?
6: Pois é, quem vai responder é o coordenador da Receita Federal, Gustavo Salton.
7: Precisa sanar eventual problema que teve com o Simples Nacional e possui agora até 15 de outubro para fazer novamente essa opção para o ano que vem, após ter sanado eventual situação que ficou impeditiva para o regime.
6: O Gustavo Salton também vai responder a uma dúvida da Sandra Júlia. Ela é dona de um salão de beleza, trabalha direto com o consumidor e também com outras empresas. E ela quer saber qual sistema é mais vantajoso para pagar os novos tributos.
9: Eu estou meio perdida. Se eu fico só no Simples Nacional ou se compensa para mim mudar para outro sistema ou ficar só no Simples ou ter os dois, eu não sei.
7: Geralmente, as empresas que tratam diretamente com o consumidor final, elas vão fruir melhor do Simples puro, que a gente chama, né? No entanto, é necessário verificar o caso concreto, quem são os seus fornecedores, parceiros e clientes, para ter certeza a respeito do que vale mais a pena. Então, muito importante aí cada um fazer a sua conta, né? Tem uma conta individual aí de cada empresa que é importante cada um estar atento.
6: Então, Mariela Luciano, para resumir, microempresas e empresas de pequeno porte têm até amanhã para optar pelo Simples Nacional e até o dia 30 de outubro para decidir se pagam os novos tributos dentro desse sistema ou pelo método convencional.
5: Nazi, e se após fazer a opção, o empresário mudar de ideia, ele pode desistir?
6: Pode sim, Luciano. O sistema vai abrir um prazo específico de 3 de novembro a 20 de dezembro de 2026 para que qualquer pessoa desista da opção feita, tanto para o Simples Nacional quanto para o sistema híbrido. E o contribuinte pode tirar todas as dúvidas sobre esse processo na Receita Federal. Basta ter uma conta na plataforma gov.br e entrar em servicos.receitafederal.gov.br. Mariana, Luciano.
4: Obrigada, Nazi Brum, pelas informações ao vivo aqui na Voz do Brasil.
5: Quer saber quanto sua rede de ensino tem previsto para investir na educação?
4: O painel de financiamento do novo PAR foi atualizado e agora também traz informações sobre os repasses do Fundeb, o Fundo de Manutenção e Desenvolvimento da Educação Básica e de Valorização dos Profissionais da Educação. Esses repasses feitos nos últimos 12 meses.
5: Pela plataforma é possível consultar os recursos previstos para cada rede, acompanhar receitas e despesas da educação básica e verificar os saldos de programas.
10: Você sabia que é possível consultar informações do Fundeb de forma rápida e prática? O Ministério da Educação acabou de atualizar o painel de financiamento do novo Plano de Ações Articuladas, o novo PAR. Agora é possível acompanhar pela plataforma os valores previstos para cada rede de ensino, considerando fontes como o Fundeb, o Fundo de Manutenção e Desenvolvimento da Educação Básica e de Valorização dos Profissionais da Educação, o Salário Educação e as receitas vinculadas ao mínimo constitucional destinado à manutenção e ao desenvolvimento do ensino. Com a última atualização, o novo PAR apresenta informações da Secretaria do Tesouro Nacional sobre os repasses do Fundeb efetivados nos últimos 12 meses. Além disso, a ferramenta também permite acompanhar a evolução das receitas e das despesas relacionadas à educação básica, bem como dos saldos acumulados de programas. programas. O novo PAR reúne dados das principais fontes de financiamento da educação básica por meio de gráficos e tabelas e permite ainda que gestores educacionais, pesquisadores e cidadãos consultem os recursos destinados às redes de ensino e acompanhem a evolução das receitas ao longo do tempo. Todos esses dados podem ser consultados no painel de financiamento do novo Plano de Ações Articuladas, o novo PAR, disponível em novopar.mec.gov.br. Locução, Júlio César de Oliveira. Reportagem, Daniel Duarte.
4: O ministro do Meio Ambiente e Mudança do Clima, João Paulo Capobianco, retornou hoje a Manaus para acompanhar ações de combate aos incêndios florestais no Amazonas.
5: Após sobrevoar as áreas atingidas pelo fogo e reunir-se com autoridades locais, ele falou sobre a situação do estado e os próximos passos.
11: Não podemos comemorar porque ainda temos uma situação grave, muito grave ainda, ainda muita fumaça, mas houve uma redução nos eventos de queimadas e de incêndios, portanto nós temos um movimento positivo e há um indicativo de redução de novos focos. O novo passo agora é a investigação criminal. Nós vamos iniciar uma ação forte de investigação para identificar quem está operando esse conjunto enorme de incêndios e verificar se há uma organização por trás disso e vamos punir aqueles que forem identificados de forma exemplar para que não fique na região uma sensação de impunidade.
4: As ações são realizadas de forma integrada entre órgãos federais, estaduais e municipais para reduzir os impactos ambientais e proteger a população.
5: 330 brigadistas já foram mobilizados para atuarem em apoio às equipes do IBAMA, do ICMBio e de outros órgãos federais.
4: Usar a força do futebol para combater a violência contra a mulher.
5: Com esse objetivo foi lançada a campanha Papo de Homem. No futebol, a violência não entra em campo.
12: Em dias de jogos de futebol, os casos de violência contra as mulheres aumentam 27%. Para enfrentar esse problema, o governo federal e a CBF, Confederação Brasileira de Futebol, lançaram a campanha Papo de Homem. No futebol, a violência não entra em campo. A iniciativa convoca a participação de torcedores e jogadores. No vídeo da campanha, estão reunidos jogadores presentes na convocação mais recente da seleção brasileira, como Vini Júnior.
13: No futebol, a violência não entra em campo.
12: E Rayan.
14: Violência contra as mulheres não tem desculpa.
12: A peça foi exibida durante um amistoso entre Brasil e Argentina essa semana em Recife. A proposta da campanha é utilizar a força do futebol para conscientizar o público masculino quanto à prevenção e ao enfrentamento à violência contra mulheres. Foi o que disse o ministro do esporte, Paulo Henrique Cordeiro.
15: São homens, são atletas, são jogadores da seleção brasileira que estão falando de um prisma, estão falando de um lugar de homem. Porque a questão da violência contra a mulher não é um problema sobre as mulheres, mas é um problema sobre os homens. E o homem falando sobre isso impacta, eu tenho certeza, muito mais e pode contribuir decisivamente para que esse estado de coisa possa ser extinto de toda a nossa sociedade.
12: A mensagem também é para quem acha que bebida e raiva justificam uma agressão, alerta o torcedor Marco Polo.
16: De campo, cada um responde por seus atos, fora dele também.
12: A campanha também marca o lançamento do Plano Nacional do Legado Social e Esportivo da Copa do Mundo Feminina FIFA 2027, que estabelece 4 eixos para ampliar a participação de mulheres no futebol. Vale lembrar que mulheres em situação de violência podem buscar orientação e realizar denúncias pelo Ligue 180. Em caso de emergência, devem ligar para o 190 da Polícia Militar. Reportagem Pablo Mundim.
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4: Estamos no Outubro Rosa, mês de prevenção e conscientização sobre o câncer de mama.
5: E mulheres, fiquem de olho, os planos de saúde são obrigados a cobrir o exame de mamografia, mesmo em mulheres com menos de 40 anos.
4: A medida vale para os casos em que há indicação clínica para o exame.
5: O exame também é oferecido no SUS.
21: Ao tocar os seios, a geóloga e produtora audiovisual Laila Milani sentiu algo diferente. Ela procurou o médico e o diagnóstico foi de um nódulo benigno que precisava ser acompanhado. 6 meses depois, ao retornar para exames, descobriu que o nódulo havia evoluído para câncer de mama. Laila tinha 38 anos e nunca havia feito uma mamografia.
22: Eu não recebi, né, nenhuma informação que abordasse esse assunto, no sentido de que a mamografia feita antes, né, poderia adiantar o meu caso, né, antecipar um diagnóstico, por exemplo.
21: Desde o começo do mês, os planos de saúde não podem mais negar a cobertura de mamografia digital para mulheres com menos de 40 anos que tenham indicação médica para a realização do exame. A mudança foi aprovada pela Agência Nacional de Saúde. Antes, os planos tinham obrigação de cobrir o exame somente para pacientes entre 40 e 69 anos. O presidente da ANS, Wadid Amou, destacou a importância da medida.
23: A partir de agora, deve ser considerada a necessidade clínica de cada paciente. O diagnóstico precoce salva vidas. Quanto mais cedo a doença é identificada, maiores são as chances de sucesso no tratamento e de melhores resultados para os pacientes.
21: De acordo com o presidente da Sociedade Brasileira de Mastologia, Guilherme Novita, a mamografia é o melhor exame para a detecção precoce do câncer de mama. Segundo ele, a partir dos 40 anos, as mulheres devem fazer mamografia anualmente. Ele explica em quais casos a mamografia antes dos 40 anos é recomendada.
24: Existem pacientes que, por questões de risco, geralmente história familiar de câncer de mama ou ovário, ou história pessoal de câncer de mama ou lesões pré-cancerígenas, ou história de mutação genética, elas precisam fazer mamografia antes dos 40 anos.
21: Nas últimas décadas, o câncer de mama se manteve como o tipo de câncer mais frequente entre as brasileiras, com exceção do câncer de pele não melanoma. Segundo o Ministério da Saúde, hoje, a taxa estimada é de 66 novos casos por 100 mil mulheres. Reportagem Luana Karen.
4: E o Ministério da Saúde apresenta campanha com orientações sobre acesso a consultas, exames e cirurgias pelo SUS.
5: O conteúdo explica como buscar atendimento especializado e apresenta opções de atendimento pelo Sistema Único de Saúde.
25: A dona de casa, Vanusa da Conceição, moradora da Ceilândia, no Distrito Federal, conta que o filho, de 14 anos, deslocou o joelho enquanto jogava futebol e foi levado a uma unidade básica de saúde. Após o atendimento de emergência, ela conta como foi o processo para que o filho fizesse a ressonância e outros exames específicos.
26: Eu fui até o posto de saúde, a UBS. Por volta de mais ou menos 7 dias, ele foi chamado para poder fazer a ressonância. Já peguei o resultado e agora retornarei ao médico que consultou ele.
25: Para orientar pessoas que precisam de avaliação, acompanhamento, exames ou procedimentos especializados, como Vanusa, o Ministério da Saúde lançou a campanha nacional de atendimento especializado, que reúne informações sobre como buscar consultas, exames e cirurgias pelo SUS. A iniciativa apresenta o passo a passo, desde a entrada da unidade básica de saúde até o atendimento atendimento especializado, é o que explica o diretor do Ministério da Saúde, Rodrigo Oliveira.
0: A gente tem duas grandes portas de entrada. Uma porta de entrada são as UPAs e os grandes hospitais de emergência, e também você pode buscar a unidade básica de saúde. É possível em vários locais, através do meu SUS digital, através do WhatsApp ou de outros aplicativos, você buscar atendimento.
25: Os pacientes do Sistema Único de Saúde têm diferentes possibilidades de atendimento. Para uma consulta, por exemplo, não precisam sair de casa. Eles têm à disposição a telesaúde, que permite a realização de teleconsultas e telediagnósticos. A população também pode ser encaminhada para o atendimento nas carretas de saúde, unidades móveis que oferecem serviços especializados em diferentes regiões do país. Essas unidades atendem prioritariamente onde há menor oferta de serviços especializados. Rodrigo Oliveira explica como os pacientes podem ser atendidos nas carretas.
0: Em geral, um paciente que busca uma unidade básica de saúde precisa de uma consulta especializada ou de um exame especializado, como tomografia, ele entra numa fila do município, da região ou do estado. A carreta, quando chega nessa região, ela se conecta a essa fila e faz essa fila andar mais rápido.
25: Outra opção de atendimento especializado pelo SUS é o encaminhamento de pacientes para hospitais privados e filantrópicos. Reportagem Cleide Lopes.
4: Essas foram as notícias do governo federal.
5: Uma realização da Secretaria de Comunicação Social da Presidência da República.
4: Com produção da empresa Brasil de Comunicação.
5: Fique agora com o Minuto do TCU. Em seguida, as notícias do Poder Judiciário e do Congresso Nacional. Boa noite.
4: Boa noite, até amanhã.
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7: Você vai ouvir agora notícias do Poder Judiciário.
8: STF decide afastar a inclusão das perdas inflacionárias na correção monetária dos depósitos judiciais.
9: STM realiza seminário sobre a Justiça Militar e o Tribunal Penal Internacional.
8: Para o STJ, planos de saúde não são obrigados a custear medicamentos à base de canabidiol para tratamento domiciliar.
9: Boa noite, eu sou Marcela Luiza.
8: E eu sou Walter Lima.
9: O Supremo Tribunal Federal decidiu hoje afastar a inclusão dos expurgos inflacionários na correção monetária dos depósitos judiciais.
8: A corte entendeu que a atualização monetária deve observar índices previstos na legislação. Marta,
27: a discussão Ferreira. Era para definir se os depósitos de ações judiciais da época dos planos econômicos Bresser, Verão, Collor 1 e 2 têm direito à mesma correção monetária aplicada à caderneta de poupança, chamada de expurgos inflacionários. Esses expurgos correspondem às diferenças de atualização decorrentes de períodos em que os índices utilizados para corrigir valores financeiros não acompanharam integralmente a inflação. No final, prevaleceu o entendimento de que a atualização dos valores deve observar os índices previstos na legislação, sem a incorporação de diferenças decorrentes dos planos econômicos.
9: O Superior Tribunal Militar realiza entre hoje e amanhã em Brasília o Seminário Justiça Militar e o Tribunal Penal Internacional, o TPI.
8: O evento reúne especialistas para discutir temas relacionados à atuação do Tribunal Penal Internacional. Marcelo Della Libera.
6: O Tribunal Penal Internacional julga pessoas acusadas de genocídios, crimes contra a humanidade, crimes de guerra e crimes de agressão. O Prêmio Nobel da Paz este ano foi para a jurista Navi Pillay,

0: para se dizer, né, em conflitos, aquilo que se pode e aquilo que não se pode fazer. Porque até uma guerra, que é o horror e a barbárie, tem de haver regras.
1: Entre hoje e amanhã, o STM promove o seminário Justiça Militar e o Tribunal Penal Internacional, Desafios e Perspectivas da Implementação Jurídica do TPI no Brasil. O evento conta com a transmissão ao vivo pelo canal oficial do Tribunal no YouTube.
2: Plano de saúde não é obrigado a custear medicamentos à base de canabidiol para uso domiciliar sem previsão legal ou contratual de cobertura.
3: A conclusão é do STJ. Fátima Uchoa.
4: A exceção à regra é nos casos expressamente previstos em leis ou normativos específicos. Assim, a mera autorização excepcional de importação concedida pela Anvisa não impõe ao plano de saúde a cobertura obrigatória de tratamento domiciliar com canabidiol. Esse julgamento na segunda sessão, sob o regime da relevância da questão federal, ocorreu em sessão virtual e é definitivo no âmbito do STJ, pois os ministros reafirmaram jurisprudência consolidada na corte. A decisão passa a valer para processos semelhantes em todo o país. Vale destacar que essa é a primeira vez que o STJ usou a técnica de reafirmação sob o regime da relevância da questão federal.
2: Dois dias de debate sobre sustentabilidade na Justiça do Trabalho.
3: Magistrados, servidores e especialistas vão discutir soluções para uma justiça trabalhista sustentável. Rafael Silva.
5: Entre os assuntos, eles vão falar sobre mudanças climáticas, gestão de resíduos sólidos, descarbonização e a inclusão socioprodutiva de catadores. Também estão em pauta as estratégias para a criação de planos de contingência socioambiental, além da apresentação de projetos desenvolvidos pelos próprios tribunais, o que ajuda a compartilhar boas práticas entre as unidades. O debate reforça o papel das instituições públicas diante do desafio global de atingir o carbono zero.
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2: Uma boa noite.
3: E até amanhã.
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1: Eu sou Paula Groba.
2: E eu sou Humberto Pinheiro.
1: E estes são os destaques de hoje do Jornal do Senado, que começa agora.
2: Senado vota fim da escala 6-1 em primeiro e segundo turno ainda hoje, segundo o presidente Davi Alcolumbre.
1: PEC da segurança avança no Senado com maior integração e fim da saidinha para membros de facções.
2: Projeto garante às mulheres opção de viajar ao lado de outra passageira sem custo extra.
1: Boa noite.
2: Boa noite.
1: A PEC da Segurança Pública avançou no Senado e segue para votação em plenário. A proposta busca reforçar o combate ao crime organizado com ação direta do governo federal e maior integração entre as forças de segurança da União, dos estados e dos municípios.
2: O texto também prevê penas mais rigorosas para integrantes de facções criminosas, inclui o Sistema Único de Segurança Pública na Constituição e permite a criação de polícias municipais para o policiamento ostensivo e comunitário. A PEC foi concluída hoje na Comissão de Constituição e Justiça. Repórter Bruno Lourenço.
3: A Comissão de Constituição e Justiça aprovou a inclusão no texto constitucional do Sistema Único de Segurança Pública. A proposta de emenda à Constituição padroniza diretrizes nacionais e permite a criação de polícias para a guarda comunitária e ostensiva pelas prefeituras. O relator, senador Rogério Carvalho, do PT de Sergipe, acredita que a grande inovação da PEC é colocar a União como agente atuante e corresponsável no enfrentamento direto ao crime organizado, em cooperação articulada com as polícias estaduais e locais.
4: Agora nós teremos o governo federal como integrante do Sistema Único de Segurança Pública e podendo agir conjuntamente e tendo responsabilidade no combate aos criminosos e no combate ao crime organizado em todo o país, de forma articulada e integrada, Polícia Civil, Polícia Militar.
3: Além da cooperação federativa, o texto prevê fontes de financiamento protegidas contra contingenciamentos orçamentários. Com a aprovação na CCJ, a PEC da Segurança Pública segue agora para análise do plenário do Senado, onde precisará passar por dois turnos de votação antes de poder seguir para promulgação.
1: O senador Espiridião Amin, do PP de Santa Catarina, afirmou que a PEC da Segurança Pública merece

0: Atenção especial do governo e do Congresso Nacional. Ele defendeu que a proposta seja analisada ainda nesta legislatura pelos senadores.
1: Na avaliação de Amin, o aperfeiçoamento da proposta vai ajudar a garantir melhores condições de segurança à população brasileira.
2: Que eu creio que deverá merecer de nós, ainda nesta legislatura, a urgência e o aperfeiçoamento necessário.
0: E mulheres poderão ter o direito de escolher viajar ao lado de outra mulher em aviões e ônibus sem pagar nada a mais por isso.
1: É o que prevê um projeto que está na pauta da Comissão de Fiscalização e Controle e Defesa do Consumidor do Senado. A proposta garante essa opção no momento da compra da passagem. Repórter Pedro Pincer.
3: A Comissão de Transparência, Fiscalização e Controle está pronta para votar um projeto de lei que garante às mulheres que viajam sozinhas o direito de optar, no ato da compra da passagem em transportes coletivos, por assentos ao lado de outras mulheres. O texto já foi aprovado na Comissão de Direitos Humanos. O objetivo é evitar situações de violência durante o trajeto e limitar as situações de vulnerabilidade, além de consolidar o compromisso do Estado com a promoção de políticas de proteção às mulheres em todos os espaços. A autora do projeto, senadora Daniela Ribeiro, do Progressistas da Paraíba, destacou que o assento ao lado de outra mulher não terá custo extra para a passageira nem para as empresas.
4: Essa iniciativa ela visa prevenir casos de assédio e a gente sabe também que previne violência, proporcionando muito mais tranquilidade durante os deslocamentos. Comprovadamente, a vulnerabilidade das mulheres no transporte coletivo é uma realidade.
3: Se aprovada na comissão, a proposta só vai ao plenário caso seja apresentado recurso com esse objetivo.
0: Evitar erros médicos que podem custar a vida de crianças é o objetivo de um projeto que está na pauta da Comissão de Assuntos Sociais do Senado.
1: A proposta busca reforçar a segurança no atendimento infantil e prevenir tragédias como a do menino Benício, que morreu em Manaus após receber uma dose letal de adrenalina. A repórter Raíssa Abreu tem os detalhes.
5: O projeto do senador Eduardo Braga, do MDB do Amazonas, determina que os serviços de atendimento pediátrico tenham sempre um médico especialista. Também estão previstas regras para que os pais ou responsáveis pela criança recebam informações claras sobre seu estado de saúde e apoio psicossocial.
6: Para que um profissional não cometa erros e equívocos, como aconteceu recentemente no meu estado com o garoto Benício, que ao chegar em um hospital supostamente de excelência no meu estado, e ao ser atendido no ambulatório, imagine Vossa Excelência que um profissional da saúde injetou adrenalina na veia de uma criança, o que levou, obviamente, a óbito esta criança.
5: A proposta recebeu o voto favorável da relatora, senadora Damaris Alves, do Republicanos do Distrito Federal. Se aprovada na Comissão de Assuntos Sociais, a proposta segue direto para a Câmara dos Deputados.
0: E a senadora Zenaide Maia, do PSD do Rio Grande do Norte, fez um apelo a pais e aos responsáveis para que vacinem as crianças. Médica, ela alertou para o risco de doenças como o sarampo voltarem a circular, com a possibilidade de complicações graves e até a morte.
1: A senadora destacou que vacinar é um ato de proteção à saúde infantil e que a imunização não deve ser uma questão política, mas uma responsabilidade de todos.
7: Vacinem os seus filhos. Não é possível que a gente continue vendo crianças voltando a ter sarampo. Sarampo é uma doença extremamente grave. Pode matar e pode também deixar sequelas pro resto da vida.
0: Senadores estão reunidos no plenário para discutir a proposta de emenda à Constituição que acaba com a escala 6x1. O texto prevê reduzir a jornada semanal de 44 para 40 horas, sem diminuição dos salários.
1: Segundo o presidente do Senado, Davi Alcolumbre, a votação da PEC em dois turnos está prevista para hoje. O repórter Alexandre Campos traz mais informações.
8: Além de reduzir a jornada sem diminuir salário, a PEC prevê dois dias de folga semanal, sendo um deles preferencialmente aos domingos. Essas regras valerão para os terceirizados que prestam serviços para a administração pública direta e indireta da União, dos estados, do Distrito Federal e dos municípios. No entanto, não serão aplicáveis para os trabalhadores da iniciativa privada que tiverem diploma de curso superior e que receberem um salário maior que 2,5 vezes o teto da Previdência Social, salvo se o empregador, por vontade própria, decidir o contrário. A mudança será gradual. 2 meses depois de sua promulgação, o tempo de trabalho por semana passará de 44 para 42 horas semanais. Um ano depois da implementação dessa primeira etapa, a jornada vai diminuir para 40 horas. Líder do governo, a senadora Tereza Leitão, do PT de Pernambuco, afirmou que a redução da jornada é uma luta histórica dos brasileiros, construída nas fábricas, comércios, nos serviços, ruas, escolas e até nas redes sociais.
9: Estamos escrevendo este capítulo ao lado de cada trabalhador que acorda antes do sol nascer, de cada mãe e de cada pai que querem acompanhar o crescimento de seus filhos, de quem deseja estudar, cuidar da saúde, encontrar os amigos, estar com a família, descansar, de quem quer simplesmente recuperar o direito de ser dono de parte maior do seu próprio tempo e fazer dele o que quiser.
8: Representante do PL de Santa Catarina, o senador Jorge Seife reconheceu que, por ser um apelo dos trabalhadores, é favorável à redução da jornada. No entanto, ele defende correções futuras no texto, como a desoneração da folha de pagamentos para aliviar o bolso dos empregadores ou até mesmo a flexibilização das relações de trabalho.
10: Então, essa PEC, ela atende em parte o anseio da população, que é trabalhar 5 dias por semana, mas daqui a pouco, com ela operacionalizada, o funcionário vai chegar para o patrão e falar assim: olha, eu quero trabalhar um pouco mais, não vai poder. Olha, eu quero fazer mais hora extra porque eu troquei de carro, eu comprei uma geladeira, não vai poder. Então essa PEC é um pouco engessada, mas vamos discutir isso lá na frente. E no ano que vem, se necessitar de melhoras, se necessitar de ajustes, nós vamos fazê-los sem prejudicar a população.
8: Para aqueles empregados sujeitos a regimes diferenciados, como aeronautas, o texto permite que acordo ou convenção de trabalho defina diferentemente a distribuição do tempo de prestação de serviço e o descanso semanal remunerado, assegurados os direitos da PEC.
1: Com edição de Paulo Groba e trabalhos técnicos de Eliseu Caires, o Jornal do Senado fica por aqui. Acompanhe agora as notícias da Câmara dos Deputados. Boa noite.
0: Boa noite e até amanhã.
11: Jornal Câmara dos Deputados. Comissão debate integração das universidades com o setor produtivo.
12: Deputados criam plano de atenção no SUS às pessoas com epilepsia.
11: Projeto isenta de ICMS a aquisição de próteses mamárias de silicone.
12: Boa noite. Projeto aprovado retira ICMS das próteses mamárias de silicone. Confira os detalhes com Silvia Munhato.
13: A Comissão de Defesa dos Direitos da Mulher aprovou o projeto que concede a isenção do ICMS nas operações de compra de próteses mamárias de silicone destinadas à reconstrução mamária de mulheres que realizaram mastectomia total ou parcial. A relatora na comissão, deputada Érica Hilton, do PSOL de São Paulo, ressaltou que o custo das próteses é alto.
14: Sabendo que a prótese mamária é essencial para a reconstrução da saúde emocional e abalada pelo tratamento do câncer, o projeto facilita os avanços nas etapas do processo de cura definitivo da doença, na medida em que o acesso à prótese mamária será menos oneroso para aquelas que mais necessitam.
13: Pelo texto, a isenção será concedida mediante a apresentação de laudo médico emitido por profissional especializado, atestando a realização da mastectomia, a necessidade do uso de prótese mamária de silicone e a recomendação para a reconstrução. A isenção do ICMS se aplicará tanto para compras realizadas diretamente pelas pacientes, quanto por intermédio de hospitais, clínicas ou centros de reabilitação. O benefício valerá para procedimentos realizados pelo Sistema Único de Saúde, por seguradoras de saúde privadas ou por planos de saúde. A proposta que tira o ICMS das próteses mamárias de silicone será analisada agora pelas comissões de Saúde, Finanças e Tributação e Constituição e Justiça. Para virar lei, precisa ser aprovada pela Câmara e pelo Senado. Da Rádio Câmara de Brasília, Silvia Munhato.
11: Homenagem.
15: Doutor Zacarias Calil, do MDB de Goiás, celebra o Dia do Médico em 18 de outubro, destacando a importância da profissão no cuidado com a vida. Ele ressalta que, além do conhecimento científico e da atualização constante, a medicina exige empatia e compromisso com os pacientes.
12: Doutor Zacarias Calil defende a valorização dos profissionais de saúde, com melhores condições de trabalho e atendimento digno à população. Ele agradece aos colegas de profissão pela dedicação e reforça a importância de manter o compromisso com a saúde e o bem-estar dos brasileiros.
16: Saúde.
15: A Câmara analisa medidas para facilitar o atendimento à pessoa com doença renal, incluindo a diminuição da distância entre a residência do paciente e o local da diálise. O repórter Luiz Cláudio Canuto tem as informações.
17: O Brasil tem mais de 150 mil pessoas que fazem diálise, segundo a Sociedade Brasileira de Nefrologia. A demanda pelo tratamento vem crescendo e a hemodiálise é a modalidade predominante. Na Câmara dos Deputados, um projeto visa facilitar o atendimento à pessoa com doença renal crônica por meio da redução da barreira de distância entre o paciente e o atendimento. O texto, já aprovado pela Comissão de Saúde, estabelece que o atendimento ao paciente com doença renal crônica observará as diretrizes de regionalização, hierarquização e integralidade da assistência nos termos da lei e das normas do SUS. Os serviços de saúde poderiam, sempre que clinicamente indicados, dar prioridade a terapias que diminuam a necessidade de deslocamento do paciente, inclusive mediante utilização da diálise peritoneal domiciliar. A diálise peritoneal é um tratamento de substituição da função renal que limpa o sangue usando o peritônio como filtro natural. O peritônio é o revestimento interno do abdômen. A comissão aprovou a redação proposta pela relatora, a deputada Silvia Cristina, do PP de Rondônia. O texto original, do deputado Eduardo da Fonte, do PP de Pernambuco, estabelecia que a clínica de hemodiálise deveria estar no máximo a 50 quilômetros do domicílio do paciente. Mas a relatora acha que a fixação de uma distância máxima uniforme é incompatível com a organização regionalizada e hierarquizada do SUS.
18: A gente vê a importância, claro que deveria estar perto, mas a gente não vê orçamento público que dê para faça essas clínicas a cada 50 quilômetros. Então, nós fizemos uma emenda e, graças a Deus, foi aprovada para que cada paciente com indicação, nós levássemos a diálise peritoneal, que é em casa, onde o paciente ele tem a oportunidade de fazer esse acompanhamento, né? E que, na verdade, é muito dolorido, mas em casa, no seu ambiente, que nós temos a certeza que teríamos um resultado ainda melhor.
17: O projeto estabelece que o poder público pode estimular o uso de telesaúde e de monitoramento remoto para acompanhamento clínico de pacientes em terapia renal substitutiva, mas as ações previstas não devem criar despesas obrigatórias ou impor novos encargos administrativos à União. A proposta, que busca facilitar o atendimento à pessoa com doença renal, ainda vai ser votada pelas comissões de Finanças e Tributação e de Constituição e Justiça. Para virar lei, precisa ser aprovada pela Câmara e pelo Senado. Da Rádio Câmara de Brasília, Luiz Cláudio Canuto.
16: Economia.
12: Welter, do PT do Paraná, defende investimentos em habitação popular, saúde e educação. Ele menciona programas como Minha Casa Minha Vida, o financiamento da produção agrícola, o atendimento pelo SAMU e a ampliação das escolas em tempo integral.
15: Welter ressalta a importância de fortalecer a economia e ampliar as oportunidades para os trabalhadores. Na avaliação dele, os avanços sociais dependem da continuidade dos investimentos públicos e de iniciativas que promovam a distribuição de renda e a qualidade de vida da população.
16: Trabalho.
12: Paulão, do PT de Alagoas, ressalta a importância da mobilização dos trabalhadores e da sociedade para a aprovação do fim da escala 6x1. Ele também critica grupos políticos que apenas agora, às vésperas do segundo turno, dizem ser favoráveis à matéria.
15: Segundo Paulão, a aparente mudança de postura não afasta as ameaças aos direitos trabalhistas. Ele aponta riscos em uma possível reforma constitucional que, em sua opinião, é articulada por grandes banqueiros e alerta a população para que se mantenha atenta.
12: Tadeu Venere, do PT do Paraná, critica a mudança de posicionamento de representantes da extrema-direita sobre o fim da escala 6x1. Ele acredita que a modificação seja uma resposta ao temor das mobilizações populares e não uma revisão real de posicionamento.
15: Tadeu Venere questiona os argumentos sobre custos para pequenos negócios e a negociação individual de jornada de trabalho e rechaça também as posições contrárias a medidas sociais
19: como a anistia de dívidas e a votação de projeto contra a misoginia no Congresso Nacional.
16: Desenvolvimento Regional.
12: Denise Pessoa, do PT do Rio Grande do Sul, agradece o apoio recebido na eleição e se compromete em continuar seu trabalho em prol da saúde e educação e na busca de parcerias com o governo federal para custear a reconstrução no estado.
19: Ao fazer um balanço do mandato atual, Denise Pessoa menciona o campus da UFRGS, um novo aeroporto, o Instituto Federal em Gramado e o curso de medicina da Universidade Federal do Pampa, em Bagé, como principais vitórias. Ela continuará atuando em defesa do SUS e de pautas climáticas.
16: Transportes.
12: Bebeto, do PP do Rio de Janeiro, diz que a mobilidade urbana é uma das prioridades do seu mandato e cobra avanços em obras viárias na Baixada Fluminense. Entre as demandas, segundo ele, estão a construção de uma ligação entre a linha vermelha e a pista expressa da rodovia Presidente Dutra.
19: Bebeto também cobra a continuidade das obras de revitalização da ferrovia da Baixada Fluminense, incluindo a implantação de uma ciclovia entre São João do Meriti e Nova Iguaçu. Ele ainda destaca a importância da duplicação da Serra das Araras para a segurança e a fluidez do tráfego.
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12: A Câmara dos Deputados debate uma melhor integração entre universidades federais e setor produtivo. A repórter Agui Pontes tem os detalhes de uma proposta aprovada.
21: A Comissão de Ciência, Tecnologia e Inovação da Câmara dos Deputados aprovou um projeto que busca ampliar a cooperação entre universidades públicas e o setor produtivo. Segundo o autor da proposta, deputado Duda Ramos, do Podemos de Roraima, isso será feito com a criação de um Programa Nacional de Integração Universidade-Indústria. O objetivo é principalmente simplificar as relações entre o ambiente acadêmico e os setores produtivos. Segundo o relator, deputado Júlio César Ribeiro, do Republicanos do Distrito Federal, a relação entre empresa e universidades é truncada e pouco funcional.
22: A proposta cria um ambiente muito mais favorável para a integração. Hoje, muitas parcerias deixam de acontecer por causa das burocracias, da insegurança jurídica e da dificuldade de aproximação entre universidades e empresas.
21: Além de intermediar essa relação, a proposta também prevê a criação de metas nacionais. Seriam metas como o número de parcerias firmadas, o volume de recursos captados em projetos, os registros de propriedade intelectual, de tecnologias somadas ao setor e outras formas de exercer impacto regional, social e econômico no setor produtivo. A governança política do Programa Nacional de Integração Universidade-Indústria seria feita em esfera federal. A proposta vai passar pelas comissões de Educação e de Constituição e Justiça. Da Rádio Câmara, de Brasília, Agui Pontes.
16: Educação.
19: Flávio Nogueira, do PT do Piauí, ressalta a importância dos investimentos em educação para ampliar as oportunidades da população. Ele cita a expansão das universidades e dos institutos federais como exemplo de política pública voltada à população mais pobre.
12: Flávio Nogueira considera que o acesso ao ensino superior e à formação técnica devem ser prioridade do poder público. Para o legislador, a oferta de educação gratuita contribui para reduzir as desigualdades sociais, especialmente entre os brasileiros que mais precisam do apoio do Estado.
16: Esporte.
2: A Câmara aprovou a proposta que obriga clubes esportivos a manterem profissionais idôneos e capacitados em alojamentos. A repórter Paula Bittar acompanhou a votação.
3: A Comissão de Constituição e Justiça da Câmara aprovou uma proposta que obriga os clubes esportivos a manterem em período integral nos alojamentos um corpo de profissionais idôneos e capacitados para assistir os jovens atletas em formação. De acordo com o texto aprovado, considera-se idônea a pessoa que trabalha honestamente com observância do dever de cuidado, que cumpre as regras estabelecidas por seus superiores, ou seja, fazendo sempre tudo com muito zelo e responsabilidade. O texto determina que o clube que descumprir a regra da presença de profissionais em período integral nos alojamentos poderá ter o contrato com o atleta em formação cancelado e também poderá ser punido com multa de até R$50 mil, que será dobrada em caso de reincidência. O contrato também poderá ser cancelado se o clube não atender os requisitos de alojamento, alimentação, segurança e higiene adequados. Outra proposta aprovada pela CCJ torna obrigatória a presença de um profissional de educação física em entidades formadoras de atletas e escolinhas de esportes. Tanto essa quanto a que obriga os clubes esportivos a manterem em período integral nos alojamentos um corpo de profissionais idôneos e capacitados para assistir os jovens atletas em formação, seguem agora para o Senado. Da Rádio Câmara, de Brasília, Paula Bittar.
16: Eleições.
12: Charles Fernandes, do PSD da Bahia, defende uma reforma política com mandatos de 5 anos e o fim da reeleição para cargos de presidente, governadores e prefeitos. Em sua visão, a medida reduz gastos eleitorais e permite mais foco na gestão pública.
19: O deputado quer também a adoção do voto distrital para aproximar os deputados da população e anuncia que vai se esforçar para aprovar a pauta a partir de 2027. Na opinião de Charles Fernandes, o debate é urgente diante da proximidade das eleições municipais de 2028.
12: General Girão, do PL do Rio Grande do Norte, aponta aumento na intolerância política entre os brasileiros. O congressista defende o respeito às diferenças de opinião no parlamento, alertando para o risco de declarações que possam estimular a violência contra adversários políticos.
19: General Girão relata que seu gabinete no Rio Grande do Norte foi alvo de pichações e adesivos de caráter político. O parlamentar informa que solicitou a análise de imagens de segurança para identificar os responsáveis e que registrou um boletim de ocorrência sobre o fato.
12: Lucas Redecker, do PSD do Rio Grande do Sul, agradece aos eleitores pela renovação do mandato e faz críticas à condução da economia pelo governo federal. Ele questiona o custo de vida e afirma que os preços elevados no supermercado pesam no orçamento das famílias brasileiras.
19: Lucas Redecker também defende a apuração de suspeitas envolvendo integrantes do judiciário e cobra que possíveis irregularidades sejam investigadas. Ele afirma que pretende manter o tema em debate com foco na responsabilização de autoridades e no combate à impunidade.
16: Relações Exteriores.
12: Alice Portugal, do PCdoB da Bahia, defende a soberania nacional diante do que considera uma ameaça de interferência estrangeira nas decisões do Brasil. Ela alerta para o risco de exploração das riquezas minerais por empresas de outros países, sem que os interesses brasileiros sejam priorizados.
19: Alice Portugal critica a possibilidade de acordos que ampliem o controle internacional sobre recursos estratégicos do país. Ela afirma que a proteção do patrimônio nacional e dos direitos da população são fundamentais para que o Brasil preserve sua autonomia.
16: Segurança Pública.
12: Gilmar Machado, do PT de Minas Gerais, comemora o avanço da PEC da Segurança Pública no Senado. O deputado ressalta que a proposta fortalece o combate ao crime organizado ao ampliar a integração entre as forças policiais de todo o país.
19: Gilmar Machado destaca que o texto inclui o Sistema Único de Segurança Pública na Constituição, além de permitir a criação de polícias municipais. A proposta também estabelece mecanismos de financiamento para o setor com o objetivo de ampliar os recursos contra a criminalidade.
16: Votação.
12: Plenário da Câmara aprova projeto que institui um programa de atenção integral no Sistema Único de Saúde às pessoas com epilepsia. O repórter Antônio Vital tem as informações.
4: A Câmara dos Deputados aprovou o projeto que cria um programa nacional de atenção integral às pessoas com epilepsia no Sistema Único de Saúde, o SUS. O objetivo do programa é combater o preconceito e proporcionar atendimento integral às pessoas com epilepsia, de modo a reduzir as manifestações clínicas da doença e a ocorrência de sequelas. O projeto apresentado pelo deputado Rui Carneiro, do Podemos, da Paraíba, foi modificado pela relatora, deputada Laura Carneiro, do PSD do Rio de Janeiro. O texto aprovado anteriormente pela Comissão de Saúde da Câmara garantia, entre outras coisas, atendimento multiprofissional e especializado, assistência farmacêutica, acesso ao tratamento indicado, inclusive cirúrgico, leitos para internação em enfermarias e UTI, além de acompanhamento especializado à gestante antes e depois do parto. O texto aprovado prevê acesso da pessoa com epilepsia aos serviços de atenção primária, especializada e hospitalar, bem como acesso aos medicamentos incorporados pelo SUS e aos procedimentos terapêuticos e cirúrgicos indicados clinicamente e disponibilizados pelo Sistema Único de Saúde. Prevê ainda ações educativas para divulgar informações e orientações sobre a doença e o treinamento de profissionais da educação e dos transportes públicos para conhecer e reconhecer os sinais de crise epilética e sobre como agir em casos desse tipo. O acordo que resultou na aprovação da proposta, com o apoio do governo, também retirou do texto o artigo que previa horário de serviço especial para trabalhadores em fase de tratamento. A relatora Laura Carneiro explicou que as alterações priorizam a estrutura já existente do SUS, sem criar privilégios.
5: Trata-se de alterações meritórias, porque prioriza a utilização das estruturas já existentes no SUS, que se encontram em permanente evolução e baseiam-se na razoabilidade ao proteger os direitos das pessoas com epilepsia sem criar privilégios indevidos. Dessa forma, são mantidos os avanços do cuidado integral à saúde desse grupo de pessoas sem comprometer a igualdade e a justiça social.
4: O projeto que cria o Programa Nacional de Atenção Integral às Pessoas com Epilepsia no SUS agora será analisado pelo Senado. Da Rádio Câmara de Brasília, com informações de Daniela Lessa, Antônio Vital.
16: Últimas notícias.
19: Os deputados iniciaram no final da tarde a análise do projeto do governo federal que aumenta o teto de receita do microempreendedor individual. O texto define um reajuste progressivo do teto da receita bruta anual para enquadramento como MEI para R$110 mil em 2027 e R$140 mil em 2028.
12: O projeto também permite que um microempreendedor contrate até 2 empregados que recebam exclusivamente um salário mínimo ou o piso salarial da categoria profissional. Hoje, a legislação permite a contratação de apenas 1 empregado.
19: Termina agora o jornal Câmara dos Deputados, produzido pela Rádio Câmara, com trabalhos técnicos de Everson Urani e apresentação de Márcio Aquilissardi e José Carlos Andrade. Uma ótima noite para você.
12: Boa noite, a Voz do Brasil volta amanhã.
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27: A Prefeitura do Rio e o Governo do Estado transferiram o Dia do Servidor Público, celebrado em 28 de outubro, para sexta-feira, dia 30. A mudança foi publicada no Diário Oficial desta quarta-feira e garante um feriadão de 3 dias para os servidores contemplados. A medida não vale para órgãos que prestam serviços essenciais e as secretarias de saúde vão definir o funcionamento das unidades. Na capital, os profissionais da educação também terão folga nesta quinta-feira, dia 15, pelo Dia do Professor. O presidente Luiz Inácio Lula da Silva, do PT, assinou nesta quarta-feira o decreto que regulamenta o marco legal da indústria de jogos eletrônicos, sancionado em 2024. A medida prevê ações para estimular a produção nacional, a inovação tecnológica, a qualificação profissional e a exportação de jogos brasileiros. Segundo o governo, a regulamentação também busca dar segurança jurídica ao setor e ampliar a integração dos games com as políticas de cultura, educação, saúde e acessibilidade. Durante a cerimônia, Lula destacou o potencial da indústria para gerar empregos e oportunidades de empreendedorismo, principalmente entre os jovens. Na Coreia do Sul, um tubarão de cerca de 3 metros de comprimento continua preso em um canal na cidade de Busan, quase um mês após ser visto no local. Apelidado de Bukanji, o animal é uma fêmea da espécie tubarão cabeça chata de olhos pequenos e está na região desde 18 de setembro. A chegada do frio e sinais de estresse aumentaram a preocupação dos pesquisadores. Duas tentativas de conduzir o tubarão de volta ao mar fracassaram e especialistas defendem uma nova operação para retirar o animal do canal. Do Departamento de Jornalismo, Marcos Caetano Júnior.
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2: Chegou a melhor hora da noite, é o Gerando Vencedores, um programa da IGV com você aqui pela Rádio 93 FM, também pela Rádio RVI. Uma bênção, sempre com aquela mensagem impactante do pastor Valdir Brasil, que daqui a pouquinho vai estar ministrando mais uma palavra que vai de encontro ao seu coração. Eu tenho certeza absoluta que você vai receber uma revelação nesta noite de quarta-feira que vai fazer toda a diferença. Inclusive, eu quero falar de amanhã, porque do outro lado da Ponte Quinta da Vitória, na IGV Trindade, e o pastor Valdir Brasil convida você e sua família para uma noite na presença de Deus com a participação especial do cantor Jorginho de Xerém. Vai ser uma bênção amanhã na IGV Trindade. Eu volto já já com a palavra.
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2: E vamos começar bem demais a nossa noite de hoje aqui na 93. Jorginho de Xerém, invasão de poder. Após a mensagem com o pastor Valdir Brasil.

0: dele.
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0: Que a paz de Cristo invada o seu coração.
2: Amém!
0: Eu estou direto do templo da IGV Itaipu, rua São Fábio, 55. E nós temos uma missão. E a nossa missão? Nossa missão é gerar vencedores. No mês em que estamos compartilhando, transforme-se para alcançar. Eu quero compartilhar com você: o sangue era verdadeiro, mas a conclusão era falsa. Abra comigo a sua Bíblia, por favor. Primeira carta do apóstolo Paulo aos Coríntios, capítulo 11, apenas o verso 28. E antes de interpretar o que acontece ao nosso redor, precisamos permitir que Deus examine o que acontece primeiro dentro de nós. Paulo traz uma palavra de alerta e de motivação para a igreja. Vamos juntos no 3? 1, 2, 3. Examine cada um a si mesmo e então coma do pão e beba do cálice. Qual é a orientação de Paulo? Examine-se primeiro a você. Porque muitas das vezes nós queremos examinar o outro. Nós queremos olhar o caminho do outro. Mas a palavra de Paulo é: examine-se, pois, você a você mesmo. Irmãos, quantas vezes pedimos que Deus transforme a nossa família. Senhor, muda a minha esposa. Senhor, muda as minhas filhas. Senhor, muda os meus genros. Senhor, muda os meus netos. Senhor, muda os nossos relacionamentos. Quantas vezes nós pedimos para Deus mudar as nossas circunstâncias, mas nós esquecemos de pedir a Deus que Ele transforme primeiro o nosso coração. Primeiro Deus tem que transformar o meu coração. Examine-se, pois, o homem a si. Olha o que Davi teve a coragem de escrever. Eu gosto de Davi por isso, porque Davi é humano. Davi erra como todo mundo, peca como todo mundo. Só tem uma coisa diferente: Davi não é como Saul, que peca e aumenta o orgulho sobre ele. Não, Davi peca e reconhece e diz: Senhor, não retire de mim o teu Espírito Santo. Senhor, perdoa e me lava com esse sopro. Sabe o que é isso? É aquele produto que lavava, nem pode usar hoje mais. Carroceria de caminhão. Lá no posto do patrão usava aquilo. Passava e sopa, aquilo fervia assim. Me lava com esse sopro, Senhor, para tirar tudo, a gordura, deixa no osso. Mas não retire de mim a tua presença. No Salmo 139, verso 3. Davi diz: sonda, ó Deus, o meu coração e vê se existe em mim algum caminho mau. Olha a coragem desse rei. Sonda, Senhor, porque existem coisas que a gente esquece. Existem coisas que ficaram no passado que a gente já esqueceu, mas que Deus não esquece. Porque está dizendo: Deus, faça uma faxina geral. Vai lá no fundo. O que eu esqueci, me lembra, para eu me arrepender. Onde eu errei, me perdoa, mas não me deixe pecar mais. Porque existe uma diferença de pecado e iniquidade. Pecado é aquilo que você faz, comete: meu Deus, eu pequei, eu errei. Iniquidade é aquilo que você sabe que é pecado, mas você volta a repetir. Repetição de pecado. Davi está dizendo: sonda, Senhor. E hoje a palavra de Paulo para a gente é: examina. Davi falou para sondar. E hoje Paulo está dizendo: examine-se a você mesmo. Tem hora que a gente vê uma coisa e interpreta de forma errada. Agora eu quero apresentar um homem que reconheceu perfeitamente aquilo que ele estava vendo, mas chegou a uma conclusão que não correspondia à verdade. Um homem que vê algo, pastor Josué, mas não interpreta a verdade. Jacó. Todo mundo conhece a história de Jacó. Quem era Jacó? Enganador. Por que que o nome é Jacó? Porque ele tentou na hora do parto, pastor Bruno. Porque enganador ajudou enganador a se tornar mais enganador ainda. Um dia, Isaac fala para Esaú: meu filho, vai lá, pega um animalzinho lá, pega a caça, prepara um guisado. Hoje é o dia que eu vou liberar a bênção para você. É, Rebeca ouviu, opa, vamos correr na frente, meu filho. Vai lá no quintal, pega um cabrito, mata o cabrito, prepara o guisado, e agora o enganador vai passar por Esaú. Olha a história desse homem. Vai passar por Esaú quando ele é Jacó. Aí ele fala: meu pai, tá aqui o guisado, a caça. Aí Isaac escuta e fala assim: mas quem é que está falando? Ué, é Esaú. Chega aqui mais perto, meu filho, porque a voz é de Jacó. Mas quando passa a mão, o que que tem no corpo dele? A pele do cabrito. É, o pelo é de Esaú mesmo. Porque o pai já não enxergava tão bem. Paulo escreve, Gálatas capítulo 6, verso 7. Deus não se deixa escarnecer por homem algum, porque o que o homem semear, isso também se fará. É a Bíblia, irmão. Aí olha os enganos que esse garoto, porque é assim, ó. Os anos passam. Um dia ele está no pó de Jaboque. E aí Deus pergunta: como é o seu nome? E agora? Diante de Deus dá para mentir? Eu sou Jacó, eu sou enganador, eu sou usurpador. Ah, a partir de hoje a sua história vai mudar. Agora você será Israel, porque você lutou com Deus e prevaleceu. Mas na presença de Deus não dá para falar que é Esaú. Agora tem que falar a verdade. E o que que acontece? Começa agora a briga entre os irmãos. Lembra que ele plantou isso na casa dele? Agora isso virou realidade na casa dele. Os irmãos começam a ter inveja de José. E aí o que eles fazem? Vendem José. Primeiro eles queriam matar. Não, cara, vai fazer o seguinte: entre não receber nada e ganhar um dinheirinho, a gente vende, leva uma vantagenzinha. Mas o que que a gente fala com o nosso pai? Ah, é mole. A gente pega aquela túnica colorida que papai deu pra ele, e a gente mata um cabrito, pega o sangue do cabrito, molha na túnica e devolve pra papai. É isso que eles fizeram. Olha o cabrito voltando para a vida de Jacó. Ele olha a túnica, e a túnica é verdadeira. Foi a túnica que ele deu para Jacó, para José mesmo. A túnica está certa, pastora, mas o sangue não é verdadeiro, não é o sangue de José. E aí, irmãos, quando você verbaliza uma coisa que você não tem certeza, quando você dá um destino final àquilo que Deus ainda não falou com você, sabe o que Jacó fala? Foram as bestas feras, estraçalharam meu filho. José foi estraçalhado pelas bestas feras. No coração de Jacó, José morre naquele momento. Mas enquanto Jacó está chorando em Canaã, José está indo para o Egito. Agora, o que me chama a atenção é que quando Deus deu um sonho para José, e José verbaliza o sonho, a Bíblia diz que Jacó fala para José assim: meu filho, quer dizer que agora eu, sua mãe, nós vamos nos curvar diante de você, seus irmãos também? Mas olha o detalhe do versículo: mas ele guardou no seu coração. Ou seja, Jacó guardou no seu coração, porque ele sabia quem era José. Ou seja, ele sabia quem era José, tinha uma promessa sobre José. Irmão, escuta, não verbalize condenação naquilo que Deus te prometeu. Não dê vantagem para Satanás para desfazer o que Deus falou com você. Ah, não sei se você está entendendo. Jacó sabia quem era José, mas ele verbaliza dizendo: uma besta fera devorou meu filho. É mentira. O teu sonho não vai morrer, porque o Deus que deu o sonho, ele vai preservar vivo o teu sonho, queira o inferno ou não. O teu sonho vai acontecer, vai se cumprir, e por fim o nome do Senhor será glorificado para sempre e sempre e sempre. Aleluia. A túnica era de José, o sangue era verdadeiro, mas o sangue não era de José, e José não estava morto. Mas olha o que ele verbaliza: as bestas feras destroçaram meu filho. Levanta a mão que eu vou profetizar. Pare de ouvir notícias ruins. Para de viver engano dos outros. Começa a viver o que Deus preparou para você. Ô irmão, há uma unção muito forte nessa palavra para mudar a história na vida de famílias aqui. Jacó está dizendo: meu filho morreu. Deus está dizendo: será que alguém pode matar o que eu prometi, Vitória? José está dizendo: eu vou morrer. Jacó está dizendo: eu vou morrer em amargura de alma. Deus está dizendo: não foi isso que eu te levantei? Tem gente pensando que vai acabar em ruim. Deus está dizendo: não foi para isso que eu te chamei. Tem gente pensando que vai acabar em derrota. Deus está dizendo: não foi isso que eu prometi. Tem gente olhando o cenário e falando assim: já era, acabou. Deus está dizendo: e eu não volto atrás com aquilo que eu falei. Meu irmão, você tem que acreditar nessa palavra. Se Deus falou, queira o inferno ou não, vai se cumprir. Se Deus prometeu, Deus não é homem para mentir. Deus não é filho do homem para se arrepender. Se Deus falou, haja o que ouvir. Venha o que vier, aconteça o que acontecer, o que vai prevalecer é aquilo que Deus declarou sobre a sua vida. Então não verbalize derrota naquilo que Deus falou que vai ser vitória. Não aceite menos do que Deus tem para você. O que Deus tem para você é além da sua imaginação.

torce para você e glorifica o Senhor. Aleluia, aleluia. Só olha, pastor Ricardo, o que um homem de Deus tem coragem de verbalizar. Acabaram com José, mataram José, e José é simplesmente uma promessa daquilo que Deus falou lá com Abraão. Porque quando Deus falou com Abraão: Abraão, em ti serão benditas todas as famílias da terra. E Deus diz: os teus filhos, a tua descendência será escrava, mas um dia eu, com mão forte, vou arrancá-los da servidão só para abençoá-los. Ah, não sei se você está entendendo. Por que Deus permitiu Israel ir parar no Egito? Deus permitiu para que tivesse abundância. Na casa de Jacó, pastor, não tinha nada. Escassez total. Olhava para a despensa, acabou tudo. Mas sobre a vida dele, da família dele, tinha uma promessa. Ou seja, irmão, não é o que você está vendo agora, é a promessa de Deus. Talvez você não esteja enxergando ainda o que Deus já reservou.

sua vida. Você acredita nisso, irmão? Eu não sei se você está entendendo o que Deus quer tratar com a gente. A capa era verdadeira, mas o sangue não era de José. A Bíblia diz, irmãos, que Jacó fala: eu vou morrer em lágrimas, eu vou morrer em amargura. Mas quando ele recebe a notícia que Jacó, que José está vivo, ele nem acredita. Você já percebeu que tem pessoas que recebem a notícia ruim melhor do que a boa notícia? Quando chega a capa na mão de Jacó, ele aceita que José morreu. Não questiona, fala: não, eu quero um pedaço do corpo. Eu quero fazer DNA para ver se esse esqueleto aqui é de José. Não, ele aceita de boa. Ah, uma besta fera comeu meu filho, estraçalhou meu filho. Mas quando os filhos chegam, pai, Zezinho está vivo, pai. Zezinho é governador lá do Egito. Ele não acredita. Ah, deixa de história. Tem gente, irmão, que não acredita na boa notícia.

Zezinha governador, Zezinha pessoa de destaque, o que Deus prometeu lá atrás no sonho está acontecendo agora, recebe essa palavra, irmão, vai se cumprir, vai se cumprir, vai se cumprir, vai se cumprir. Aí eu queria estar aí no meio de vocês, pra no momento desse eu ficar de pé.

porque vem de Deus essa palavra. Vai se cumprir, vai se cumprir, vai se cumprir, vai se cumprir. E o nome do Senhor

Abraão, Deus diz, sai. Para Isaac, Deus diz, fica. Para Jacó, Deus disse, desce, porque eu vou contigo. Eu vou descer para o Egito, Senhor. Desce, porque eu vou descer com você. Sabe o que Deus está dizendo? Ô Jacó, lembra quando José sonhou? Era o meu sonho. Para preservar a sua família por causa de uma promessa que eu fiz lá atrás com Abraão. Aleluia. O problema, irmãos, é que a gente escuta a palavra, mas parece que a gente não valoriza a palavra. Deus falou com Jacó, mas ele acredita que José morreu e José está vivo. A Bíblia diz que quando ele chega no Egito, olha que coisa linda, pastor Bruno. Imagina o velhinho chegando no Egito. E José, quando recebe a notícia, ó, tá chegando aí. Sua família, seu pai, sabe o que ele faz? Prepara os cavalos, prepara as carruagens. Ele vai de encontro a Isaac, ele vai de encontro a Jacó. E quando ele encontra Jacó, pastor Esílio, ele pula no pescoço. Agora imagina, pastor João Batista, um velhinho segurando o peso de José.

0: Você vai segurar. José estava sendo agora abraçado e beijado por um homem que pensou que ele tinha morrido há muito tempo. A minha palavra para você: se prepare, porque está no momento da promessa se cumprir.
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1: Senhor meu Deus e meu Pai, nós entramos agora em oração diante da tua presença, em o nome do Senhor Jesus, para colocar diante do Senhor todas as famílias que estão agora ouvindo esta programação, nesta noite de quarta-feira, para colocar diante do Senhor todas as famílias que estão agora ouvindo esta programação, nesta noite de todas as famílias que estão agora ouvindo esta programação, nesta noite de quarta-feira, anunciar-te-ei coisas grandes e firmes que não sabes. E nós fazemos exatamente isso nesta noite. Clamamos ao único que tem respostas verdadeiras, palpáveis, para nos oferecer, que é o Deus de Israel, o Deus vivo, o Deus da Bíblia. Estende as tuas mãos graciosas em direção a esta pessoa que me ouve agora no táxi, no Uber, em casa ou no trabalho, Senhor. No hospital, aonde quer que essa pessoa esteja, ela receba a visita do Senhor, ela receba a resposta que ela precisa, e que amanhã, quinta-feira, nesse mesmo horário, ela esteja aqui conosco no GV, já para contar a sua vitória, o seu testemunho. Amém.
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1: Gerar vencedores, esta é a nossa missão e por isso aqui estamos na noite da 93 FM, encerrando mais uma jornada, prometendo voltar amanhã com uma palavra com o pastor Valdir Brasil, como a que você ouviu hoje, que foi tão abençoada. Amanhã é quinta-feira e do outro lado da ponte, quinta da vitória, é na IGV Trindade. Quem vai estar conosco amanhã é o pastor Jorginho de Xerém. Será uma bênção. Você e sua família são os nossos convidados especiais. IGV Trindade, rua Pastor Valdemar Zarro, 28, em Trindade, São Gonçalo. Amanhã a gente volta, porque

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5: Muito boa noite, estamos de volta para mais um Resenha no Rádio. Boa semana para você que tá conectado com a gente, né? Tá de volta, ouviu o boa dele.
6: Opa!
5: Aí, né?
6: Opa!
5: Tava passando férias em Cancún, garoto.
6: Eu já fui para Dubai nesse período, né? Eu fui pegar um pouquinho.
5: Quem pode, pode.
6: É, uma outra história. Ô, meu Deus, não deixa eu mentir no ar, não, senhor.
5: Mas sonho, né?
6: Sonhar não custa nada. Quase toda noite eu tô lá sonhando. Muito boa noite, Cláudia Matos.
5: E comigo, Marcelo Araújo.
6: Tamo junto aqui, as próximos 30 minutos, estamos juntos fazendo a festa santa no seu rádio. Começou o Resenha no Rádio.
5: E pra você que tá conectado com a gente, já manda seu alô, 998004021. Manda seu beijo.
6: Repita.
5: 998004021, manda seu beijo, seu alô, pra quem você quiser. Isso. A gente já começa com o nosso pensamento do dia.
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7: Primeiro livro de Reis de Israel, capítulo 17, versículo 9, está escrito: levanta-te, vai a Sarepta, que é de Sidom, e apita ali. Eis que eu ordenei ali a uma mulher viúva que te sustente. Esta palavra é uma palavra extraordinária, porque depois que o ribeiro seca na vida de Elias, Deus dá uma ordem. Falando de ordem, no Salmo de número 91, verso 11, está escrito: porque ele dará ordem aos seus anjos a seu favor para te guardar em todos os seus caminhos. Então tenha certeza, está numa crise, o ribeiro está seco na sua vida, Deus nesta noite está dando uma ordem ao seu favor. Receba esta palavra em nome de Jesus.
5: Pastor Daniel Pereira, obrigado pela palavra, parceirão sempre, Deus abençoe. A gente segue assim com Nívia Soares, quem é como nosso Deus.

0: comigo.
1: Fala comigo.
2: Eu tô aqui com a minha tia Maria Taveira, da IEQ de Cobrete.
3: Opa!
2: E ela é super animada com resenha.
3: Legal.
2: Ela tá todo dia e tamo junto.
3: Boa,
4: é
3: valeu.
4: Bom, o programa é demais, todo dia eu ouço.
3: Boa, beijo!
5: A paz do Senhor, varão. Então, paz. Aqui é o Damião Pereira. Mandar um alô aí pra galera da rádio e um beijo especial pra minha esposa, Ana Paula. Tamo junto.
3: Tamo junto,
5: amém.
3: Beijo.
5: 93.
3: Beijo pra toda a família, charada, meu irmão.
6: Alô, galera da resenha do rádio.
3: Opa.
6: Boa noite. A paz do Senhor Jesus para todos. Quem fala aqui é Thiago Lisboa. Da
7: fala,
6: IBM.
7: Thiago.
6: Duque de Caxias, Jardim, Primeira Vera, Pastor Valmir.
3: Boa.
6: Que Deus venha continuar abençoando a todos grandemente. Tamo junto.
3: Tamo um junto. Abraço. Beijo pra toda a família da Baixada Fluminense ligada aqui no resenha do rádio da 93 FM.
7: É isso aí. Aproveita, faz como eles também. Deixa seu alô.
3: Fácil,
7: e
3: fácil.
7: Manda seu WhatsApp.
3: Como é que é? Cláudia, como é que é, Claudinha?
7: 998004021.
3: Isso, o resenha continua assim, ó. Jefferson Sueli, lindíssima, hein? Acende outra vez.

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3: Muito bem, estamos de volta aqui no seu Resenha no Rádio, com o seu alô também, olha. Quem tá aqui conectada com a gente, Marcela, é a Leia, lá de Mesquita, tá sempre ligadinha no Resenha no Rádio.
4: Bacana demais, a Juliana de Ramos, gostaria de ouvir o louvor. Eu te agradeço, do Preto no Branco, tá
3: anotado. Vou anotar aqui, hein? Boa. A Roberta de Austin também tá mandando um alô pra todos os ouvintes.
4: E a Bruna da Freguesia oferece o próximo louvor pra todos os ouvintes do Resenha e também pra sua família. Você também pode mandar seu alô, né, Claudinha?
3: Isso, manda aí, 9980 004021.
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6: Oi, gente, hoje a dica vai sobre pneus. Muito importante observar os pneus e o estepe. É fundamental checar a pressão, verificar se há bolhas ou desgastes que deixam os pneus irregulares na banda de rodagem. A dica é fazer o alinhamento da suspensão, balançamento das rodas a cada 10 mil quilômetros e na troca de pneus. Se encontrar qualquer irregularidade, como vibrações no volante ou sensação de que o automóvel está jogando para o lado, procure uma assistência técnica. Para mais dicas, me sigam no Instagram. Eu sou o Adriano Brasil.
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3: E a mensagem de hoje com o pastor Cláudio Duarte, com o tema Esperança. Vamos ouvir.
7: Porque se você quer ter um encontro com Deus, vai ter que ouvir o Evangelho. Vai ter que ter uma experiência com o Espírito de Deus, que são esses homens que diz: não desista, prossiga, mergulhe, vá, vai acontecer. Deus está dizendo para você hoje, ele tem solução para sua casa, ele tem solução para o seu casamento, ele tem solução para sua família, ele tem solução para seus filhos, ele tem solução para sua situação financeira. Nele

O evangelho veio para te trazer esperança. O evangelho manda você ter um encontro com o Rei dos Reis, o Senhor dos Senhores, aquele que pode fazer. Se você está indo no lugar errado e vai ficar decepcionado, isso é problema seu, não é de Deus. Deus diz para onde você ir. Você quer confiar em homens? Quer se decepcionar? Quer ir para o lugar errado? Quer ir criar expectativa? É isso? Então faça. Mas não reclame, porque o evangelho nos aponta para o Senhor. Ande com gente boa. Ande com gente que vai dizer para você: não desista, porque Deus vai fazer algo a seu respeito. Pare de permitir que pessoas nocivas e tóxicas se aproximem de você e de sua família. Você tem uma amiga que, quando você diz: estou com um problema no meu casamento, ela diz: homem, é tudo assim mesmo. Se eu fosse você, eu largava. Ela pode ser qualquer coisa nessa vida, menos sua amiga. Você, rapaz aí novo, acha que seus amigos são mais seus amigos do que seus pais? Deixa as coisas darem ruim e você vai ver para onde vai ou vão esses seus amigos. Quem é que vai sobrar para te defender? É seu pai e a sua mãe. Saia de perto dessas pessoas pessimistas que acham que não tem solução para o seu casamento, para os seus filhos, para o seu ministério, para os seus negócios, para a sua família. Deixe Deus entrar na sua vida e você vai descobrir o que Ele é capaz de fazer. Eu vou falar algumas coisas e, se você concordar, eu queria que você dissesse amém depois que eu falar. E eu encerro aqui. Eu quero repreender do seu casamento o divórcio, o adultério, a pornografia, a homossexualidade, a pedofilia, a violência doméstica, a falência financeira. Queremos lares sarados. Queremos lares curados. Queremos lares cheios do Espírito Santo. E esse lar é o nosso. Glorifica a Deus.

0: esperança, e a nossa esperança não é vã no Senhor.
1: É verdade.
0: Eu tenho esperança.
1: Está em Deus.
0: Eu tenho.
1: Esperança, fé, todas as nossas moedas estão
0: feliz
1: apostadas.
0: Feliz a nação cujo Deus é o Senhor.
1: Aleluia.
0: Eu tenho esperança. O Senhor, nosso Deus de Israel, está nesse momento olhando para o Brasil. Eu creio.
1: Amém.
0: Eu creio.
1: Amém. E grandes coisas estão por vir.
0: Amém. Eu creio nisso também. O Senhor está com você também. Você que está orando aí pela sua casa, pela sua família. Não perca a esperança.
1: Pela sua história.
0: Isso. Deus tem dupla honra para sua vida. Tem novo começo, novos começos para você também. Creia que Deus está agindo, tá? A teu favor, ao favor da tua família. Vê, olha para os teus filhos, olha para a tua família. E cada dia entregue eles na presença do Senhor.
1: Amém.
0: Vamos
1: seguir? Esse Jesus, é o Rezeiro Rádio. Oh, aleluia!
0: Senti a presença do Senhor forte nesse momento.
1: Muito bem, você conosco como um bom ouvinte do Rezeiro Rádio, tá super ligado sempre com os melhores programas, as melhores programações, e nós temos a agenda da semana,
0: pois
1: né, Claudinha?
0: Pois é, menino, eu ia falar isso, porque tem muita dica boa, inclusive nessa quinta-feira, já amanhã, né, acontece às 7 da noite, você já sabe, né, você ouvinte querido, você também, Marcelo, é o culto da vitória.
1: É verdade.
0: Aqui na ADVEC Sede. A ADVEC Sede fica na rua Montevidéu, 900 Penha.
1: É,
0: tem também
1: nessa culto. Sexta-feira vai estar rolando o culto do sobrenatural na ADVEC de Niterói
0: às
1: 20 horas. Isso, a ADVEC de Niterói fica ali na Avenida Prefeito Silvio Picanço, 679 Charitas.
0: E a gente segue assim, ó.
1: Vamos lá, já falou nele, então vamos que vamos.

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1: Eu vou, eu vou abrir o mar. Coisa boa. Amanhã a gente tá de volta.
2: Boa. Infelizmente é a nossa hora de terminar.
1: Tá acabando, né? Mas eu tenho certeza que você foi abençoado, você foi abençoada. Olhe por nós, olhe aqui pelo Marcelo Araújo, olhe por mim, pela toda a equipe,
2: toda a família,
1: do Resenha no Rádio. E eu tenho certeza que Deus já está agindo aí em providência da tua causa, tá bom? E não esqueça.
2: Opa.
1: O melhor de Deus e

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5: O Hospital Universitário Pedro Ernesto, da UERJ, utiliza modelos tridimensionais de órgãos e ossos humanos para auxiliar no planejamento de cirurgias pelo SUS. A tecnologia transforma exames de imagem em réplicas físicas que ajudam os médicos a visualizar lesões e estruturas do corpo humano antes das operações. Nos últimos 12 meses, o laboratório produziu 50 modelos para auxiliar 45 procedimentos. O recurso é utilizado em especialidades como ortopedia, neurologia e cardiologia e pode contribuir para reduzir o tempo das cirurgias e o risco de complicações. Micro e pequenas empresas têm até esta quinta-feira para solicitar ingresso ou retorno ao Simples Nacional em 2027. O alerta é do Sindicato dos Lojistas do Comércio do Rio, que também destaca o prazo de 30 de outubro para regularizar pendências e decidir como recolher os novos impostos da reforma tributária. A escolha pode afetar custos, preços e competitividade dos negócios. Por isso, a orientação é avaliar as operações com o apoio de profissionais de contabilidade. A Câmara dos Deputados abre nesta quinta-feira as inscrições para o concurso público de analista legislativo em 11 especialidades. Há oportunidades nas áreas de comunicação social, engenharia, museologia, entre outras. Os postos exigem nível superior e oferecem salários de R$32 mil. Os interessados poderão se candidatar até sábado, dia 17, pelo site sebrasp.org.br/concursos. A prova está marcada para 17 de janeiro do ano que vem. Do Departamento de Jornalismo, Marcos Caetano Júnior.
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1: Olá, graça e paz. Bem-vindos sejam todos ao programa da Igreja Cristo Vive. Eu sou o apóstolo Miguel Ângelo, bispo primaz da Igreja Evangélica Cristo Vive. Estou aqui diariamente num programa cristão que gera esperança diária. Sou comprometido com a palavra da graça de Deus e estou em linha com um novo pacto de melhores e superiores promessas. Bem-vindos sejam todos ao nosso programa. Vamos passar cerca de 30 minutos conversando sobre coisas importantes da vida, sobre aquilo que poderá fazer de você um novo homem, uma nova mulher. Bem-vindos sejam todos à Esperança Diária. Antes de conversarmos sobre o texto bíblico, a palavra de Deus, eu quero mandar o meu abraço carinhoso a todo o povo da Igreja Cristo Vive, aos milhares de amigos que eu tenho espalhados pelo Brasil e pelo mundo, mas um abraço carinhoso para o meu querido Rodrigo Ambrósio, do mercado Turbomil, Vila Emil Mesquita. Se você mora Mesquita ou naqueles bairros ao redor, o Turbomil é um lugar que tem bênção para a sua vida. Muito obrigado pelo prestígio de você me dar ouvidos neste convite também. Vamos conversar agora sobre as coisas de Deus. Vamos lá.
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1: Você sabe, eu estava lendo uma matéria numa revista de pensamentos evangélicos e encontrei o meu nome aqui a respeito. Você sabe, eu sou homônimo de um nome de um grande pintor, talvez o maior artista de todos os tempos nesta terra, que foi Miguel Ângelo. E diz esta palavra que Miguel Ângelo, para alguns, foi o maior artista que já existiu. Perto do fim da vida, ele confessou que sua obra não deixou espaço para a própria fé. Você sabe, Miguel Ângelo pintou a Capela Sistina, foi um grande pintor, arquiteto, poeta, um artista renascentista. Talvez o maior, conforme eu disse. Mas ele usou, já no final da sua vida, uma confissão dizendo que a obra dele não deixou espaço para a própria fé. E Miguel Ângelo disse: então agora, dessa louca paixão que me fez tomar a arte como um ídolo e um rei, aprendi a carga de erro que ela trouxe e que desdita brota do desejo humano. As frivolidades do mundo me levaram o tempo que recebi para refletir sobre Deus. Sabe, quando eu li esta matéria, eu pensei em você, assim como Miguel Ângelo, que disse que a sua obra não deixou espaço para a fé, e ele se entregou às frivolidades da obra dele e do mundo, e que não lhe permitiram reflexão da vida. Você sabe, este é o momento para pensarmos nisto. É o momento de reflexão sobre a vida. Porque há muitas pessoas que vivem pensando que não vão morrer. E há pessoas que morrem sem nunca terem vivido. E Miguel Ângelo disse isto: olha, a grandeza da minha obra não me deixou espaço para a fé. E por que eu pensei no meu telespectador, no meu ouvinte, ou aquele que me assiste por satélite? Porque muitas vezes as pessoas gastam sua vida no desejo, na azáfama da conquista, da luta, do querer mais, do desejo desenfreado da cobiça, e não deixam um espaço para a sua fé. Michelangelo foi reconhecido como o maior artista do mundo, mas a morte chegou e ele não pôde viver a vida eterna, porque ele disse as frivolidades da vida. E só na beira, já à beira da morte, ele refletiu nisto, que ele conseguiu ganhar o mundo inteiro, mas perdeu a sua própria alma. Deixou a sua arte, que é admirada por milhões de pessoas todos os anos, mas ele consigo mesmo perdeu a sua alma. Por isso eu pensei em você. Pensei em você que tem trabalhado tanto, tem lutado tanto, tem buscado tanto, tem se preparado tanto e não há um espaço para a fé. Eu conheço pessoas, como por exemplo o meu falecido pai, que foi para a África jovem e construiu um patrimônio muito grande. Aos 60 anos teve um infarto, morreu. Não está vivendo a vida eterna, não teve o gozo espiritual, não teve oportunidade de encontrar-se com o seu Criador. Assim, eu pude pensar em você quando eu pensei em Michelangelo, que fez uma obra tão grande, mas não teve um espaço para a fé. E quem é o homem sem um espaço para a fé? Jesus disse: sem mim nada podeis fazer. Sem Jesus Cristo, o homem pode conquistar a lua. O homem pode conquistar um patrimônio. O homem pode ter uma posição social de destaque. Mas sem Jesus Cristo, sem lugar para a fé, sem a reflexão da vida espiritual, o que é o homem? Quem é o homem? Então, volto a esta matéria, disse Michelangelo, diz que o meu trabalho não me ajudou neste mundo de frivolidades para ter uma real reflexão. É verdade, este mundo é cheio de frivolidades. As pessoas às vezes pensam que um bom carro, uma boa casa, uma boa conta bancária é o máximo da vida. Eu sei que tudo isto ajuda muito, mas isto não é o que determina a vida. O mundo tem muitas frivolidades. As pessoas se distraem demais com as coisas do mundo. O mundo tem atrativos, o mundo tem apelos, e as pessoas não se apercebem que nas suas frivolidades elas se esquecem que um dia terão que prestar contas com o seu Criador. Este pensamento de Michelangelo me deixou pensando em você. Você que tem lutado pela vida, tem feito projetos, mas não tem dado espaço para a fé. Um dia, Paulo, escrevendo aos Hebreus, ele diz assim no capítulo 2, que é o homem que dele te lembres? O que é o filho do homem que o visites? Na realidade, o que é um homem sem fé, sem lugar para reflexão, entregue às frivolidades desta vida? Me recordo, conheci um grande empresário, dono de uma rede de hotéis, tinha um Learjet, tinha um grande iate parado na marina, e ele me disse um dia uma coisa muito estranha. Ele me disse: apóstolo Michelangelo, eu tenho tanto dinheiro que nem o diabo me pode tirar. Ele era realmente muito rico, lutava para ter mais, andava atrás das frivolidades e não tinha tempo para reflexão nem para as questões da fé. Cerca de 2 anos e meio a 3 anos depois, encontrei este senhor por um acaso na porta de um banco. Olhei a sua roupa, já um pouco surrada, não era mais aquele homem de ostentação. Olhei o seu sapato, um pouco gasto, E ele me disse: Apóstolo Miguel Ângelo, eu perdi tudo, não tenho mais nada. Ele tinha lugar para os seus projetos, mas não tinha lugar para a fé. Por isso Paulo diz: que é o homem que dele te lembres, ou filho de homem que o visites. Realmente, um homem sem Jesus, sem a fé, ele não é absolutamente nada. Ele será esquecido. Ele não será mais lembrado como grandes que passaram pelo nosso país e que você não sabe sequer dizer. Se você perguntar os últimos 8 presidentes da República, você não sabe dizer. Os grandes empresários, 20, 30 anos atrás, você não se lembra mais deles. Lutaram, conquistaram, andaram atrás de frivolidades e a vida passou. Então quem é o homem para que dele te lembres? Agora pense, por favor. Fizeste um pouco menor que os anjos e de glória e de honra o coroaste e o constituíste sobre as obras das tuas mãos. Fizeste um pouco menor que os anjos, de glória e honra e o coroaste. Então, vamos pensar qual é o propósito da nossa vida. Vamos viver entregues às frivolidades? Tudo passa. Se não houver um espaço para a fé. Mas apóstolo, me diga uma coisa. O senhor não sabe quem eu sou? Eu sou um grande empresário, eu sou um profissional liberal, eu sou um executivo, eu sou um magistrado. O que as pessoas dirão se souberem que eu estou lendo a Bíblia? Vão me chamar de quadrado, vão me chamar de passado, vão me chamar de quê, apóstolo? Sabe, eu me sinto um pouco tímido para poder dizer no meu lugar de trabalho, ou quizás a minha família, que eu agora estou cuidando de um espaço de fé para a minha vida, da reflexão da vida. Meu amado, deixa eu lhe dizer com muito carinho, pois eu lhe amo no amor do Senhor. Não pense nos outros, pense em Deus. Primeiro pense no reino, depois pensem nos outros, porque as questões da fé são individuais. As questões da salvação são individuais. Veja as notícias da cidade, veja as notícias dos países do mundo. 5 anos atrás nós tínhamos homens que mandavam nos seus países com poder de morte, poder de mudar a sociedade, e que acabaram humilhados e mortos, porque não tinham nada, não eram nada a não ser ditadores. Se você não tem um espaço para a fé, a sua vida passará, e um dia você terá que prestar contas a Deus. E nesta prestação de contas, Deus vai dizer-lhe: o que você fez com a sua vida? De que forma você viveu? Você se entregou às frivolidades da vida? Você não teve espaço para reflexão? Você não deu um lugar para a fé? Você sabe, um dia, diz o livro de João, no capítulo de número 3, o livro histórico de João, diz que um homem chamado Nicodemos, diz que havia entre os fariseus um homem chamado Nicodemos, um dos principais dos judeus, uma pessoa muito importante. Este de noite foi ter com Jesus e lhe disse: Rabi, sabemos que és mestre vindo da parte de Deus, porque ninguém pode fazer estes sinais que tu fazes se Deus não estiver com ele. E isto respondeu Jesus: em verdade te digo, que se alguém não nascer de novo, não pode ver o reino de Deus. Perguntou-lhe Nicodemos: como pode um homem nascer sendo velho? Pode, porventura, voltar ao ventre materno e nascer segunda vez? Respondeu-lhe Jesus: em verdade te digo, quem não nascer da água e do Espírito, não pode entrar no reino de Deus. Porque é nascido da carne, é carne. O que é nascido do Espírito, é do Espírito. Não te admires de eu te dizer, importa-vos nascer de novo. Esta passagem me deixa com a transparência absoluta e com a segurança de lhe falar exatamente do que eu venho falando durante esses minutos que se passaram do programa. O que é um homem sem uma reflexão da fé? O que é um homem sem um espaço para a fé? Então diz que Nicodemos, um dos principais dos judeus, uma pessoa muito importante, diz que de noite foi ter com Jesus. Quanta angústia havia neste homem. Era um religioso, era o principal dos judeus, tinha uma posição social alta, mas tinha um vazio nas questões da fé. Ele queria uma explicação para a vida. Ele queria ter um motivo para viver que não fosse apenas as questões meramente religiosas, porque religião não resolve a vida de ninguém. Ele não queria ser um homem de tradições religiosas. Ele queria ter uma experiência da fé, uma experiência viva com Deus. E de noite, às ocultas, debaixo de um espírito de angústia muito grande, ele foi ter com Jesus e disse: Rabi, mestre, alguma coisa há em especial na tua vida, porque os milagres que tu fazes, ninguém mais pode fazer. E Jesus lhe deu a resposta para a vida. Jesus disse: olha, se alguém não nascer de novo. Ele foi tratar de questões de milagres. Jesus lhe deu a resposta para a eternidade. Se você não nascer de novo, se você não der um espaço para a sua fé, se você não for uma pessoa de reflexão, se você não tiver um foco espiritual, nada acontece, você é carne e só terminará como carne. Mas quem é nascido de Deus, é nascido do Espírito, cuida das coisas espirituais. E Jesus disse: não te admires de eu te falar desta forma, importa-vos nascer de novo. É isto. Foi isto que Michelangelo não teve tempo, que chegou à beira da morte e disse: olha, eu não deixei espaço para a fé porque eu estava ocupado com a minha obra, com as minhas pinturas, as minhas grandes obras de escultura, a Pietà, o meu Davi, a minha Capela Sistina. Eu estava envolvido com a vida e com algumas frivolidades mais quando na história de Michelangelo. Mas Jesus disse: se tu não nasceres de novo, se Jesus não for parte da tua vida, se não houver um espaço para a reflexão da fé, se não houver um espaço para a vida espiritual, o que é o homem? Quando ele cuida da vida espiritual, quando ele tem Jesus como seu Senhor, então Deus o coroa de honra e de glória. Deus o faz ser cabeça nesta terra. Deus o faz ser vencedor. Olha, e você pode ser tudo isso que você é e muito mais se Jesus Cristo, se o Senhor for o Senhor da tua vida. Senão, a vida entrega frivolidades. E frivolidades, você sabe, são coisas frívolas, passageiras, não trazem gozo, não trazem alegria, não trazem paz. E que triste é uma vida, pensemos juntos, que triste é a vida daquele que vive esta vida da carne sem um espaço para a fé, sem um espaço para a reflexão. A vida vai passar. O Salmo 90 diz que tudo passa rápido e nós voamos. Se em Cristo, voamos para o seio de Abraão, para a eternidade. Sem Cristo, para um lago de enxofre, de sofrimento eterno. Então, você quer um espaço para a fé ou você quer continuar vivendo de frivolidade em frivolidade? A sua vida está passando. A sua vida vai passar. Você terá que prestar contas a Deus. Apóstolo, eu quero um lugar para a fé. O que eu tenho que fazer? Eu quero orar por você. Curve a sua cabeça agora. Repita esta oração de fé. Diga: Senhor Jesus Cristo, eu ouvi a tua palavra, eu recebi a tua palavra, eu crio na tua palavra e eu te recebo como Senhor e Salvador. Eu rompo agora com as frivolidades deste mundo, com aquilo que está desgastando a minha vida, com aquilo que não serve para ter razão de vida e significância de vida. Eu creio em Jesus, eu creio na eternidade e eu darei uma área da minha vida para que nesta área sejam semeadas sementes de fé e então toda a minha vida seja cheia de glória. Eu oro em nome de Jesus. Amém, amém e amém. Graças a Deus. Você não dirá mais, agora é tarde. Você dirá, estou vivendo os melhores dias da minha vida. Amém? A Catedral da Igreja Cristo Vive está na Rua Maricá, 320, no bairro de Jacarepaguá. É uma rua paralela a Cândido Benício, próximo da 28DP. Nós construímos uma catedral para receber uma grande família, a família Cristo Vive, da qual você é parte. E gostaríamos muito que você viesse para começar esta vida de reflexão, dar um espaço à fé. Não se entregue a frivolidades. Não aceite as propostas do mundo. A sua vida está passando. Você nunca mais dirá, oh, se eu soubesse, porque eu estou lhe dizendo qual o caminho da vida. Amém? Nós temos uma catedral, temos estacionamentos, temos condições sociais do mais alto padrão, de excelência. Você vai se sentir bem entre nós. Quero me dirigir a você que é um empresário, é um profissional liberal, um executivo, Vossa Excelência que é um magistrado, você que é um jovem estudante, uma dona de casa, você que é um plantonista, você que está ouvindo pela rádio no seu táxi. Venha fazer parte da família de Deus. Amém? 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Você que gostaria de falar pessoalmente comigo e que a sua posição social não lhe permite, a não ser como Nicodemos, de noite, procurar o Rabi, deixe o seu telefone e eu farei contato com você, pode confiar. Eu quero agora orar por você. Se você está doente, se você está enfermo, vamos orar a Deus.
0: Vamos orar ao Senhor. 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
1: Pai amado e bendito, sinto nesta hora, Deus, em meu espírito profético, que o Senhor está operando sobrenatural e invisivelmente corações, pessoas que tinham, ó Deus, placas.

0: homem porque não suporta mais tanta cirurgia, seja agora curada em nome de Jesus Cristo, Pai. Que agora o cego veja, o paralítico ande. Você que está na cadeira de rodas, você que faz uso de muletas, de próteses, levante-se agora, está curado na cruz do Calvário, por suas chagas, e manifestou agora em tua vida, em nome de Jesus. Amém, amém e amém. Graças a Deus, graças a Deus. A obra está feita, o espaço para a fé está constituído e a reflexão vai ser diária em sua vida. Catedral Cristo Vive, Rua Maricá, 320, Rua Paralela Cândido Benício, próximo da 28DP. Em meu nome pessoal, apóstolo Miguel Ângelo, da minha amada esposa Bispo Roxana, minha filha querida pastora Cristiane, os meus câmeras, meu diretor de televisão e todo o povo da Cristo Vive. Nós dizemos, graça e paz, você é mais do que vencedor. Graça e paz.
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5: Sim.

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8: Olá, queridos, estamos apenas começando, hein? Começando mais um programa da Comunidade da Zona Sul. Olha, com certeza hoje é o teu dia. Não importa o que te aconteceu ontem, semana passada, o mês passado, Deus hoje quer marcar a tua vida com o seu poder. Deus hoje quer operar tremendamente na tua vida. Deus marcou encontro com você hoje. Aleluia! Abre teu coração. Olha aí, ouça essas canções, porque já já vem uma mensagem que vai impactar o teu viver, vai levá-lo para um novo nível. Deus tem uma bênção para você. Nós já voltamos já já para falar contigo.

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1: Reposicionando sua vida. Amém? Reposicionando a nossa vida. Aqui, Zaqueu era um coletor de impostos e ele era o maioral deles. Então, ele era como se fosse um chefe, alguém que tinha uma posição social elevada, grande, um homem de posses. E esse Zaqueu só tinha um problema, ele tinha uma limitação na vida dele. A sua estatura era baixa. Agora, uma coisa interessante que tinha na vida de Zaqueu é que Zaqueu, quando ele ouviu falar que Jesus estava passando ali naquela redondeza, a gente vê aqui que Jesus estava atravessando Jericó, atravessando, passando. Jesus não ia parar, Jesus não ia estar ali. A Bíblia é clara dizendo no versículo 1 que Jesus estava atravessando Jericó. Ele ia para alguma outra cidade, iria fazer alguma outra coisa, ele estava atravessando. Mas a multidão, sabendo que ele estava passando por ali, vieram todos para vê-lo, porque a fama dele corria, a fama dele ia longe. Então, Zaqueu, sabendo que ele está atravessando, que ele está passando, ele foi e começou a querer ver. Puxa, eu quero ver quem é esse homem, afinal de contas, quem é esse Jesus? E ele está tentando, está pulando, talvez olhando, mas não podia ver. A multidão era grande, as pessoas mais altas do que ele. Então, a multidão o impedia de ver Jesus. Quantas coisas no dia a dia nos impede de ver o Senhor? Os afazeres, né? Muitos afazeres, a correria do dia a dia, as emergências do dia a dia, as desculpas do dia a dia, as situações pelas quais passamos, que muitas vezes são importantes, mas nós não somos capazes de parar um pouco e dizer, não, eu preciso colocar o Senhor nisso, eu preciso ver o Senhor nessa situação, eu preciso ver como Ele faria nesta situação, na minha situação. É ou não é? Sim ou não, irmão? Aí começa a segunda-feira, a terça, a quarta, a quinta, agitação, e a gente está fazendo as coisas, estamos ocupados, trabalhando, é isso e aquilo outro, e nos esquecemos de vê-lo, de compartilhar com ele, nos esquecemos dele, mas no nome de Jesus, essa palavra hoje vai levar você a ter um relacionamento mais profundo com aquele que tudo pode, com aquele que quer realizar grandes coisas no dia a dia da nossa vida. Não vamos separar Deus do nosso dia a dia, do nosso trabalho, dos nossos estudos, dos nossos afazeres. Ele quer se misturar conosco. Ele tem preocupação com você. Está difícil? Está passando por uma crise? Está um caos a tua vida? Chama ele para o meio e as coisas vão mudar com certeza. Porque aonde ele chega, realmente tem mudanças. Amém? Então, voltando, Zaqueu queria vê-lo, e ele está ali, aquela confusão, pessoas passando, pessoas indo e acompanhando e vendo, e o povo todo está querendo ver. Muitos ali talvez queriam ver Jesus, só para ver quem é, como é que ele é. Ah, você viu? Eu vi. Como é que ele é? Ah, o cabelo dele é assim, se veste assim, assim. Então, só de curiosidade, ver Jesus de curiosidade, muita gente quer ver, mas Zaqueu não queria ver Jesus apenas. Zaqueu queria alguma coisa a mais. Ele não queria ver como é que é a sua postura. Ele não queria ver como ele é, como é o seu semblante. Tinha algo em Zaqueu. Havia algo em Zaqueu. Mas ele não podia ver Jesus por causa da multidão. Não tem multidões, não vai haver impedimento, não vai haver resistência, não vai haver intimidações que vão apagar o que Jesus vai fazer na sua vida. Não vai ter impedimento para que ele venha e opere grandemente na sua vida. Amém?
2: Amém.
1: Então, Zaqueu está ali e eu pergunto para você, o que Zaqueu fez? O que Zaqueu fez? Bem, Zaqueu subiu numa árvore. Esta árvore era um sicômoro, que era uma árvore com muitas folhas, folhagem bem intensa. Que coisa, hein, irmão? Subiu numa árvore. Quem sobe numa árvore para ver Jesus? Não pode ser uma pessoa comum. Não pode ser uma pessoa normal. Uma pessoa, para subir numa árvore para ver Jesus, é sinal que tem alguma coisa dentro dela muito forte, queimando, uma paixão, uma ânsia de ver aquele que estão falando, aquele que tem fama de fazer milagres. Mas Zaqueu não só subiu na árvore, Zaqueu correu para a árvore. Está escrito aí, já li, correndo subiu na árvore. Ele deve ter pensado, se alguma outra pessoa tiver a ideia que eu tive, eu vou chegar primeiro. Correndo, correu e subiu na árvore. Zaqueu, ele não olhou para si, Zaqueu não olhou para o seu cargo, para a sua função, ele sai correndo, ele sobe naquela árvore. Agora, o que nós podemos aprender com isso? Primeira coisa, reposicione a sua vida quando você estiver passando uma dificuldade ou uma desvantagem. Você está tendo um problema na sua vida, você está tendo uma desvantagem na sua vida, reposicione a sua vida. Não fique reclamando. Zaqueu se reposicionou. Reposicionou a sua vida subindo na árvore para ver Jesus. Zaqueu não ficou parado. Jesus passou, a multidão impediu. E aí ele ficou, puxa, é uma pena que eu sou baixo. Ninguém me respeitou. Eu sou o Zaqueu, maioral dos publicanos. Todo mundo ficou na minha frente. Poxa, não se importaram comigo. Não abriram um espaço para eu ver Jesus. Eu queria tanto ver Jesus. Quantas vezes a nossa vida vai precisar se reposicionar para entrarmos em níveis novos? Quando nós ficamos parados, reclamando, meu irmão, nós estamos dando passo para trás. Com Jesus, você nunca vai dar passo para trás. Você sempre vai caminhar em ascensão. Você está subindo, você está indo para níveis novos. Zaqueu se reposicionou. Zaqueu não reclamou. Zaqueu não ficou, talvez, olhando para si e dizendo, por que eu nasci assim? Por que eu nasci baixo? Por que eu nasci alto? Você ter um limite não é o problema. O problema é você viver limitado por ele. Você pode ter um limite na sua vida. Você pode ter um problema na sua vida. Você pode ter uma debilidade na sua vida. Mas aquilo pode ser uma ponte para você chegar a lugares que você nunca imaginou. Só depende de você. Ele nunca pensaria de ser olhado. Ele só queria olhar. Ele só queria ver Jesus. Mas ele nunca poderia imaginar que Jesus iria vê-lo. E por que o Senhor viu ele? Por causa da atitude que ele tomou. Uma atitude nossa mexe com Deus. Uma atitude nossa toca o coração de Deus. Zaqueu, ele tinha uma fome pelo sagrado. Senão ele não faria o que ele fez. Quantas pessoas não têm no coração um impulso voltado para Deus? Pelo contrário, tem o seu coração sempre voltado para si próprio, voltado para a sua própria vida, porque é aquela coisa, um egocentrismo, uma individualidade, só pensa em si. Zaqueu tinha alguma coisa que realmente estava voltado para Jesus, por isso ele corre e sobe naquela árvore. Amém? Deus vai saciar a tua fome. Deus vai saciar a tua sede dele. Deus vai fazer grandes coisas na sua vida. Creia, algo vai acontecer. Amém? Zaqueu se esforçou para subir na árvore, para ver. Jesus o fez descer para se relacionar. O esforço para subir a árvore foi de Zaqueu. Mas para descer, ele desceu já debaixo de uma palavra. Porque foi Jesus que disse, Zaqueu, desça depressa. É difícil Jesus falar alguma coisa assim, com pressa. Mas ele emprega a palavra pressa. Zaqueu, desça depressa. Por quê? Jesus tem pressa. Jesus tem pressa. Pressa do quê? Pressa de estar conosco. Desce daí. Desça depressa, desce para se relacionar, desce para ver. Ou seja, Zaqueu subiu na árvore para ver Jesus. Agora ele desce para encontrar Jesus, face a face. qualquer multidão, qualquer impedimento, qualquer empecilho, qualquer coisa que possa te atrapalhar a ter realmente nessa semana um encontro com Deus, uma vitória no Senhor, um milagre no Senhor, um sinal poderoso do céu na sua vida, o que vai impedir, o que está impedindo, vai cair e vai ficar de boca aberta, porque Deus vai fazer na sua vida algo extraordinário nesse tempo. Peça depressa, Jesus está passando nesse lugar hoje. A sua presença está nesse lugar hoje. A tua atitude pode parar Jesus. E ele pode tocar você. Pode mudar o rumo da tua vida. Pode mudar os teus próximos dias. Você pode sair daqui hoje para dizer: os meus melhores dias não estão no meu passado. Os meus melhores dias estão no meu futuro. Estão diante de mim.
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9: Olá, ovelhas, meu amigo, minha amiga, está entrando no ar o programa O Clamor da Meia-Noite, um programa da Igreja Evangélica Palavra Viva, que fica aqui na Estrada da Posse, 3027, em Campo Grande, e esse que vos fala, seu pastor amigo, pastor Luciano Costa, e neste fim de noite, início de madrugada, Deus tem uma palavra do céu para o seu coração e para a sua família. Eu já convido você para estar conosco nas redes sociais, me procure lá no Instagram, no Facebook, será um prazer compartilhar com você momentos especiais de nossas vidas e ministério. E ainda, eu convido você para diariamente estar conosco nesta mesma emissora e nesse mesmo horário, sempre levando uma palavra de fé, uma palavra amiga para o seu coração e para a sua família. Fique com essa chamada toda especial, Rio de Janeiro, eu aguardo você aqui.
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11: Não porque ele dá coisas, é porque ele é o bom pastor. Quem tem Jesus como bom pastor tem tudo, porque o bom pastor nos satisfaz, o bom pastor nos sacia. Tudo tudo que uma ovelha quer é um bom pastor, um porto seguro, um protetor, um defensor, um alimentador, um guia. É o bom pastor das ovelhas. E o nome dele é Jesus. O nome dele é Jesus. O nome todo poderoso. Aí vem um texto. Disse, pois, irá minha presença contigo para te fazer descanso. Verso 14. Para fazer descanso. Deus está dizendo: sim, tá, tudo bem. Eu vou com a minha presença e vou fazer vocês descansarem. Porque quem tem a presença de Deus tem descanso. Ah, então não tem prova. Está escrito isso. Porque o verdadeiro descanso que Jesus nos dá é em meio à tribulação. Em meio à adversidade, é a paz que eu preguei essa semana, que excede todo entendimento. Ninguém entende você numa avalanche dessa e o seu semblante de paz. Você no meio dessa fornalha de fogo ardente de Daniel capítulo 3, 7 vezes mais, e você passeando.

0: Live do descanso de Deus. Eu irei para fazê-lo descanso. Olha, tem gente aí com empresas, tem gente aí rica, tem gente aí morando em cobertura de 10 milhões, ouvir. Fala 10 milhões como fosse um açaí com leite ninho. É, fala em 10 milhões assim, ó, assim, coisa, sabe? Helicóptero assim à vontade, Dubai, vou ali em Dubai rapidinho, eu volto sábado. É, jogo rápido. Mas não tem descanso. Ah, sim, sim, sim, tem, tem. Artificial. Um Lexotan. Um Gadernal. Uma fileira de cocaína. Uma maconha colombiana. Quem tá ouvindo, ovelha? Quem tá ouvindo, ovelha? João 14:27, eu vos dou a paz. Não vou lá dou como o mundo a dá. Eu dou uma paz que excede o entendimento. Eu dou descanso. Eu profetizo e declaro que essa semana, essas semanas, você vai guerrear, vai guerrear. Não vai guerrear. Mas você vai ter descanso de Deus. Deus vai cuidar de tudo. O descanso dele será conosco nessa jornada de 7 quartas-feiras, profetizando sobre o vale. Ah, quantos vales eu tenho, quantos vales eu tenho, quantos ossos secos, como diz a Bíblia, ossos sequíssimos, eram muito numerosos, diz a Bíblia, muito numerosos, o número de ossos estavam secos, não, sequíssimos, mas eu perguntei, Senhor, e aí, profetizo Ezequiel, então profetiza, se eu soubesse eu já puxava o dó maior, e aí ovelha, Ezequiel profetizou, está escrito, e profetizei como ele me deu ordem. Você vai profetizar na ordem de Deus e na ordem de Deus até o diabo obedece. Cadê a glória? Para findar e nós adorarmos ao Senhor, fazendo morada. Então disse-lhe: se a tua presença não for conosco, não nos faça subir daqui. Não nos faça subir daqui, olha para cá. Se Moisés subisse, saísse dali com o povo e os anjos, ele conquistaria a terra prometida, sim ou não? Com a boca, sim ou não? Sim. Deus garantiu: eu vou tirar todo mundo da frente de vocês, vou mandar meu anjo e vocês vão conquistar a terra que manda leite e mel. Mas Moisés encerra o assunto falando: Senhor, se a tua presença não for, eu não quero nada. Se a tua presença não for, eu não quero é nada. De tudo, olha para cá, músicos, vocês, olhem para cá, ministério. De tudo que eu vou profetizar, a partir de hoje até o corredor de milagres, não há profecia maior no meu peito que queima. É que todos vocês sejam tomados pela presença do Espírito. Eu não sei se o carro vai chegar, se a casa vai chegar, se o marido vai chegar, se a esposa vai chegar, se a cura do câncer vai chegar, se o filho vai chegar, se vai chegar a empresa. Eu não sei. Eu vou profetizar muito forte sobre tudo. Mas o que eu quero, Senhor, é esse povo tão cheio da tua glória. Eu quero impetrar a bênção apostólica e o povo fica caído falando em línguas. Eu quero dar a bênção apostólica e uma hora depois ter crente aqui falando em línguas, sapateando, desmaiado na glória, arrebatado no poder. Eu quero fila de ovelha falando: eu quero ser obreiro, eu quero trabalhar, eu quero ser servo, eu quero frutificar, eu quero avançar, eu quero. De tudo que eu vou profetizar, Eu quero um povo. Um povo. Muito cheio da presença do Espírito. Moisés colocou na balança: daqui eu não saio, daqui ninguém me tira. Eu quero a tua presença. Quero conquistar isso tudo, mas só se o Senhor for. Eu quero a sua assinatura embaixo. Eu quero a tua bênção. E é isso que eu desejo que você deseje. Tu vai pedir tudo que você quiser, tudo que tiver dentro do contexto bíblico, mas com a presença. Com a presença. Com a presença. Com a presença. E seja honesto, fala: Senhor, se for para eu ter isso e sair da tua presença no caminho, quero não. Seja honesto. Seja crente, seja puro sangue. Senhor, se for para eu receber isso, conquistar isso, o Senhor me dá isso, isso e aquilo, mas no caminho eu deixo a tua presença, não me dê. Quero ver se tu é crente. Por quê? Porque o que eu quero é a tua presença.
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2: Soberano Deus e eterno Pai, Pai de nosso Senhor e Salvador Jesus Cristo, uma vez mais, ó Pai, nesta noite, início de madrugada, nós levantamos a nossa voz de oração no clamor da meia-noite, intercedendo e clamando pela cidade do Rio de Janeiro, pelo estado do Rio de Janeiro e por nossa nação. Toma o Brasil em tuas mãos, as famílias, os lares, os casais, ó Pai querido, esta pessoa especial que comigo está nesta hora orando, Senhor, clamando a Deus por uma causa que para ele é impossível, mas há um Deus, ó

0: a fé do teu filho, levanta o caído, fortalece o fraco, liberta o oprimido. Ah, Deus querido, faz, Senhor, a reviravolta, exalta o teu filho nesta noite. Pai querido, Pai amado, eu levanto a minha voz de oração e declaro sobre cada ouvinte a vitória total para a glória de Deus, em nome de Jesus Cristo. Amém e amém, Senhor Jesus. Louvado seja Deus e para sempre seja louvado. Deus abençoe sua vida, ovelha. O nosso horário já está avançado. Que Deus te abençoe. Amanhã, no mesmo horário, estaremos com todos vocês aqui, declarando vitória no clamor da meia-noite. E esse que vos fala, seu pastor amigo, pastor Luciano Costa. Um grande abraço a todos. Fiquem todos com Deus. Fiquem todos na paz.
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4: A concessionária espanhola Aena, que assumiu oficialmente o Aeroporto Internacional do Galeão, na Ilha do Governador, na zona norte do Rio, anunciou um plano de investimento de até R$1 bilhão nos próximos 3 anos. O projeto prevê a construção de um hotel com mais de 200 quartos, um galpão logístico e um hangar de manutenção de aeronaves, além de melhorias na infraestrutura. A empresa também pretende ampliar a oferta de voos internacionais com mais frequência e suas novas rotas para cidades da América do Norte, Europa e América do Sul. A Prefeitura de Itaboraí, na região metropolitana, realiza hoje a vacinação antirrábica de cães e gatos. O atendimento será das 9 horas da manhã às 2 horas da tarde, nas unidades básicas de saúde de Pacheco e também na Praça do Sapê. Os animais devem ser conduzidos usando coleira, guia ou caixa de transporte, conforme o porte e o comportamento do animal. Um cyberataque afetou cerca de 700 supermercados na França, ao comprometer sistemas de refrigeração de geladeiras e congeladores. A invasão provocou a perda de grandes quantidades de alimentos perecíveis, que ficaram impróprios para o consumo. As autoridades francesas investigam o caso, mas ainda não identificaram os responsáveis nem a motivação por trás do ataque. 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
1: Amada Igreja de Jesus, noiva de Cristo, ataviada de branco, sem manchas, sem rugas e sem defeitos. Que hora maravilhosa o Senhor está nos concedendo para sermos luz e sal desta terra. É a hora da Igreja. São os tempos finais, são os tempos do fim. Mas a Bíblia diz: não vos assusteis, não vos assusteis. Eu creio pessoalmente que quando Jesus disse: quando estiverem dois ou mais reunidos no meu nome, eu estarei no meio de vós. Ele está neste lugar. Ele chama a Igreja de a congregação divina que tem assistência de Deus. Ele disse que este é uma solenidade ao Deus vivo. É a universal Assembleia dos Santos. Jesus disse: eu estou no meio de vós. Amado, você deve crer nisto, por favor e por fé. Eu não acredito que onde está Jesus possa ser um vetor de contágio de doenças. Eu não acredito que a Igreja de Jesus, a congregação assistida por Deus, a universal Assembleia dos Santos, que ele disse: estão em meu nome, eu estou presente. Se ele está presente, eu creio, amado, eu creio que ele está. Nunca, nunca a congregação poderia ser vetor de contaminação. Nunca. Eu não acredito, diante de Deus lhe falo, que uma reunião que Deus disse eu estou, possa estar um vetor de contágio. Não acredito. Este lugar é santo. Este lugar aqui é um hospital espiritual. Aqui se cura. Aqui se cura a vida. Aqui há milagres, aqui há prodígios, aqui há maravilhas. Deus assiste na congregação divina. A minha fé me diz isso, amado. Claro que nós vamos tomar todas as precauções, né? Mas eu creio. Jesus diz: onde dois ou mais. Olha quantos estamos aqui esta manhã. Dois ou mais estiverem em meu nome, diga: eu estou aqui, em o nome de Jesus. Diz: eu estarei. Então pode estar Jesus e pode estar o mal? Você acredita nisso? Eu acredito no que a medicina diz, eu acredito. Mas eu acredito primeiro em Jesus, amado. Eu acredito primeiro em Jesus. O Senhor diz: praga nenhuma chegará à tua terra. A Igreja, é a hora de nós acreditarmos, gente. É a hora de nós acreditarmos. Praga nenhuma chegará à tua terra. É a hora de você acreditar. É a hora da Igreja. É a hora da luz de Deus. Praga nenhuma chegará à tua terra. Mas apóstolo, o senhor tem mais de 60 anos, o senhor está na linha de tiro. Amado, eu vou dizer uma coisa, eu sou possuído por Jesus Cristo. Eu não estou na linha de tiro de nada. Eu tenho um Deus que está à minha frente, à minha retaguarda, dos meus lados e em cima. Ah, e eu estou revestido da armadura de Deus. Isso não pode ser uma coisa subjetiva e utópica. Ou eu acredito nisso, ou eu vou entrar numa histeria coletiva, mano. Pastor, mas o senhor está recomendando à Igreja lavar as mãos, cuidar, higiene. Você sabe, água com sabão é tão importante quanto é um gel de álcool. Ali na porta da igreja tem várias coisinhas de gel. Mas eu prefiro crer em Deus. Eu creio que o sangue de Jesus é mais poderoso do que gel com 70% de álcool. Eu creio. Você crê assim? Eu creio, amado. Ele disse: não há peste, não há seta, não há dardo, porque eu habito no esconderijo do Altíssimo. Eu descanso à sombra do Onipotente. Eu digo ao Senhor, meu refúgio, meu baluarte, Deus meu em quem eu confio. Então se a seta vier, a peste vier, as trevas vierem, não me tocarão. Não te tocarão. Amado, não te tocarão. Pastor, mas eu estou na linha de risco? Não. Você é de Jesus, você está na linha de segurança, amado. Tudo bem, vamos tomar todas as medidas, mas a minha medida que eu tomo hoje é a Bíblia Sagrada. Amado, ou nós cremos ou não cremos. Eu creio, amado. Eu creio que o mal não me toca.
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1: O caminho eficaz para vencer batalhas espirituais. Vamos abrir a Bíblia Sagrada, no livro de Efésios, já tantas vezes temos lido esta palavra, mas você sabe que a mãe do ensino é a repetição. Tantas vezes você ouve a palavra que ela se instala em teu coração. Nós vamos também conhecer, dentro do nosso subtítulo, atitudes para destruir e anular os ataques, essas batalhas espirituais. Vamos lá, Efésios 6, 10 a 13. Olha, mais uma vez, antes de eu ler a palavra, obrigado, obrigado a você, igreja. Você sabe que eu sou um homem de grande gratidão, e eu às vezes faço um gesto aqui no altar, alguns nem entendem porque eu faço. Mas quando eu me curvo e coloco a mão no meu peito, expressando a minha gratidão, é porque eu tenho consciência das dificuldades que alguns tiveram para chegar aqui esta manhã, ou quizás todos. E você superou tudo porque você ama a Deus, porque você é um homem e uma mulher apaixonada por Jesus, porque você coloca o reino em primeiro lugar. Então, olha o que eu faço. Muito obrigado. A minha gratidão a todos. em nome de Jesus. Efésios 6, 10 a 13 diz assim: quanto ao mais, sede fortalecidos no Senhor e na força do seu poder, revestivos de toda a armadura de Deus, para poder ficar firmes contra as ciladas do diabo. Porque a nossa luta não é contra sangue, não é contra carne, e sim contra principados, potestades, dominadores deste mundo tenebroso, contra forças espirituais do mal nas regiões celestes. Portanto, tomai toda a armadura de Deus, toda, para que possais resistir no dia mau, e depois de teres vencido tudo, permanecer inabaláveis. Que esta palavra abençoe, conforte e inspire o teu coração. Vou continuar pastoreando, alimentando as ovelhas de Jesus. Oremos, ó Pai. Senhor Jesus Cristo, tu és o caminho, a verdade e a vida. És o único. Não há outro nome, não há outro Deus. Existem ídolos, existem deuses com letra minúscula, mas o Altíssimo, aquele que é o soberano, o déspotes, o Kyrios, o Senhor de senhores e o Rei de reis, é Jesus Cristo. Por isso nós te adoramos e te exaltamos, magnificamos este nome, o nome que está acima de todos os nomes. E agora, Senhor, de forma humilde e tranquila, abrimos o nosso coração, rasgamos o nosso coração diante da tua presença magnificente, para ouvir a palavra, receber a semente e já profetizar o crescimento e os frutos a 30, a 60 e a 100 por um da semente. Por isso, Senhor, revela-te à igreja e dá-me a sensibilidade de ser um pastor segundo a tua vontade e segundo o padrão da Bíblia Sagrada. Um pastor de conhecimento, um pastor de temor, um pastor de fé, um homem segundo o teu coração, em nome de Jesus. E a igreja diga amém, amém e amém. Muito obrigado, bispo.
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1: Meus amados irmãos, minha família, santos preciosos, filhos a quem eu abraço deste altar, meus filhinhos na fé. Nestes dias difíceis, que a Bíblia chama o fim dos tempos, aquele tempo que precede a volta, a segunda vinda de Jesus, alguns acontecimentos despertaram, sensibilizaram a minha alma para que eu entendesse melhor qual a dinâmica daquilo que a Bíblia chama de batalha espiritual, de guerra espiritual, de luta espiritual. Então nós precisamos hoje de dar alguns passos de conhecimento muito importantes que vão trabalhar esse homem interior criado segundo Deus, que está dentro de nós, o homem espiritual, porque o natural não conhece nada do espírito, porque as coisas do espírito se discernem espiritualmente. Eu vou dar alguns passos de conhecimento que eu entendo então que foram coisas que Deus despertou em meu coração, me sensibilizou para eu poder alimentar as ovelhas com pastos verdejantes e não pastos secos ou pintados de verde. Esses não alimentam, esses não transformam. Então vamos lá nesse entendimento da batalha espiritual. Primeiro ponto que eu quero compartilhar com os meus amados é sobre a palavra legalidade. Você sabe que a vida espiritual, o reino espiritual, o reino de Deus, a vida da igreja, a vida cristã, ela é toda, totalmente regida por princípios de legalidade, de verdade, de sinceridade, de honestidade. Ou seja, a vida espiritual tem que ser vivida com santidade. Então pense nisso. Quando Deus nos chamou e fez esta regeneração, saímos da morte para a vida, das trevas para a luz, estávamos servindo ao príncipe das potestades do ar, agora estamos no reino. Ele implantou em nós esta legalidade, esta vida de santidade, a vida da verdade, da sinceridade, da honestidade. Agora pense comigo, quando o inimigo das nossas almas encontra uma brecha em qualquer área da vida, na realidade, espiritualmente, ele adquiriu o direito legal para ir conquistando outras áreas da vida, até dominar a pessoa totalmente. Então vamos pensar, por exemplo, um pecado na prática, uma declaração negativa, uma palavra maligna, uma palavra frívola que sai da boca. Olha só como é que Paulo explicou em Efésios 4, 25. Por isso, deixando a mentira, fale cada um a verdade com o seu próximo. Então, um dos aspectos que considero à luz da Bíblia de ilegalidade, que é brecha para o inimigo operar com seus dardos e setas, é quando a pessoa se deixa seduzir pela mentira. Você sabe como mentira faz mal. Mentira é do maligno, mentira tem um pai, o pai da mentira. Então ele disse, deixa a mentira. Quer dizer que mentira pode ser uma brecha para o inimigo conquistar alguma área da nossa vida emocional ou espiritual. Ele disse, porque nós somos membros uns dos outros e temos que ser pessoas o quê? Verdadeiras. Você não pode olhar o altar e imaginar, será que este homem é verdadeiro ou não é? Eu não posso olhar para você, nós somos uns dos outros, imaginar que não há verdade em cada um de nós. Temos que ter, deixando a mentira, falando a verdade. Você sabe, a mentira aprisiona, a verdade é libertadora. Ele diz, somos membros uns dos outros, versículo 26. Irai-vos. Quer dizer, Deus até dá aqui um espaço para a carne, não é? Para às vezes uma ira. Mas isso, mas não deixe que essa ira te domine. Então, a ira pode ser outra brecha. Diz, irai-vos, mas não pequeis. Não se ponha o sol sobre a vossa ira. Ou seja, não passe, ou não durma, não vá para a cama e passar uma noite debaixo de um espírito de ira. Ele diz, não faça isso, não deixe o sol se pôr sobre a vossa ira. Versículo 27, nem deixe lugar ao diabo. Está vendo? Mentira, ira, abrindo o espaço de ilegalidade, é dar lugar ao diabo. E ele diz depois do versículo 28, aquele que furtava, olha aí, olha as brechazinhas. Aquele que furtava, não furte mais. Antes trabalhe fazendo com as próprias mãos o que é bom, para que tenha com que acudir ao necessitado. Versículo 29, não saia da vossa boca nenhuma palavra torpe, mas unicamente o que for boa para edificação, conforme a necessidade, e assim transmita a graça. Então você percebeu que a falta da verdade, ou seja, a mentira, a ira, uma palavra torpe, uma palavra frívola, isso na realidade são brechas que se abrem. Então nós temos que ter cuidado. O reino é um reino de legalidade. Por isso é que Paulo diz, sem santidade ninguém verá o Senhor. Sem esta legalidade. Então, olha uma coisa. Jesus não é um rival de Satanás. Jesus é soberano. Satanás é o pai da mentira, mas não é rival com Jesus. Jesus não anda aqui numa rivalidade. Se ele quisesse, ele já teria jogado Satanás no lago do enxofre, como acontecerá no final dos tempos, relatado pelo livro do Apocalipse. Então, Jesus não é um rival. Jesus é Senhor, é o soberano. Todo o poder lhe pertence, toda a glória, toda a honra, todo o império, toda a força, toda a majestade. Então, Satanás é o pai da mentira. Agora você veja como é importante o que eu lhe estou passando. Às vezes, pecados antigos, já superados, começam a ressurgir na vida como um ataque espiritual. Pode ser um mau hábito, pode. Pode ser um vício, pode. Pode ser uma postura errada. Às vezes a pessoa diz, apóstolo, graças a Deus eu venci, não fumo mais. Me libertei do cigarro, me

disse: sede fecundos, multiplicai-vos. Mas Satanás trouxe para o ideal da nossa nação esta corrupção da estrutura do que Deus criou. E as pessoas às vezes optam por caminhos contrários ao que a Bíblia diz. Deus criou um homem, com genitália de homem, uma mulher, com genitália de mulher. Não há como dizer, ah, eu sou homem, mas dentro de mim tem uma mulher. Isso é um forte ataque, isso é uma mentira de Satanás, que Deus odeia tanto que ele destruiu Sodoma e Gomorra por causa da sodomia. Então, esse moço tinha um comportamento homossexual de risco, e um dia ele chegou aqui e disse: apóstolo, eu contraí AIDS. Disse, mas como? Você, naquele tempo, muitos anos atrás, você canta aqui no coral, e você sobe aqui em cima do altar, e você tem um comportamento contrário a Deus, pô. Não faça isso, você corre um risco. Então, nós oramos, passando um tempo ele voltou, o Senhor, eu não fiz nada, o Senhor o curou. E assim ele ficou cerca de um ano, totalmente livre, mas de repente, um dardo fez com que coisas que já tinham passado da vida dele, voltassem. Isso é com bebida, com cigarro, com mentira. Então, o que aconteceu? Ele voltou à prática homossexual, voltou a contrair AIDS. E voltou aqui já muito, uma cor muito esverdeada, cinza, e diz: ah, Satanás colocou uma casca de banana, eu estava passando na rua, não sei de quê, e alguém me olhou, e aquela tentação, e eu caí na tentação. Você vê? Se abriu uma brecha, pum, Satanás sabe, porque ele é o pai da mentira. E esse menino não durou, sei lá, mais 3 ou 4 meses e veio ao óbito. Então, seja um hábito, seja um vício, seja uma postura errada, quando começamos a dar lugar ao pecado, que já tinha sido liberto, muito importante o que eu lhe vou dizer, se a pessoa se deixa levar por situações que já foi liberto, faz parte da regeneração, seja ela mentira, seja palavra frívola, seja questões sexuais, isto é uma brecha gigante para o inimigo aprisionar a pessoa, e é dramático. Eu tenho falado aqui de um assunto, também falo isso com muito carinho, com muito respeito, mas eu preciso de falar dessas coisas. Uma das coisas que prende desde a juventude, às vezes o indivíduo começa com a prática da pornografia desde jovenzinho, chega à vida adulta, né? Se casa, e ele leva a pornografia, ou ele ou ela, leva a pornografia para dentro do casamento. E você sabe que pornografia é uma impureza. E a pessoa tem que fugir, a Bíblia diz, fuja da impureza. Então, nós não podemos nos isolar com este drama, porque, ah, apóstolo, mas a minha carne é fraca, eu às vezes preciso de um relaxe, então eu pego o meu celular, eu pego o meu iPad e Satanás me joga lá 200 filmes, 300 filmes. Deixa eu lhe explicar isso aqui. Isso é uma escravidão. Eu estava contando o testemunho da minha esposa, no outro dia ela estava na manicure, e ela falou que era pastora e tal, e a moça que estava fazendo as unhas falou assim: olha, eu era uma menina boa, sem nenhum problema na vida, e conheci meu namorado evangélico. E ele me apresentou ao mundo da pornografia. Eu nunca tinha visto pornografia. O meu namorado evangélico. Estás a entender o que eu estou a falar? Meu namorado evangélico. Então, ele me apresentou ao mundo da pornografia, da pornografia. Então, eu comecei e cheguei a uma hora, ela disse para a bispa, eu fiquei escrava da pornografia. Eu tenho ensinado isso aqui na igreja, tenho dado uns insights, porque eu sei que é uma das coisas que estão tão facilitadas no telefone, no smartphone, no iPad, no computador, um clique e um mundo do diabo aparece ali. O evangélico não pode caminhar por esse mundo. Olha, no livro de Isaías 57:8, o Senhor diz assim: detrás das portas e das ombreiras, pões os teus símbolos eróticos, puxas as cobertas, sobes ao leito, alargas os adúlteros, dizes para as tuas exigências, amas-lhe a cobitação

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ânimo com o diabo, queridos. Graça e paz. Aqui é o Bispo Sérgio Nonato, da Catedral Metodista Ebenezer, e eu estarei contigo nas madrugadas, tendo uma palavra forte para você. Eu quero que você pegue agora uma caneta, ou pegue o teu celular, ou pegue um papel, pegue alguma coisa aí para anotar o telefone do revoltado, para você ligar agora para os revoltados, que vai orar contigo, que vai te dar uma palavra. O telefone é 21 990 24 8723. Eu disse 21 990 24 8723. Ligue, passa o zap, peça oração, diga o teu problema, mas só liga, pelo amor de Deus, se você estiver revoltado. Se não tiver, não adianta ligar, sabe? Eu não quero falar com pessoas que estejam acomodadas, não. Eu quero pessoas que é mudança na vida. Então liga agora, 21 990 24 8723, e fale com Carla Vacani e Lucas Vacani. Eles vão estar te atendendo lá para falar contigo. Vamos iniciar com esse louvor.

forte para você nessa madrugada, e eu tenho a certeza de que Deus vai trazer resposta para você com esta palavra. Vamos meditar no profeta Daniel, capítulo 10, verso 12 e 13. Então me disse: não temas, Daniel, porque desde o primeiro dia em que aplicaste o teu coração a compreender e a humilhar-te perante o teu Deus, são ouvidas as tuas palavras. E por causa das tuas palavras eu vim. Mas o príncipe do reino da Pérsia me resistiu por 21 dias. Queridos, escute uma coisa que eu vou lançar sobre a tua vida. A resposta já saiu do céu. A resposta já saiu do céu, mas existe guerra no caminho, sabe? Não desista. Essa palavra é uma resposta para você que tem orado e talvez tenha pensado que Deus não ouviu. Porque existem momentos em que oramos, jejuamos, choramos, e parece, sabe o quê? Que Deus, ó, está em silêncio. Você clama: Senhor, até quando? Lembra de Abacuque? Ele começa o livro dizendo: até quando o Senhor não vai responder? Mas Abacuque termina dizendo: ainda que. Talvez a tua oração: Senhor, porque nada acontece? Será que Deus não me ouviu? Escuta, gente, o silêncio de Deus nem sempre significa ausência de Deus. Às vezes a resposta já foi liberada, mas existe uma batalha espiritual no invisível, nas regiões celestiais. Isso tudo tentando impedir que a bênção chegue até você. Você olha para o texto e você vê que Daniel já está 21 dias em jejum. Enquanto ele orava na terra, o que que aconteceu? Uma grande guerra acontecia no céu. Uma grande guerra. Isso nos ensina algumas verdades. E nos ensina que existem orações que geram batalha espiritual. Batalha espiritual. Escuta uma coisa: Deus ouviu desde o primeiro dia. Ele vai falar: Daniel, desde o primeiro dia que você se inclinou, são ouvidas as tuas palavras. É forte isso, gente. É forte isso. O anjo não disse: no 21º dia Deus te ouviu. Não. No 10º dia, não. No 15º dia, não. Não. Ele vai dizer: desde o primeiro dia. Desde o primeiro dia que você se inclinou. Escuta, significa o que, bispo? Deus ouviu a sua lágrima, a sua primeira lágrima. Deus ouviu a sua primeira oração. Deus ouviu o seu primeiro clamor, sabia? E talvez você ache que Deus te abandonou, que Deus não está nem aí, que Deus se esqueceu de você. Mas Deus me traz nessa madrugada aqui, queridos, queridas, para dizer para você: eu ouvi a sua oração desde o primeiro dia. Sabe, o inimigo, ele fica trabalhando o tempo todo para você duvidar daquilo que Deus já está fazendo, para você ser incrédulo, para você desistir. Hã? Escuta! Quando ninguém te ouviu, Deus te ouviu. Quando ninguém viu a tua dor, Deus viu a tua dor. Tenha certeza disso. E aí fica um monte de gente pensando em desistir da oração,
pensando em desistir do clamor. O inimigo ele tenta o tempo todo te convencer, querido, que não adianta orar. Por quê? Porque nada vai mudar. Por quê? Porque Deus te abandonou. Só que essa palavra que eu trago nessa madrugada destrói todas essas mentiras. Deus te ouviu. Por que que está demorando? Querido, a demora não era falta de resposta. A demora era guerra espiritual nas regiões celestiais. O Senhor vai falar, mas o príncipe da Pérsia, o príncipe do reino da Pérsia me resistiu por 21 dias. Escuta, aqui não está falando de príncipe humano, de trono terreno, não. Aqui está falando de uma potestade maligna, querido. Uma força espiritual demoníaca. Isso revela algo profundo. Existem demônios tentando resistir respostas de Deus na tua vida. Sabia? Demônios que querem impedir que a resposta do Altíssimo chegue a você. Para quê? Para trazer confusão na tua mente. O inimigo sabe muito bem que se a tua cura chegar, haverá testemunho. Ele sabe muito bem que se essa porta abrir, a sua família será restaurada. Ele sabe muito bem que se o seu milagre chegar, tu vai glorificar o nome do Senhor. E muita gente vai ver o poder de Deus na tua vida, na tua família. E aí, ele luta. Ele luta o tempo todo. Escute uma coisa. O diabo, ele não luta contra aquele que não causa dano. Ele não luta contra aquele que está parado. Ele luta contra quem, bispo? Ele luta contra aquele que carrega a marca, que carrega uma promessa. Você carrega uma promessa, querido. Se a guerra aumentou, é um grande sinal de que algo muito grande está chegando na tua vida. Queridos, se o inferno se levantou, é porque o céu já movimentou algo ao seu favor. Creia nisso. Já levantou algo grande ao teu favor. O que que eu faço? Persevere. Continue. Por quê? Porque perseverança, ela quebra resistência espiritual. O Senhor vai falar para Josué, seja forte e corajoso. Seja muito forte e corajoso, não temas. Ele fala para Daniel, desde o primeiro dia, a tua oração foi ouvida. Mas o príncipe da Pérsia resistiu à resposta. Daniel, ele ora no primeiro dia, a resposta não chega, já tinha sido liberado, mas não chegou até ele. E aí ele não para no quinto dia, não para. Ele não para no décimo dia. E nem tampouco ele abandonou no vigésimo dia. Não, ele continuou. E no vigésimo primeiro dia, o céu rompeu. Glória, glória a Deus. O céu rompeu. Tem vitória, querido, que só chega para quem prevalece, para quem permanece. Vitória não é para quem quer, vitória é para quem insiste, para quem persiste, para quem nunca desiste, sabe? E Jesus, ele ensinou a perseverar. Perseverar em oração em Lucas 18, a gente lembra da parábola da viúva persistente, que fica importunando o juiz até que a resposta chegue. A oração insistente, ela diz, eu só saio daqui com a minha resposta. Eu só paro de orar e de jejuar a hora que a vitória chegar. Foi isso que Daniel fez, sim ou não? Sim. Tem gente que ora, mas tem gente que ora só uma vez, a resposta não chega. O que que acontece? Ele desiste.
E Daniel nos ensina. Daniel nos ensina a continuar até quando? Até romper. Até romper. Sabe? E quando isso acontece, Deus envia reforço, mesmo quando a batalha é intensa. A Bíblia vai dizer: eis que Miguel, um dos primeiros príncipes, veio para ajudar-me, disse Gabriel. Hã? Quem apareceu? O arcanjo Miguel, guerreiro. Quando a guerra apertou, Deus enviou reforço. Aleluia! Isso significa que quando as suas forças acabam, Deus entra com socorro sobrenatural. E essa madrugada, eu quero profetizar, Deus já está entrando com reforço sobrenatural para que a resposta que você pediu chegue na tua vida. E talvez você esteja cansado. Cansado, bispo, sim. Cansado emocionalmente de tanto tentar, de tanto orar. Cansado espiritualmente. Cansado fisicamente, que cansa, é verdade. Eu não estou falando que não cansa, cansa. Mas a gente precisa perseverar, porque o socorro do céu já está vindo. Em nome de Jesus, o mesmo Deus que enviou ajuda para Daniel pode enviar ajuda para você hoje. E ele vai falar: não temas. Assim como ele falou para Daniel. A primeira frase que o anjo falou quando chega diante de Daniel é: não temas, Daniel. Não temas. Porque desde o primeiro dia, não temas. Ô, gente, em guerra espiritual, o medo paralisa. Se você, na hora que tu tem que ter força, coragem, você tiver medo, isso pode te paralisar. Em guerra espiritual, você não pode ceder. O inimigo quer roubar sua fé. O inimigo quer enfraquecer sua oração. O inimigo quer colocar em pânico o seu coração. Mas Deus, nessa madrugada, está te dizendo: não temas. Não tema a crise. Não tema o diagnóstico. Não tema esse elefante. Hã? Não tema a perseguição. Isso, não tema. Por quê, bispo? Porque quem luta por você é muito maior. Lembra de Geazi, que ficou com medo quando viu Samaria cercado? E o Eliseu, quando ele chama Eliseu diz: Senhor, tira as escamas, tira as vendas dos olhos de Geazi, para que ele veja. Porque muito mais são os que estão conosco do que os que estão com os inimigos. Ô, gente, quem luta contigo e por você é muito maior. É muito maior do que esse problema, do que essa dificuldade. É muito maior. É muito maior. Muito maior é o que está em vós. Talvez você esteja vivendo exatamente isto. Nessa madrugada você pode estar falando: meu Deus, o bispo está falando diretamente comigo. Talvez você orou, jejuou, clamou e até pensou: Deus não me ouviu. Mas o Espírito Santo, ele está trazendo essa palavra nessa madrugada para te dizer: a resposta já saiu. E por que não chegou? Porque existe guerra no caminho. Não pare agora. Não desista agora. Não solte a oração agora. Por que, bispo? O seu 21º dia está chegando. Por favor, entenda: seu rompimento está chegando, seu milagre já está batendo a sua porta. O anjo que traz a resposta já está chegando até você. Ô, gente, se a resposta demorou, entenda isso. Não é porque Deus te esqueceu. Não. Pode ser porque o inferno está tentando impedir o que o céu já liberou para você. E se você sente que está em batalha espiritual, você vai orar comigo essa madrugada.
Eu quero orar contigo essa madrugada. E hoje, hoje Deus vai renovar a sua força. Vai renovar a sua fé. Vai renovar a sua perseverança. Vai quebrar resistências espirituais. Sabe por quê? Porque a oração de um justo, ele move a terra e ele abala o inferno. Queridos, prepare para orar, porque eu creio que o anjo da resposta já foi liberado para a tua vida essa madrugada. A resposta já chegou e haverá manifestação do céu em teu favor. Tenha certeza disso. Pega esse copo com água que nós consagramos toda madrugada e vamos orar ao Senhor. Vamos orar ao Senhor porque já tem resposta. Pai, em nome de Jesus, eu coloco aqui diante do Senhor essa vida, essa família, essa pessoa que está pensando que o Senhor não ouviu, quando na verdade, desde o primeiro dia, o Senhor já ouviu. Desde o primeiro dia, o Senhor já liberou a resposta. Existem principados e potestades que estão tentando se opor a essa resposta. Mas a vitória já foi liberada e vai chegar essa madrugada. Em nome de Jesus. Oh meu Deus, visita o enfermo, cura ele nessa cama, nesse leito, cura, visita esse casamento em nome de Jesus, liberta esses filhos das drogas, das dívidas, em nome de Jesus, meu Pai, traz um novo tempo chegou na autoridade do nome de Jesus e que toda a resistência do inferno, toda a resistência do inimigo, toda a fortaleza caia por terra, que correntes sejam quebradas na autoridade do nome de Jesus, que portas sejam abertas. Oh, meu Pai, eu coloco diante do Senhor essa vida que tem ligado para o nosso telefone e que tem vivido tempos terríveis e pedindo, meu Deus, oração. Eu oro por essa pessoa desesperada e declaro, a resposta já saiu e o céu já se manifestou em nome de Jesus. Amém. Beba dessa água.

Eu quero que você pegue agora uma caneta, ou pegue o teu celular, ou pegue um papel, pegue alguma coisa aí para anotar o telefone do revoltado. Para você ligar agora para os revoltados, que vai orar contigo, que vai te dar uma palavra. O telefone é 21 990 24 8723. Eu disse 21 990 24 8723. Ligue, passe o zap, peça oração, diga o teu problema, mas só liga, pelo amor de Deus, se você estiver revoltado. Se não tiver, não adianta ligar, sabe? Eu não quero falar com pessoas que estejam acomodadas, não. Eu quero pessoas que querem mudança na vida. Então ligue agora, 21 990 24 8723. 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Baruch Haba, Mishé Adonai!

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3: O Festival Lab Corpo será realizado entre os dias 17 e 19 de outubro, em Duque de Caxias, na Baixada Fluminense, com entrada gratuita. A programação conta com teatro, dança, circo, performances, contação de histórias e oficinas. O evento vai acontecer no Teatro Municipal Armando Melo, no sábado e no domingo, e no Teatro Municipal Raul Cortez, na segunda-feira, a partir das 14h. A Anvisa aprovou o uso do medicamento Gaziva no tratamento de adultos com lúpus ativo moderado a grave. A terapia é indicada para pacientes com alto anticorpos positivos que recebem tratamento padrão. Segundo a agência, o medicamento pode reduzir a atividade da doença, diminuir a ocorrência de crises e reduzir a necessidade de corticosteroides. O lúpus é uma doença autoimune crônica que pode afetar órgãos como rins, pele, articulações, coração e cérebro. Estudantes entraram em confronto com a polícia durante um protesto em Tirana, na capital da Albânia. Os manifestantes atiraram tijolos e blocos de concreto contra o Ministério da Educação e os agentes responderam com gás lacrimogêneo e jatos d'água. Vários participantes foram detidos. O ato reivindicava a redução dos custos universitários, melhores condições de ensino, apoio financeiro e mais oportunidades de emprego após a formatura. 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
7: Muitos cristãos são muito assim ágeis na hora de jogar pedra, de reclamar, de falar mal do outro. 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
6: Ouvinte Transmundial, vamos viajar com Rota 66, a Via da Vibração. Uma nova série vai vingar. É a vez da segunda carta do apóstolo Paulo aos Coríntios, verificando os capítulos iniciais 1 e 2. O versátil e valente professor Luiz Saião vem com o tema Preparado para o dia V, vale valorizar a verdade, vendo a virtude sem vaidade para vencer a vida. Venha viver vigorosamente com vontade varonil, vasculhando o vasto vernáculo da Bíblia. Veja esse vaticínio sem vacilar.
7: É, meu prezado ouvinte, você talvez já ouviu falar do dia A e até do dia D na história, e hoje o assunto é o dia V, sim, o dia da visita de Paulo aos Coríntios. Iniciando esta carta muito interessante, lemos que Paulo, apóstolo de Cristo Jesus pela vontade de Deus e o irmão Timóteo, a igreja de Deus que está em Corinto com todos os santos de toda a Acaia. A vocês graça e paz da parte de Deus nosso Pai e do Senhor Jesus Cristo. Pois é, prezado ouvinte, segunda a Coríntios. O que que esta carta está fazendo aqui, depois de tudo que vimos na primeira carta aos Coríntios? Na verdade, a história é um pouco mais complexa e mais ampla. Há autores que sugerem até que houve 4 cartas enviadas aos Coríntios e que apenas 2 eram inspiradas e elas estão registradas nas Escrituras. Vamos nos lembrar. Em 1 Coríntios capítulo 16, verso 8, Paulo está escrevendo a primeira carta na cidade de Éfeso. Depois, logo em seguida, ele viaja e vai para a região da Macedônia e depois desce para Acaia. Macedônia, parte mais ao norte na Grécia, Acaia mais ao sul, onde ficava a própria cidade de Corinto. E tudo indica que algo como 6 meses, no máximo 1 ano depois, Paulo escreve esta carta com a finalidade de dar continuidade às suas orientações. Você certamente se lembra bem quantos problemas sérios e complicados estavam relacionados na primeira carta aos Coríntios. E agora, o que será que aconteceu? Vamos ver o dia V, vamos ver o que acontece, qual foi a reação dos coríntios, como é que Paulo está estruturando agora suas palavras depois de tanta exortação, de tanto encaminhamento, e como é que os coríntios reagiram e qual é o prosseguimento do texto sagrado. Paulo louva a Deus, ao Senhor Jesus Cristo, pela sua consolação, Ele que nos consola nas nossas tribulações, com a consolação que recebemos de Deus, diz o verso 5 na sequência, pois assim como os sofrimentos de Cristo transbordam sobre nós, também por meio de Cristo transborda a nossa consolação. Se somos atribulados, é para a consolação e salvação de vocês. Se somos consolados, é para a consolação de vocês, a qual lhes dá paciência para suportarem os mesmos sofrimentos que nós estamos padecendo. E a nossa esperança em relação a vocês está firme, porque sabemos que da mesma forma como vocês participam dos nossos sofrimentos, participam também da nossa consolação. Como acontece conosco e acontecia mais intensamente na igreja primitiva, sofrimento, tribulação, dificuldades. Paulo está num contexto ligado à terceira viagem missionária e então ele estabelece essa relação de proximidade com os coríntios, enfatizando as lutas e também o consolo que vem do Deus bondoso manifesto na pessoa de Cristo Jesus. E Paulo então vai ser bem objetivo e claro: irmãos, não queremos que vocês desconheçam as tribulações que sofremos na província da Ásia, as quais foram muito além da nossa capacidade de suportar, ao ponto de perdermos a esperança da própria vida. De fato, já tínhamos sobre nós a sentença de morte, para que não confiássemos em nós mesmos, mas em Deus que ressuscita os mortos. Ele nos livrou e continuará nos livrando de tal perigo de morte. Nele temos colocado a nossa esperança de que continuará a livrar-nos. Enquanto vocês nos ajudam com suas orações, assim muitos darão graças por nossa causa, pelo favor a nós concedido em resposta às orações de muitos. Paulo, no seu ministério expressivo na cidade de Éfeso, com todo o sofrimento e dificuldade que ali enfrentou, aqui relata e mostra mais uma vez a dificuldade do ministério cristão autêntico nos momentos de anúncio da palavra da verdade. E aí ele começa a explicar o que está acontecendo, quais são as suas intenções. Na verdade, Paulo estava interessado em visitar a igreja, e de fato ele está a caminho. Ele sai de Éfeso, vai dar uma volta pela Grécia, passando pela Macedônia e Acaia, e depois retorna para chegar a Jerusalém. E olhando bem para as intenções de Paulo, vamos observar o que diz o texto sagrado a partir do verso 15. Confiando nisso, e para que vocês fossem duplamente beneficiados, diz o texto, planejava primeiro visitá-los. Este sim seria o dia V, o dia da visita. Em minha ida à Macedônia, Paulo prossegue e diz que queria voltar a eles vindo de lá para que me ajudassem em minha viagem para a Judeia. A Judeia, veja que é a referência para chegar a Jerusalém. Quando planejei isso, será que o fiz levianamente? Ou será que faço meus planos de modo mundano, dizendo ao mesmo tempo sim e não? Como a coisa tinha ficado meio estranha e esquisita, a ideia que Paulo tinha de visitar os coríntios poderia ser mal entendida. Quer dizer, ele diz que vem, mas não vem. Será que a coisa ficou meio estranha? Veja que essas dificuldades relacionais são uma realidade muito nítida que todo líder cristão tem que encarar de frente com objetividade. Então, Paulo vai prosseguir e dizer: todavia, como Deus é fiel, nossa mensagem a vocês não é sim e não, pois o Filho de Deus, Jesus Cristo, pregado entre vocês por mim e também por Silvano e Timóteo, não foi sim e não, mas nele sempre houve sim. pois quantas forem as promessas feitas por Deus, tantas tem em Cristo sim. Por isso, por meio dele, o amém é pronunciado por nós para a glória de Deus. Paulo está dizendo a vocês, não precisam pensar nada além da realidade. O dia V ainda irá chegar, eu não fui visitá-los agora, não foi porque eu estava nessa postura de uma palavra indefinida, não. Nós temos que ter uma palavra clara, porque afinal de contas, seguimos o Senhor Jesus Cristo, e ele insiste nisso. Ora, é Deus que faz que nós e vocês permaneçamos firmes em Cristo, ele prossegue. Ele nos ungiu, nos selou com sua propriedade e pôs o seu Espírito em nossos corações como garantia do que está por vir. Invoco a Deus como testemunha de que foi a fim de poupá-los que não voltei a Corinto. Não que tenhamos domínio sobre a sua fé, mas cooperamos com vocês para que tenhamos alegria, pois é pela fé que vocês permanecem firmes. Paulo, então, afirma do seu interesse, dizendo, olha, eu estava pensando no bem de vocês, minha ideia inicialmente era visitá-los, mas eu achei melhor esperar, porque Paulo, apesar de ser um grande mestre que dizia o que precisava ser dito, também tinha um tato, um cuidado, uma postura especial para evitar situações desastrosas e negativas. E ele explica isso logo no começo do capítulo 2. Por isso, resolvi não lhes fazer outra visita que causasse tristeza. Paulo estava como quem assim acabou de jogar futebol, né? Machucou, a gente encostou ali, pode doer mais. Então, se ele chega junto dos coríntios no momento em que a coisa ainda está meio machucada, difícil, então os resultados não serão os melhores. Paulo tem a sabedoria do momento e diz, não, vou esperar um pouco mais para chegar até eles. E ele prossegue, pois se os entristeço, quem me alegrará senão vocês é quem tem entristecido? Escrevi como escrevi, para que quando eu for não seja entristecido por aqueles que deveriam alegrar-me. Estava confiante em que todos vocês compartilhariam da minha alegria, pois lhes escrevi com grande aflição e angústia de coração e com muitas lágrimas, não para entristecê-los, mas para que soubessem como é profundo o meu amor por vocês. Vejam só, prezados ouvintes, que coisa boa. As palavras diretas de Paulo trouxeram resultados positivos e uma reação favorável da parte dos coríntios. Então, isso causou um pouco de dor, mas o pessoal estava entrando nos eixos, estava entendendo o que precisava ser entendido. Então, Paulo está com todo tato, com o coração cheio de amor, para tentar preservar esses irmãos amados que precisavam dessa orientação e encaminhamento. E tanto que isto é fato, que a gente vai ver a sequência do texto que nos ajuda a entender mais o dia, ver o dia da visita que não veio e que mais tarde deveria vir. Se um de vocês tem causado tristeza, não a tem causado apenas a mim, mas também em parte, para eu não ser demasiadamente severo a todos vocês. A punição que lhe foi imposta pela maioria é suficiente. Agora, ao contrário, vocês devem perdoar-lhe e consolá-lo para que ele não seja dominado por excessiva tristeza. Paulo faz referência àquela dura palavra que possivelmente se refere ao homem de 1 Coríntios capítulo 5, que agora precisa de consolo e não simplesmente apenas de repreensão. Portanto, eu lhes recomendo que reafirme o amor que tem por ele. Eu lhes escrevi com o propósito de saber se vocês seriam aprovados, isso é, se seriam obedientes em tudo. Se vocês perdoam a alguém, eu também perdoo, e aquilo que perdoei, se é que havia alguma coisa para perdoar, perdoei na presença de Cristo por amor a vocês, a fim de que Satanás não tivesse vantagem sobre nós, pois não ignoramos as suas intenções. Então, Paulo vai fazer o desfecho desse capítulo 2, quando discute este momento de reaproximação vitoriosa com a igreja de Corinto. Ele diz, quando cheguei a Troade para pregar o evangelho de Cristo, e quando ele está atravessando para a Macedônia, norte da Grécia, bem entendido aqui, e vi que o Senhor me havia aberto uma porta, ainda assim não tive sossego em meu espírito, porque não encontrei ali meu irmão Tito. Por isso, despedi-me deles e fui para a Macedônia. mas graças a Deus que sempre nos conduz vitoriosamente em Cristo e por nosso intermédio exala em todo lugar a fragrância do seu conhecimento, porque para Deus somos o aroma de Cristo entre os que estão sendo salvos e os que estão perecendo. Para esses somos cheiro de morte, para aqueles fragrância de vida, mas quem está capacitado para tanto? Ao contrário de muitos, não negociamos a palavra de Deus visando lucro. Antes, em Cristo, falamos diante de Deus com sinceridade, como homens enviados por Deus. Paulo termina triunfantemente, sabendo que, depois de tanta luta e sofrimento, Cristo o conduziu em vitória. Esse dia V não é apenas o dia da visita, mas sim o dia da vida, o dia da grande vitória. E você também está preparado para o dia V?

0: Ouvinte, você está no Rota 66. Esta é a série Cartas, iniciando o estudo na segunda epístola de Paulo aos Coríntios, hoje capítulos 1 e 2. Tema: Preparados para o Dia V. O Rota 66 tem produção e apresentação de Luiz Saião e Alberto Veríssimo. Na locução, Beltrão, seu amigão. E o nosso endereço: Caixa Postal 18113, CEP 04626-970, São Paulo, capital. Ou pelo e-mail rota66@transmundial.com.br. E voltamos com as perguntas e respostas.
1: E vamos em frente agora com as perguntas, uma nova série, uma nova etapa aqui no nosso desafio. Segunda carta de Paulo aos Coríntios, capítulos 1 e 2, professor Luiz Saião, quantas cartas foram escritas para os coríntios? Será que nós temos esta informação?
2: Pastor Alberto, olha só que coisa interessante. Há uma discussão sobre isso e a gente fica assim meio pensativo. Por quê? Quando a gente lê a primeira carta aos Coríntios, lá no capítulo 7, Paulo diz: olha, quanto àquilo, né, que eu lhes escrevi, né, o que sinaliza que ele já tinha mandado uma carta antes. A igreja surge por volta do ano 50 e 51. Depois Paulo vai embora, né, para Éfeso, para Jerusalém. Aí ele vai na terceira viagem missionária e está em Éfeso, de acordo com 1 Coríntios 16, 8, e ele manda a primeira carta aos Coríntios, mas a clara ideia é que ele mandou uma carta um pouco antes. Então, seguramente, até o ano 55, quando Paulo está em Éfeso, ele mandou duas cartas. A primeira carta não é uma carta inspirada, é uma carta de comunicação pessoal, e esta segunda carta de Paulo, que é a primeira de Coríntios, né, é essa que nós temos na nossa Bíblia. Depois é que a gente vai descobrir assim, né, aqui no próprio capítulo 2, fala que ele escreveu alguma coisa, e aí os estudiosos ficam na dúvida, porque pode ser que, além dessa segunda carta aos Coríntios que estamos estudando, ainda uma carta entre, né, essa e a primeira. Se isso for verdade, então nós teríamos quatro cartas, ou pelo menos três. E ainda, pastor Alberto, quem acha que a própria expressão que ele fala de uma carta mais dura aí seria uma referência aí à parte de 2 Coríntios que deveria ser dividida em duas cartas? Nós não sabemos, mas com certeza pelo menos três cartas foram escritas, e das quais duas são inspiradas e servem para o nosso ensino, estando aí na própria Bíblia Sagrada.
1: Mas é fácil de entender, a primeira já é a segunda não é a segunda, é a terceira, né? Mais ou menos isso. Agora, professor Luiz Saião, o verso 8 chama atenção. Paulo, um grande apóstolo, apóstolo de Cristo, ele perdeu a esperança da vida?
2: Pois é, pastor Alberto, vamos entender o que acontece aqui, né? Paulo gasta grande parte do seu ministério na cidade de Éfeso, né? E lá ele passa 3 anos, e quem puder olhar lá em Atos 19, ver toda a confusão que aconteceu no seu encontro ali com Demétrio, né, que trouxe problemas difíceis para Paulo. Quando ele fala que ele perdeu a esperança, algumas versões sugerem desesperou da vida, não é que Paulo tivesse querendo pular do prédio, né, querendo tirar a vida, querendo acabar com tudo. Quer dizer que ele achou que ia morrer. Então não significa que Paulo assim, né, chegou a pensar que era assim um momento em que Deus o tinha abandonado. Agora, por outro lado, contra o que muita gente imagina, que se você é um bom cristão, que serve a Deus, você vai ser livrado de todos os problemas e complicações, isso não é verdade. Paulo, de fato, achou que naquela ocasião ele talvez viesse a perder a vida, morrer fisicamente. Então, devemos estar preparados para tais circunstâncias, sem, né, entender que Deus nos abandona por causa disso.
1: Agora, Paulo, ele recebe críticas da igreja, os coríntios parecem reclamar da indecisão de Paulo, não é isso? Isso tem a ver com suas visitas à igreja lá em Corinto?
2: É, então.

0: flexibilidade, né, quando estudam a situação. De qualquer maneira, ele, Paulo, muda o seu plano original e a coisa não está bem resolvida, e os coríntios estão aí enfrentando Paulo, questionando. E é interessante que para a gente fica a lição, né, de que Deus não nos livra de relacionamentos complicados e difíceis. A gente tem que saber encarar de frente, né, e resolver, e conversar, sentar. Não adianta fugir e fazer de conta que não é bem assim, porque é um grande crescimento pessoal, espiritual, social, saber sentar, né, de frente aí à mesa e resolver a coisa do jeito que ela precisa ser resolvida.
1: Agora, nós mencionamos agora há pouco aí sobre as cartas. Que carta de tristeza severa, sei lá, é essa mencionada no verso 3 do capítulo 2 aqui da segunda carta de Paulo aos Coríntios, professor?
0: É verdade, ele fala que escreveu como escreveu, né? Para que quando ele fosse, não fosse mais entristecido por quem deveria alegrá-lo. Aí nós temos duas possibilidades. Tem gente que sugere, né, que é a primeira Coríntios mesmo, porque ele bateu pesado, né? Então o pessoal ficou chateado. Outros localizam esta carta de tristeza como uma referência de uma carta aí ligada a essa visita rápida que teria sido escrita aqui antes de 2 Coríntios, que teria produzido esse ambiente assim mais difícil de ser digerido e de ser trabalhado aí entre o apóstolo e os coríntios.
1: Professor Luiz Saião, verso 6 aqui, de quem Paulo está falando? Quem foi punido e deve ser perdoado aqui no caso?
0: Pastor Alberto, ou uma pessoa desconhecida aí dessa visita rápida que criou alguma situação e Paulo então está querendo resolver agora, ou uma outra possibilidade bem razoável é aquela pessoa, aquele homem, né, que vivia com a madrasta, que Paulo mandou que ele fosse expulso da igreja, e que é possível que ele tenha se arrependido e voltado, e Paulo, assim como ele foi duro na hora do pecado, ele é amoroso, dizendo, olha, o homem precisa ser perdoado, restaurado e recuperado. Muitos cristãos são muito assim ágeis na hora de jogar pedra, de reclamar, de falar mal do outro. Na hora de recuperar, de perdoar, de restaurar, a pessoa vai devagar. Então é importante a primeira e a segunda carta de Coríntios a gente estudar para mudar esse perfil equivocado.
1: Professor, então o segundo capítulo ele termina exalando vitória. Que figuras estranhas são essas que aparecem no texto?
0: Pastor Alberto, as indicações é que a comparação aqui de ser conduzido vitoriosamente em Cristo é como um general romano que volta da batalha. E então essa figura aparece aí, lembrando de uma espécie de parada militar, né, com a comemoração, que esta é a situação em que Cristo nos conduz, o que é impressionante. Paulo, com toda essa situação, comenta isso. E depois essa ideia de exalar a fragrância deve ser uma imagem que vem, né, das ofertas do Antigo Testamento e que mostra que nós somos o bom cheiro de Cristo que está sendo exalado anunciando o Evangelho, mas que tem um aspecto duplo. Por um lado, para aqueles que estão recebendo corretamente, isso tem um cheiro bom, né? Mas por incrível que pareça, tem um cheiro que não é bom para aqueles que se perdem, que é chamado de cheiro de morte, porque eles não estão recebendo esta mensagem. Então, estas são as figuras que devem ser entendidas dessa maneira para compreender o final do capítulo 2 aí.
1: Bom, depois das explicações, preparados? Vamos para a aplicação.
0: No Rota 66 de hoje, você acompanhou 2 Coríntios capítulos 1 e 2. Você está sabendo, o nosso tema foi Preparados para o Dia V. Vimos aí a visita do apóstolo Paulo aos coríntios e tudo que estava envolvido com o relacionamento de ensino, repreensão e consolo àqueles irmãos do passado. Pois é, vamos ver vividamente o valor dos versículos para a nossa vida. Pois é, meu prezado ouvinte, aqui nós vamos descobrir como é que Paulo, ao mesmo tempo em que é duro, direto, objetivo, repreende, sabe também falar com bastante afeto e uma

0: postura consoladora e pastoral. A grande lição para a nossa vida é que quem age com sinceridade sabe ser amoroso e sabe repreender com a verdade.
1: Valeu, valeu demais! Já temos um novo encontro marcado nesta emissora e horário para a sequência deste estudo sensacional, certo? E acesse o site transmundial.com.br e aquele forte abraço e Deus o abençoe. Esta foi mais uma realização Transmundial.
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1: Prezado amigo, completamos hoje o estudo do capítulo 37 do livro de Gênesis, que nos apresenta a vida de José. Já comentamos os primeiros 24 versículos desse capítulo e por isso hoje vamos começar a partir do versículo 25. Você se lembra que José era o penúltimo filho de Jacó, nascido de Raquel, a esposa amada de Israel, de Jacó? José era o favorito desse homem. Como favorito do seu pai, ele tinha ganho uma túnica de mangas longas, um verdadeiro traje real, multicolorida. José, então, tinha 17 anos e servia o pai em diversas atividades, inclusive na assistência aos seus irmãos que pastoreavam os rebanhos da família, muitas vezes bem longe do local onde moravam. José tinha também uma responsabilidade muito delicada. Ele devia relatar ao pai o comportamento e as atitudes dos seus irmãos quando estavam pastoreando o rebanho. Era uma missão muito delicada, muito espinhosa. Ele tinha que obedecer ao seu pai Israel, o que, ao mesmo tempo, levantava forte oposição por parte dos seus irmãos. Você se lembra também que José tinha sonhos e nesses sonhos ele via que os seus irmãos e até mesmo seus pais se inclinavam para ele? Sendo favorito do seu pai, ao contar os sonhos para os seus irmãos, cada vez mais ele atraía o ódio dos seus irmãos sobre si. E, em certa ocasião, ele atraiu também a repreensão do próprio pai contra ele. Certamente, esse ambiente no lar de Israel foi provocado por uma situação totalmente irregular. Foi provocado pela poligamia. Israel tinha se casado com duas irmãs, Lia e Raquel, e ainda tivera filhas com as servas dessas suas esposas. Então, é sempre bom destacar, para que a gente tenha muita consciência de que nunca houve a aprovação de Deus para a poligamia. O resultado é claro: desentendimento, ciúmes, discórdias, infelicidade e, na verdade, ódio na própria família. Você deve se lembrar também que no final do nosso programa, do nosso último estudo, os irmãos de José concretizaram um ódio contra ele, jogando-o num poço sem água. Hoje, a partir do versículo 25, vamos encontrar o desfecho dessa história. Mas, antes de entrarmos na análise detalhada do texto, devemos fazer a seguinte consideração muito importante. É necessário reconhecermos que Deus, como já havia revelado logo no início a Abraão, lá em Gênesis 15, 13 a 16, Deus sempre teve a intenção de conduzir a família escolhida, a família que Abraão geraria, para o domínio estrangeiro, para transformá-la dali numa nação. As razões desse plano de Deus eram muito claras. Pelo menos em três pontos nós podemos perceber isso daí. Primeiro, depois de serem escravizados por 400 anos, conforme diz o texto, eles seriam libertos e sairiam com grandes riquezas. Segundo lugar, a medida da iniquidade dos amorreus, isso é, dos cananeus, ainda não tinha chegado ao limite determinado pelo próprio Deus. E terceiro, Canaã também acumularia tantos males que não seria mais possível puni-la sem ser através da total eliminação da sua população pecadora, idólatra e desagradável a Deus, tornando-se então aquela terra madura, pronta para a possessão de uma nova nação, uma nação santa, um reino de sacerdote, e, na verdade, a nação que Deus tem escolhido para representá-lo entre as outras nações. Ora, nós precisamos entender, nós precisamos perceber isso. É importante que, através da história de José, a sequência dos acontecimentos que levaria Israel ao cativeiro do Egito estava começando a ser colocada em movimento, através das dificuldades que essa família escolhida iria sofrer, iria enfrentar. Mas é mais importante ainda reconhecermos que todos os acontecimentos futuros por mais estranhos que fossem, se tornariam parte do plano soberano de Deus para atingir o seu ideal de formar para si um povo seu, exclusivamente seu, testemunha da sua graça para com toda a humanidade. Temos que entender, então, que essa história é o retrato mais nítido da providência divina. Através da poderosa e soberana mão de Deus, todo o seu plano estava sendo realizado. Inclusive, quando no futuro estudarmos a rejeição do próprio Deus por Israel, seu povo, temos que ver a maravilhosa mão de Deus conduzindo a história também. Até que, na plenitude dos tempos, isto é, no tempo exato, conforme as palavras inspiradas de Paulo em Gálatas 4:4, Deus enviou, na plenitude dos tempos, o seu Filho Jesus, nascido de mulher, para nos resgatar, dando-nos gratuitamente e através da fé a bênção da adoção, da salvação, da filiação com Deus. Mas vamos voltar ao texto. E voltando ao texto, nós vemos que os irmãos de José estavam decididos a tirar-lhe a vida. Todos estavam de acordo, com exceção de Rubem. De todos eles, Rubem foi o que pensou mais acertadamente e por isso os impediu de concretizarem o seu intento. Os versos 22 e 23 dizem o seguinte: também lhes disse Rubem: não derramei sangue, lançai-o na cisterna que está no deserto, e não ponhais mão sobre ele. Isso disse para o livrar deles, a fim de o restituir ao pai. Mas logo que chegou José aos seus irmãos, despiram-no da túnica, a túnica talar de mangas compridas que trazia, e tomando-o, lançaram na cisterna vazia, sem água. Temos que elogiar a atitude de Rubem, querido amigo, pois ele não quis apoiar seus irmãos num ato completamente criminoso. Protestou e apresentou logo uma proposta que satisfez os irmãos, os seus irmãos, com o intuito do quê? De salvar José logo depois. Qual teria sido a motivação de Rubem ao tomar tal atitude? Com certeza ele queria agradar o seu pai. Depois de tê-lo desrespeitado, possuindo a sua concubina Bila, sendo o filho mais velho, ele tinha responsabilidade sobre tudo o que acontecia com José, que era o penúltimo filho dos 12. Rubem foi corajoso e se opôs a todos seus irmãos, se opôs a um plano maléfico que previa a morte de José e assim frustrou completamente a sua concretização. E aí então nos versos 25 a 28 lemos o seguinte: ora, sentando-se para comer pão, olharam e viram que uma caravana de ismaelitas vinha de Gileade. Seus camelos traziam arômatas, bálsamo e mirra, que levavam para o Egito. Então disse Judá a seus irmãos: de que nos aproveita matar o nosso irmão e esconder-lhe o sangue? Vinde, vendamo-lo aos ismaelitas, não ponhamos mão sobre ele, pois é nosso irmão e nossa carne. Aí seus irmãos concordaram, e passando os mercadores midianitas, os irmãos de José o alçaram e o tiraram da cisterna, e o venderam por 20 ciclos de prata aos ismaelitas, e esses levaram José ao Egito. Querido amigo, você pode perceber, você pode imaginar o que é que um bando de irmãos cheio de ódios pode fazer? Veja só, mesmo assentados comendo o alimento que José trouxera para eles, eles queriam matá-lo de qualquer maneira. Eles demonstravam assim uma dureza completa de coração. Através do uso da força, naquela cisterna seca no deserto, José estava também sentenciado a morrer. Rubem, que o salvara da primeira tentativa, estava fora, havia saído. Então surge Judá, um dos irmãos mais velhos, o quarto filho de Israel com Lia, e ele apresentou um outro plano que, apesar de não ser o melhor, revelava também uma boa intenção de não derramar o sangue do seu irmão. Foi o que ele quis evitar. Tanto o plano de Rubem, de restituí-lo depois ao pai, como esse plano de Judá, foram fundamentais para evitar a morte de José naquele momento. Mas, querido amigo, é bem verdade que vendê-lo como escravo para o Egito era também uma outra forma de matar José. Era como que uma morte lenta. Ser escravo no Egito era a coisa pior que poderia acontecer para José. Mas, mesmo assim, era preferível isso do que a morte violenta, imediata ou até lenta, mais rápida. Assim, José foi vendido aos ismaelitas para o Egito, onde seria posto no mercado de escravo, com uma mercadoria qualquer para ser comprado. Os irmãos de José sabiam que fazendo isso nunca mais voltariam a ouvir a seu respeito. Aquela seria uma separação definitiva. E assim José foi vendido aos ismaelitas ou midianitas. Agora vale a pena pensar sobre a referência aqui aos ismaelitas ou midianitas. Será que houve algum erro no relato bíblico? Será que é uma contradição nesse texto? Ora, é claro que não. Não há nenhuma contradição aqui. Realmente, o texto do versículo 27 diz que José foi vendido aos ismaelitas. E logo depois, nos versículos 28 e também no último versículo desse capítulo, 36, dizem que José foi vendido aos midianitas. Então, como que se explica essa aparente contradição? Não há nenhuma contradição. Os ismaelitas, que são os descendentes de Ismael, filho de Abraão com Agar, e os midianitas, que são os descendentes de Midian, filho de Abraão com Quetura, nós temos então um relacionamento entre ismaelitas e midianitas que eram descendentes de Abraão, isso é, originários do mesmo pai, mas não eram da linha da sucessão, da linha da promessa, da linha da família escolhida por Deus. Eles eram negociantes e se juntavam em caravanas para longas viagens que tinham que fazer por territórios, por países distantes. Eles estavam juntos, então, mais uma vez, numa caravana que ia agora para a terra do Egito. E o texto sagrado diz exatamente isso, que se tratava de uma caravana constituída tanto de ismaelitas como de midianitas. Essa caravana comprou José por 20 ciclos de prata. Era muito natural que uma caravana dessas fosse formada por um grande número, por um maior número possível de pessoas, para fazer face aos ladrões e a outros perigos existentes naquela época. O texto prossegue, e nos versículos 29 a 33, vemos a reação de Rubem. O arranjo que os irmãos fizeram para dar uma explicação convincente a Israel, seu pai. E aí sim vemos também que a reação de Israel foi muito dura, foi muito triste diante da suposta morte de José. O texto diz assim, veja só, acompanhe comigo. Tendo Rubem voltado à cisterna, eis que José não estava mais nela. Então rasgou as suas vestes e, voltando a seus irmãos, disse: não está mais lá o menino, e eu para onde irei? Então tomaram a túnica de José, mataram um bode e a molharam no sangue. E enviaram a túnica talar de mangas compridas, aquele traje quase que real, e fizeram-na levar a seu pai e lhe disseram: achamos isso, vê se é ou não a túnica do teu filho. Jacó a reconheceu e disse: é a túnica do meu filho. Um animal selvagem o teria comido. Certamente José foi despedaçado. Querido amigo, quando Rubem voltou, naturalmente, José já ia muito longe, caminhando já com aquela caravana maléfica. A maldade, muitas vezes, consegue sucesso temporário. Aqui, a maldade venceu. Mas como nós veremos posteriormente, venceu apenas temporariamente. Mas o que deveriam dizer a Israel? O que deveriam dizer ao pai já velho, o velho patriarca? O que queriam contar para o seu pai? Seria necessária uma mentira. A mentira é o refúgio dos homens maus. O que fizeram então os irmãos? Mataram um bode, ensoparam a túnica colorida de José no sangue e a levaram para Israel, perguntando-lhe se aquela era a túnica de José. Vemos aqui a eficiência com que trabalham os homens maus. Vemos o grande recurso da mentira, sempre empregado pelos criminosos e pelas pessoas más. Mas, felizmente, como diz o dito popular, a mentira tem, tem pernas curtas, ela não vai muito longe, ela tem um limite. Não há nada escondido que não venha a ser revelado, diz a palavra de Deus. Os irmãos de José estavam satisfeitos com os resultados do seu disfarce, da sua mentira. Acharam eles que aquela túnica molhada de sangue de bode era a última notícia a respeito de José e que tudo ficaria por aquilo mesmo. E de fato, por um certo tempo, ficou assim mesmo. Mas a verdade sempre aparece, ela sempre vem à tona. Às vezes pensamos que a verdade pouco atrasa, mas ela sempre vem no tempo certo. Mesmo depois de terem vendido José para a caravana dos midianitas e ismaelitas, os irmãos de José lhe tinham grande ódio, pois eles, vejam só, na pergunta que fizeram para Israel, eles perguntaram o seguinte: ao invés de perguntarem, vê se é ou não a túnica do nosso irmão, eles disseram, vê se isso é do teu filho. Eles não quiseram identificar-se como irmãos de José. Era tal sentimento de ódio, de revolta, de discriminação, de ciúme, de inveja, que eles simplesmente falaram, ah, veja se isso é do seu filho. Esses sentimentos, queridos amigos, são criminosos e pecaminosos diante de Deus e diante dos homens. E no verso 33, nós vemos a reação de Israel. O velho patriarca chorou, reconheceu a túnica que tinha dado para José e vendo ensopada com sangue, ele logo deduziu que seu filho tinha sido morto por um animal. Como vemos, a fraude dos irmãos de José foi muito eficiente, pois o que eles queriam imprimir na mente de Israel, imprimiram. Israel não tinha nenhuma dúvida, senão tirar a conclusão de que José tinha sido morto. José tinha saído para procurar os seus irmãos num lugar diferente, um lugar distante, saiu de Hebrom, foi para Siquém e depois de Siquém ainda foi procurar os irmãos, só achando-os em Dotã, e ali talvez ele tenha sido devorado por algum animal selvagem. O que eles tinham nas mãos era apenas aquela túnica molhada de sangue. Israel não conseguiu encontrar nenhuma outra explicação para aquele caso, senão que o seu querido filho tivesse sido despedaçado por uma terrível fera. E assim Jacó, que antes era o enganador, foi completamente enganado pelos seus filhos. E este caso nos lembra, querido amigo, mais uma vez aquela lei que tantas vezes já temos lembrado aqui, de que tudo quanto o homem semear, isso também ceifará, usando as palavras do apóstolo Paulo. Então vemos aqui Jacó colhendo o que havia semeado em tempos passados. Não foi Jacó que matou animais para enganar o seu pai Isaac? É um caso muito triste esse. Achamos que esses filhos erraram muito por enganarem o seu pai. E erraram mesmo. Mas de qualquer maneira, Jacó estava colhendo aquilo que ele mesmo tinha plantado em tempos passados. Bom, amigo, o texto prossegue e nos versos 34 e 35 temos o seguinte relato. Então José rasgou as suas vestes e se cingiu de pano e saco e lamentou o filho por muitos dias. Levantaram-se todos os seus filhos e todas as suas filhas para o consolarem. Ele, porém, recusou ser consolado e disse, chorando descerei a meu filho até a sepultura. E o texto termina dizendo, e de fato o chorou seu pai. Aqui temos, querido amigo, um pai com coração despedaçado, com coração quebrado. É difícil se poder entender por que Israel chorou tanto a morte do seu filho. Para explicarmos todo esse choro de Israel, teríamos que contar toda aquela história que já contamos, do amor de Jacó por Raquel e do amor que ele tinha por seu filho José, que era o filho de Raquel, já falecida. Quando Raquel morreu, aquele afeto foi como que transferido para os seus dois filhos mais moços, José e Benjamim. José tinha um caráter dócil, sempre obediente ao pai, embora alguns o veem como um jovem arrogante. E agora, de posse daquela túnica que presenteara seu filho, a túnica toda ensopada em sangue, Israel sabia que não o veria mais nessa vida. Por isso Israel, como pai, foi profundamente quebrantado. Nenhum consolo dos seus outros filhos foi suficiente para tirá-lo daquela tristeza profunda. Essa frase, descerei a meu filho até a sepultura, significa que Israel ficaria de luto até que se reunisse com seu filho na sua morte. Mas, querido amigo, graças a Deus, não precisamos nos desesperar, mesmo diante da morte. Sabe por quê? Porque Jesus é profundamente sensível. Ele se identifica conosco com todos os nossos sofrimentos. Por isso, ele é o conforto dos nossos corações. Ele sofreu em tudo como nós, porém sem pecado. E por ter sofrido de tudo, ele é um sumo sacerdote que sabe se compadecer de todos nós, de todos os nossos sofrimentos. Querido amigo, o capítulo 37 termina com o versículo 36 que diz assim: entre mentes, os midianitas venderam José no Egito a Potifar, oficial de Faraó, comandante da guarda. A história de José vai continuar, mas vai continuar lá no Egito, conforme a vontade e o plano soberano de Deus, conforme nós verificaremos nos próximos programas. Querido amigo, estamos chegando ao final de mais um tempo de estudos da Palavra de Deus. Estamos chegando ao final de mais um capítulo do livro de Gênesis. Você deve se lembrar que prometemos alguns programas passados que estaríamos traçando alguns paralelos. E eu quero lhe encorajar a estar nos próximos programas sempre com um papel e um lápis na mão, para notar os paralelos que nós vamos estar transmitindo referentes à vida de José e à vida de Jesus. Muitas semelhanças entre essas duas vidas e com certeza esses paralelos vão edificá-lo no estudo da palavra de Deus. Gostaria de lembrá-lo mais uma vez de que nós estamos esperando uma carta sua. Logo após o término da nossa palavra, teremos o nosso endereço sendo pronunciado. Anote e o escreva para nós, lembrando-se o seguinte: mesmo numa situação difícil como aquela sofrida por José e por Israel, estavam os planos de Deus sendo completados, sendo concretizados para a formação da sua vontade. Temos que confiar na soberania e na sabedoria de Deus. Obrigado por sua sintonia e que Deus te abençoe.
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5: Hoje é 15 de outubro. O título do Presente Diário: Lealdade. Leitura bíblica em 2 Samuel, capítulo 19, versículo 24 até o versículo 30. Versículo-chave: 2 Samuel, capítulo 9, versículo 1. Certa ocasião, Davi perguntou: resta ainda alguém da família de Saul a quem eu possa mostrar bondade por causa da minha amizade com Jonas? Mefibosete era neto do rei Saul. Ainda pequeno, ficou aleijado dos pés porque sua babá o deixou cair durante uma fuga após a morte de seu pai e avô em batalha, conforme 2 Samuel, capítulo 4, versículo 4. Na leitura bíblica, mesmo tendo sido traído por seu servo, demonstrou-lhe misericórdia. Apesar de ser neto de Saul, adversário de Davi, era filho de Jônatas, o melhor amigo do rei. O monarca não hesitou em amparar Mefibosete, demonstrando generosidade e solidariedade ao lhe conceder moradia, proteção e um lugar à mesa, conforme 2 Samuel, capítulo 9, versículos 7 e 13. Tal postura merece aplausos, pois Davi não se aproveitou para se vingar do que havia sofrido por causa de Saul, antes guardou os seus direitos e os entregou a Deus. O relato de Mefibosete ilustra como compaixão e benevolência podem transformar destinos mesmo diante de graves adversidades. Davi restituiu ao neto de Saul as terras de seu avô. Outra atitude louvável, pois temia o Senhor e confiava em seu amor e misericórdia. A palavra de Deus ensina que lealdade não é apenas um discurso, mas uma postura essencial que se reflete em nossos atos e relações cotidianas. Muitos dizem que são bons e leais, mas sabemos que hoje é difícil encontrar pessoas assim. Por isso, a lealdade é uma qualidade que nos aproxima do Senhor e das pessoas, contribuindo para uma sociedade mais justa e igualitária. A lealdade é um atributo divino. O amor do Senhor é autêntico e constante. Ele age com fidelidade em todo o tempo. Por isso, os filhos de Deus devem buscar refletir valores fundamentais, como integridade e sinceridade, qualidades pertencentes ao próprio Deus. O Altíssimo se alegra com quem é fiel em todas as situações. Ser leal é manter-se firme na fé, nas palavras empenhadas, nos sentimentos, compromissos e promessas. Que sejamos a cada dia exemplos de lealdade, assim como Mefibosete e Davi. A lealdade e a compaixão podem transformar vidas. 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
10: A Prefeitura de Guapimirim, na Baixada Fluminense, realizou a entrega de 2 veículos 0 quilômetro para a Clínica de Saúde da Família João Guilherme de Lima, no Vale das Pedrinhas. Os 2 automóveis serão utilizados para ampliar o atendimento externo da unidade. A proposta é estruturar o serviço para visitas domiciliares e para o deslocamento de profissionais. Uma investigação da Confederação Europeia da Indústria do Calçado identificou irregularidades químicas e falhas de segurança em produtos vendidos pela Shein, Temu e AliExpress. Entre 76 pares de calçados analisados, 36% violam as regras europeias sobre substâncias químicas perigosas. Na categoria de calçados de segurança, 80% dos produtos não atenderam a norma europeia ISO. O levantamento foi realizado entre fevereiro e maio de 2026 em 7 países europeus. A China e a Coreia do Norte inauguram hoje a nova ponte sobre o rio Yalu, em um movimento para ampliar o comércio bilateral. Os dois países realizarão uma cerimônia conjunta de abertura. A inauguração sinaliza um novo avanço nas relações entre Pequim e Pyongyang, que busca ampliar as trocas econômicas após um período de distanciamento de abertura. A inauguração sinaliza um novo avanço nas relações entre Pequim e Pyongyang, que busca ampliar as trocas econômicas após um período de distanciamento provocado pelos testes nucleares norte-americanos e pelas sanções internacionais. 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
1: Olá, graça e paz. Aqui estou de novo com vocês, meus queridos amigos e irmãos, sempre comprometido com a palavra da graça de Deus e em linha com o novo pacto, a nova aliança de melhores e superiores promessas. Sou um pregador que tem revelação dos mistérios da graça de Deus. A Bíblia diz que durante muito tempo, por séculos, os mistérios estiveram ocultos, mas aprouve a Deus revelar ao apóstolo São Paulo uma mensagem específica, poderosa, para a igreja dos gentios. Ou seja, nós que vemos de uma herança de Abraão, todavia não tendo sangue de Israel nas nossas veias, éramos chamados no passado de incircuncisos ou de pagãos, gentios. Mas graças a Deus por Jesus, que nos adotou, e hoje nós somos filhos, co-herdeiros com Jesus, herdeiros da bênção de Abraão. Comecei por dizer isto, porque quando você tem conhecimento da sua identidade, você se torna uma pessoa muito diferente. Você começa a ver a vida com outros olhos. Você começa a ver a vida de uma forma bem espiritual. E hoje vamos conversar sobre isto, uma mensagem aos gentios. Acredito que você tem um desejo muito grande de conhecer verdades. As verdades libertam. Jesus disse: eu sou a luz do mundo, eu sou a porta, eu sou o caminho. Então Jesus estava dizendo quem ele era, sua identidade. Nós, como cristãos, precisamos de conhecer a nossa identidade espiritual. Nós recebemos uma mensagem específica, o evangelho da incircuncisão, que Paulo trouxe nas 14 epístolas para a igreja gentílica. Fora disto, não há cristianismo. Fora da graça, não há graça, não há cristianismo. Eu quero falar sobre esse assunto, uma mensagem para os gentios.
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1: Então diz que das trevas para a luz. Nas trevas, amado, qualquer coisa pode acontecer de mal. O ocultismo trabalha nas trevas. O espiritismo trabalha nas trevas. A idolatria trabalha nas trevas. Mas Deus disse: eu sou a luz do mundo. Ele tem uma identidade. Ele disse o que ele era. Você precisa de conhecer também aquilo que você realmente, ou para o que você foi criado. Então, Deus abre pelo evangelho os olhos, para lhes abrir os olhos, converte das trevas para a luz, ou seja, nada mais te engana em termos espirituais. Você passa a ter uma sensibilidade. Você sabe, é um radar. Quando o aeroporto tem um radar que capta muitos quilômetros o avião, e quando entra na tela do radar, quem está à frente da ligação entre a torre e o avião, vai orientando o comandante como se deve aterrissar em segurança. Então, isso é mais ou menos o que se passa na vida espiritual. Quando a pessoa está em trevas, não tem luz. É preciso que alguém pregue o evangelho. Eu estou fazendo isso em nome do Senhor. Então, diz que abre os olhos, converte das trevas para a luz, dá potestade de Satanás para Deus. Senhores, eu não sei como você reage diante de algumas verdades tão fortes. Antes de termos Jesus como Senhor e Salvador, estávamos, diz a palavra, nas potestades, debaixo de um poder satânico. Diz que Deus arranca das potestades de Satanás para o próprio Deus. Ele tira da morte para a vida. Isto ocorreu na minha vida, ocorre na vida, historicamente, de milhões de pessoas no mundo. Então diz que sai das garras de Satanás. O indivíduo que está aprisionado por Satanás, ele acaba por se envolver com a cocaína, com a maconha, ele acaba por aceitar o aborto como uma coisa proveitosa e livre, ele começa a enveredar por caminhos, porque está aprisionado. Satanás tem um caminho que veio matar, roubar e destruir. Jesus diz: não, eu vim para que tenham vida e vida em abundância. Então diz que quando nós saímos das trevas para a luz, de Satanás, das potestades, dos poderes de Satanás para Deus, amados, e o que acontece então? Ele diz: a fim de que recebam remissão de pecados e herança entre os que são santificados pela fé. Remissão de pecados. Graças a Deus que a nossa confissão tem muito poder, a nossa língua tem muito poder. Você tem poder de vida ou poder de morte? Jesus, através de Paulo aos Romanos, disse: se você crer com o coração e confessar com a tua boca, olha o poder que tem a boca. A boca espiritual não é só os lábios e a língua, uma boca espiritual, uma trombeta com um sonido claro. Então, a palavra do Senhor diz que para que recebam remissão de pecados. Quer dizer que não há remissão de pecados se alguém está preso a Satanás. Não há remissão de pecados se a pessoa está cega, está nas trevas. Então vem o evangelho da graça de Deus. O único evangelho que é cristianismo, fora não é cristianismo, fora da graça de Deus é legalismo, é judaizante. São pessoas que têm as suas vidas atreladas a Moisés, a lei. A lei serviu de aio até chegarmos a Jesus. Depois nós não precisamos mais de um aio, nós temos um Senhor que governa a nossa vida. Remissão de pecados, apóstolo, é a eliminação. Você é lavado no sangue do Cordeiro, você se torna uma pessoa alva e branca como a lã e como a neve, e aquela vida passada, aquela vida, para alguns a vida pregressa, é muito dolorosa. Em Cristo, diz que nós recebemos uma remissão de pecados, dos pecados passados, dos presentes, e com provisão para os pecados futuros, sim, porque todos nós pecamos e erramos na vida. Então diz que você tem remissão de pecados e herança. Oh, glória a Deus! Herança de quê, apóstolo? Uma herança espiritual, uma herança onde os pensamentos de Deus governam, uma herança que lhe levará até a eternidade. Isso é maravilhoso. Por isso Paulo disse: oh, rei Agripa, eu recebi esta visão. Eu não fui desobediente à visão. Deus me disse que eu iria pregar o evangelho da graça, que eu iria tirar a cegueira espiritual das pessoas, que eu iria sair das trevas para a luz, das potestades de Satanás para Deus, de uma vida de morte para uma vida de vida, na sua verdadeira acessão da palavra. E então, qual é a palavra que domina o seu espírito, o seu coração? Estou hoje aqui para exatamente pregar a mesma palavra que Paulo pregou, a mesma palavra que na reforma Martinho Lutero e João Calvino pregaram, e os demais reformistas, até chegarmos aos dias de hoje. Nós não temos parte com cerimônias, com ritos, com sacrifícios, com jejuns, vigílias, batismos, paga o preço, faz corrente, bebe óleo. Não, isso não é cristianismo. Isso é tudo menos cristianismo. Cristianismo promove uma mudança tão radical na vida da pessoa, mas tão radical, que ela sai das potestades de Satanás para as mãos de Deus. Sai das trevas para a luz. E eu acredito que esta palavra já está iluminando você, para você compreender que este é o único caminho que lhe dará uma vida nova, que lhe dará um posicionamento e uma identidade nova, porque Paulo deixou claro aos Coríntios quando disse: olha, quem está em Cristo é uma nova criatura, não tem mais trevas, não tem mais cegueira, não está mais nas potestades de Satanás. Ele diz: a vida velha já passou, tudo se fez novo. Então, quando você tem tudo novo, significa que a luz de Deus já está brilhando na tua vida. A luz de Deus já está brilhando na tua vida. Isso é maravilhoso. Talvez alguém me pergunte: apóstolo Miguel Ângelo, meu amigo, pastor Miguel Ângelo, o que eu tenho que fazer? Que eu quero, eu entendi, uma voz me falou agora que este é o caminho. O que eu tenho que fazer para me inserir nesse caminho? Em primeiro lugar, você tem que confessar com a sua boca, crendo com o seu coração, que Jesus ressuscitou dentre os mortos para seres salvo. A palavra salvação, no original grego soteria, ela é muito lato senso. Não só está falando de salvação do inferno, salvação das trevas, mas ela é, na realidade, o remédio para todos os males da humanidade, é a salvação. Em Cristo, diz a palavra, nós somos mais que vencedores. Em Cristo, nós somos por cabeça. Em Cristo, nós somos livres. Em Cristo, nós andamos na luz. Nada mais nos serve de oculto. Nada mais está escondido, nada mais está oculto. Pelo contrário, a nossa vida hoje é uma vida de luz. Então, a primeira coisa é confessar a Jesus Cristo como Senhor e Salvador. Você pode fazê-lo agora. No seu lugar, no hospital, no presídio, na sua casa, no seu escritório. Diga, feche os seus olhos, se você não se sentir constrangido, diga: Senhor Jesus, salva-me. Tira-me das garras de Satanás para Deus, tira-me das trevas para a luz, tira-me da morte para a vida. Isso é uma relação entre o pai que te adotou como filho. Segundo lugar, você precisa se desfazer de tudo o que é parte das trevas. Você sabe, as trevas agem pela lógica humana. Elas falam situações, mapa astral, faça o mapa astral. Leia as mãos com a cigana. Olha a borra de café que Deus tem uma mensagem. Né? Pague o preço. Fique muitos dias sem comer, sem beber, não durma. Essa vida legalista não pode ser mais parte da nossa vida. A luz ilumina o nosso coração. Você tem que se desfazer. Sabe, eu era um seguidor de São Judas Tadeu e Nossa Senhora de Fátima. Primeira coisa que eu fui orientado: tire isso da sua vida. Eu tinha uma joia muito bonita, uma imagem que eu trazia no peito de São Judas Tadeu em ouro e prata. Então eu disse: não, mas isso é de muito valor. Ela disse: não é de valor nenhum. Isso aqui atrapalha a sua vida, isso amarga a sua vida. Então eu me desfiz e eu coloquei para fora da minha vida, definitivamente, tudo aquilo que Deus diz não, e admiti aquilo que Deus diz sim. Ele diz: não pode adorar ídolos, não pode dar culto, não pode lhe prestar adoração. Ele disse: eu sou o único Deus. Eu tirei da minha vida. Terceiro lugar, você precisa de estar na igreja. A igreja é fundamental, a igreja é essencial. Veja a batalha que o inimigo tem com a obra de Deus. A batalha é tremenda. Três coisas que você deve fazer. Faça agora. Confessa Jesus, livre-se de toda a idolatria e dê um passo de fé e venha para a igreja. 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
1: Olá, graça e paz, bem-vindos ao programa da Igreja Evangélica Cristo Vive. Sou seu amigo, o apóstolo Miguel Ângelo. A minha saudação a todos com esta graça maravilhosa de Deus, esse amor profundo e intenso do Senhor Jesus Cristo e aquilo que são as doces consolações do Espírito Santo. Bem-vindos, a minha saudação aos eleitos, aos amados, aqueles que em amor foram predestinados para uma tão grande salvação. E claro, nosso objetivo é tirar você do foco do mundo, que você não se conforme com este mundo e aprenda pela transformação que esta palavra produz, a palavra de Deus, a ter uma vida renovada. Eu entendo que vida espiritual tem que ser a prioridade das prioridades. Urgente, urgente, urgentíssimo. Não há vida sem valores cristãos e bíblicos. Você não aprende a amar com exemplos de outras pessoas. Ou Deus faz esta obra, ou você não ama. Você não aprende a perdoar porque papai perdoa. Você aprende a perdoar porque a natureza de Deus está manifestada na sua vida. Ele perdoa, nós aprendemos a perdoar. Hoje nós vamos falar sobre o poder da confissão, o poder que a língua e a boca têm na vida de uma pessoa. Você sabe, o peixe morre pela boca, e é uma verdade, um ditado dos portugueses, meus patrícios. Nós precisamos entender que a língua é como o leme de um navio. O comandante, com um pequeno movimento, muda o rumo de um grande navio, com um leme pequeno. Assim é a língua do ser humano. Olha o que diz a Bíblia Sagrada no livro de Mateus, capítulo 15, versículo 11. Não é o que entra pela boca o que contamina o homem, mas o que sai da boca, isso sim contamina o homem. Por que que o que sai da minha boca pode me contaminar? Pode ser um veneno, pode fazer adoecer a minha vida, pode fazer mal ao próximo, porque Mateus 12:34 ensina isso. Olha só, guarda essa palavra, anote, coloque na sua geladeira. Olha o que disse Mateus 12:34. Ele diz assim: porque a boca fala o que está cheio o coração. Então é o que sai da boca que contamina o homem. Por quê? Porque o que sai da boca é o que está cheio o coração. Então nós precisamos de parar hoje para uma breve reflexão. Porque você tem a capacidade, e Tiago diz isso em sua palavra, em sua carta, sua epístola, que eu posso com a minha boca, com a minha língua, jogar a vida, não só a minha como do próximo, numa verdadeira floresta em chamas, no inferno. Então nós temos que ter muito cuidado com o que dizemos, porque o que sai da nossa boca é aquilo que está no nosso coração. Se eu tenho um coração cheio da glória de Deus, se eu tenho um coração apaixonado por Jesus, se eu amo esta palavra e ela está introspectada no meu coração, o que que vai sair da minha boca? Palavra de Deus, palavra de amor, palavra de perdão, entendimento, compreensão, valores divinos e celestiais, porque é isso que está no meu coração. Agora, se o que está no meu coração é pessimismo, é derrota, é fraqueza, é malignidade, é isto que a minha boca vai falar. Então, atenção, olhe o que o Espírito Santo está lhe dizendo. Quando você diz, por exemplo, oh, eu detesto, eu odeio aquela pessoa. Ah, só o ruim acontece comigo. Ah, eu nunca vou conseguir, eu não conseguirei, eu nunca serei capaz. É muita areia para o meu caminhão. Você está falando aquilo que está lá no seu coração. Você está falando de derrota, de pessimismo, de fraqueza, de negativismo, e Deus quer consertar isso na sua vida. O sábio Salomão, no capítulo número 18, ele usa uma expressão que eu quero lhe passar para que você guarde isso aqui no seu coração. Ele diz assim no versículo 7, 18, 7, diz assim a palavra do Senhor: a boca do insensato é a sua própria destruição. A boca do insensato é a própria destruição, e os seus lábios um laço para a sua alma. Por isso é que Jesus diz: o que sai da boca é que contamina, porque a boca fala o que o coração está cheio. Então, diz que a boca do insensato é a destruição. Quer dizer que eu posso me destruir pelas palavras da minha boca? Sim, porque é isso que está no meu coração. Então, quer dizer que a boca do insensato é a própria destruição, os seus lábios um laço para a sua alma. Quer dizer que a minha boca, a minha língua, os meus lábios podem ser o motivo da ruína, da destruição ou dos laços que aprisionam. Então, uma das coisas mais importantes da vida espiritual, eu estou desde segunda-feira lhe desafiando a ter uma vida espiritual profunda, intensa, é usar uma boa confissão. Paulo ensinou isso à igreja. Ele disse: aquilo que eu creio, eu falo. Aquilo que nós cremos, nós falamos. Quer dizer que se o que eu creio é bíblico, está na Bíblia, é isso que Deus ensinou, foi isso que Jesus ordenou, é isso que está no meu coração, é isso que sai da minha boca. Quantas pessoas tiveram a sua vida arruinada porque usaram uma má confissão, porque mentiram, foram falsas testemunhas, começaram a semear a derrota, começaram a usar palavras negativas e viram a derrota se instalar, viram a ruína se manifestar. Eu vou um pouquinho mais profundo, porque esse assunto vai lhe ajudar a ser um homem muito melhor, um cidadão, um pai, uma esposa muito melhor, de você começar a patrulhar, a vigiar a sua boca, a sua língua. Olha o que diz Provérbios 18, 21. Esta você tem que guardar. A morte e a vida estão no poder da língua. O que bem a utiliza, come do seu fruto. Diz que a morte e a vida estão no poder da língua. O que bem a utiliza, quer dizer que eu preciso de saber isso. Palavras são sementes. Eu me recordo, um dia eu conversava com um jovem adolescente da nossa igreja, e eu estava encorajando ele a estudar. Dizia: meu filho, pense no futuro. Pai e mãe não duram a vida toda. Olha o teu amanhã. Não, sabe, começa a imaginar, a desejar uma faculdade, a estudar. E esse garoto olhou para mim e disse assim: a minha mãe só me chama de burro. O que saiu da boca da mãe vinha do coração dela. O negativismo, o pessimismo. E conseguiu jogar morte na vida daquele filho que não se sentia capaz de pensar que um dia poderia se formar numa faculdade. Por isso é que diz que vida ou morte. Às vezes as pessoas pensam que a morte está nas garras de Satanás. Né? Satanás, tire isso da sua boca. Não use sequer esse nome. Mas que a morte e a vida estão no poder da língua e dos lábios, é verdade. Então você tem que criar circunstâncias com a sua língua, que é a confissão da fé. Porque o que sai da boca pode ser vida ou pode ser morte. Pode ser vida ou pode ser morte. Eu tenho o poder da vida e da morte. Por isso é que o sábio disse: utilize bem, saiba utilizar bem. Então olha, não diga mais: oh, eu estou doente, esta minha doença. Me recordo um colega de ministério, algum tempo atrás, alguns longos anos atrás, veio a falecer de um câncer. E ele escreveu um livro, O Meu Amigo Câncer. E tratou daquele câncer como se fosse a bênção de Deus na vida dele. E ele morreu de câncer, e vou lhe dizer, morreu prematuramente. Então nunca mais diga, estou doente e esta minha doença não é sua. Doença, o seu corpo não é corpo doente. Você pode ter levado um dardo, uma seta, e você pode estar com uma mentira que o médico e a medicina diz, esta é uma enfermidade, uma doença, mas o que, que eu tenho que reagir? Pelas chagas de Cristo eu estou sarado, eu estou bom, eu declaro um grande milagre na minha vida, eu declaro a minha cura. Pastor, mas como é que eu tenho forças para reagir? Pelo conhecimento da palavra. Eu não gosto de ter comunhão com o pessimista. O pessimista envenena, contamina, cria um laço do passarinheiro pela sua confissão. Como é que as coisas estão? Oh, está péssimo, é ruim, não dá. Quando as coisas melhorarem, você acha o quê? Que as coisas vão melhorar? Então você precisa hoje de confessar. Mas apóstolo, o senhor acabou de dizer as coisas não... Calma, estou refletindo. Calma, estou refletindo uma realidade. Só que eu não faço parte deste mundo. Eu não me conformo com este mundo. Este mundo não vai melhorar, não vai. A sociedade não vai melhorar, não vai. Eu quero tratar de você e de mim. Eu e você é que temos que ter um compromisso com Deus de só confessarmos coisas bíblicas, boas para nós e para o nosso próximo. Deus às vezes permite situações para que você fale a uma pessoa de Deus, para que você confesse a palavra, anuncie, dê testemunho. Agora, como é que eu posso, por exemplo, ir visitar um doente a um hospital e dizer, como dizem as histórias dos velhos pregadores, que havia uma senhora que estava doente no hospital e foram duas pessoas, denominações diferentes, e um orou, ó Deus, cura a tua serva, tira desta cama e tal. E a serva estava lá doente e dizia, amém, eu creio, amém. Aí outra pessoa pediu a palavra e disse, Senhor, mas não for tua vontade, prepara uma mansão. E ele disse, ui, é ruim, porque aquela palavra, não, mas as estatísticas dizem, o Google diz, meu amado, não é a estatística, não são estatísticas nem o Google, o que me importa a mim é o que diz a palavra do meu Deus, palavra viva, de um Deus vivo, uma palavra que não retorna vazia. Então você muda a sua vida, muda o seu mundo, quando você mudar a sua forma de confessar e de falar. Olhe como a língua tem um poder extraordinário. Então eu queria que você tivesse isso enraizado na sua vida. Palavras são sementes. Tudo que não está na Bíblia é mentira. Tudo que está na Bíblia é verdade. Então nós precisamos de entender que a nossa boca e a nossa língua são o leme da nossa vida. Como o comandante de um navio, com um leve toque no timão, ele muda a direção de um navio com milhares de toneladas, por um toque. Assim também o comandante de um avião. Hoje o avião moderno 777 já não é mais um manche, agora é um joystick. Então ele, com um pequeno toque, muda o rumo do avião, ou, se for do barco, muda o rumo do navio. Você tem que mudar o rumo da sua vida. Essa coisa de você acompanhar as notícias malignas que todos os dias passam aos lares brasileiros, e a pessoa se habitua a contestar, a falar negativo, a pisar, a humilhar, isso tudo é veneno que tem uma procedência: o teu coração. Então nós, como igreja, queremos muito que você aprenda e conheça a graça de nosso Senhor Jesus Cristo. Que você comece a dominar a sua confissão. Que você comece a confessar o que é bíblico, o que é positivo, o que é de esperança, o que é virtuoso. É isto que eu quero lhe transmitir esta manhã. Durante muito tempo, eu fui apenas um religioso. Eu era um católico apostólico romano, cheio de superstições, cheio de medos, de tensões, de questionamentos, de grilos na cabeça. Mas quando nosso Senhor e Salvador Jesus Cristo se manifestou à minha vida e me deu vida e me fez ouvir a verdade e a verdade me libertou, eu nunca mais deixei um segundo sequer que o pessimismo, o negativismo ou a palavra de morte se estabelecesse na minha vida. Pastor, o senhor dá a sensação que o senhor não tem nenhum problema na vida, que o senhor vive nas nuvens. É assim, eu sou um cidadão igual aos outros. Agora, que mantenho uma confissão firme, sem vacilar, porque Paulo ensinou isto aos hebreus. Devemos de manter a nossa confiança. Ela tem grande galardão. Misturar a fé com a palavra. Descansar no que Deus diz. Então, quando eu tenho esse tipo de disciplina na minha vida, aí eu tenho uma vida espiritual profunda. Aí eu tenho valor de uma solidez total na minha vida. É Cristo em mim. Agora, disse Paulo, já não sou eu mais quem vive. Não são os pensamentos da mente carnal, os sentimentos humanos. É Cristo que vive em mim. Ele disse, esse viver que eu tenho na carne, eu vivo pela fé no Filho de Deus. Pela fé. A fé não aceita mentira. A fé não aceita fraqueza. A fé não aceita procrastinação, a fé não aceita veneno, a fé é viva, a fé é poderosa, a fé é tremenda, a fé é a convicção e a certeza. Então, meu amado, você que está num leito de enfermidade, você que está num CTI, o médico passou esta manhã, eram 6:30 da manhã, e franziu a sua testa, fez um muxoxo, sabe, deixou você permeado de dúvida, não aceite isto. Comece a confessar o milagre. Senhor Jesus, tua palavra diz que pelas chagas de Cristo eu já fui sarado. Se você está num embate, numa crise tremenda, olha o que Paulo disse, eu posso todas as coisas naquele que me fortalece. E ele foi profundo, apaixonante, intrigante, instigante, quando ele disse, o meu Deus, segundo a sua riqueza em glória, há de suprir cada uma das minhas necessidades. Olha aí a fé, olha aí a boa confissão, olha aí o que Deus espera da tua vida. Não olhe o impossível com olhos humanos, creia num Deus dos impossíveis. Eu só posso estar aqui porque ele é vivo. Porque ele existe, ele é o galardoador, porque ele é real. Eu não sirvo a um mito, um ídolo, uma estátua. Eu sirvo a um Deus vivo e real, o único que é o caminho, a verdade e a vida. Rei de reis, Senhor de senhores. A ele a honra, o louvor e a glória. Que os anjos digam em nossa equipe de televisão, amém, amém e amém. Graças a Deus, nós estamos cuidando de família. Então, nós estamos trabalhando com os valores bíblicos, os valores da família tradicional cristã, nós estamos ensinando a família a não aceitar divisões, a não aceitar murmurações, semeador de contendas, estamos ensinando a família a viver Cristo. E eu lhe desafio, se você ama a sua família, você tem que estar na Cristo Vivo, você tem que vir ao nosso ministério. Cristo te trará, não sou eu. Eu não tenho capacidade de convencer ninguém, mas Cristo convence. Ele inclina o coração do homem, do rei, assim como ele inclina a direção das águas. Então venha estar conosco. aqui na Rua Maricá 320, no bairro de Jacarepaguá. Essa rua é paralela a Cândido Benício, próximo do BRT da Pinteres, da 28DP. Nosso telefone de contato é 3017-9090. Família, amada. Não há bem maior nesta terra do que família. Olha, a única instituição que segura as pontas da vida é a família. O resto, meu amado, todo mundo te vira as costas. Família não. Família está com você até o final. Aqui na Cristo Vivo, nós temos desde parque de estacionamento, uma catedral climatizada para a glória de Jesus e um povo maravilhoso. O povo da Igreja Cristo Vivo, que segue o seu apostolado, que é temente a Deus, que é sensível, que é comprometido, que é verdadeiro, que é intenso, apaixonado por Jesus Cristo. Nós gostaríamos muito que você viesse estar conosco. Rua Maricá 320, no bairro de Jacarepaguá. Esta rua é paralela a Cândido Benício, próximo do BRT da Pinto Teres. Será um grande prazer podermos estar juntos, servindo a Deus juntos, exaltando a Deus e em comunhão com o Espírito Santo. Que bom que eu pude ter esse tempo de encorajamento da sua vida com Deus. Vida profunda, resultados imensos, grandes, muito peixe, disse Jesus, muito peixe. Eu volto. Muito obrigado, nossa equipe de televisão, obrigado ao povo da Igreja Cristo Vive, que ama Jesus, é comprometido com a evangelização. Meu nome é apóstolo Miguel Anjo, minha amada esposa bispo Roxana, nós todos nos unimos nestas horas de final de programa para dizer: Jesus te ama, Ele é o Senhor, Ele vai voltar. Graça e paz.
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0: vida. Né? A esperança, eu posso definir a esperança como uma alegre antecipação de coisas boas. Né? Você pode esperar que algo bom aconteça se você aprender como esperar em Deus, como ativar a sua fé, como estar sempre com um pensamento positivo. Né? Tudo na vida é um processo em movimento. Sem movimento e progressão não há vida. Enquanto você viver, sempre estará seguindo para algum lugar e deve desfrutar disso no meio do caminho. Deus criou para ser um visionário, para você ter visão, né? Para o homem ter inteligência, criar coisas. Né? Se você não tiver uma visão, um foco, um planejamento, né? Você vai se tornar sem esperança, você vai se tornar uma pessoa entediada, sem uma coisa, um objetivo para seguir na vida. Né? Então, mas há uma coisa sobre a esperança que torna as pessoas iluminadas e felizes. A esperança é uma força espiritual poderosa, que é ativada por meio de atitude positiva. Deus é positivo, Ele quer que as coisas positivas aconteçam com você, mas isso provavelmente não acontecerá a menos que você tenha esperança e fé. Então, mais uma vez, como eu falei no início do meu recado, venha estar conosco às segundas-feiras, 19h30, no culto de oração. Venha exercer a sua fé, venha ter esperança, né? Tome atitudes positivas na sua vida e espere que Deus traga o bem por intermédio de cada circunstância da sua vida. Seja o que for que aconteça, confie no Senhor. Mesmo que a situação pareça momentaneamente uma situação desagradável, mas creia, confie no poder de Deus, confie no poder da esperança, tenha fé de que tudo vai estar cooperando para o seu bem. Amém? Tenha uma madrugada abençoada, um dia em perfeita vitória. Eu sou Bispa Cristiane e te espero na próxima segunda-feira. Graça e paz.
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3: Somos famílias evangélicas, cristãs, e não estamos imunes às questões de conflitos. Vamos trabalhar um pouco sobre esta área, ela é extensa, é longa, precisamos de paz para ouvir o que o Espírito tem a dizer à igreja. Abra sua Bíblia, já estou com a minha aberta, aqui em Romanos 12, versículos 17 e 18. Não torneis a ninguém mal por mal, esforçai-vos por fazer o bem perante todos os homens. Se possível, quando depender de vós, tende paz com todos os homens. Que esta palavra abençoe todos os corações. Eu amo a Bíblia, por isso eu gosto muito de preparar este momento da oração. Eu gosto de segurar a Bíblia, e às vezes até mesmo trazê-la ao meu coração, ao meu peito, porque ela está lá dentro. A palavra está no meu coração e eu gosto muito, eu amo a divulgação, a pregação, o sermão, a homilia. Faz bem, é transformador, a palavra é viva. Vamos orar a Deus. Senhor Jesus Cristo, que manhã maravilhosa, que manhã de paz. É uma alegria que vem do Espírito Santo, não é da carne, não é do homem, é do Espírito, é do Senhor. E agora, Deus, aquietamos o nosso coração, calmamos o nosso coração, porque queremos ouvir o que o Espírito tem a dizer à igreja. E às vezes as vozes se levantam dentro de nós, Pai, para tentar resistir ao que é irresistível, que é a voz de Deus. Mostra, Senhor, através deste estudo,

0: importância de uma família superar conflitos nas suas relações. É o altar que tem que ensinar, é o espírito que tem que revelar. Por isso, Deus, eis-me aqui, uso os meus lábios, as minhas cordas vocais, a minha vida. Eu quero, Senhor, muito, muito, que a minha vida neste altar seja uma inspiração para todos. Que o meu trabalho como pastor seja um meio para glorificar a Deus, para glorificar o Altíssimo. Que eu seja, Deus, um instrumento para as famílias viverem em paz e com boa vontade. É isso que a tua palavra promete aos homens de boa vontade. Eu quero ser esse instrumento, Pai. Eu quero ser um instrumento a cada dia para que as famílias de boa vontade vivam em paz, superando todas as dificuldades. Em nome de Jesus, e todo o povo de Deus diga amém, amém e amém. Muito obrigado, bispo.
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0: Meus amados irmãos, minha família, povo eleito, povo escolhido, aqueles que em amor foram predestinados para uma tão grande salvação, aqueles que segundo a prognoses de Deus, a presciência de Deus, estão aqui esta manhã, e muitos mesmo através do satélite da internet, segundo a presciência de Deus, prognoses de Deus, a vontade de Deus. Então nós estamos aqui por causa da vontade de Deus. Nós somos, você é selo do meu apostolado, eu sou o anjo da tua vida, o profeta vivo que te mostra o caminho, e assim nesta relação somos noiva, somos a igreja, somos o povo escolhido. Meus filhos, meus amados, eu vou começar hoje uma série de pensamentos sobre a necessidade que nós temos como povo evangélico e cristão de termos uma convivência pacífica e, sobretudo, agradável dentro das nossas casas e dentro das nossas famílias. E hoje, especificamente, nós vamos falar um pouco sobre as diferenças de gerações. Então, nós precisamos seguir os princípios bíblicos para resolver essas diferenças que tantas vezes existem na convivência familiar. E deixo logo do início lhe dizer uma coisa muito importante. Só o Espírito Santo, só o Espírito de Deus pode resolver e proporcionar um tipo de conhecimento que traga uma convivência pacífica e agradável à família. Às vezes as pessoas são tentadas e não, se eu seguir a orientação daquele formador de opinião ou de opiniões, se eu seguir aquele orientador, aquele guru, não existe uma receita de bolo para a felicidade. Existem princípios que o Espírito Santo incuta em nós, que vão fazer de nós pessoas que têm uma convivência boa, agradável, pacífica, que é o que nós precisamos de ter dentro das nossas casas. Então, onde não há esses princípios bíblicos, a família muitas vezes é um lugar onde se criam doenças. Eu, durante alguns anos, eu me preparei, defendi teses, me preparei na questão da psicanálise, porque eu queria unir o conhecimento bíblico à informação da psicanálise para poder orientar as pessoas muito mais, de uma forma muito mais profunda e intensa, porque eu descobri ao longo da minha jornada de vida pastoral que muitas famílias vivem doentes, com problemas psíquicos, psicossomáticos, gerados exatamente, e essas doenças são consequência de crises, de desarmonias, de conflitos não resolvidos. Então nós precisamos de entender que são os princípios bíblicos que o Espírito de Deus incute no nosso coração e na nossa mente, que fazem às vezes de um homem agressivo verbalmente, ou que tem uma postura agressiva de violência dentro de casa, mas quando o Espírito começa a trabalhar, às vezes aquela mulher que tem resistências, que tem posturas duras, mas que o Espírito Santo, a Bíblia diz que a palavra é como um martelo, ela vai batendo, vai esmiuçando a pedra. Eu vou lhe dizer, eu venho de uma origem católica, e eu tinha um coração empedernido, de pedra, petrificado. Aliás, é bíblico, o Senhor diz que ele troca, ele arranca o coração de pedra e coloca um coração sensível. E este coração sensível, amados, é que faz um homem ser perdoador, uma mulher ser compreensiva, os filhos viverem pacificamente. Sem isto aqui, as pessoas adoecem. Porque cada geração tem uma maneira de agir, de sentir, de pensar, de decidir. E o que é uma geração? Uma geração são pessoas nascidas numa época, por exemplo, num espaço de 25 anos. Isto é uma geração. E uma família, às vezes, são várias gerações que estão presentes. São os avós, são os pais, são os filhos, são os netos, são os bisnetos. Então, nas gerações, cada pessoa tem um pensamento, tem um conceito, tem um valor. E às vezes existem conflitos dentro da família exatamente por estes valores diferentes. Quantas vezes eu ouvi dentro do meu gabinete pastoral pessoas dizerem: eu não aguento mais viver na minha casa, eu estou doente. Isto era um fato. Eu ouvi dezenas de vezes. Eu ouvi pessoas que acreditaram, sempre acreditaram e geraram credibilidade na relação com o anjo da igreja, que chegaram a dizer: apóstolo, eu vou desaparecer de casa. Eu ouvi pessoas durante esse trajeto dizendo: eu prefiro morrer do que continuar convivendo com esta família. Então, você sabe, família que não se harmoniza com a palavra é o lugar onde as maiores crises e problemas psicossomáticos são desenvolvidos. Então nós entendemos que os mais velhos costumam dizer assim: olha, no meu tempo não tínhamos essas facilidades, no meu tempo não havia essas regalias. Eu ouço as pessoas dizendo, filhos às vezes dizem: ah, papai e mamãe são quadrados, porque são de uma outra geração. Então, apóstolo, como é que eu vou resolver conflitos dentro da família? Às vezes há famílias que estão vitimizadas porque a droga penetrou a família. Às vezes a família está sofrendo e doente porque houve uma opção de sexualidade de um jovem totalmente diferente. Eu vou lhe contar um testemunho que nos impressionou muito. Nós tínhamos uma família, nós conhecemos uma família em Portugal, que era, eles eram proprietários de um restaurante, numa cidadezinha que nós, que a nossa família vive, a minha mãezinha vivia, e fomos lá várias vezes, e a última vez nós fomos agora, o restaurante estava fechado. Nós perguntamos: olha aquele restaurante, nós gostamos tanto lá. Ah, passou-se uma situação muito difícil, a filha do casal foi viver com uma moça e o pai, tão envergonhado, enforcou-se, suicidou-se. Você está imaginando os conflitos que existem às vezes dentro de uma família? Então, nós precisamos de entender que os valores da casa, às vezes, não são os valores da escola. Você educa um filho para viver de uma forma, ele vai à escola. Eu digo isto com muito temor e respeito. Um dia, o Davizinho era criança e ele disse um palavrão. Eu disse, filho, o senhor algum dia ouviu aqui em casa essa palavra? Ele disse, não. Quando você aprendeu? Na escola com os meus amigos. Um dia, a Ana Laura era pequenininha, eu fui me sentar, ela tirou a cadeira e eu caí. Eu disse, filha, onde você aprendeu isso? Ela disse, na televisão. Ela aprendeu aqueles bonecos animados, puxar a cadeira e cair. Fez isso comigo. Filha, mas eu sou teu pai, eu não sou o boneco da televisão. Ah, eu aprendi na televisão. Então, todas as vezes que ela se aproximava, eu segurava a cadeira porque ela aprendeu na televisão. Filha, você fez o papai dar um tombo. Mas ela disse, não é que eu tenha feito, eu aprendi na televisão. Tinha 6 aninhos, claro, era muito pequenininho. Filha, não fique com culpa, não se sinta doída. Papai só está contando uma historinha. Ninguém está ouvindo, só nós aqui, o mundo inteiro, tá? O que eu digo mais para ela não chorar em casa? Não chora, filha. Foi um tombo gostoso, papai adorou, quase... Eu parecia o Eli que ia quebrar o pescoço, mas Deus é bom e me segurou. O que eu estou lhe mostrando é o seguinte, esta é a nossa sociedade. Estes valores estão aí.
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0: Então nós precisamos entender que há valores que nós, amados, temos que cultivar dentro das nossas casas. O que é um valor? É algo que você deseja, valoriza, considera, acha bom, acha útil. Porque às vezes as pessoas pensam que valor é o bem, é a casa, é o carro, é a roupa. Mas existem outros valores que nós, evangélicos, temos que manifestar. Os valores morais, cívicos, até na questão política. Nós temos que trabalhar isso dentro da nossa casa, que o Brasil está onde está, e chegou onde chegou, e mergulhou onde mergulhou. Nós fomos os culpados, fomos nós que colocamos as pessoas lá. Então esses valores cívicos, morais, econômicos, isso tudo tem que ser tratado dentro da família. São valores positivos. Pastor, o que são valores positivos? Valores bíblicos. Quais são os negativos? A desonestidade, a violência, os preconceitos. Mas a bondade, a lealdade, a justiça. Como é que um filho aprende a ser leal com o pai que é leal? Como é que uma filha aprende a ser honesta com a mãe honesta? Porque na rua não vai aprender. Então, os valores estão presentes na família, às vezes famílias com diversas gerações, nem todos valorizam a mesma coisa, porque em cada geração, até a questão de cultura muda. Então, os novos valores e comportamentos são ajustados para que possamos viver na sociedade. E nós, como Igreja de Jesus, vivemos uma sociedade muito, muito maligna. Muito maligna. Os irmãos têm que ter consciência do que eu lhes vou dizer agora. Muito do que é mal, muito do que é crime, muito do que é droga, muito do que é adultério, muito do que é fornicação, é aprendido através das novelas. Não pense você que novela é uma coisa, é cultura do povo, é cultura do diabo dentro da família. Agora, se a família não tem valores, abra a novela e deixa das 6, das 7, das 8, das 11 do seriado. Se você tem valores firmes, você diz, não, isto não entra na minha casa. Ponto. Então, o que é que disse Efésios 1:1? Paulo, capítulo 1, versículo 1. Paulo, apóstolo de Cristo Jesus, por vontade de Deus, aos santos que vivem fiéis em Éfeso, aos santos. Veja, Deus chama a igreja, os homens, as mulheres, os jovens, os anciãos da igreja. Diz, eu vou ler, peço perdão ao Espírito do Senhor. Paulo, apóstolo de Cristo Jesus, por vontade de Deus, aos santos que vivem no Rio de Janeiro, fiéis em Cristo. Portanto, a palavra não foi só para Éfeso é para nós, é para a nossa vida. E a Bíblia diz aos santos, quer dizer que no mundo, numa sociedade tão degradada que não evolui, Deus diz: espera aí, vocês não são parte disso. Se a novela com o seu vômito diabólico está dentro da minha casa, é porque eu quero, porque eu tenho a opção de desligar ou não ligar. São valores, são valores. Então Paulo disse em Filipenses 2,15, para que vos torneis, olha só, irrepreensíveis, sinceros, filhos de Deus, inculpáveis. Agora vejam, quem vai dizer isto aqui não é o apóstolo Miguel Ângelo. Note, por favor. Ele disse, no meio de uma geração, você tem que ser inculpável. Os teus valores, os meus valores, os valores da minha família e da sua família, têm que ser inculpáveis no meio de uma geração. Olha o que, que ele disse, pervertida. Ele está falando de 2000 anos atrás, pervertida, corrupta. My gosh, how is possible? Há 2000 anos atrás, Paulo disse à igreja, olha, vocês não podem ser culpados, nem vocês são que têm que ser inculpados, não pode haver culpa, não pode haver mácula, porque nós vivemos no meio de uma geração pervertida, corrupta. E o que que ele disse? Vocês têm que resplandecer como luzeiros do mundo. Portanto, senhoras e senhores, lhes digo com mão na Bíblia, a verdade, não minto, quem tem que ser resplandecente é aquele que não aceita a perversão e a corrupção da sociedade. TV, as novelas, é o pior que existe. Até as novelas bíblicas, amado. Eu vou dizer uma coisa. Alguém me disse, o senhor já viu um trabalho que passou anterior? E eu vi numa novela, um pedacinho, eu queria ver o que, que se passava, não sei se foi os 10 mandamentos ou alguma coisa do gênero. E eles estavam mostrando uma relação sexual de pessoas bíblicas. Eu disse, para que está mostrando isso? Qual é o objetivo? Qual é o objetivo? Uma mulher seduzindo um homem seduzindo. Qual é o objetivo? É para conspurcar o quê? O que, que tem o objetivo para a minha família? O que, que isso edifica? Então, são valores. Tem gente que diz, não, isso é normal, pode entrar, liga das 6, das 8, das 10, qualquer coisa dá. Eu vou lhe dizer, até as questões das notícias, eu já expliquei aqui. Eu entrava no meu automóvel, ligava uma certa estação e ouvindo, e morreu, e matou, e crime, blá, blá. E eu disse, um dia o Espírito disse, para quê, Miguel? Tira isso do teu carro. Ouve uma música clássica, uma coisa que te acalma, ouve um Mozart, um Tchaikovsky, você está ouvindo o quê? Que morreu, que matou, que fez, que aconteceu, o que é que isso traz de bem? O que é que isso vai acrescentar à tua vida? Ouça um hino evangélico. Peça, põe um hino lá, ligue para uma rádio 93 e põe aí, acalma o meu coração, em vez de você ficar envolvido com essa coisa perniciosa. Então você percebe que são valores. Romanos 12, ele diz esta palavra, meu amado, tem que calar no fundo do teu coração. Ele disse, não vos conformeis, não aceite o padrão deste mundo. Ah, mas todo mundo faz, problema de todo mundo, não é nosso. Nós temos que ser incorruptíveis no meio de uma geração corrupta, pervertida. É isso que diz a Bíblia. Eu sei que é um difícil, porque vão dizer, ah, o cara é quadrado, ele não sei o quê, olha aquela mulher, tem mania que é melhor que os outros, vão dizer muita coisa. Mas eu vou lhe dizer, amado, você tem que se importar com o que Deus diz a teu respeito. Teu vizinho não quer azeite. E se possível, 0,2, para não fazer mal ao estômago. Então, é assim, eu entendo que nós não podemos nos conformar com este século. Por isso a necessidade da igreja. Por isso a necessidade do estudo bíblico. Por quê? Porque é isto que renova a nossa mente. Por que nós falamos do culto segunda, terça, quarta, sábado? É para recarregar, é para renovar, é para que você não deixes... Não deixe que a sua vida seja invadida por esse sistema. É muito triste você ver um jovem, 70%, 71% dos jovens que andam aí nas baladas, já provaram crack, usam crack. Olha como é que está a nossa sociedade toda encracada, mano. Aí tem um irmão que tem um filho que está no crack. Ah, é melhor então fumar em casa. Eu vou comprar e você fuma aqui perto do papai e da mamãe. Pelo amor de Deus, mano. Pelo amor de Deus. Aí eu prefiro comprar cocaína e maconha a trazer, e os meus filhos cheiram e fumam, pelo menos estão aqui debaixo dos meus olhos. Ui, que testemunho é esse, mano? Tem mãe que vai junto com o filho comprar, eu pago e você cheira aqui dentro de casa, fuma ao lado da mamãe, pelo menos não está no meio, sabe? E a mamãe está lá vendo o menino fumar, e de vez em quando ela dá também uma cheiradinha, ai, glória a Deus. Nós temos valores. E é você quem tem que dizer, eu aceito ou não aceito esse tipo de valor. Então, quais são os verdadeiros valores que nenhuma cultura derruba ou supera? Os valores da Bíblia. Não importa as gerações. Veja, Paulo falou há 2000 anos. A coisa continua aí. Então, são valores, amados, ouça o que eu lhes digo, absolutos, permanentes, válidos em qualquer época, qualquer época. Por exemplo, ensinar em casa e viver em casa o principal mandamento. Isto é valor, amado. Se Jesus não vier antes e daqui a 3000 anos, continua sendo o mesmo valor absoluto. Marcos 12, ele disse, chegando nos escribas, tendo ouvido a discussão entre eles, vendo Jesus lhes houver respondido, perguntou-lhe, qual é o principal de todos os mandamentos? Respondeu Jesus, é este, ouve Israel, o Senhor nosso Deus é o único Senhor, amarás, pois o Senhor, de todo o teu coração, com a tua alma, com o teu entendimento, com a tua força, é isso, este é um mandamento que os séculos não alteram. Quando um marido, uma mãe, um pai, eles amam a Deus e forçam a sua vida e persistem neste amor, amado, não tem demônio que entra na casa de uma pessoa, não tem diabo que esfacela a vida de uma família, não tem força corruptível que há dentro uma casa onde há um homem e uma mulher que amam a Deus, com amarás, depois é com força, é com coração, é com intensidade. Pô, quando um filho vê um pai de joelhos, amado, quando um marido vê uma esposa de joelhos, quando os pais veem os filhos de joelhos, quando uma família se reúne em torno de uma mesa para louvar a Deus, diz, Senhor, obrigado pelo alimento, pela provisão, vem das tuas mãos, nós vamos comer, mas foste tu, foram as tuas mãos benditas, e os filhos veem que os pais não ocultam a sua fé. Você está com valores em casa indestrutíveis. É ou não é verdade? É verdade. A questão da paz, em Provérbios 17:1, o Senhor diz assim, Provérbios 17:1, melhor é um bocado seco e tranquilidade do que uma casa farta de carnes, mas depois é uma contenda atrás da outra. Olha só o que diz. Olhe por favor o que diz o sábio. Melhor é um bocado seco, mas onde há tranquilidade. Onde o marido olha para a esposa e diz, bendita. Onde a mulher olha para o marido e diz, que bom, eu tenho um marido de Deus. Olha, do que uma casa farta de carne, de riqueza, e depois a casa cheia de contendas. E o que é que nós temos visto? É que essas contendas às vezes estão na casa dos crentes, parentes que se matam. Então, viver a paz é um valor que eu, como marido, pai, minha esposa, nós temos, sabe, a bispa ontem estava conversando comigo, ele disse, graças a Deus pela família, o lar que nós temos em paz, porque, amado, paz, viver em paz é uma escolha, e você pode encontrar, se você começar a ver a sua vida pelo ângulo de Deus, pelos olhos de Deus, então, essa paz interior que Jesus prometeu e que o sábio disse, olha, é melhor comer um pão seco do que ter contendas em carne e com picanha fatiada e presunto vindo da Argentina. É melhor um pãozinho francês com manteiga e açúcar do que um chouriço de Buenos Aires. É o que está dizendo. Às vezes a pessoa diz, eu consegui fartura de carne, e depois tem um monte de contendas dentro de casa. Os pais não se entendem, filhos não se entendem. Então, nós precisamos de dizer, eu quero viver paz. Esses são valores que nós temos que escolher e promulgar dentro da nossa casa. Tem que ser, amado. Isto é absurdo, não é um dia, quem sabe, quando Jesus voltar, é agora, amado. Então precisamos saber que paz é uma escolha. Você tem que escolher a paz. Eu estava lendo uma palavra de um sábio que foi com seus alunos. Havia um riachozinho, como um lagozinho, e passou a carroça, e passou o cavalo, e passaram os demais, passaram as pessoas, e a água ficou toda enlameada, tudo com lama, barrenta. E o professor, o sábio, disse ao aluno: olha, vai lá pegar um copo d'água. Aí ele foi e disse: olha, a água está muito barrenta, passaram animais, passaram carroças, e não tive coragem de trazer água para o senhor. E o professor deixou tudo se acalmar. Passada uma hora, ele disse: vai lá outra vez. Ele foi e encontrou água limpa, cristalina, as impurezas já tinham se assentado, a lama tinha se sedimentado. Você sabe que é assim a mente? Às vezes a mente está confusa, está perturbada. Deixe-a em paz. Dê tempo das coisas se acalmarem, se assentarem. Promova o fim da ansiedade dentro da tua casa, mano. Às vezes a água está lá, mas depois a coisa se acalma. É uma decisão, é uma escolha. Eu quero viver numa casa onde é melhor um pedaço de pão seco, mas um pão sem glúten, do que ter muita carne e depois o marido e a mulher aos trancos e barrancos gritam um com o outro, se ofendem, quebram coisas dentro de casa. Mas qual é o valor dessa família? Então são valores.
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2: Bom dia, Igreja Cristo Vive. Bom dia, eleitos de Deus, noiva do Senhor Jesus, povo predestinado em amor, desde antes da fundação do mundo, para o louvor da glória do Senhor. Amém? Que alegria podermos estar de volta neste lugar, nesta casa de oração, neste santuário que foi construído para o Deus vivo. E sabe que desde ontem, uma palavra tem ficado muito forte no meu coração, inclusive trouxe ela no culto Shail, que está lá em Salmos 46, a partir do versículo 1, que diz assim: Deus é o nosso refúgio e fortaleza, socorro bem presente nas tribulações. Ele continua dizendo: portanto, não temeremos. Diga: eu não temerei. Ainda que a terra se transtorne e os montes se abalem. Nós temos visto a terra transtornada, não é verdade? Quantas situações. Mas o salmista disse: ainda que a terra se transtorne e os montes se abalem no seio dos mares, ainda que as águas tumultuem, espumejem e na sua fúria os montes se estremeçam. Quem sabe alguém entrou aqui nesta manhã vivendo algo assim. As águas da sua vida se tumultuaram. Você tem vivido, tem enfrentado situações difíceis, grandes desafios, quem sabe no que diz respeito à sua família, à sua saúde, às questões financeiras da sua vida. Ainda que as águas tumultuem e espumejem, e na sua fúria os montes se estremeçam, ainda que o inimigo tente contra a sua vida, ainda que armas forjadas por ele se levantem, ainda que uma seta tenha sido lançada contra a sua vida, há um rio, diz a palavra do Senhor, cujas correntes alegram a cidade de Deus, o santuário das moradas do Altíssimo, e diz que Deus está no meio dela. Deus está neste lugar. Deus está na sua vida. Deus está na sua casa, na sua família. Deus está cuidando de você, mesmo que seus olhos físicos não estejam vendo. Diz que jamais, jamais, diga, jamais será abalada. Por quê? Deus ajudará desde antemanhã. Deus nos ajudará sempre. Sempre. Diz no próximo versículo: bramam as nações, os reinos se abalam, mas Ele faz ouvir a sua voz. Ele está falando aos nossos corações nesta manhã. Ele está falando a você: não tema. Não tema, porque eu estou contigo. E a terra se dissolve. O Senhor dos exércitos está conosco. Diga: o Senhor dos exércitos.

0: nosso refúgio. Amém? Glória a Deus, glória a Deus. Cremos, Senhor. Nos apropriamos destas palavras, Pai. Nos apropriamos destas palavras e iniciamos este culto com esta certeza nos nossos corações. O Senhor está conosco. Amém? Mais uma vez, graça, paz, misericórdia e amor nos sejam multiplicados da parte daquele que vive e que reina para todo sempre. Sejam bem-vindos, vocês que estão aqui presencialmente, e também os irmãos que nos acompanham pela internet. Temos sempre uma nuvem de testemunhas que nos acompanham, estão aqui sempre interagindo conosco. E é muito importante nós sabermos que nós formamos uma só igreja. Apesar de termos irmãos à distância, somos um só corpo, um só espírito, estamos unidos no mesmo espírito. E é maravilhoso sabermos que a igreja de Cristo está avançando. Amém? Olha, daqui a pouco o nosso apóstolo vai ministrar a respeito do tema a segurança da salvação. Como é bom sabermos que uma vez em Cristo para sempre. Muitos cristãos não têm essa certeza, mas nós temos. Temos essa confiança de que das mãos do Senhor ninguém nos arrebatará. Então o nosso apóstolo falará sobre este tema. E no próximo domingo, nosso apóstolo estará de volta em nome de Jesus. E ele vai ministrar a respeito do tema, o novo nascimento espiritual. Às 9 da manhã e às 17 horas, para a glória do Senhor. Venha estar conosco. Lembrando que nós temos uma livraria, Livraria Graça e Verdade. 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Aqui você pode compreender melhor, ler com calma. O livro da nossa bispa, Cristal Blindado, um livro para as mulheres que parecem frágeis, mas na verdade somos muito fortes em Cristo. Amém? E o nosso devocional Pense Bem, uma mensagem para cada dia do ano, uma mensagem fortalecedora, motivadora, fundamentada na palavra do Senhor. E o nosso livro que a Igreja de São Paulo produziu, O Menino que Deus Escolheu, a história do nosso apóstolo contada de forma lúdica. Amém? Vamos receber agora então o nosso apóstolo com carinho, com uma linda salva de palmas.
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2: Muito bom dia a todos, graça e paz da parte do nosso Senhor e Salvador Jesus Cristo. Que alegria nós podermos estar de volta, especialmente conforme disse a nossa bispa nacional, este algo mais que nós dedicamos a Deus. Você sabe, a mim me impressiona muito quando uma pessoa diz assim: ah, eu agora vou dar um tempo para mim, e a primeira coisa que faz é afastar-se da igreja. Não existe um tempo para nós fora de Deus. Nós não podemos dar férias a Deus, porque Deus não dá férias ao seu povo. Ele não dormita, o guarda de Israel não dormita. 24 horas por dia, 7 dias por semana, ele é Deus, e como Deus, ele se manifesta ao clamor da sua igreja. Então, a Deus toda a honra, todo o louvor e toda a glória por podermos estar aqui neste dia, nesta manhã, para ouvirmos também a voz do Espírito Santo, conforme já anunciado nas mídias, na igreja. O apóstolo hoje vai falar sobre a segurança da salvação. Estamos fazendo uma breve revisão das principais doutrinas da igreja. Semana passada eu falei sobre a predestinação. Hoje eu vou falar sobre a segurança da salvação. E domingo que vem eu vou falar sobre o novo nascimento, a regeneração. São assuntos importantes, substanciais, que a igreja precisa de conhecer com profundidade ou rever o seu conhecimento em nome de Jesus. Quero mais uma vez então dizer graça, paz, misericórdia e amor da parte daquele que vive e que reina para todo sempre.
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2: O momento de ouvirmos o estudo das Sagradas Escrituras. O tema de hoje é a segurança da salvação. Se existe um tema que todos nós precisamos de dominar, conhecer profundamente, é este tema: a segurança da salvação. Vamos abrir a Bíblia no livro de João, capítulo 10, versículos 26 a 30. Diz assim a palavra do Senhor: vós não credes porque não sois minhas ovelhas. As minhas ovelhas ouvem a minha voz. Eu as conheço e elas me seguem. Eu lhes dou vida eterna. Diga: vida eterna. Eu lhes dou vida eterna. Jamais perecerão eternamente. E ninguém as arrebatará da minha mão. Aquilo que meu Pai me deu é maior do que tudo. E da mão do Pai, ninguém pode arrebatar. Que esta palavra abençoe todos os corações. Vamos orar ao Senhor. Senhor Jesus, toda honra, todo louvor e toda glória nós te oferecemos agora, Senhor. O nosso coração é um coração circuncidado pela palavra. Estamos aqui para ouvir a tua voz. Estamos aqui para desfrutar desse ensino, de receber esta palavra que não voltará vazia. Revela-te à igreja, Senhor. O povo precisa de ter segurança no que diz respeito à salvação. Usa as minhas cordas vocais, usa a minha vida, para que esta palavra seja semeada em cada coração. A terra do coração é terra boa, é terra dos eleitos, e ela produzirá frutos para a glória do Senhor. Em nome de Jesus, e todos digam comigo: amém, amém e amém.
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2: Meus amados irmãos, minha família bendita, meus filhinhos em Cristo Jesus. Um dia, uma irmã da igreja, médica, me procurou, estava chegando ao nosso ministério, e ela me disse: apóstolo, você crê que eu sou uma mulher salva? E eu disse a esta senhora, irmã querida: se você confessou Jesus como seu Senhor e Salvador, se você creu nas Sagradas Escrituras, eu lhe garanto, à luz da Bíblia, que você é uma pessoa salva. E ela me disse: antes de chegar ao seu ministério, eu passei por várias igrejas e nenhum dos líderes da igreja oferecia a certeza da salvação. Eu ouvi o senhor pela rádio e o senhor estava dizendo que uma vez salvo, é salvo para sempre. Isto é verdade? O senhor me garante que isto é verdade? E eu disse: eu lhe garanto. Esta palavra é verdadeira. Ela não volta vazia. Se Deus diz que das mãos dele ninguém pode arrebatar e das mãos do Pai ninguém pode arrebatar, eu lhes darei vida eterna, então a garantia não é dada pelo pastor da igreja. A garantia é dada pela palavra, pelo evangelho. Então, você sabe que a maioria do povo de Deus não acredita na salvação eterna. Se você perguntar a uma pessoa que participa de um ministério judaizante, você crê que é salvo? Ele diz, só Deus é que sabe. E nesta do que só Deus é que sabe, a maioria das pessoas desconhecem. A Bíblia diz que por falta de conhecimento o povo é destruído. Então muitas pessoas estão lá fora perguntando, será que eu sou salvo? Será que eu posso ser salvo? Será que alguém me garante, me assegura? Será que eu tenho um destino garantido? Será que eu fui perdoado dos meus pecados? Será que eu tenho paz com Deus? Isso tudo que eu estou lhe dando diz respeito à salvação. A palavra salvação vem de uma palavra grega original, soteria. Soteria quer dizer salvo, liberto, transformado, curado, arrancado das garras de Satanás, passado aos braços de Deus. Isto é salvação. Paulo inspira a igreja a crer na salvação eterna. Ele diz em Romanos 5, 1 e 2, justificados, pois, mediante a fé, já fomos justificados. A palavra justificação no original grego é dikaio. Já recebemos uma sentença de absolvição. Justificados, portanto, o Senhor já nos deu essa sentença. Você está livre, você tem Jesus, você é salvo. Justificados, pois, mediante a fé, temos paz com Deus por meio do nosso Senhor Jesus Cristo. Por intermédio de quem? Obtivemos igualmente acesso pela fé a esta graça na qual estamos firmes e gloriamos-nos na esperança da glória de Deus. Portanto, amados, se uma pessoa diz, eu sou de Jesus, eu fui salvo por Jesus, eu recebi, eu confessei, esta pessoa não pode ter dúvidas a respeito da sua salvação, porque já fomos justificados. Pastor, mas quem é responsável pela salvação do homem? A salvação do cristão é obra da soberania de Deus, não tem a participação do homem. Se o homem tivesse alguma participação na sua salvação, ela também poderia perder a salvação se ela cometesse um pecado, não é verdade? Por isso é que Tiago 1,17 diz isto: toda boa dádiva, todo dom perfeito, são lá do alto, descendo do Pai das Luzes. Agora veja, em quem não pode existir variação ou sombra de mudança. Deus não faz uma coisa para depois tirar. Versículo 18. Pois segundo o seu querer, ele nos gerou pela palavra da verdade. Se o querer de Deus foi gerar a nossa vida pela palavra da verdade, para que fôssemos como primícias das suas criaturas. Então você tem que ver que se o homem tivesse alguma participação, a Bíblia não diria, pois segundo o querer do homem, diria. Mas a Bíblia diz, pois segundo o seu querer, ele nos gerou pela palavra da verdade. Ou seja, ele nos salvou. Isso é maravilhoso. Este assunto de salvação, uma vez salvo, sempre salvo, é uma coisa muito controvertida, porque disse domingo passado e volto a ensinar hoje. Existem muitas escolas teológicas e cada uma tem um pensamento. E a maioria são pensamentos diferentes uns dos outros. Então o que é que precisa? Nós estamos examinando a palavra de Deus. Já lhe li alguns versículos que garantem isso. Somos como os irmãos de Bereia. Estamos examinando para ver se é mesmo assim conforme diz a palavra. E nós estamos examinando de uma coisa que Deus prometeu ao homem. Aquele que ele predestinou, chamou, os que chamou, justificou, e o que justificou, glorificou. A obra está? Então nós temos um Deus que é nosso Senhor e Salvador Jesus Cristo, que é o nosso Salvador. Se eu tiver dúvidas a respeito da salvação, eu estou tendo dúvidas a respeito dele. Ele não é homem para que minta, nem filho do homem para que prometa e não cumpra. Veja o que disse João 15, 16. Não fostes vós que me escolhestes a mim. Interessante. Graças a Deus não fomos nós a escolher, porque quem diz que é o homem que escolhe também lhe vira as costas. Não fostes vós que me escolhestes a mim. Pelo contrário, eu é que vos escolhi a vós outros. Eu vos designei para que vades e deis frutos. E o vosso fruto permaneça. Então você está vendo, não fostes vós, diga, não fostes vós que me escolhestes a mim. Diga, pelo contrário, fui eu que vos escolhi a vós outros. João 3,27, respondeu-lhe João, o homem não pode receber coisa alguma, não pode, diga, não pode. O homem não pode receber coisa alguma se do céu não lhe for dado. Você está entendendo? Se eu digo que eu recebi a salvação, é porque isso veio do céu. E se não veio do céu, não pode acontecer nada. Então, o homem não pode receber coisa alguma se do céu não lhe for dada. Foi o céu que veio até a sua vida. Foi o céu que te buscou. Há pouco estava ouvindo o testemunho de uma irmã aqui no ofertório. E ela disse, eu vim lá do fundo do poço. Eu vim lá de baixo. Como é que uma pessoa que está lá embaixo pode se erguer sozinha? Não. O homem não pode receber coisa alguma se do céu não lhe for dado. Eu gosto deste versículo. Tudo o que eu sou, tudo o que eu tenho veio de Deus. Eu não poderia ter nada se ele não tivesse aberto o céu sobre a minha vida. Agora, existe uma escola que diz que o homem pode perder a salvação. É por isso que não há descanso espiritual na maioria da vida das pessoas. Ora, eu acabei de ler, não fostes vós que me escolheste, fui eu. Depois eu li, o homem não pode ter bem algum se do céu não lhe for dado. Como é que ainda há espaço para se duvidar de Deus e achar que a salvação pode ser perdida? Pastor, qual é a razão então? Não, é que existem alguns trechos bíblicos, alguns versículos, que quando mal usados sustentam que alguém hoje é salvo, mas amanhã pode perder a salvação. Por exemplo, usam muitos pregadores, a alma que pecar essa morrerá. Vai buscar um versículo isolado dentro do Antigo Testamento, usa mal o versículo, porque já lemos, não fostes vós, fui eu, você não tem bem algum se não for o céu a lhe dar. As minhas ovelhas ouvem a minha voz, da minha mão ninguém arrebata, da mão do Pai ninguém arrebata. Então, está consolidado este conhecimento. Então, sustentar que a salvação se perde é usar textos bíblicos de forma equivocada. Usar os textos bíblicos de forma equivocada. Pastor, e quem é que normalmente usa os textos bíblicos de forma equivocada? Os apóstatas. A primeira carta de Timóteo 4, 1 a 3 diz assim, ora, o Espírito afirma expressamente que nos últimos tempos, alguns apostatarão da fé, por quê? Por obedecerem a espíritos enganadores e ensinos demônios. Diga, espíritos enganadores e ensinos demônios. Ora, uma pessoa que é ensinada por um espírito enganador e o ensino demônio, esta pessoa não é salva, amado. Muitos, alguns apostatarão da fé. Então, ele diz, pela hipocrisia dos que falam mentiras e têm cauterizado a própria consciência. Quer dizer que às vezes uma pessoa num altar está usando uma mentira. E a maior mentira que a pessoa pode usar é dizer, cuidado, a salvação se perde. Põe as barbas de molho. Eu me recordo, há muitos anos atrás, eu fui pregar a uma igreja que eu era de minha origem, na Assembleia de Deus de Lisboa. E eu preguei sobre a segurança da salvação, mais ou menos o que eu estou ensinando hoje. E eu me recordo que eu fiz um apelo, o coral era muito grande, desceu o coral todo, muita gente na igreja veio, alguns pregadores que estavam visitando vieram também, e foi uma noite de festa. Quando terminamos a pregação, o líder da igreja subiu ao altar, pegou o microfone e disse, irmãos, não é bem assim. Ele é que usou esta expressão. Põe as suas barbas de molho, porque o diabo pode te tirar a salvação. E eu tinha acabado de dizer, das minhas mãos ninguém arrebata, das mãos do Pai ninguém arrebata. Então, se ninguém arrebata, quem é que vai arrebatar? Ninguém. Ninguém pode arrebatar. Então, quem é a pessoa que, às vezes, é tão firme nessa declaração de que salvação...

0: aparência não quer dizer que a pessoa é. Toda pessoa que nega o poder de Deus nunca foi salva e está debaixo de um espírito de apostasia. Venha o versículo primeiro outra vez, pastor, por favor. Ora, o Espírito afirma expressamente nos últimos tempos, alguns, diga alguns, graças a Deus que são alguns, não são todos, alguns apostatarão da fé. E por que que a pessoa apostata vira as costas à fé? Porque ela na realidade obedeceu um espírito enganador e um sino demônio. O espírito enganador e o sino demônio nunca poderão levar uma pessoa à salvação. Pelo contrário, leva à perdição, leva à apostasia. Apostasia quer dizer desviar-se da fé. João 15:6 diz a palavra. Se alguém não permanecer em mim, se alguém não acredita que é salvo para sempre, será lançado fora. A semelhança do ramo que secará e o apanha e lança no fogo e o queimam. Se não permanecer. O que quer dizer permanecer? Que uma vez salva, a pessoa é salva para sempre. Eu vou lhe dizer uma coisa, se isto que eu estou dizendo não fosse verdade, nenhum de nós estaria aqui esta manhã. Todos nós temos N motivos. Conforme Paulo disse, desventurado homem que sou, quem me livrará desta carne pecaminosa? Vou lhe dizer, amado, não sobraria ninguém, começando pelo pastor da igreja. Então, este assunto da salvação eterna é controvertida para quem não tem esclarecimento. Para nós, é um tema básico no nosso ministério. Nós somos ensinados pelo Espírito Santo e permanecemos em Cristo. Por quê? Porque uma vez em Cristo, para sempre. Uma vez perdoado, uma vez filho,
1: filho para sempre.
0: Esta é a pessoa salva. Quem diz isto é a pessoa salva. Eu não sei se todos disseram, mas vamos todos dizer. Uma vez filho, uma vez salvo, uma vez perdoado. É que a igreja está uníssona. Aqui não há dúvidas. Então, uma pessoa que não foi realmente ensinada com a verdade, ela nunca é livre. Jesus disse, conhecereis a verdade vos libertará. Significa que se eu não conhecer a verdade, eu não serei livre. E se a pessoa não é livre, ela duvida de Deus, duvida de tudo e de todos. São pessoas que nunca foram salvas. São pessoas que nunca foram regeneradas pelo Espírito Santo. Vou ensinar isso domingo que vem, em nome de Jesus.
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0: Mas apóstolo, existe uma passagem bíblica que contradiz a segurança da salvação. Será? Então nós acabamos de ler, das minhas mãos ninguém arrebata, das mãos do Pai ninguém arrebata, as minhas ovelhas ouvem minha voz, olhos dou vida eterna, jamais perecerão eternamente. Mas existe um versículo... o que existe é a falta de conhecimento de alguns versículos, ou usados de forma equivocada. E vamos então ver o que versículos são estes. Está no livro de Hebreus, no capítulo 4, versículo 6, 4 a 6. Hebreus 6, versículos 4 a 6. Diz assim a palavra. É impossível. Diga, é impossível. Agora nós vamos ver o que é impossível. Que aqueles que uma vez foram iluminados, provaram o dom celestial, se tornaram participantes do Espírito Santo, provaram a boa palavra de Deus e os poderes do mundo vindouro e caíram, sim. É impossível renová-los o quê? Outra vez. Ou seja, Tudo que uma pessoa recebe, você acabou de ler aqui um relatório

0: Sim, vamos voltar lá, por favor, atrás. Aí, é impossível que aqueles que uma vez foram iluminados, provaram o dom celestial, número 3, participaram do Espírito Santo, provaram a boa palavra de Deus, provaram os poderes do mundo vindouro e caíram. É impossível outra vez renová-los. Porque senão estariam de novo crucificando para si mesmos o Filho de Deus e expondo a ignomínia. Ou seja, se um erro meu, se um erro seu, se nós caíssemos e perdêssemos a salvação, quando Paulo diz é impossível isso acontecer, porque senão você estaria trazendo Jesus de volta para ser novamente crucificado. Ele está dizendo, o que você recebeu por causa da crucificação, você não perde. Se cair, apóstolo, bom, a Bíblia diz que o justo pode cair até 7 vezes, Deus o levanta. Não perderam. É impossível renovar outra vez. Por quê? Porque o da primeira vez é para sempre. Uma vez filho, filho para sempre. Uma vez perdoado, perdoado para sempre. Uma vez ungido, ungido para sempre. Uma vez em Cristo para sempre. Por isso é que ele diz, é impossível outra vez renovar. Porque, amado, a ideia de que é impossível a pessoa ser perdoada não está aqui escrito. Aqui está, é impossível, duas vezes ele diz, é impossível outra vez renovar. Por quê? Porque quando eu digo Senhor Jesus Cristo, eu sou salvo, isto é para sempre. É impossível perder a salvação. Senão Jesus teria que voltar todas as vezes que um pecador pecasse, um salvo pecasse, Jesus teria que voltar para perdoar outra vez. Por isso é que é impossível. Versículo número 9. Quanto a vós outros, todavia, ó amados, estamos persuadidos das coisas que são melhores e pertenceis à salvação, ainda que falamos desta maneira. Então Paulo está dizendo, olha só, vocês, igreja dos hebreus, vocês que são salvos, eu estou falando isto, mas quantas coisas que pertencem à salvação, ninguém pode tirar da tua vida. Versículo número 10. Porque Deus não é injusto para ficar esquecido do vosso trabalho e do amor que evidenciaste para com o seu nome, pois servis ainda servis aos santos. Então Deus não é injusto, amado. Imagina Deus me salvar e depois dizer, Miguel, agora você se vira sozinho. Aí eu peco, caio, e Deus disse, oh, infelizmente é impossível renovar você. Não, é impossível renovar outra vez. O fato de Deus ter me renovado a primeira vez, essa primeira vez é para sempre. Pastor, mas isso não é um perigo? O senhor dizer isso, o senhor não está incentivando as pessoas a pecar? Você acha que eu estou incentivando as pessoas a pecar? Eu estou incentivando as pessoas a crerem na segurança da sua salvação. Então não existe um crente que é salvo várias vezes, que ganha, perde, ganha, perde, ganha, perde. Não existe. Oh, apóstolo, eu já passei em 12 igrejas, 15 igrejas, eu perdi a salvação, depois ganhei a salvação, voltei a perder, voltei a ganhar, voltei a perder, voltei a ganhar. Não existe isso aqui. Ninguém é salvo várias vezes. Ele é salvo uma vez e para sempre. Senão Cristo teria que voltar várias vezes. Então não existe esta expressão. O irmão salvo pecou e perdeu a sua salvação. Não existe isso aqui. Volto a dizer, não estaria nenhum de nós aqui esta manhã. Começando por mim. Que não sou digno de ser chamado de apóstolo, sou o menor deles todos. Então não existe a expressão, perdeu a salvação. Não existe a expressão, voltou a ser salvo. Não existe na Bíblia. O salvo, quando é salvo para sempre. Uma vez salvo, salvo para sempre. Uma vez sotéria, uma vez liberto, uma vez transformado, uma vez quebradas as correntes e as algemas, é para sempre. Agora, apóstolo, mas é possível uma pessoa ser salva e às vezes não ter dúvida da sua salvação? É possível. Por isso que a Bíblia diz que há pessoas que são salvas como pelo fogo. Veja o que diz em 1 Coríntios 3, 13 a 15. Manifesta se tornará a obra de cada um, pois o dia demonstrará, porque está sendo revelada pelo fogo. E qual seja a obra de cada um, o próprio fogo provará. Se permanecer a obra de alguém que sob o fundamento edificou, esse receberá galardão. Então, eu creio no galardão, amado. Eu creio que todas as pessoas que seguem este apostolado são salvas, porque confessaram Jesus, têm compromisso com Jesus, têm o foco da sua vida em Jesus. estão nas mãos de Jesus, e das mãos de Jesus ninguém arrebata. E se não houvesse mais nenhum versículo que comandasse isto, bastava Jesus dizer: não fostes vós, fui eu. Ponto. Já estava. Um versículo era a mensagem toda. Então, olha lá, se permanecer a obra de alguém que sob o fundamento edificou, esse receberá galardão. E a obra que alguém, se a obra de alguém se queimar, sofrerá dano. Mas esse mesmo será o quê? Salvo. Você está entendendo a palavra? Pode passar pelo fogo, pode passar por inúmeros problemas, pode cair uma vez, levantar duas, cair três, sete vezes. Todavia será salvo. Agora, é como pelo fogo. Há crentes salvos que só vivem sofridos. Sofrimento, sofrimento, são salvos, mas o fogo as prova de tal forma, porque eles têm dúvida na sua mente. Será que é salvo? Todavia, através do fogo, através do sofrimento. Então, pastor, o senhor já explicou. 1 Coríntios 3, 13, já explicou Hebreus 6, é impossível perder, porque teria que ser renovado outra vez e não existe isso. O senhor já explicou que não existe ganha e perde a salvação várias vezes, mas existe um outro versículo dos que são mal usados. Já lhe mostrei Hebreus 6, já lhe mostrei 1 Coríntios 3, 1 Coríntios 3 não diz que perde, diz que é salvo, mas pelo fogo. Pastor, em Gálatas 5, 4, o outro versículo, quando mal entendido, é mal usado. De Cristo vos desligastes, vós que procurais justificar na lei, da graça decaís. Pastor, o que quer dizer de Cristo vos desligastes? Ou seja, a pessoa é salva, mas ela se desliga da doutrina da graça e procura se justificar na lei. De Cristo vos ligastes, vós que procurais justificar-vos da lei, da graça decaís. Então, desligar de Cristo quer dizer desligar da verdade, das doutrinas. Mas aqui não diz desligar-se de Cristo e perdeste a salvação. Diz desligar-se de Cristo, da graça decaís. Ou seja, a pessoa deixa de usufruir os benefícios que só a graça de Deus outorga. Então, decair de Cristo não significa perder a salvação, mas é deixar de viver as doutrinas e os benefícios da doutrina. Em síntese, é a vida cristã. Então, nossa segurança da salvação é baseada na obra de Cristo, no sacrifício do Senhor, do que Ele fez naquela cruz. Ele morreu, foi sepultado, ressuscitou. Uma vez, eternamente. O sacrifício foi uma vez, eternamente. Se um pecado meu pudesse fazer com que o que ele me deu fosse perdido, ele teria que voltar outra vez, porque eu sou a ovelha dele. Ele disse que as ovelhas ninguém pode arrebatar da mão dele nem do pai. Então, decair não significa perder a salvação, mas deixar de viver a doutrina certa, os benefícios certos. Então, a nossa segurança da salvação é baseada na obra de Cristo. Veja o que, diz em Efésios 1:4. Assim, obrigado Jesus, assim como nos escolheu nele antes da fundação do mundo, para sermos filhos do diabo. Você admite isso? Não. Ele nos escolheu antes, assim como nos escolheu nele, antes da fundação do mundo. Então Deus criou, escolheu, separou, predestinou, chamou e glorificou. E agora eu erro e perco isso tudo? Não. São versículos mal usados. Assim como nos escolheu nele antes da fundação do mundo, para sermos santos e irrepreensíveis perante Ele, em amor, o versículo 5 diz, Ele nos predestinou para Ele, para a adoção de filhos. Então Deus me escolheu antes da fundação do mundo, para eu ser um santo irrepreensível, e agora? Eu errei aqui, apóstolo, eu pequei aqui. Ah, então você perdeu isso tudo. Vai para a linha, lá atrás, e começa tudo de novo. Não é verdade. São versículos mal usados. São versículos que o povo de Deus desconhece e que você está conhecendo hoje. E outros relembrando. Hebreus 2:10. Porque convinha que aquele por cuja causa e por quem todas as coisas existem, conduzindo muitos filhos à glória, aperfeiçoasse por meio dos sofrimentos o autor da salvação deles. Então, o autor da salvação é Jesus. O seu sacrifício nos conduziu à glória, nos aperfeiçoou. Amado, dizer que perdeu a salvação é anular isto tudo que Jesus fez na cruz do Calvário. Eu prefiro ficar com a Bíblia. Eu prefiro ficar com a Bíblia. Eu prefiro acreditar que uma vez filho, eu sou filho para sempre. Uma vez salvo, eu sou salvo para sempre. Que é impossível outra vez renovar. Por quê? Porque a primeira vez é para sempre. Simples. Mas há pessoas que precisam de sofrer. Há pessoas que gostam de sofrer. Há pessoas que gostam de sentir um drama espiritual. Perdi a salvação. Aí vou lá, levanto a minha mão, vou lá na frente, ganhei a salvação. Briguei com a sogra, perdi a salvação. Mas eu volto quarta-feira, ganhei a salvação. Isso, inexorável, eu vou lhe dizer, isso é mentira. Teria que renovar outra vez. E não existe uma outra. Uma vez renovado, renovado para sempre. Vamos voltar lá em João 10, 29 e 28, porque esses versículos têm que ser estudados calmamente, tranquilamente, para você poder absorver isso tudo com paz. Aquilo que o meu pai me deu, que é aquilo que o pai me deu? Nós, os filhos. Aquilo que o meu pai me deu é maior do que tudo. E da mão do pai, ninguém pode arrebatar. Quem é que pode te arrebatar da mão do pai? Ninguém. Ninguém pode arrebatar. Agora ele falou da mão do pai. Vamos ver no versículo 28. Eu lhes dou a vida eterna. Não é vida passageira, é vida eterna. Eu lhes dou a vida eterna. Isso é uma garantia de Deus. Deus não muda, a sua palavra não é a nossa palavra. Os pensamentos dele são mais altos que os nossos. Eu lhes dou a vida eterna. Jamais perecerão. E ninguém as arrebatará da minha mão. É impossível que uma pessoa que provou os dons e caiu, é impossível renovar outra vez. Por quê? Porque ninguém as arrebata da minha mão. Você prefere crer na verdade ou não?
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0: Então quer dizer que ninguém é mais forte do que Deus. Ele é soberano, ele é onipotente, onisciente, supremo, e ninguém pode arrebatar da mão de Jesus nem da mão do Pai. Isso é maravilhoso. Você sabe, eu sinto uma paz tremenda quando eu ensino estas verdades, porque é como tirar uma venda dos olhos, um véu espiritual que é arrancado, velho. Uma escama que sai dos olhos, parece que estávamos como Paulo, né? Cegos durante 3 dias. Então, vem Deus e arranca a escama dos nossos olhos, tira os véus dos olhos, do coração. É maravilhoso você acordar de manhã e dizer: gente, eu creio que eu sou de Jesus para sempre. Romanos 8:31. Que diremos, pois, à vista destas coisas? Se Deus é por nós, quem será contra nós? Pode o mundo inteiro se levantar, quem será contra nós? Versículo 33. Quem tentará acusação contra os eleitos de Deus? É Deus quem os? É Deus que deu dicaio, que deu a sentença de absolvição. Se Deus me deu uma sentença de absolvição, me justificou, a palavra grega de justificar é dicaio. Se ele me deu esta sentença, Deus quem me justifica, quem é que agora tira a justificação de Deus? Agora você está percebendo que há versículos que, quando não entendidos, suscitam a dúvida. Só que eu queria dizer que dúvida vem do maligno. Nós não podemos ter dúvida. Versículo 37 diz: todas estas coisas, porém, somos mais que vencedores por meio daquele que nos amou. Ora, ele amou uma vez, amou para sempre. Pastor, mas se uma pessoa permanecer na vida do pecado. João disse que quem permanece no pecado é filho do diabo, não é filho de Deus. Nós podemos eventualmente pecar ou cair, levantar, errar alguma coisa, mas permanecer no pecado, a pessoa assumir o dolo da sua vida, nunca foi de Deus, é um apóstata. Então as promessas de Deus são a base da nossa salvação. Por isso é que ele diz em João 3,16, Deus amou o mundo de tal maneira que deu o seu Filho unigênito para que todo que nele crê, diga a voz alta, os irmãos lá de cima do mezanino, vamos falar? Porque todo que nele crê, mas tem a vida. Ah, então nós não perecemos e temos a vida eterna, por quê? É impossível que uma vez que eu provei o dom celestial e caí, é impossível outra vez renovar. Porque o que eu recebi a primeira vez, eu recebi para sempre. Diga glória a Deus. Glória a Deus. João 5:24. Em verdade vos digo, quem ouve a minha palavra e crê naquele que me enviou, esse tem a vida eterna. Tem ou não tem? A Bíblia está dizendo que tem. Não diz, tem a vida eterna se não existe. Tem a vida eterna. Não entra em juízo. Não perde a salvação. Por quê? Passou da morte para a vida. Por isso é que eu preciso de vez em quando voltar a esses versículos fortes da Bíblia Sagrada para você não perder o foco da sua salvação. Passou da morte para a vida. Por isso que é impossível renovar outra vez. Já passou da morte à vida, agora o quê? Perdeu a vida e voltou para a morte? Não existe isso aí. Maravilhoso. Romanos 8:1-2. Agora que nós estamos em Cristo, somos salvos, estamos na igreja, está escrevendo a uma igreja. Não está escrevendo a um centro espírita, está escrevendo a uma igreja. Agora, pois, já nenhuma condenação. Uma vez tendo provado os dons celestiais, o Espírito Santo, e caiu, é impossível renovar outra vez. Por quê? Porque nenhuma condenação há para os que estão em Cristo Jesus. Versículo número 2. Porque a lei do Espírito da vida, em Cristo Jesus, te livrou da lei do pecado e da morte. Livrou ou não livrou? Então, se este versículo é verdade, você está entendendo que é verdade, todos os versículos que eu tenho passado aqui, ele livrou da lei do pecado. Se livrou da lei do pecado e da morte, se eu cair, se você cair, é impossível você que foi livre da lei do pecado e da morte, voltar à lei do pecado e da morte à sua vida. Glória a Deus. Isto é a verdade mais pura, mais cristalina que existe. Porque muita gente vai te perguntar na tua caminhada, você acredita na salvação eterna? A maioria das pessoas não acreditam. Elas acham que não passaram do pecado e da morte. Ele te livrou. Livrou aonde? Na cruz do Calvário. Ele te livrou da lei do pecado e da morte. Não há condenação mais. Versículo primeiro. Aí. Agora, nenhuma condenação há, porque eu estou em Cristo. Versículo número 2. Porque a lei do Espírito da vida em Cristo te livrou da lei do pecado e da morte. Te livrou. Você está absorvendo isso? Está recebendo esse ensinamento como luz para a tua vida? 1 João 2:2. Ele é a propiciação dos nossos pecados. Não somente dos nossos próprios, mas ainda do mundo inteiro. O mundo inteiro, o mundo ocumênio, o mundo da salvação. Ele é a propiciação. Olha, amados, quando Jesus morreu, ele pagou toda a dívida que constava contra nós. Jesus não pagou uma prestação dos nossos pecados. Ele pagou toda a dívida. Toda. Ele não pagou uma prestaçãozinha, depois você erra, volta, levanta a cabeça, cai, volta, ganha salvação, tira a salvação. Não. Ele pagou a dívida toda. Por isso é que ele disse, não há nenhuma condenação para aqueles que estão em Cristo Jesus. Ele não pagou prestação de pecados. Ele pagou por todos os pecados. Eu volto a dizer, amados, se isto aqui tivesse alguma coisa de dúvida, nenhum de nós estaria aqui esta manhã. Você só está aqui porque você é uma pessoa salva, comprometida, focada. Eu caminho para os minutos finais só para lembrarmos de uma passagem bíblica extraordinária, que é a parábola do filho pródigo. A palavra do filho pródigo, de Lucas 17, não precisa ir lá, eu vou lhe falando. Diz que houve um filho, eram dois irmãos, o irmão mais velho, o irmão mais novo, o irmão mais novo. Chegou junto do pai e disse: pai, eu quero a parte que me cabe da herança. Você sabe que para os judeus, enquanto o pai está vivo, se o filho pede a da herança, é maldição. Diz o livro do Provérbios de Salomão. E o pai disse: ok. Quem era este pai? Nosso Senhor. Quem é este filho? Um de nós. E diz que ele pegou aquele dinheiro, saiu e gastou todo o dinheiro, até que chegou um momento em que ele queria comer alguma coisa e ninguém lhe dava nada, nem alfarrobas de porco. Ele se tornou um guardador de porcos, que é a pior coisa que pode ser de trabalho de um judeu. Já não tinha dinheiro, já não tinha amigos, já não tinha comida, já não tinha trabalho, não tinha mais nada. O que é que isto dá a impressão? Que ele perdeu a salvação. Mas a Bíblia diz uma coisa interessante, que ele, caindo em si, estava cego espiritual. Ele era salvo, mas estava cego espiritual. Ele tinha escamas nos olhos, ele tinha véus sobre os olhos, sobre o coração, e achou que era ele que definia a vida dele. Mas nunca acredite que é você que define a sua vida. Nós somos de Deus. Quem define a nossa vida é Deus. E se nós tentarmos lutar contra o que Deus determinou para a nossa vida, nós vamos nos dar mal. Diz que ele caiu em si. Ele disse: gente, onde é que eu estava com a cabeça? Na casa do meu padrasto. Na casa do meu... Até os empregados têm que comer, têm conforto, eu aqui passando fome. Ele chama de a casa do meu pai. O que é a casa do pai, igreja? É uma pena, amados, que as pessoas sejam seduzidas por qualquer palavra, por qualquer situação. Ah, não, agora eu tenho que cuidar da minha vida pessoal. Ninguém cuida da vida pessoal saindo da igreja, amado. Isso é um erro, um equívoco. Não existe isso aqui. Pelo contrário. Quando a pessoa está fraca, ela quer mais, ela precisa da igreja. Então, eu estou passando um problema. Ah, não, eu estou com um problema. Vou cuidar da minha vida pessoal. Deus, vou te virar as costas. Não existe. Então ele caindo em si. Ou seja, os olhos se abriram, os ouvidos se abriram. Os olhos, as escamas caíram. Ele disse: na casa do meu pai. Eu vou voltar para a casa do meu pai. Porque lá tem conforto, lá tenho tudo. É a igreja. E diz que quando o pai avistou o filho ao longe, correu, abraçou e o beijou e disse: este meu filho. Ele não disse: este cabeça dura, esse piá. Ele não disse isso. Piá não é palavrão, pois não, é uma criança. Ele não disse, disse: este meu filho. Quer dizer que o fato dele ter saído e caiu e se desligou de Cristo e desligou da palavra, desligou do, não implicou na perda da sua salvação. Você está entendendo? Este meu filho, pastor, mas ele negou o pai, ele saiu da igreja, ele foi para não sei aonde, ele gastou dinheiro, ele andou com meretriz. Este meu filho, ele podia ter dito: oh, meu filho, você saiu da igreja, você saiu de casa, desculpa lá qualquer coisa, I'm so sorry, se vira. Ele abraçou, ele beijou, porque o filho caiu em si. E nestes minutos finais, eu sei que Deus está fazendo cada um de nós refletirmos sobre isso, mano. Ele caiu em si. Ele entendeu que era salvo, tinha provado os dons celestiais e tinha errado. E que agora Deus estava dando outra possibilidade dele entender o que era a vida, agora mais maduro, mais experimentado, mais sofrido, né? Na casa do meu pai. Então ele voltou para a casa do pai. O pai continuava sendo o pai, a casa do pai continuava sendo a casa do pai. E o pai disse: olha só, põe um anel, põe sandálias novas, põe roupas novas, mata um novilho cevado, faz uma festa, porque este meu filho estava morto e... reviveu. Caiu em si. Estava morto por quê? Em pecados e delitos. Mas quando o Espírito Santo veio à vida dele, e ele acordou e disse: uau, mas nem alfarroba, a casa do meu pai. Amado, quem é filho de Deus sempre tem que terminar na casa do pai. Sempre. Não existe filho de Deus fora da casa do pai para sempre. Não existe. Se é filho uma vez, é filho para sempre. se é salvo, é salvo uma vez, é salvo assim. Este meu filho estava morto e reviveu. Isso é maravilhoso. Isso chama-se convicção, isso chama-se certeza inabalável. Vamos terminar os últimos dois versículos. João 10:28. Eu lhes dou a vida eterna. Então ele não pagou uma prestação. Você recebe a prestação, depois paga outra prestação. Eu lhes dou a vida eterna. Eu já paguei todas as prestações. Jamais perecerão. Jamais. Porque o filho pródigo voltou. Quando o Espírito Santo falou, o coração dele caiu em si, voltou. Eu vou voltar para a casa do meu pai. Eu não sou... Pai, eu não sou digno. Trata-me como um dos teus empregados. Ele diz, não, meu filho, você é meu filho. Deus não muda o trato se eu erro ou não erro. Deus não muda o trato se você erra ou não erra. Se é filho, é filho. Jamais perecerão. E ninguém as arrebatará da minha mão. Eu lhes dou vida eterna. Ninguém arrebata das minhas mãos. Eu termino com João 10:9. Eu sou a porta. Se alguém entrar por mim, será... Aqui não diz, será salvo se sacrificar, se jejuar, se batizar. Não diz isso. Será salvo. Uma vez que eu confesso Jesus como meu Senhor e Salvador, eu sou salvo. Eu sou a porta. Se alguém entrar por mim, será salvo. Entrará, sairá e achará pastagem. Ou seja, a pessoa pode, por alguma situação, estar perturbada, agitada, sai, volta, sai. A porta está sempre aberta.
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4: Aí, né? Graças a Deus, Jesus não voltou, a gente vai sendo edificado na palavra, né? É tudo que você tem é Ele mesmo. Ora, eu quero declarar o salmo dessa noite para você meditar. Vamos lá, Salmo 121. O pastor falou muito bem. Abra sua Bíblia. Toma posse disso aí, trouxe a sua Bíblia aí de papel, você que está nos assistindo aí pela internet, minha esposa está lá em casa preparando uma mensagem, tá bom, Deise? Olha aí, beijão, te leva a janta, aleluia. Eleva os olhos para os montes, de onde me virá o socorro? De onde me virá o socorro? O que é tremendo, gente, é que está escrito assim, ó, o meu socorro vem do Senhor, que fez os céus e a terra. O grande problema nosso é que a gente quer saber como Deus vai nos socorrer, mas tem que confiar. Esse é um salmo total de confiança nele, não é verdade? Próximo verso diz lá, ele não permitirá que os teus pés vacilem. Que coisa tremenda, gente. Não dormitará aquele que te guarda. É certo que não dorme, nem dormita o guarda de Israel. É o nosso Senhor. O Senhor é quem te guarda. O Senhor é a tua sombra à tua direita. De dia não te molestará o sol, nem de noite a lua. O Senhor te guardará de todo mal, guardará tua alma. O Senhor guardará a tua saída e a tua entrada desde agora e para... Meu Deus! Nós estamos completamente imersos nele. É verdade. Em Cristo Jesus... Nós estamos imersos em Deus, gente. Então, como eu e você vivemos nesse mundo de realidades naturais, de realidades que muitas vezes trazem uma voz de ameaça, uma voz de impossibilidade, uma voz de um diagnóstico dizendo que você vai morrer, ou qualquer outra coisa, gente, faz parte desse mundo decaído. Isso aí é a atmosfera da malignidade que Deus ainda permite, é óbvio que nós somos deles, nós somos dele, resgatado pelo seu sangue, participando de um outro reino. A Bíblia declara que você foi inserido, e eu também, no reino de Deus. Transportados para o reino de Deus. E o nosso Pai Celestial se agradou em dar a mim e a você o reino de Deus. Está lá em Lucas, capítulo 12. Então, eu não estou aí largado ao sabor das coisas nesse mundo, né? Então nós vamos vendo essa realidade do reino de Deus se manifestando na nossa vida à medida que nós caminhamos com Deus, é a nossa caminhada, a nossa linguagem, o idioma, é um idioma chamado fé em Deus, da qual nós precisamos estar sempre lembrando da base por onde nós caminhamos para ver os resultados do céu, ok? Nesse mundo decaído, gente, nesse mundo de impossibilidades, situações tremendas, as pessoas ficam no meio do caminho. Dificilmente alguém chega até o final. É um mundo sem Deus, como diz lá em Efésios, sem aliança. Eu estava sem Deus e não sabia, eu entreguei minha vida para Jesus, mas depois que eu entreguei, a luz chegou para entender que eu estava na mão das trevas. Eu estava longe de Deus. Eu estava debaixo da participação de uma realidade natural que me sufocava, que matava, que me direcionava para a destruição de uma forma ou de outra. Vocês estão entendendo isso? E eu quero falar, se você está aqui, você é uma nova criatura em Cristo, você foi liberto.
5: Aleluia!
4: Liberto da destruição, gente. Ei, eu sou corpo dele, Deus não põe o corpo dele sobre a face da terra como execução para ser destruído. Pelo contrário, Jesus veio para destruir as obras do diabo. Então nós somos essa execução, uma execução que se posiciona, né? Justamente com a crença e a confiança que nós damos a ele com base nele mesmo, no que está escrito. Para ser uma jornada de avançar em todas as áreas. Na área de família, na área de relacionamento, de trabalho, crendo que Deus está conosco. Ele abrirá portas. Ele é o Deus que faz do impossível a possibilidade.
5: Amém.
4: Não é? E eu quero conversar um pouquinho sobre isso. Aliás, o pastor Júnior está aqui conosco, fica de pé, Júnior. O senhor Júnior é o pastor lá da nossa igreja de Orlando. Orlando, ali um bairro de Nova Iguaçu, ele é pastor lá junto. Nada contra, eu quero abrir uma igreja em Nova Iguaçu. Já falei pro pastor da Baixada lá, nós temos que abrir naquela Baixada inteira uma igreja, gente. Não é? Para falar desses fundamentos aí, ó. Fundamento da fé simples em Deus, cara. Que nos dá vitória. Quando você crê em Deus, deixa ele trabalhar. Confiança nele, né? Mas o Júnior tá aí essa semana, junto com a sua esposa, também visitando família e tal. E ele está conosco aí durante esses dias, né? Muito bom. Então, eu queria falar um pouquinho, até compartilhei lá com a nossa igreja de Orlando sobre isso. Essa realidade de Deus, do céu, sempre será criada. Você lê uma passagem como essa, eu leio outra, só vai funcionar na vida daquele que acredita. Isso aqui não é para todo mundo? Bom, teoricamente é para todos. Mas será que todos vão crer? É a pergunta. Ok? Porque o apóstolo Paulo, é um verso que você conhece, ele diz lá assim, ó, o evangelho é o poder de Deus para a operação dele, salvação, cura, transformação e tal, aí desce o poder de Deus. Mas não está escrito que é para a igreja, não está escrito que são para os perfeitos, para os, sei lá, lá está escrito para todos que creem. É muito importante você ter um coração, você se manter no entendimento, será que eu estou crendo? Eu estou em posicionamento verdadeiramente de crença ou não? Eu sempre declaro isso, porque eu posso cair na cilada de estar desejando que Deus mude a minha vida. Quem está dormindo, diga aleluia. Esse é um pontozinho onde o inferno ele agarra, cara. Às vezes a pessoa está lá escorrendo aquela lágrima e tal, num desejo que Deus mude aquilo, mas não tem fé. Não tem um posicionamento de fé. Eu estava ontem tomando café com um grande amigo meu, uma pessoa, e falou, pastor, eu preciso conversar contigo e tal. E a gente foi bater um papo sobre uma situação que aconteceu com ele, né? E que deixou ele extremamente abalado. Tem situações que eu e você enfrentamos, gente, que não tem como. É como se aquela situação, ela mesmo te empurrasse para um poço de lamentação, um poço de choro, um poço de sentimento, um poço de... Sabe? É assim, ele te empurra para lá. Mas você não pode ficar ali. Você tem que entender que aquilo é uma obra criada pelas trevas, em termos de sentimento, para você ficar, que acaba você entrando naquilo que Antigamente tinha uns filmes de cowboy, areia movediça. Como é que tu sai daquilo, cara? Então, o que que acontece? Acontece que você tem que tomar cuidado com aquilo que você sente, daquilo que você enfrenta. Como é que eu lido com isso? O pastor falou um pouquinho sobre isso. Então, você tem que tomar decisões. Então, ontem eu estava conversando, olha, quer saber? Você está há 5 meses assim, você não vai sair. Se você não decidir, e esse é um assunto que eu não sei se vai dar tempo por aqui para a gente falar, quarta-feira que vem estamos aí, falar sobre a escolha. Você tem que fazer a escolha. Ah, mas eu estou aí te incentivando, te falo, mostro isso, aleluia, glória a Deus. Mas no final da história, quem toma a decisão? Eu não posso entrar em você. Eu não posso tomar uma decisão por você. Nem você por mim. Então ele está vivendo uma situação, eu falei para ele, ó, cara, eu vim aqui, o Espírito Santo me falou que é isso, isso, isso que eu estou vendo. Ó, estou reconhecendo que é isso. Você está se alimentando das lágrimas e daquilo que está fazendo você chorar. Você está abraçando um manto de culpa e de condenação. De que você falhou com os outros, falou com as pessoas e tal, e isso está te quebrando, e o inferno está só mandando, e você está abraçando isso, você não vai sair dessa areia movediça se você continuar acreditando, tipo assim, desejando, amanhã eu vou acordar melhor. Você não vai acordar melhor, você decide. Qual o dia que você vai ter amanhã? Vai ser a decisão que você vai tomar dele. E são fundamentos de fé, gente. Por isso que nós estamos aqui, quarta de fundamento. Qual o dia que eu vou ter amanhã? Eu vou decidir que dia eu vou ter. Se vai ser para baixo ou para cima. Com tudo que está acontecendo, eu vou decidir me alegrar ou não me alegrar. Ou eu vou decidir me entregar ao sentimento. Eu estava comentando isso, que o inferno faz com situações que acontecem. É como se fosse, gente, no mundo do espírito, eu entendo, uns espetozinhos assim, uns espinhos fininhos, dando uma drenadazinha. E aquilo incomoda. Mas enquanto eu estiver olhando para aquilo que está me drenando, para aquilo que me faz chorar, abre a tua Bíblia no Salmo 42. Fazer um comentário sobre isso. Salmo 42. Eu terminei o encontro de domingo falando sobre isso, o encontro das 11h30. E aqui o salmista, ele está dizendo algo. É para a gente aprender. As minhas lágrimas, verso 3, todos acharam? As minhas lágrimas têm sido meu alimento dia e noite. Quando elas me dizem, então as lágrimas conversam. Eu quero te falar que o sentimento conversa contigo e comigo, ok? Enquanto elas me dizem continuamente, veja bem, por que que é contínuo as lágrimas conversarem comigo? Porque eu tenho me alimentado de dia e de noite. Tá certo? Então eu tenho que parar, eu tenho que cortar elas, as lágrimas, de parar de falar comigo. Para ela falar, parar de falar comigo, eu tenho que parar de me alimentar das minhas lágrimas. Por incrível que pareça, o ser humano gosta muito de ficar num lugarzinho, de sentir pena de si mesmo, de chorar, ele gosta de ficar ali e tal. O que que tá chorando? A vida está difícil, aconteceu isso e tal. Bacana, gente, é sentimento, mas tem que tomar cuidado. Porque você é um ser espiritual vivo. Você é um ser espiritual que decide. Eu decidi, não foi por sentimento que eu abracei a Jesus. Eu tomei uma escolha, eu fiz uma decisão na minha vida de seguir a Deus. Ele entrou na minha vida. Então aqui está dizendo que você se alimenta, ela vai dizer assim, e o teu Deus onde é que está? Te abandonou, hein? Te largou na pista. Então o sentimento, ele começa a deturpar quem Deus é. Ele começa a trazer uma imagem de um Deus que não é verdadeiro, qualquer outra coisa. Então eu estou falando isso para vocês, porque nós estamos vivendo um tempo, e vai piorar, onde a força de sentimentos e de situações vai provocar muito isso, como o pastor falou. Muito choro, a pessoa começa a pensar naquilo, daqui a pouco ela começa a ficar ansiosa, ela vai ficando deprimida, e daqui a pouco está pensando até em se matar. Gente, eu estou falando de uma realidade. É o que está acontecendo. Eu não posso perder a esperança que Deus está comigo. Eu vou enfrentar situações que eu não sei como resolver, mas não significa que não haja saída. Não significa que Deus não está comigo. Eu posso olhar aqui e não estou vendo saída, mas Deus sabe. O meu socorro vem do Senhor. Agora eu não sei como é que Ele vai fazer. Ele tem 1 milhão de maneiras de me dar socorro. Esse é o tipo de confiança que Ele pede de mim, de você, para andar um dia de cada vez. Entende? Então, se eu fico no... Então, eu estava conversando com uma pessoa, muito meu amigo, falei, cara, hoje você tem que chegar em casa, tomar uma decisão. Você vai sentar lá com a tua esposa e você vai tomar uma decisão pela fé. Morreu hoje, esse tipo de sentimento está me abraçando, está me espetando, porque senão você não vai conseguir sair. E aí ele falou, pastor, mas eu estou vivendo então esse momento que eu não estou entendendo nada. Beleza, faz o seguinte, toma uma decisão de fé, que o entendimento vem daqui a um pouquinho mais à frente. Às vezes leva 1 ano, 2 anos, agora você está entendendo. Mas às vezes nem sempre você pede um entendimento da situação que você está vivendo, Deus não vai falar nada, mas Ele já está te dando uma direção para você tomar uma decisão. Tomou a decisão certa, beleza, mais na frente Ele vai conversar contigo. Então, com Deus funciona dessa maneira. Ele não espera eu melhorar do meu sentimento para dizer, então tá bom, acabou, Elinho? Acabou. Acabou ainda não? Tá bom, então eu vou esperar. Não, Ele está esperando eu entender que eu não posso viver nesse poço de sentimento e eu tenho que tomar um posicionamento. Eu tenho que entender que o espinho estava lá me condenando, me culpando, mas eu já recebi perdão de Deus. Eu fui perdoado. Né? Deus, tal, Senhor, foi uma lição, como eu falei domingo. Fracasso não pode ser, perdão, eu estava falando, erro não pode ser marca de fracasso. Erro precisa ser marca de aprendizado. Que é assim que Deus trabalha com seus filhos, gente. Nós somos filhos de Deus, Deus não está aqui para me massacrar. Ele está aqui para esticar a mão e dizer, vamos embora. Você aprendeu uma lição, com certeza, vamos embora. Olha para frente. Então, tem que tomar essa decisão para avançar. Senão nós vamos ficar eternamente dentro desse poço aí, ó. Essa areia movediça de sentimento. E deixando o inferno sempre com esse espinhozinho tocando e te drenando, e te drenando. Daí a gente vê que as pessoas não melhoram. Elas continuam ali, porque ela está alimentando alguma coisa. Eu tenho me alimentado das minhas lágrimas. Não façam isso. Pastor, então agora você está dizendo que a gente não pode chorar mais? Não, cara. Você pode chorar o quanto você quiser. Só não deixa isso te dominar, cara. Saiba que tem algo que você precisa fazer. Eu preciso dar continuidade. Ele também, qualquer pessoa. Não importa a situação que a gente esteja enfrentando. Eu não vou vencer a situação porque eu estou olhando, estou sentindo muito. E aquilo ali está me enchendo. E eu não vai funcionar. Não funciona. O nosso posicionamento é outro. É o posicionamento que, de fato, nós precisamos tomar diante de uma situação que a gente enfrenta, né? Então, tá pegando isso aí? Amém. É simples, gente, tá vendo? Isso é importante. Isso aqui é uma virada na vida das pessoas, sabia? Mas olha, a situação que eu passei, ela é terrível e tal. Cara, por mais que possa ser terrível, Deus está conosco. Amém. E tem algo que nós temos que decidir. Senão a gente não vai avançar. Não avança. Aí a pessoa fica perdida, como estava falando comigo, essa pessoa, que estava sem certeza, ela perdeu aquela força de enxergar. Por quê? Está agarrada ainda dentro disso. Ainda está se culpando, ainda não se perdoou. Tem muitas vezes a gente tem que se perdoar nós mesmos, gente. Ninguém aqui é perfeito. Se a gente olhar para o nosso passado, a gente vai ficar preso nele. Quantas besteiras a gente fez no passado, me incluo, eu e você também, tantas coisas, mas é o temor a Deus que faz com que a gente se arrependa e continue andando e siga para o caminho que Ele aponta. Alguém está pegando? Mas nós vamos aprendendo, é um erro que é um aprendizado e vai me levar mais fortalecido adiante. Deus trabalha dessa maneira. Então tome cuidado com isso, porque o fundamento de fé envolve a realidade dele vir para o nosso meio desde que eu creio e me posicione. Não existe crença sem posicionamento. Por isso que eu disse para essa pessoa, você vai chegar em casa e tomar uma decisão. Diga comigo, decisão. não vai mais pensar, não vai deixar mais essa lágrima rolar, ou esse sentimento de culpa, ou de indignidade, quebra isso hoje, demônio, está quebrado em nome de Jesus. Não vou ficar nesse poço. Ele tem que decidir, eu não posso arrastar, nem pegar a pessoa assim e tirar. Eu posso encorajar e mostrar, é isso aí, ó, você não vai sair se você não decidir, não tomar uma decisão, não fazer uma escolha de não olhar para esses espinhos que te drenam de emoção. Entende, igreja? Poucos da igreja do Senhor sobre a face da terra entendem isso que eu estou conversando com vocês. Muito pouco. O ser humano, ele é emocional. As emoções vêm pelas situações que nós enfrentamos. Eu posso dar uma notícia aqui, todo mundo chora. Posso dar uma notícia, todo mundo... Porque é assim que funciona. Mas como eu lido com elas... Para elas não levarem a minha vida para a direção que elas querem. Como é que o sentimento vai te levar para isso mesmo? Entende? Oh, mas fizeram comigo. Aí eu fico sentindo pena de mim mesmo. E lá e tal. Mas a minha vida é assim, porque lá atrás fizeram isso comigo. Hoje eu estou no prejuízo, porque fulano de tal fez isso e tal. Isso não é plataforma de fé para nós vencermos e seguirmos adiante com o que Deus tem preparado para nós. Que coisa, né? Mas é assim, é o ser humano. Ele vive pela emoção do momento, pelo sentimento que ele tem. É por isso que ele está sempre arrumando alguma coisa para dar um up nele, para ele poder viver. Entende? E geralmente faz escolhas e toma decisões com base em sentimento. E não funciona. E esse é um verso que fala muito para mim. Olha, não se alimente dessas lágrimas que vai ficar ruim para o teu lado. Ok? Por quê? Porque elas vão dizer assim, o teu Deus, onde é que está? Está vendo? Te largou na pista, você está abandonado mesmo, nada muda na sua vida. Ó, acontece com todo mundo, mas você está abandonado, está largado. Está pegando? Então, falando um pouquinho aqui sobre esse conteúdo aí que eu quero, eu até ministrei também para a nossa igreja de Orlando, porque eu sei que a galera também lá passa uma pressão muito grande de várias situações. Então nós temos que aprender a viver uma realidade do céu na nossa vida. Botei esse exemplo aí, que eu achei interessante, que a pessoa está ali esticada com o pé em cima de uma mesa, que não significa que não seja real, ela é real. Mas exige um posicionamento de fé. Exige um posicionamento de fé, gente, para a gente descansar diante de ameaças. Não, pastor, isso é impossível. É possível. A verdadeira fé em Deus, na prática, ela te leva a descansar. Então, por exemplo, descanso é um baita sinal de que a pessoa ela está num posicionamento de fé. O descanso precisa vencer a força da ansiedade e preocupação. A força da ansiedade e preocupação, ela chega. Ela chega para cima de mim e de você, porque a gente olha as coisas assim, faz as contas, não vai dar, meu Deus, e aquilo outro e tal. Você não pode permitir que isso domine. Tem que descansar em Deus. O segredo de descansar em Deus é porque você tem certeza que você está no caminho que Deus aponta. Ué, é dessa maneira. Hebreus capítulo 4 fala sobre isso. Sobre o descanso. De você estar no caminho que Deus aponta, ou na direção que Ele mostra, e você ter a certeza no teu coração de que Ele é a tua providência, por exemplo. Ele é a tua alegria, Ele é a tua força. Onde eu não vejo saída, eu creio que Deus abrirá uma porta para mim, uma porta de escape, uma porta será aberta. Porque Ele me mandou para lá, né? Maluco Deus não é, maluco somos nós, mas Ele... Então, ele é muito preciso, ele honra muito a sua palavra. Aquilo que ele escreveu em termos de promessa, cara, é inabalável. Desde que encontre uma plataforma chamada coração do ser humano que abraça isso verdadeiramente, gente. Ok? Então, se eu continuamente estou debaixo de uma influência de preocupação e ansiedade, e eu não estou dormindo legal, e aquilo outro, isso é sinal... que eu não estou na plataforma do descanso. O descanso de crer em Deus, o descanso de estar com Ele, de permitir que Ele te fale, que Ele te sossegue. Venha a mim, os que estão Ontem eu estava falando sobre isso, interessante, né? Vem a mim os que estão cansados e sobrecarregados. Eu vou dar uns nomes para isso. Preocupações, ansiedade. São cargas. Jesus falou, vem para mim. Que o meu fardo, ele é leve. Eu vou te dar descanso. Engraçado, na maior parte das nossas Bíblias, abre a sua Bíblia aí. Mateus capítulo 11. Vê se é no verso 28. Confere aí para mim. Porque na minha aqui, está escrito assim, e eu vou te aliviar. Rapaz, você imagina, pastor Luiz carregando 300 quilos, aí eu chego perto, cara, que isso? Não, eu vou te ajudar, me dá 2 quilos aí. Aliviou? Não adianta, gente. Deus, ele não vem te aliviar da sua situação. Ele vem e entra em você e em mim como descanso. Você não faz ideia como a força da preocupação e da ansiedade te carrega, te enche de peso. Você não consegue enxergar mais nada. Em cima disso, o inferno põe cargas sobre o ser humano. E Deus falou, não, cara, me dá isso aí. Você está carregando isso aí, eu vou te dar o meu descanso. E te darei descanso.

0: porque ninguém avança com ele, com toda a propriedade, resolver tudo que enfrenta, não é dessa maneira. E o mundo, ele fica diante de situações que até mesmo uma pessoa com muito dinheiro bate uma doença que diz que vai morrer, aquele dinheiro não vai resolver a vida dele. Você entende? O ser humano estará sempre diante de uma situação que ele não pode dar solução. Mas nós temos um Deus que quer construir a nossa vida, nossa família, o nosso futuro, avançarmos para ver resultados do céu, realidades do céu. Será uma caminhada de crença, e a verdadeira caminhada de crença traz descanso no coração.
1: Muito bem, você ouviu essa mensagem, e agora eu quero fazer um convite maravilhoso para você, e isso só depende de um coração aberto, de você poder receber, se você nunca fez isso, de você poder receber a Jesus como Senhor e Salvador da sua vida. E se você fizer essa oração comigo de maneira sincera, você será transformado, como diz a palavra, numa nova criatura, de dentro para fora. Ok? Vamos fazer juntos essa oração? Se é o teu desejo e é a sinceridade do teu coração, repita comigo: Senhor, ao ouvir a tua palavra, foi gerado fé no meu coração. E com base na tua palavra, e de sincero coração, eu entrego a minha vida e te recebo como Senhor e Salvador. Vem, Senhor, com teu Espírito Santo habitar em mim. Cancela o meu passado, porque eu não te conhecia. Mas a partir de hoje, eu vou andar contigo todos os dias da minha vida. E eu declaro, com base na tua palavra, que a partir de hoje, eu sou um santuário vivo da presença do Espírito Santo. Em o nome de Jesus, amém. Agora eu te convido, você recebeu a Jesus como Senhor e Salvador, a você procurar uma igreja local, perto de onde você mora, e você possa se congregar, que é muito importante você estar no corpo de Cristo, e você crescer junto com os teus irmãos, e junto com o poder vivo dessa palavra, da qual também mudou a tua vida. Grande abraço.
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4: O projeto Som que Transforma e Magia na Baixada Fluminense está com inscrições abertas para 32 vagas na orquestra. Jovens de 7 a 19 anos podem participar, desde que sejam estudantes da rede pública e morem na cidade ou arredores. Há oportunidades para diversos instrumentos. A iniciativa oferece formação musical gratuita. As inscrições vão até o dia 16 de outubro, por meio do formulário disponível no Instagram, @somquetransformaRJ. O El Niño de 2026 continua ganhando força. Segundo o IMET, as águas do Pacífico ficaram mais de 2 graus acima da média em setembro e a temperatura ultrapassou 2,4 graus acima do normal em outubro. O fenômeno altera padrões de chuva em temperatura e pode provocar impactos climáticos em diferentes regiões do Brasil. Pesquisadores utilizam inteligência artificial para tentar decifrar o manuscrito Voynich, livro do século XV que permanece indecifrável há séculos. A tecnologia analisa padrões e frequências dos símbolos para identificar possíveis estruturas linguísticas, mas ainda não revelou o significado do texto. Especialistas apontam que a falta de referências históricas dificulta a decifração do documento, preservado na Universidade de Yale, nos Estados Unidos. 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

0: queridos, graça e paz, aqui é o pastor Márcio Rocha, começando mais um dia na presença do Senhor e ao seu lado aqui no programa CZN em família. Hoje é quinta-feira, dia 15 de outubro do ano de 2026, e esse, você sabe, esse é o dia que o Senhor fez para nos alegrarmos e nos regozijarmos nele. Seja muito abençoado no dia de hoje, e eu quero nessa manhã deixar uma palavra. Quero deixar uma palavra para você poder refletir nela e ter um dia diferenciado. Tá preparado para ouvi-la? Veja bem, Davi certa vez disse num dos seus salmos: Senhor, prepara-me uma mesa na presença dos meus inimigos. Davi não disse que os inimigos iam desaparecer. A presença deles ainda pode estar lá, mas o poder deles acabou. Os inimigos não te controlam, os inimigos não ditam a tua alegria, os inimigos não têm poder para pararem o teu propósito, nem roubar a tua paixão pela presença do Senhor. Os nossos inimigos estão debaixo dos nossos pés. Não tenha medo daqueles que se levantam contra ti, porque Deus já decretou a derrota de todos eles. Então, meu irmão, levanta a cabeça e parte para a conquista, porque a promessa tá chegando. Vamos ouvir uma canção e daqui a pouquinho a gente volta.
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2: Voltamos pro nosso louvor, que momento profético de louvor. É, meu irmão, é isso aí. Deus está fazendo uma grande obra. É muito bom estar com você aqui. 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Venha conhecer a nossa metodologia, eu tenho certeza que você vai se apaixonar. É só você vir marcar o Hipólito da Costa, número 153. É o fundamental 1 e 2, e no 164 é o nosso departamento infantil, a nossa grade infantil. Então, venha estar conosco.
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2: Vamos à palavra. E daqui a pouco eu volto.
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2: Gênesis 2, a partir do verso 4, vamos ler do 4 ao 17. Estas são as origens dos céus e da terra, quando foram criados o dia em que o Senhor Deus fez a terra e os céus. Toda planta do campo ainda não estava na terra, e toda a erva do campo ainda não brotava, porque ainda o Senhor Deus não tinha feito chover sobre a terra, e não havia homem para lavrar a terra. Um vapor, porém, subia da terra e regava toda a face da terra. E formou o Senhor Deus o homem do pó da terra, e soprou em seus narizes o fôlego da vida. E o homem foi feito alma vivente. E plantou o Senhor Deus um jardim no Éden, da banda do Oriente, e pôs ali o homem que ele havia formado. E o Senhor fez brotar de toda a terra árvore agradável à vista, e boa para comida, e a árvore da vida no meio do jardim, e a árvore da ciência do bem e do mal. E saía um rio do Éden para regar o jardim, dali se dividia e se tornava em quatro braços. O nome do primeiro é Pison, este é o que rodeia toda a terra de Avilá, onde há ouro, e o ouro dessa terra é bom. Ali há o bidélio e a pedra sardônica. E o nome do segundo rio é Gion, este é o que rodeia toda a terra de Cush. O nome do terceiro rio é Idekel, Este é o que vai para a banda do oriente da Síria, e o quarto rio é o Eufrates. Então tomou o Senhor Deus o homem e o pôs no jardim do Éden para o lavrar e o guardar. E ordenou o Senhor Deus ao homem, dizendo: de toda a árvore do jardim comerás livremente, mas da árvore da ciência do bem e do mal, dela não comerás, porque no dia em que dela comeres, certamente morrerás. Você pode fechar os seus olhos por um instante? Coloca uma das mãos no seu coração. Eu quero convidar você a orar comigo. Pai, na autoridade do nome de Jesus, nós estamos na tua presença, reconhecemos a sua soberania, reconhecemos o seu poder, reconhecemos quem tu és, e te pedimos que nessa manhã toda palavra que for liberada e ela estiver alinhada biblicamente, que ela possa cair numa boa terra, que é o nosso coração, para trazer, Senhor, muitas colheitas sobre nós e sobre as nossas famílias, Senhor. Te pedimos que nessa manhã o Senhor possa rechaçar toda a incredulidade da nossa mente, que o Senhor possa rechaçar toda a religiosidade do nosso coração, que o Senhor possa rechaçar toda a dúvida concernente ao que diz a tua palavra, e que o Senhor possa nos libertar de tudo aquilo que nos ainda aprisiona, Senhor, não nos fazendo crer em cada uma das promessas que o Senhor tem guardado e velado sobre cada um de nós. Nós te damos honra, te damos glória, te damos louvor e adoração nessa manhã, em o nome de Jesus, amém. Dê mais uma salva de palmas ao Senhor. Quando a gente lê esse texto, a gente não tem dúvida de que o cenário que o texto nos apresenta é um cenário perfeito. Não havia nada de errado com Éden, não havia nada de errado com a criação de Deus. Segundo a palavra, o homem fora colocado no Éden junto com a sua mulher somente para desfrutar da perfeição da criação. Não há dúvidas de que o que Deus criou é perfeito. Não há dúvidas de que quando Deus planejou o Éden, não havia uma situação sequer que pudéssemos detalhar de forma negativa. Não havia nada que nós pudéssemos dizer: ah, essa árvore aqui é muito feia, não, essa árvore aqui não dá fruto, esse rio aqui, né, tá sujo. Não havia absolutamente nada que o homem pudesse enxergar e dizer assim: não, tem uma falha, tem um defeito. Não, o cenário aqui representado no livro do Gênesis é um cenário perfeito, e Deus pega o homem e coloca no meio desse lugar que é perfeito. E tanto o homem quanto a mulher, segundo o texto, eles tinham convicção de que nenhum suprimento lhes faltaria. Aprenda uma coisa, irmãos. Às vezes algumas pessoas vêm me perguntar, vêm tirar algumas dúvidas a respeito de algumas decisões que eles precisam tomar, eles me perguntam: qual seria a certeza de que eu tenho de que a decisão que eu vou tomar não vai me atrapalhar? E eu sempre digo: nós precisamos apenas de uma palavra. Em algumas situações pensamos: não, primeiro o dinheiro vai entrar para eu fazer. Não, você precisa de uma palavra, porque se você tiver uma palavra, Deus envia o dinheiro. Não, eu não sei o que vai acontecer lá na frente. Deixa de dizer, você não precisa saber o que vai acontecer, você só precisa de uma palavra, porque quando você tem uma palavra, aconteça o que acontecer, a palavra vai te sustentar. Então o que nós precisamos é de uma palavra. E o homem e a mulher que foram colocados ali no jardim, eles tinham essa convicção, porque Deus disse: olha, está tudo aí para vocês, não vai lhes faltar nada, você só tem que cuidar, você só tem que lavrar a terra e cuidar. Além de tudo isso, Adão, ele possuía a capacidade de cumprir o plano de Deus para a sua existência. Ou seja, Adão olhou para... Imagine se Deus chama você, né? Vamos imaginar que o seu patrão, seu chefe lá, chama você e diz assim: tá vendo essa empresa aqui? Agora eu vou me aposentar e você vai cuidar de tudo. A sensação que você tem de, você vai dizer assim: eu? Será que eu tenho condições de cuidar disso tudo? Será que eu tenho capacidade de cuidar disso tudo? Como é que vai ser eu cuidando de toda essa situação? Eu quero dizer uma coisa: Deus jamais vai colocar algo diante de nós, preste atenção nisso, que isso pode fazer toda a diferença na sua vida. Deus jamais vai colocar algo diante de nós que eu e você não consigamos cumprir com a direção que Ele nos deu. Jamais, ainda que nós achemos que não temos capacidade humana para realizar, eu quero te dizer, se Deus colocou nas tuas mãos, é porque Ele já via em você condições de fazer conforme o que Ele pretende fazer na sua vida. Então nunca tenha medo. Se você ora, Deus abre uma porta e Deus abre, pode ter certeza, Ele já te capacitou para passar por essa porta e cumprir o propósito pelo qual Ele abriu essa porta. A gente precisa ter essa convicção. A gente precisa ter essa certeza que quando Deus coloca algo diante de nós, Ele já te deu capacidade de realizar. Me ajuda a pregar, olha para esse irmão que está do teu lado e diga: se você tem capacidade dada por Deus para realizar. Eu não sei para quem eu estou dizendo isso, meu irmão, mas nessa manhã Deus está falando ao seu coração: já te dei capacidade para realizar. Quem acredita nisso faz um barulho de adoração nessa manhã. Só que diante de toda essa perfeição da criação, algo acontece. O pecado entrou, antes do pecado acontece algo. Diante de toda a perfeição, diante da capacitação que Deus havia dado para Adão, algo acontece. O que acontece? Eva duvidou. Isso não é uma palavra por conta de Eva, ok? Eu não sou machista, não sou, não. Eva duvidou. Diz o texto: Eva duvidou. A sagaz serpente alcança uma vantagem apenas num questionamento. Abre comigo Gênesis capítulo 3, verso 1. Diz assim, no finalzinho do texto: é assim mesmo que Deus falou? É assim mesmo que Deus disse: não comereis de toda a árvore do jardim? Olhe bem para mim, meu irmão. A sagaz serpente alcança uma vantagem com apenas um questionamento. Foi assim mesmo que Deus disse? Se fôssemos traduzir essa pergunta para os dias de hoje, essa pergunta seria: é isso mesmo que a Bíblia diz? Se fôssemos trazer esse questionamento da serpente para Eva, para os dias de hoje, seria: é isso mesmo que está escrito? É dessa maneira que você tem que se comportar? É disso que você tem que abrir mão? É isso que você tem que seguir? Um questionamento, uma dúvida que abriu uma porta de destruição e se propagou por toda a descendência do primeiro casal criado por Deus. Uma dúvida. Por isso posso dar o tema dessa mensagem nessa manhã sobre a dúvida. A dúvida é o maior inimigo da minha fé. Se eu fosse dar um título para essa mensagem, eu daria o seguinte título: a dúvida é a maior inimiga da minha fé. Tudo perfeito, tudo feito por Deus da maneira certa, mas Satanás planta uma semente sobre a dúvida. Uma forma do inimigo investir para destruir alguém, preste atenção nisso, irmão. Uma das formas para o inimigo destruir alguém é colocar uma dúvida na nossa mente a respeito da palavra de Deus. Ele começa o nosso declínio espiritual, social, moral, financeiro. Porque todas essas áreas da nossa vida tem solução na palavra. Mas quando eu tenho dúvida do que Deus diz a respeito da palavra, eu estou num declínio de destruição. Quando eu duvido daquilo que a palavra diz, e por conta da minha dúvida, eu sou levado a questionar cada princípio, cada ordenança de Deus, por conta da minha dúvida. E meu irmão, o inimigo é muito bom para nos ludibriar. O inimigo é muito bom para nos fazer duvidar do que a palavra diz. Afinal de contas, diz a palavra, e a gente não pode esquecer disso. João 8, versículo 44, que ele é o pai da? Ele é o pai da? Não, fala em convicção, ele é o pai da? Mentira! Se ele é o pai da mentira, o que vem dele não pode ser levado em consideração. Tá comigo? Posso continuar? E tem uma frase que eu gosto muito de dizer, irmãos. Satanás é o pai da mentira, e se tem algo que o diabo não sofre é de ansiedade. Ele sabe esperar a hora certa para atacar você e a mim. A gente fica ansioso, né? O diabo fica lá, diz o texto, como um leão, ao derredor, esperando uma oportunidade para atacar a nossa mente, para atacar a nossa família, para atacar o nosso casamento, para atacar o nosso relacionamento com Deus. Ele não sofre de ansiedade, irmão. Satanás não toma remédio para ansiedade. Ele fica esperando a oportunidade certa. E quando ele lança a dúvida, quando ele lança a dúvida, de uma forma estratégica, ele tenta contradizer ou distorcer as verdades ditas por Deus. O que que ele faz? Distorce e contradiz o que Deus disse. Quer um exemplo? Abre comigo, Mateus capítulo 4. Abre comigo aí, Mateus capítulo 4, versículo de número 1. Vamos lá? Mateus 4, verso 1 até o verso 11. Olha o que diz na Bíblia. Então Jesus foi conduzido pelo Espírito ao deserto para ser tentado pelo pai da mentira. Verso 2. Depois de jejuar 40 dias e 40 noites, sentiu fome. Olha para mim. Você pode estar preparado espiritualmente, que ainda assim você não está isento nem imune aos ataques do diabo. Então, jejuar, orar, adorar, tem que trazer sobre si atenção, vigilância. Ok? Verso 3. Então o tentador aproximou-se dele e disse: se tu és filho de Deus, transforme que estas, ordena que estas pedras se transformem em? Veja bem, a Bíblia, de uma forma muito clara, no versículo anterior, diz que Jesus jejuou 40 dias e 40 noites e ele teve fome, não diz que ele teve sede. Havia uma necessidade explícita, Jesus está com fome. O que que o diabo diz? Tu não é filho de Deus, Deus não faz tudo o que você quer? Então transforma essas pedras em pães. Olha como Satanás está distorcendo, inclusive tentando mudar a identidade do Senhor. Aí Jesus olha para ele e diz, mas Jesus já respondeu: também está escrito, se está escrito que eu sou filho de Deus e toda a ordem que ele, meu pai, me der sobre mim vai acontecer, mas também está escrito, nem só de pão viverá o homem, mas de toda palavra que sai da boca do Senhor. Aí o diabo insiste, porque ele é insistente. É por isso que a gente tem que ter ciência, irmão, que a nossa luta nunca acaba. A minha luta só acaba o dia que eu estiver na porta do céu com Pedro me esperando, porque eu sempre aprendi que quem vai ficar me esperando na porta é Pedro. Pedro está lá me esperando e dizendo: como é que é seu nome? Eu vou dizer: Márcio Rocha. Vê na lista aí. Igual a convidado de festa, irmão. Só que na festa a gente dá um jeito para entrar, né? No céu não vai dar, não. chama ele lá. Irmão, se você estiver na porta do céu e teu nome não estiver na porta, não manda chamar ele lá não, que vai ficar pior a tua situação. Porque na hora que ele vier, ele vai dizer assim: nunca te vi, nem te conheço. Aí você vai dizer: eu sou aquele que orava, aquele que não perdia nenhum culto, falava em língua. Ó, tchê, né, mei, ai. Ele vai dizer assim: nunca te conheci. Então não manda chamar ele não. Se Pedro barrar, aceita. Pega o subsolo.
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2: Vamos orar, Pai, em nome de Jesus. Nós louvamos o teu nome, te agradecemos por esse dia tão especial, essa quinta-feira poderosa da tua presença, cheio da tua graça, bondade e misericórdia. Quero te pedir, Senhor, continua cuidando de nós, continua cuidando das nossas emoções, da nossa mente, continua cuidando de cada passo que damos, Senhor. Quero te pedir de uma forma muito especial por aqueles que estão enfermos. Traz cura, Senhor, não apenas aos seus corpos físicos, mas também à sua mente. Existem muitas pessoas doentes de alma, Senhor. Traz cura. Também te peço para que o Senhor possa nos libertar dos nossos medos, Senhor, dos vícios, de tudo aquilo que nos separa da tua presença. Liberta-nos, Senhor. Eu quero te pedir de uma forma muito especial também que o Senhor traga consolo ao coração daqueles que estão enlutados. Só o Senhor, só o poder do Espírito Santo pode fazer com que nos entreguemos a ti e que a nossa esperança não seja frustrada. Nós te louvamos e te agradecemos em nome de Jesus. Amém. Até amanhã, estaremos juntos aqui em mais um programa CSN em Família. Um abração, Fabiano, um beijão, Deus te abençoe, graça e paz.
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1: 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A medida foi assinada pelo presidente Luiz Inácio Lula da Silva, do PT, e conta com a supervisão da Anatel. 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

Quero tomar café com você. 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
2: Aleluias, aleluias. Glórias ao Senhor. Louvamos ao Senhor do seu santuário e adoremos ao nosso Deus, magnífico em seus feitos poderosos. Ah, tudo que tem fôlego, louve, adore, exalte ao Senhor. Ah, Paizinho, vem, vem e perdoa-nos das nossas iniquidades. Diz a tua palavra que se o meu povo se chama pelo meu nome, se humilhar e orar e buscar a minha face e se afastar dos seus maus caminhos, dos céus o ouvirei, perdoarei o seu pecado e curarei a sua terra. E aqui estamos nós, Senhor, nos humilhando diante de ti, da tua poderosa mão, crendo que és o único para mudar a nossa sorte, a sorte da nossa nação. Clamamos a ti nesta manhã, Paizinho, com todo o nosso coração. Quebrantados estão os nossos corações nesta hora, Pai. Tem misericórdia de nós. Compadeça de nós, Senhor. Ah, Deus, os dias são maus. Queremos acertar, queremos nos alinhar à tua vontade, que é boa, perfeita e agradável, Pai. Queremos ser um contigo, Senhor, estar em comunhão com o Senhor e entre os irmãos. Queremos estar, Pai, no centro da tua vontade. É o nosso maior prazer. É o Senhor quem nos justifica, Pai. O Senhor é a fonte de todo bem, de todo amor, de toda bondade. Ah, Pai de amor. Cuida de nós, cuida da nossa família. Protege-nos, Pai. Livra-nos do mal. Alcança nossa vizinhança, a cidade, o estado, o Brasil. Pai, a nossa nação. Toma o teu lugar, Pai. Que homens de bem, Senhor, possam estar no poder. Homens segundo o teu coração. Com a mente trazida cativa à tua obediência. Com princípios e valores, segundo a tua palavra, Pai.

de nós, Senhor. Que haja paz em nossa nação, que haja paz entre as nações no Oriente Médio, que haja paz em Israel, em nome de Jesus.

0: aí pra você, Ministério Sarão da Terra Ferida, o meu amor é teu. Ouvimos ainda Disco Praise, Seu Me Humilhar, Ministério Sarão da Terra Ferida, o meu amor é teu. 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Olha, bom dia pra você. Alô aí, hoje é dia dos professores, né? 15 de outubro, ó, beijo grande, ó. Um alô a todos os professores do nosso Brasil, a pastora Marcele Moreira, professora de teologia Luzia Ferreira, moradora de Cosmos. Um beijo, Luzia. Parabéns aos professores, sempre ligados e antenados na 93 quando podem, né? Olha, Daniel Sérgio Luiz Carlos, aluno Apeguaçu, comendador Soares, ligado, partindo do Sul Fluminense, ligadinho, nos dando aquela carona. Bom dia, Kátia Cristina, bom dia. Bom dia, vozinha Margarida, dizendo, olha, tomando café com crente, ouvindo a 93. Ela é de Madu, beijo, vozinha, beijo, Nice da Ilha, que Deus abençoe sua vida, quero te ouvir.
1: Oh. Alô, minha querida. Oi. Márcia Cartier, bom dia, Rádio 93. Passando para dizer que eu estou sintonizado. Quero te desejar um ótimo dia, uma quinta-feira abençoada. Eu sou Paulo Martins de Niterói. Aquele forte abraço e um beijo.
0: Beijo, querido. Oi.
2: Bom dia, Marcinha Cartier, abençoada. Diga. Marcinha, aqui é o Edson de Azevedo, morador de Costa Barros, ligado no Café com Crente desta quinta-feira. Marcinha, manda um alô para todo o povo de Costa Barros, oferece um louvor para todos, Marcinha.
0: Alô, Costa Barros.
3: Bom dia, Marcinha Cartier, aqui Márcia Lisboa de Niterói.
0: Fala, Márcia, minha senhora.
3: Hoje eu quero pedir uma oração especial para meu filho Matheus Lisboa, que completa mais um ano de vida neste dia.
0: Parabéns.
3: Que Deus possa derramar chuvas de bênçãos sobre a vida dele.
0: Parabéns.
3: Obrigado.
0: Opa, parabéns, Matheus, a todos os aniversariantes, nosso carinho. Manda um abraço aqui pro Alexandre, nosso motorista da 93. Alexandre, sua filhota, Eduarda, Maria Eduarda, olha, um beijo, tá? Pra Duda. Pra toda a família aí. É, esse é o Alexandre, sempre ligadinho aqui com a gente. E você, tá feliz? Hora certinha, 6:30 no Rio. 93! E aí, como é que fica?
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0: É, e a previsão para esta quinta-feira é de céu nublado na cidade do Rio. De acordo com o Alerta Rio, a possibilidade de pancadas de chuva isolados a qualquer hora do dia. Os ventos serão moderados e as temperaturas variam entre a mínima 20 graus e a máxima 29 graus. 93. Pois é, sabia que a inflamação não é apenas dor e inchaço? É um processo interno que afeta todo o organismo. É agravado aí pelo estresse, pela fatiga. E a gente está com ele aqui ao vivo em cores. Oi, Roberto Nazário. Fala pra gente, bom dia, bem-vindo mais uma vez no Ar da 93. Qual é o papel do biomagnésio nesse cenário, hein?
5: Muito bom dia, Márcia, muito bom dia para toda a sua audiência. A inflamação é bom.

0: Então é aquilo ali. É a gasolina que você coloca. Quando você coloca uma gasolina de péssima qualidade, nossa, ou de qualidade duvidosa, vai dar problema. Você vai parar no mecânico. No nosso caso, o mecânico. Nosso mecânico é o médico.
1: Isso.
0: Então, quando você come errado, né? Sal, açúcar, gordura, enlatado, industrializado, refrigerante, isso vai trazer problema. E, gente, não sou eu que estou falando, não, é a medicina. Então você precisa ter muita atenção na alimentação. E qual é o aditivo? Qual é o, não vou dizer o remédio, mas qual é o complemento que você precisa utilizar para deixar a sua saúde alinhada? 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
0: 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É, trabalha também e ajuda as mulheres naquele período da menopausa, que é aquela confusão hormonal, nos homens é a andropausa. Então ele vai alinhar e vai melhorar a sua saúde de vida. Por quê? Porque ele deixa os seus hormônios em equilíbrio. E isso é de maneira 100% natural. 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

0: Bom dia, Léo Vieira, ótima quinta-feira pra você, meu querido.
1: Bom dia, Márcia Cartier, bom dia pra você, bom dia pra todo mundo ligado no 93 FM, uma manhã abençoada a todos. Márcia, tô de olho na movimentação do trânsito pra quem tá circulando pelas vias expressas, quem segue pela linha vermelha, muita atenção. Tem um acidente envolvendo carro e moto ali na altura de Cordovil pra quem segue em direção à Baixada Fluminense. Isso não causa retenções no local. No sentido centro, panorama de dificuldades entre a saída de Caxias e a chegada ao Parque das Missões, trânsito intenso também na passagem pela cabeceira da pista do Galeão e entre a altura da Ponte do Saber e a chegada ao Caju. Para quem está pela Avenida Brasil, já observo complicações na saída da Zona Norte em direção ao centro, entre Irajá e a chegada à altura de Cordovil, e a partir de Olaria até o Caju, motorista perdendo tempo. Quem está optando na saída da Penha, entre a Avenida Brás de Pina, Rua Ibiapina e Rua Uranos, consegue ganhar um tempinho. Leopoldo Narrego e Cardoso de Moraes, também uma opção para ganhar um tempinho nesta manhã. 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Aproveite! Léo Vieira para o 93 FM, a rádio que conquistou o meu coração.

0: Na Inani, melhor amigo, que seria de mim? É só 93 FM trazendo pra você muita adoração e louvor. Daqui a pouquinho, ilustrações do reino com ele, pastor João Ribe Pagliarin. E lembrando que às 7 tem aquele horário político e a gente tá por aqui.
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0: Juliano Medeiros, bom dia, Juliano.
2: Bom dia, Márcia Cartier, bom dia também aos ouvintes do Café com Crente. O Senado aprovou em 2 turnos a PEC que acaba com a escala de trabalho 6x1 e reduz a jornada máxima para 40 horas semanais, sem corte de salário. Foram 75 votos favoráveis e apenas um contrário, do senador Hamilton Mourão, do Republicanos. A proposta garante 2 dias de descanso remunerado por semana e prevê uma transição gradual. Como o texto havia sido aprovado pela Câmara e não sofreu alterações, segue agora para promulgação pelo Congresso Nacional. A medida beneficia diretamente cerca de 14 milhões e 800 mil trabalhadores formais, segundo o Ministério do Trabalho. Por causa dessa mudança, que deve ser implementada pelos próximos 2 meses, setores empresariais como comércio, indústria, saúde, turismo e eventos falam em criar um banco de horas e até em demissões. Para muitos empresários, a nova jornada de trabalho é uma tragédia e que haverá pressão sobre a inflação. Os sindicatos patronais comemoraram a aprovação do fim da esquema 6x1 e declararam que essa é uma conquista histórica. Vamos falar de futebol. O Fluminense perdeu para o Palmeiras por 2x1 ontem à noite aqui no Maracanã, no jogo de ida da semifinal da Libertadores. Mais de 60 mil torcedores acompanharam a partida. Mas o tricolor não conseguiu transformar o domínio da posse de bola em vantagem no placar. O gol de Wesley Nathan no fim do jogo manteve a equipe carioca viva no confronto. Para chegar à final, o Fluminense precisará agora vencer por 2 gols de diferença na partida de volta em São Paulo. Antes disso, tem compromisso pelo Brasileirão, recebe o Santos no domingo às 16h. São 6h45 aqui no Rio de Janeiro.
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3: Meia dúzia de meninos de 7 a 10 anos estava jogando bolinha de gude. Outras regiões do país diz fubeca, alguém chama de burca, mas era aquele joguinho de criança em que um tem que bater a sua bolinha de vidro na bolinha do outro. De repente, um menino de 7 anos que estava ali junto com seu irmão de 10 se levanta e, sem qualquer motivo aparente, chega para o seu irmão mais velho e diz na frente de todo mundo: meu irmão querido, eu nunca quero me separar de você, eu te amo tanto. E deu um beijo no irmão mais velho. O irmão mais velho ficou sem graça. Que coisa mais inoportuna, principalmente na frente de todo mundo. De tanta vergonha, ele deu uma bronca no irmão: que negócio é esse de eu te amo, vim dar beijinho, moleque? Isso é coisa de menina, continua o teu jogo aí. Aí, este menino de 7 anos ficou assim, tristinho. Seu nome era Márcio, mas continuou a brincadeira. Ficava bem pertinho do seu irmão. Quando a brincadeira terminou e eles foram para casa, o pai chegou do trabalho. O pai chamava Silvio, mas o homem tinha tido um dia super ruim. Estava estressado, de mau humor. E o Márcio olhou para o seu pai e disse: pai, Eu nunca quero me separar do Senhor. Eu te amo tanto. E deu um beijo no seu pai. E o pai disse: que história é essa, meu filho? Não tenho tempo para essas coisas, não. Deixa eu tomar um banho que eu tô cansado. E o menino ficou muito, muito triste. Então ele subiu e ficou chorando num cantinho. A mãe dele, quando viu aquilo, foi atrás e disse: Márcio, o que você tem? Ah, mamãe, eu estou triste. Eu te amo tanto. Eu nunca quero me separar de você também. E deu um beijo na sua mãe. Aí a mãe beijou o filho e disse: eu também te amo muito. Jamais vou querer me separar de você. E ficou ali confortando o Márcio e disse: vai tomar banho para a gente jantar. E ele foi. Na hora da janta, ficou quieto, mas olhou o irmão, o pai e a mãe do que comeu. E depois do jantar, quando todos foram se deitar, ele ficou acordado na sua cama. Sentiu muita saudade do seu irmão mais velho. Queria vê-lo mais uma vez. Então ele foi até o quarto do seu irmão de 10 anos e acendeu a luz e ficou olhando o irmão mais velho. Mas a luz acesa acordou o seu irmão, que ficou irado e disse: apaga essa droga aí! E ele disse: é que eu nunca quero me separar de você. Eu te amo tanto. Que isso é hora, menino. Vai pro teu quarto, vai dormir. E ele apagou a luz e saiu, caminhou pelo corredor e foi até o quarto dos pais. Acendeu a luz e ficou observando seu pai e a sua mãe. Estavam dormindo, mas a luz acesa também acordou o Silvio. E o Silvio, que andava estressado, cansado, ia ter que levantar cedo no dia seguinte, ele olhou para o filho ali na porta e disse: algum problema com você? Não, pai. Você está doente, menino? Não, pai, não tô. É que eu te amo tanto, eu não quero me separar de você. Ah, menino, vá dormir, me deixa em paz, vai, apaga essa luz. E ele saiu ali da porta do quarto, apagou a luz e foi para o seu quarto. Então a esposa comentou com o marido: você viu como o Márcio está esquisito? Ele parece carente, não? O que será que está acontecendo com ele? E o pai disse: ah, mulher, não quero nem pensar, deixa eu dormir. Isso é só coisa de criança para chamar atenção. Amanhã você conversa com ele, deixa eu dormir, por favor. E virou as costas para a mulher e pegou no sono. No dia seguinte, a rotina daquela pequena família era levantar bem cedo, colocar todo mundo no chuveiro, arrumar o café da manhã, e o pai, o Silvio, antes de ir para o trabalho, deixava os dois filhos na escola. Então esse pai já estava atrasado e nervoso, e esperando o filho caçula aparecer, já de banho tomado, com a mochila de material escolar, e o menino não aparecia. Aí ele resolveu ir no quarto e dar uma bronca. E quando ele abriu a porta do quarto, o filho ainda estava deitado. Ele foi lá e puxou o lençol com toda a força. Levanta, vagabundo! E o menino não se mexeu. E ele estranhou aquilo. E olhou melhor. E o macho estava pálido. Ele se aproximou e colocou a mão no menino, que ele já estava gelado. E ele não acreditou. De fato, o pior tinha acontecido. O seu filho estava morto. Ele começou a gritar: mulher, mulher, vem aqui, corre! A mulher entrou e, quando viu aquilo, deu um grito de dor e se lançou na cama e pegava o corpo daquele pequeno e beijava, abraçava e dizia: meu filho, o que aconteceu? Então correu também o irmão mais velho e não acreditou de ver o Márcio morto e começou

observou que na mão daquele pequeno difuntino tinha um bilhete. E ele abriu aquela mãozinha e tirou o bilhetinho. E lá estava escrito para o irmão mais velho: Claudinho, meu irmão querido, eu não queria me separar de você, mas eu te amo tanto e queria que você não tivesse vergonha de amar as pessoas e de demonstrar o teu amor. E logo na linha de baixo estava escrito: Mamãe, eu não queria me separar de você, eu te amo tanto, você é a melhor mãe do mundo. Na noite passada eu sonhei que Deus me apareceu e Deus me disse: você vai ter que se separar da sua família. Eu sei que você não quer, mas eu vou te levar para um lugar melhor. Por isso, mamãe, eu te amo demais. Muito obrigado por todo o seu amor e por todo o seu carinho. E na linha de baixo estava escrito: Papai, eu não queria me separar do Senhor. Eu te amo tanto. Mas, papai, o Senhor tem trabalhado tanto que tem se esquecido de amar as pessoas que te amam. E quando o pai leu isso, um remorso muito grande, uma dor, parecia que a sua alma estava rasgando, a sua garganta inchou, parecia que não passava nem saliva, dos seus olhos as lágrimas escorriam. E ele entendeu que no tempo que era permitido, aquele filho falou muitas vezes: eu te amo, papai. Mas ele, no tempo propício, no tempo adequado, no tempo certo, nunca soube retribuir. E agora era tarde demais. Agora ele queria muito receber um beijo daquele filho. Gostaria de ouvir mais uma vez a voz daquele menino dizendo: papai, eu te amo tanto. E como ele gostaria de poder dizer: meu filho, eu também te amo, como eu te amo. Mas agora também era tarde demais. Deus um dia vai chamar cada um de nós. Nós não queremos ir de uma maneira ou outra. Queremos ficar com as pessoas que amamos aqui na terra. Mas um dia o Senhor vai nos chamar para um lugar melhor. Mas enquanto você está aqui neste mundo, não tenha vergonha de dizer: eu te amo. Tire o teu orgulho, tire todo o preconceito, mesmo que seja para um homem. Diga: eu te amo em Cristo Jesus, te amo como meu irmão. Mesmo que seja para uma mulher, diga: eu te amo como minha irmã. Diga isto para o seu filho, para a sua filha. Diga isto para o seu marido, para a sua mulher. Diga isso para o seu neto, para a sua neta. Diga isto para as pessoas que estão à sua volta, para que um dia também possa estar escrito a teu respeito: você é a melhor pessoa do mundo.

até para Judas Iscariotes, o traidor, Jesus disse: amigo, a que vieste? Jesus a todos tratou com perdão e amor. Por isso que agora nós sabemos que não existe pessoa melhor do que ele em todo o universo. E ele mesmo foi preparar lugar para cada um de nós. E é por amor que ele vai nos levar. Mas enquanto você estiver aqui na terra, manifeste a cada pessoa à tua volta este poderoso e maravilhoso dom que só você pode sentir e demonstrar que sente, que é o dom

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2: Olá, muito bom dia, queridos amigos ouvintes da 93 FM. Você está no programa Momentos de Paz e Vida e aqui quem vos fala é o pastor Vitor Apolinário. Hoje, manhã de quinta-feira, dia 8 de outubro de 2026, e você acabou de ouvir mais uma linda ilustração contada pelo meu pai na fé, o pastor João Ribe Palharim. E a ilustração desta manhã, ela teve o tema: Digas, eu te amo. E eu quero já aproveitar a oportunidade para lhe fazer esse convite. Amanhã, sexta-feira, às 9 horas da manhã, às 3 horas da tarde, como também às 7 horas da noite, eu estarei te esperando na sede da Paz e Vida em Niterói, em 3 poderosas reuniões de cura divina e de libertação. Anote o endereço: Avenida Visconde do Rio Branco, número 173, a Rua das Barcas. A minha participação, ela vai ficando por aqui. Deixo para todos o meu forte, carinhoso abraço e que viva o Senhor Jesus!
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4: Sete e dez no Rio, vamos juntos até as 8.

0: melhor está por vir. Eu creio em você também. Aleluia. Inimaginável. É o muito mais na vida daquele que crê, confia. Olha, bom dia pra você que tá com a gente. Obrigada aí a sua companhia, mandando aquele alô. Alô, Newton de Poços de Caldas. Carinho especial, tá indo fazer um exame duplo, né? Deus abençoe o exame, tá? Obrigada mais uma vez, parabenizando pelo meu aniversário, último dia 2. Obrigado, tá, meu querido? Deus abençoe, bons exames. Olha, uma quinta-feira abençoada também, a Tatiana Vilar dos Teles, mandando um alô pra todo mundo que tá ligado. Alex de Alperi, alô! Ei, um abraço. É, oferecendo aí as filhas, em especial a filha Andressa, que é professora. Hoje é o seu dia, filha! Participando, claro, do sorteio. 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Pois é, segue ali. Rádio 93 FM, é isso. Olha, bom dia também. Alô, Rogério Dorcelino, alô, família Dorcelino, Letícia, Nicolas. E deixa um abraço a todos da 93, o pastor Filipão da Batista Central e Agostinho Porto, família e amigos do Rio. Abraço! Ei, de Sorocaba, a Cristina. É, a Valéria Conrada que manda um parabéns pra filha Flora. Alô, Sorocaba, alô, Sampa, aquele abraço. Obrigada, a companhia, via app da 93. Carla de Santa Catarina, mas é de São Gonçalo. Tá ligadinha? Alex Tocha, impaciência, bom dia. Alô, Belfor Roxo, Alex, a todos da Metodista Wesleyana Central. Alô, Belfor Roxo é a cidade do amor, é isso, Roberta? É, Roberta de Belfor Roxo, não, ele disse que não. Olha, um abraço também aqui. Yeah, a Vilma de Cabo Sul que tá ligada. E a todos os professores da Batista Nova Jerusalém no Sampaio. Quem manda é a André Cristina em São Cristóvão. Dizendo assim, ó, eu também sou professora, tá? Do Ministério Infantil. É uma honra. As professoras de plantão, os professores, um abraço, tá? Alô, Busão, no Busão, adorando o grandão. Que isso? É o pastor missionário Júlio Oliveira. A todos do projeto Missionário Sementes e Louvores em Campo Grande. Alô, Deodoro, Felipe Galdino, pastor Felipe, Deus abençoe sua vida. A todos da comunidade pentecostal Cristo Rei em Deodoro. Mara de Guadalupe também tá ligadinha. Beijo pra você, que Deus abençoe. E vamos juntos, porque por aqui o pessoal também manda aí o seu áudio.
1: Bom Oi. Dia, Marinete, Santa Bárbara, Niterói, da Igreja Congregacional do Baldeador, pastor André. Beijo pros meus irmãos da igreja, pra você, pra minha filha Bruna, pra minha família. Beijo.
2: Beijo. Bom dia, minha lindinha. Márcia Cartier, aqui é Zenisa de Itaburaí. Já ligadinha desde cedo na melhor. Que o Senhor venha te abençoar a sua vida e de todos os ouvintes.
0: Amém,
2: vai ser
0: querida.
2: Feliz.
0: Opa, vamos juntos.
3: Bom dia, Marcinha. Pastor pastor Milton, cantando. Eu tô ligando melhor. Acho que estou no meu coração. Quero que você possa uma boa família. Deus pelo meu trio, meus filhos, Vinícius Vitória, minhas netinhas, também minha Framália, minha irmã Elisa, minha irmã Dina, meu irmão Adelino.
0: Ô, família grande, hein? Crescer e multiplicar, né? Ele correu, foi na risca. Abraço pra você que tá ligado. Obrigada a sua companhia, Busão, 3 metrôs, barcas, transportes alternativos. Toma aí dos caminhoneiros, um abraço, aplicativos.

0: Essa é Mariana Góes e a música Só a Tua Glória Importa. Ouvimos ainda André Leono, O Melhor Está Por Vir. 727 no Rio.
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0: Graças a Deus, né, irmão? Que nós só falamos coisas boas, coisas que engrandecem o nome do Senhor Jesus, coisas maravilhosas. Por isso, eu quero acreditar que o seu coração está cheio de Deus. E se está cheio de Deus, compartilhe isso. Que Deus te abençoe.
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3: De volta, Márcia Cartier, ouvinte ligado na 93 FM. Márcia, tô de olho na movimentação do trânsito para quem tá circulando pela zona norte da cidade. Na chegada ao centro, o trânsito prejudicado já no viaduto do Gasômetro e na Francisco Bicano em direção à Cidade Nova. Observo retenções a partir da altura do IML até a chegada ao trevo das Forças Armadas, tanto pela pista central quanto pela pista lateral. Para quem está saindo do Gasômetro, dá para ganhar um tempinho no acesso ao centro através da Via Expressa do Porto. Para quem está circulando em direção ao centro pela Avenida Rei Pelé, a chegada à Praça da Bandeira, por lá vou observando trânsito mais intenso na alça de acesso para o elevado da Palma de Fronten. Para quem está circulando pela Visconde de Niterói, Bartolomeu de Gusmão, por lá o panorama é mais tranquilo. Quem sai da Tijuca em direção ao Estácio, também observa retenções na Conde Bonfim e na chegada a Doc Lobo, entre a Rua do Bispo e o cruzamento com a Avenida Palma de Fronten. O motorista perde tempo. 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

0: Linda, linda canção com ele, Anderson Freire e Marine Friesen. Eu só preciso crer ao vivo aqui na sua 93 FM. Ouvimos ainda Lu Melpídio, que amor é esse? 7h43, Rei.
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0: Juliano Medeiros de volta.
7: A Polícia Federal prendeu agora há pouco o deputado estadual eleito pelo União Brasil e ex-prefeito de Belfor Roxo, Márcio Canella, e o delegado Marcos Amin, ex-secretário estadual de Polícia Civil e também ex-presidente do DETRAN. Os dois são alvos da Operação Unha e Carne, que está na oitava fase. Eles haviam sido alvo da sexta etapa da operação no mês de julho. Ao todo, os agentes cumprem 6 mandados de prisão e 16 de busca e apreensão expedidos pelo ministro do STF, Alexandre de Moraes. Além do Rio, as diligências ocorrem em Nova Iguaçu, lá na Baixada, Niterói e São Gonçalo, na região metropolitana, Petrópolis, na região serrana, Angra dos Reis, no sul fluminense, e Armação dos Búzios, na região dos Lagos. Pacientes do Hospital Cardoso Fontes, em Jacarepaguá, na zona oeste do Rio, denunciam a falta de medicamentos, a demora no atendimento e o cancelamento de sessões de quimioterapia. Quase 2 anos após a prefeitura assumir a gestão da unidade, o hospital passou de 182 para 188 leitos contabilizados no censo municipal, apesar da promessa de chegar a 250. Em nota, a direção informou que os medicamentos foram comprados com a entrega prevista para amanhã e que os pacientes serão chamados a partir da próxima semana. O hospital afirma ainda ter 216 leitos em operação, incluindo os das salas vermelha e amarela. O banqueiro Daniel Vorcaro, que está preso, presta hoje novo depoimento à Polícia Federal sobre a tentativa de venda do Banco Master ao BRB, o Banco de Brasília. Segundo as investigações, o BRB transferiu cerca de 16 bilhões e 700 milhões de reais ao Grupo Master, dos quais 12 bilhões e 200 milhões apresentam indícios de fraude. A PF também apura a suspeita de pagamento de propina ao ex-presidente do BRB, Paulo Henrique Costa, por meio de imóveis avaliados em 150 milhões de reais. No Rio de Janeiro, são 7 horas e 52 minutos.
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0: Não é que sou eu agradecendo seu carinho, sua audiência, sua boa companhia? Sempre juntinhos por aqui, de segunda a sexta, a partir das 6, a gente acorda o galo pra ele cantar. E você com a gente, gratidão, gratidão. E resume, olha que você tenha realmente uma quinta-feira abençoada na presença do Senhor. E é claro, na companhia da 93 FM, daqui a pouquinho, Bom Dia 93 com Roberto Vidal. Durante todo dia, uma programação feita especialmente para você, ouvinte amado. E não fica triste se o seu alô não foi no ar, né? Tem o dia inteiro para mandar, tá bom? Tá combinado? É, a hora é pouca e há muita gente ouvindo. Isso é bom que a família tá crescendo. Dia a dia, após dia, após dia. É 93 FM conquistando corações. E você já compartilhou hoje? É, vamos juntos, combinado. Olha quem leva para casa. O óculos da Óticas Amigão, é isso aí, é a Claudiane Mezzini, arroba Claudiane underline MD. Ela seguiu passo a passo ali no Instagram, no banner ali da Óticas Amigão. no Instagram da 93 e faturou. Claudiane Mezzini, arroba Claudiane underline MD. E os quatro ingressos para o cinema saiu para Júlio Oliveira de Campo Grande. Júlio Oliveira de Campo Grande vai ao cinema com a família, ó. 21 96 final 09. É isso aí, Júlio. 96 final 09, o WhatsApp aí do Júlio Oliveira. Parabéns aos ganhadores. A produção vai entrar em contato com você, tá, Júlio? Você também, tá, Claudiane? Fica ligado. E você, ouvinte amado, continue aqui, gente. Meu galinho, a ex tá indo embora. Vai, meu filho, vai relaxar, amanhã ele volta. E você, o meu desejo...
9: Vai ser feliz.
0: Beijo no coração.

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10: 8h04.
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0: Beijo, meu Rio de Janeiro. Bom dia. Cidade nublada hoje, né? O tempo tá fechado. 8:04. Vamos juntos até as 11 horas da manhã. Com a graça e a bondade do nosso Deus sobre a nossa vida, sobre nossos sonhos, nossos projetos aí, tá? Que Deus abençoe você, meu irmão. Vamos juntos. Olha, liberado o WhatsApp pra mandar alô, hein? Sempre. 968038319. Bota o nome na oração, gente. Essa oração tá demais, né, gente? Olha, você, um sozinho, já tem poder com o homem, né? Imagine a gente junto, né? A turma aí em unidade, em amor e gratidão, com o coração aberto. O nosso Deus tem feito milagres e maravilhas através do nosso encontro de oração a partir das 9 da manhã durante o nosso programa aqui. Então não perde não, esse momento não, tá? Coloque o nome na oração, 219-6803-8319. Manda ver aí, 219-6803-8319. Aumenta o teu som aí e só vem comigo. Para começar, tem Eliseu Alves.
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0: Glória a Deus pelo teu carro, pela tua casa, pelo teu transporte aí. Glória a Deus pelo teu trabalho. Glória a Deus pela saúde, pelas portas abertas, né? Bom dia.

Esse é o Bom Dia 93, agora são 8:13. 8:13. Que bom que você tá aí, tá ligado na 93. Bom dia, turma ligada aqui no Estácio, né? Ô, turma do Estácio, Santa Teresa, bom dia. Maria Marçal chegando no Bom Dia.

0: deserto. Eli Soares, me ajude a melhorar. Me ama. Eliseu Alves, do Bom Dia 93. Vai chegar ao fim. Sabe por quê?
1: O Senhor está cuidando de mim.
0: Ele tá cuidando de você desde a hora que você acordou, sabia? Você foi dormir, ele cuidou. Acordou, ele tá cuidando. 8 horas e 17 minutos, que bom que você tá com a gente aí na 93, a Rádio do Povo de Deus. Bom dia, bom dia.
2: Olá, meu irmão, graça e paz. Bom dia, sou Marcos Beluz, tô vindo aqui a Rádio 93 em Paraty. E queria oferecer um louvor para todos os irmãos do projeto Vida Nova, a igreja que tem cara de leão. Minha filha Gabriele aí em Belfor Roxo, bom dia, o Isaac, meu neto Isaac Baby.
0: Valeu, Belfor Roxo, povo de Bel, bom dia.
3: Bom dia, Vidal. Boa. Ótima quinta-feira para todos nós, com você é mais legal. Aqui é o Diácono Maurício do Cajado da Igreja Novo Resgate. Estamos, como sempre, aqui na obra, ouvindo a melhor. Eu e o Diácono Luiz, forte abraço, um abraço para todo Novo Resgate.
0: Um abraço aí.
4: Bom dia, Vidal. Aqui é o Viviane de Anchieta. Passando para desejar uma excelente e esplendorosa quarta-feira na paz do Senhor. Beijo.
0: Beijo.
5: Bom dia, Vidal. Aqui é Kézia de Carabos, Niterói. Eu gostaria de desejar uma quinta-feira abençoada para todos vocês, locutores dessa rádio maravilhosa que conquistou meu coração, e para todos os ouvintes. Vidal, dá um alô aqui pro Carabos, que a audiência aqui é top.
0: Obrigado, obrigado, povo. Um beijo, bom dia para vocês. Oito e 18.
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3: 8:23.

0: Vitória Souza, eu permiti ao vento. Me dá o seu Elma de Madureira. Manda alô para o escritório Resende Filho. É um prazer estarmos ligadinhos com você, Vidal. Obrigado, gente, do escritório aí. Resende Filho, né? Turma trabalhando, ela, Vidal, e parabéns, né? Pelo dia do 93. Professor. Todos os professores aí, bom dia, tá? Dia especial para essa turma aí, que é muito importante pra gente, pra educação, para o país, né? Os professores aí que merecem remunerações dignas, né? A gente sempre luta por vocês, né? Essa turma é maravilhosa. Então, parabéns pelo dia do professor para todos os professores aí, tá?
1: Bom dia, meu irmão e amigo. Boa. Roberto Vidal. Aqui é Renato Azevedo do Rio Comprido.
0: Renato.
1: Passando aqui mais uma vez para desejar um dia abençoado para todos os amigos e ouvintes da 93 FM. E dizer que a 93 FM, a rádio conquistou meu coração. Quero dizer que estou ligadinho na programação. Um abraço.
2: 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Passando por aqui para desejar um ótimo dia a todos os professores. E todos aqui de Itaboraí. Aqui é Vera Lúcia, de Sítio Areal, Itaboraí. Para todos aí da rádio, um ótimo dia.
0: Agora 8h35.
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4: Bom dia, meu querido Léo Vieira. Chega mais, conta tudo.
5: Bom dia, Vidal. Bom dia para você. Bom dia para todo mundo ligado no 93 FM. Vidal, de olho na movimentação do trânsito na saída da Zona Norte em direção ao centro da cidade. O motorista vai encontrando problemas entre o Engenho Novo e a chegada a São Francisco Xavier, entre General Belegarde, Barão do Bom Retiro e Marechal Rondon. Trânsito de intenso alento para quem está circulando no caminho para o Maracanã. Quem opta pela Naneri vai fazer uma boa escolha. Quem está circulando pela região de Vila Isabel, entre Araújo Leitão, a saída ali da Lins Vasconcelos na chegada do Engenho Novo e o acesso ali entre Grajaú e Vila Isabel também perde tempo pela Teodoro da Silva. Para quem está circulando entre Grajaú e Andaraí em direção ao Maracanã, Maxwell é uma melhor opção. Para quem está pela Avenida Rei Pelé, tem problemas entre o estádio do Maracanã e a chegada à Praça da Bandeira. Quem está optando pela Visconde de Niterói e Bartolomeu de Gusmão no caminho para o centro, vai fazer uma boa escolha. 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
4: Agora no Rio são 8h40. Vamos de debate às 11 da manhã. Faltam 2h20 aqui pro debate, né? Por isso que a gente fala agora, pra você já se preparar, né? Acorda de manhã e tá fazendo cafezinho, botou as crianças pra escola, bota papelzinho na geladeira, pega esse tema que a Marcela vai falar aqui, vai antecipar e já prepara a turma aí pro debate pra tirar suas dúvidas, né, Marcelinha?
6: Chegou, bom dia. No trabalho, bom dia, amigo, bom dia você, ouvinte da 93 FM, prepara sim, ó, já deixa o aplicativo por ali, o canal do YouTube, vai trabalhando, vai ouvindo a gente, né, amigo?
4: Exatamente.
6: Até porque o ouvinte diz assim, dizem que uma vez perdida, a confiança jamais é recuperada. Isso é verdade ou é mentira? Quais são os sinais de que, de fato, assim, a pessoa está arrependida do erro que cometeu? Quando tem a quebra de confiança, dá para voltar ser do jeito que era?
4: É difícil, né,
6: acreditar do jeitinho que era antes? Pois é.
4: Se é aquele negócio de dizer, não, meu coração é puro, eu perdoo todo mundo e convivo, e aí?
6: E é isso aí,
4: vamos o conversar. O debate vai te ajudar, se
6: vamos
4: é assim.
6: Vamos conversar.
4: É assim ou não é?
6: Vamos
4: magoado, perdoa, mas não convivo, não quero nem papo, né, Marcelinho?
6: Bora papear.
4: Quem vai falar é o JR com a Marcela e os pastores, 11 da manhã, não perde não. E daqui a pouco tem Você Sabia?
6: Você Sabia?
4: Vai falar sobre o que, Loura?
6: Coisa terrível é gordura na casa.
4: Nem fala.
6: Mas aí, você sabia que é possível fazer um desengordurante caseiro.
4: É mesmo?
6: Eu conto.
4: A Agnes essa semana me fez comprar uma espuma não sei de que mágica que tava incomodada com o negócio do fogão que não saía lá. Deu certo.
6: A tal da esponja mágica é boa.
4: Não
6: é
4: esponja, não é espuma.
6: Não é espuma, é outra agora?
4: Marcelo, negócio caro.
6: É, então.
4: Caro.
6: É. Vambora, vamos ver se o desengordurante funciona.
4: O pessoal fala, perdi o fígado. O pessoal fala, paguei com o fígado. A Marcelinha conta essa molezinha pra você, 9:30. Perde nada. Não perde. 8h42, tem Estela com Suede Silva. Que encontro, né? Duas canções incríveis. Até tocar o céu e profetizar.

0: 93 e Eixla com Suede Silva até tocar o céu, profetiza.
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0: Se liga na hora, não atrasa não, não se atrasa não. São 8:48. 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
12: Bom dia, Juliano Medeiros.
13: Bom dia, Roberto Vidal. A Defesa Civil de Armação dos Búzios, na região dos Lagos, realizou uma vistoria nesta quarta-feira após moradores relatarem tremores e um forte estrondo na região entre as praias das Caravelas, José Gonçalves e Tucuns. Durante a inspeção, não foram identificados sinais de deslizamentos, queda de rochas ou outras alterações na costa. Entre as hipóteses estão a ocorrência de um raio ou um possível tremor de terra, um pequeno terremoto, mas a causa ainda não foi confirmada. A prefeitura informou que o caso segue sendo acompanhado e que será necessária uma investigação técnica mais aprofundada. A Câmara dos Deputados aprovou o aumento do limite de faturamento anual para microempreendedores individuais, os MEIs. A proposta recebeu 461 votos favoráveis e 4 contrários e prevê elevar o teto dos atuais R$ 81 mil para R$ 110 mil em 2027 e R$ 140 mil para daqui a 2 anos. O texto também permite a contratação de até 2 funcionários em vez de apenas 1 e prevê o perdão de dívidas inscritas na dívida ativa da União até 13 de outubro deste ano. A mudança segue agora para análise do Senado. E o Senado vota nesta quinta-feira a PEC da Segurança Pública, com expectativa de concluir os 2 turnos no mesmo dia. A proposta precisa de pelo menos 49 votos favoráveis em cada votação. O texto prevê maior integração entre União, estados e municípios no combate ao crime organizado e amplia a atuação da Polícia Rodoviária Federal, que poderá fazer policiamento em ferrovias e hidrovias federais. A PEC também estabelece regras mais rigorosas para integrantes de facções criminosas, milícias e organizações paramilitares. Se aprovada sem alterações, seguirá para promulgação. 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

0: O nome dessa canção é Tudo é Perda. Felipe Rodrigues, foi um momento incrível no louvorzão desse ano, né? Tudo é Perda. Gente, é só musicão na 93, fechando a primeira hora do Bom Dia 93. Vamos juntos até as 11 horas da manhã, tá? Muito obrigado você que acorda, bota no som da 93 às 6 da manhã, continua o dia todo, ouve o Vidal, divulga 93, Deus abençoe sua vida, valeu? 93. É a rádio do povo de Deus, é a melhor. Gente, vou pro intervalo e volto já já com o nosso momento de oração. Vamos orar juntos?
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0: 9:02.
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1: Chegando os nomes para a oração: Maria das Graças de São Gonçalo, Arthur, Dionel e Júnior de Rio Bonito, Ronaldo Dias e família de Maricá, de Japeri, Adélia e Maria Luísa, de Campo Grande, Cristina e familiares, Antônio Cauã, Guilherme de Santa Cruz, Renato Teixeira de Campo Grande, Pablo, Miriam e Brian de Campo Grande, Solange, Rosângela, Antônio, Eric, Lucas de Caxias, Luciano e Jória de São Gonçalo, Alisson, Lorena, Alberto, Silvana e Ana Maria de Nova Iguaçu. Vamos orar? O nosso Deus é poderoso e os seus milagres são incontáveis. Pai amado, obrigado por nos conceder esse novo dia, esta quinta-feira, dia 15 de outubro, a metade do mês, Pai. A tua misericórdia se renova a cada manhã e nós confiamos que tu estás à nossa frente, preparando o melhor para nós. A caminho do trabalho, na volta do trabalho, no trabalho, nas vendas, na saúde, Pai, em nome de Jesus. Aqueles que estão enfermos dessa manhã, os que passarão por cirurgias, os idosos, os que estão desanimados e todos que aguardam uma oportunidade de emprego, que a gente sempre pede aqui, muitas pessoas têm alcançado, Pai, em nome de Jesus, em unidade, em clamor ao Senhor, abre portas onde parecem não existir. Pai, restaura esperança e fortalece cada coração nessa manhã, é o nosso pedido, Pai, é o nosso clamor. Colocamos diante de Ti os empresários, que já abriram as suas empresas, estão começando um negócio novo, aos vendedores pelas ruas, os vendedores de escritório, fazendo captação, ligando, atendendo os leads. Pai, em nome de Jesus, abençoa cada um deles. Os motoristas de ônibus, de táxis e carros de aplicativos, abençoa, Pai, que o Senhor os proteja em cada trajeto, concedendo sabedoria nas decisões e faça cada um prosperar o trabalho de suas mãos. Visita, Pai, famílias, trazendo união, perdão, paz e amor. Que toda tristeza, ó Deus, dê lugar à alegria. Toda ansiedade seja substituída pela confiança em Ti e toda preocupação encontre descanso na Tua presença. Que seja, ó Deus, uma quinta-feira de portas abertas, boas notícias, saúde, proteção, provisão e muitas vitórias. Faz de nós instrumentos do Teu avivamento, Pai. Que as nossas palavras levem esperanças, as nossas atitudes revelem o Teu amor e o nosso testemunho inspire outras pessoas a se aproximarem de Ti. Pai, em nome de Jesus que nós Te pedimos e agradecemos. Amém e amém.

0: e santo Deus, usa-me. Esse é o canal que Deus escolheu para abençoar a tua vida. 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São 9 horas e 21 minutos, 9:21. Fala comigo no zap aí, por favor. Tô esperando você, ó.
1: Olá.

0: professores. E eu tô nessa também. Mara Jane, sou eu, Gine Lopes.
1: Valeu, Mara.
2: Bom dia, Roberto Vidal. Aqui é a Alverinda que está falando. Eu quero mandar um grande abraço para todos os professores, para minha irmã Ruth e Lucimar, e todos os professores, e para vocês aí da rádio.
1: Valeu, valeu.
3: Vidal, manda um alô para todos, o povo de Jateí, todos que estiverem ligadinhos na 93, essa rádio que é densa nas nossas vidas.
4: Bom dia, Vidal. Hoje parabéns vai para todos os professores, para os professores das escolas dominicais, para a minha igreja metodista do bairro do Cabral de Ló, pastora Tânia, para a peixaria, para os ajudantes da peixaria Vieira, na passagem do Cabral.
5: Tia Rô, bairro do Cabral Nilópolis.
1: Legal, bom dia, turma da peixaria, né? Essa galera que ouve a 93, isso aí é do açougue, essa tudo do aviário, a turma que ouve a 93, bom dia.
6: Bom dia, 93, graça e paz, aqui é Cristiane de Nova Iguaçu. Tô passando para desejar um feliz aniversário para Rosemary, a Meirinha, minha grande amiga. Faz aniversário hoje e ainda é uma bela de uma professora. Isso que aí. Deus abençoe ela e todos os professores.
1: Amém.
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1: Quem chega de volta é o Léo Vieira, conta mais aí, Léo.
8: De volta, Vidal e ouvinte ligado na 93 FM. Vidal, de olho na movimentação do trânsito na linha amarela. Quem está circulando em direção ao Fundão teve um acidente envolvendo carro e moto ali na altura da saída 8. Para quem está seguindo em direção à cidade universitária, isso já causando impactos a partir de Del Castilho. Para quem segue em direção à Barra da Tijuca, o trânsito é lento entre a Vila do João e a chegada em Auma e também entre Pilares e o trecho do Engenho de Dentro. Para quem circula em direção à Barra da Tijuca, também há problemas entre a Freguesia e a saída para a Avenida Ayrton Senna na chegada à Gardenia Azul. Nessa ligação entre Zona Norte e Zona Sudoeste, prefiro a autoestrada Grajaú Jacarepaguá. No acesso à Barra da Tijuca, também observo problemas pela estrada do Gabinal, Edgar Werneck e Marechal Miguel Salazar Mendes Moraes. Quem circula pela Estrada dos Bandeirantes, a chegada a Coronel Pedro Correia e o acesso ao Embaixador Abelardo Bueno e a Avenida Engenheiro Carlos Carvalho, por lá tem melhores condições no acesso a Ayrton Senna. 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

0: Lindo, né? Amigo Espírito Santo, Cassiane com o Eixila, livres para adorar, vai valer a pena. 93. Turma do Bom Dia, ligada na 93. E aí, tudo bem contigo? Vamos juntos até as 11? Fala comigo no zap, 968038319.
1: Oi, Vidal, bom dia. Bom dia. Paz do Senhor Jesus para todos nós. Aqui é Rosa Caetano do Complexo do Alemão, passando para desejar uma quinta-feira cheia das bênçãos do Senhor Jesus para mim, para toda a família Vale do Alvorada e minha família também. Beijos.
0: Beijo.
2: Bom dia, Vidal, Sassana de Mesquita. Quero mandar um parabéns para todos os professores do Brasil, professores da minha neta, das minhas netas. Bom dia aí, Vidal. Oferecendo passo longo a todos vocês da rádio.
3: Bom dia, Vidal. Aqui é a Adriana de Costa Barro. Gostaria de dar os parabéns à professora Rosana Kel, que são as professoras da classe especial. São maravilhosas professoras. Elas são muito carinhosas com nossos filhos. Amém.
0: Amém. Vidal.
4: Alô, Vidal, bom dia, bom dia, bom dia. Paz do nosso Senhor Jesus, aqui é o Berto Belfor Roxo, da Igreja Sete Caçar de Ouro, Parque Luiz Ferreira. Boa, um dia abençoado para todos nós. Que o Senhor esteja no controle de tudo. 93 FM, a rádio conquistou meu coração, hein?
5: Muito bom dia, Roberto Vidal. Aqui é o irmão Jeremias Freitas, da cidade de Macaé. Bom dia, ouvindo todos os dias, todas as manhãs.
0: Agora são 9:36. Que bom que você tá aí. Tá, eu volto já já com Que Isso, Varoa. Ó, presta atenção, hein? 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
0: Bom dia, 93. 9:37.
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0: Que isso, Varoa?
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2: 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Vidal,
1: dá para comprar isso que ela falou, mole.
2: A família inteira.
1: Exatamente.
2: Todo mundo vai ter.
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1: Então tá. 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
2: Beijo, amigo.
3: Que isso, Varoa.

0: Dani Martins, do Bom Dia 93. Olha, bom dia, pessoal ligado na 93 aí em Vilar dos Teles. Bom dia, Vilar dos Teles. Bom dia, povo de Maricá. Bom dia, Maricá. Bom dia, povo de Araruama, de Saquá, Saquarema, Iguaba, né? Iguabinha. Pessoal, obrigado pelo carinho. Bom dia, o som da gente chega bem aí, chega bonito, né?
1: Guadalupe, Marechal, Rocinha e Vidigal, Zona Sul, Serra, Coral, todos ligados no Vidal.
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0: Juliano Medeiros.
7: 8 criminosos foram presos pela Polícia Militar durante uma operação na madrugada desta quinta-feira em Itaboraí, na região metropolitana. 3 dos suspeitos ficaram feridos durante o confronto e foram levados para hospitais da região. Segundo a PM, a ação começou após informações de que traficantes ligados ao Comando Vermelho planejavam invadir pontos de venda de drogas no bairro de Penedo. O grupo foi interceptado na BR-101, na região de Caluge. Com os suspeitos, os agentes apreenderam 3 pistolas, 30 munições, uma balança de precisão e grande quantidade de drogas. A Prefeitura de São Paulo calcula nesta quinta-feira os prejuízos provocados pela forte chuva que atingiu a capital paulista ontem. Na Zona Norte, o temporal deixou uma pessoa morta, soterrada, após um desabamento de terra no bairro da Brasilândia. A enxurrada também invadiu uma entrada da estação Japão Liberdade do metrô e uma árvore caiu sob 2 carros na Bela Vista. No aeroporto de Congonhas, houve atrasos em quase 150 voos. No túnel do Anhangabaú, carros ficaram boiando e motoristas ilhados. A cidade segue em estado de atenção por causa da previsão de novos temporais para hoje. Futebol. Flamengo e Estudiantes entram em campo nesta quinta-feira, às 9:30 da noite, em La Plata, na Argentina, pelo jogo de ida da semifinal da Libertadores, com desfalques importantes. O rubro-negro não terá Arrascaeta, que se recupera de uma fratura no punho, nem Jorginho, que está suspenso. Danilo, Ayrton Lucas e Everton Araújo também estão fora. A tendência é que Lucas Paquetá e Saúl reforcem o meio-campo ao lado de Eric Pulgar. O Estudiantes não contará com os zagueiros Gonzales Pires e Tomás Palacios. São 9:57 aqui no Rio de Janeiro.
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1: Você não imagina, Delino Marçal e Midian Lima, fechando a segunda hora do Bom Dia 93, pra você, ouvinte nota 10. 93. Bora de alô, rapaziada.
2: E Vidal, aqui é Elvira de Cascadura novamente, também passando para desejar um feliz dia dos professores, a todos aqueles da área secular, da EBD, que nos ensinam, que prepara tudo com amor e carinho para os seus alunos.
3: Bom dia, Vidal, a paz, eu sou Lenice de Coisa da Rocha. Vidal, quero parabenizar todas as professoras, professores, em especial para minha neta, Tainá, que Deus possa estar dando sabedoria. Amém?
4: Bom dia, bem. Vidal, toda 93, trazendo minhas felicitações para os professores, nesta árdua missão de ensinar. Boa. E criar possibilidades de produção e construção de um futuro melhor. Aqui quem fala é a Vânia de Niterói.
1: Vânia de Niterói, Niterói tá sempre com a gente, essa turma da maior audiência, né, aluno Niterói, bom dia.
5: Fé no pai que o inimigo cai, Vidal. Sou Juscelina de Ramos, eu desejo uma excelente quinta-feira para todos nós. Um dia abençoado, Vidal.
6: Bom dia, Vidal, aqui é Lilian de Mesquita. Quero mandar um alô para todas as costureiras, inclusive a Cissa, a Kátia, a Karina. E bom dia, Vidal, estamos ligadinhos aqui com a melhor.
7: A paz do Senhor, Vidal, a paz do Senhor da Rádio 93, sou Luciano daqui de São Gonçalo. Próximo louvor, gostaria de oferecer para meu filho Caio, minha filha Sofia, meus enteados Alan, Jean e Alexandre, minha linda noiva Jória, claro. Todos vocês da rádio, todos os ouvintes, amém? Fica na paz, Vidal.
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1: Gente, são 10 horas e 4 minutos. 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
1: Valeu. Agora no Rio, 10h08.
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comigo mesmo. Agora tem Léa Mendonça. Deus não faz acepção. Bom dia pra você, tá? Deus abençoe você aí. Na farmácia, na drogaria, no hortifruti, sacolão, ouvindo a gente. Aí no seu escritório, no seu comércio, né? Um comércio pequenininho, que em nome de Jesus vai ser grande. Deus te abençoe, tá? 10 e 9.

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0: Antes, a Léa Mendonça, Deus não faz acepção. Bate volta no intervalo e já tem mais. Já tem um pit stop da 93 em Nova Iguaçu. 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
0: 10:19. 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
0: Léo Vieira, conta mais aí.
10: De volta, Vidal e ouvinte ligado na 93 FM. De olho na movimentação do trânsito na zona sudoeste da cidade. Uma carreta enguiçada vai causando um grande congestionamento na Avenida Ayrton Senna. Essa carreta enguiçou ali no trecho da Cidade de Deus, próximo do acesso para a Avenida Tenente Coronel Muniz Aragão e a chegada à Estrada do Gabinal. E já causa impactos na pista que segue em direção à linha amarela, a partir da altura da estação Via Parque do BRT. Há congestionamento também no sentido Orla. Para quem segue em direção à Barra da Tijuca, já há impactos já desde a freguesia pela linha amarela e no acesso à Ayrton Senna ali na chegada à Gardenia Azul. Retenções também na Edgar Werneck e também na Estrada do Gabinal. Para quem tenta acessar ou mesmo sair da Barra da Tijuca, de preferência pela Avenida Engenheiro Carlos Carvalho ou Embaixador Abelardo Bueno, e o acesso Transolímpico ou mesmo a chegar à Estrada dos Bandeirantes são opções para ganhar um tempinho na circulação pela Zona Sudoeste. 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Léo Vieira para 93 FM, a rádio que conquistou o meu coração.
0: Pit Stop tá rolando, a equipe de promoção tá em Nova Iguaçu City, cidade bonita. Alô, Nova Iguaçu, Rua Nova Iguaçu. Nosso querido

0: Gonçalves, bom dia.
1: Bom dia, meu caro amigo, meu professor Roberto Vidal. Estamos aqui, ó, aqui direto aqui de Nova Iguaçu, aqui na Nilo Peçanha, 1249, bem em frente aqui à PUP News, onde a gente começa agora aqui uma ação aqui, bem aqui em frente, trazendo para os ouvintes da 93 FM que podem passar por aqui e a gente vai fazer algumas brincadeiras. 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
1: Gente, olha a hora, são 10:39. 10:39.
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0: 93 FM, Marina e Frisa em gratidão. 93. Essa é a 93 FM, o canal que Deus escolheu para abençoar a sua vida. A gente, deixa eu mandar um abraço pra turma de Nova Iguaçu que tá ouvindo a gente aí. Povo de Nova Iguaçu, bom dia, né? Deus abençoe aí, Nova Iguaçu. Deixa eu mandar um abraço pra turma que tá ouvindo a gente também. Macaé, povo de Macaé, bom dia. Povo de Friburgo, Tanguá, Silva Jardim, Rio Bonito, Itaboraí, geral, bom dia, bom dia. É bate-volta no intervalo? Já já tem mais pra você, tem informação chegando pra você, ouvinte nota 10.
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0: Agora no Rio são 10 horas e 48 minutos. 10 e 48.
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0: Juliano Medeiros.
9: O governo do estado e a prefeitura do Rio transferiram ponto facultativo do Dia do Servidor Público de 28 para 30 de outubro, uma sexta-feira. Com a mudança, o expediente será normal na quarta-feira, dia 28, e a folga prolongada, porque segunda-feira, dia 2 de novembro, é feriado de finados, ou seja, serão 4 dias em casa. A medida vale para as repartições estaduais e municipais, com exceção dos serviços essenciais que funcionarão normalmente. Na rede estadual de saúde, o atendimento será definido em uma resolução específica da Secretaria de Saúde. O decreto foi publicado hoje no Diário Oficial do Estado. Márcio Canella, do União Brasil, preso nesta manhã pela Polícia Federal, foi o segundo deputado estadual mais votado do Rio nas eleições deste ano, com 197 mil votos. O ex-prefeito de Belford Roxo, na Baixada, foi detido na 8ª fase da Operação Unha e Carne, que investiga conexões entre agentes públicos e grupos criminosos. Na operação de hoje, também foram presos o ex-secretário de Polícia Civil, Marcos Amin, e mais 4 investigados. Em julho, Canella havia sido preso em flagrante por posse ilegal de arma após a PF encontrar um fuzil no carro dele. Naquela ocasião, o político disse que a arma era de outra pessoa. A defesa de Canela informou que, por enquanto, não vai se manifestar. A Rússia anunciou a prisão de um sueco de 35 anos, suspeito de planejar ataques e sabotagens a serviço da Ucrânia. Segundo o Departamento de Segurança russo, o homem foi detido perto das fronteiras com a Letônia e a Bielorrússia. O suspeito teria entrado no país sob o pretexto de se alistar no exército russo. Ele poderá responder por entrada ilegal no território e terrorismo. A Suécia acompanha o caso. A Ucrânia ainda não se manifestou. 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
0: Pra fechar o nosso encontro, Fernandinho, é cada musicão, né? Você é 93, aqui a sua fé ganha voz. Bom dia.

última de hoje do Bom Dia 93, Fernandinho Único. Essa é a 93, a Rádio do Povo de Deus. E Bom Dia fica por aqui e volta amanhã às 8. 93. 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Fica ligado aí. Tá chegando aí o Debate 93 com o nosso querido J.R. Vargas. Depois tem a Caravana 93 com Gilberto Ribeiro. Depois tem Cid Gonçalves, Alexandre Teixeira e por aí vai. 24 horas de louvor e adoração você tem aqui na Rádio 93 FM. Aquele abraço do Roberto Vidal, então. Fica na paz aí, porque na paz.

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0: 11 horas em ponto no Rio. 93. E aí, 93? É quinta-feira, 15 de outubro de 2026. 93,3. Tô chegando pro nosso debate 93. Convido você a estar com a gente a partir de agora.
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0: Estamos de volta, minha gente, começando aqui mais uma super edição do nosso debate 93 de hoje. Que a bênção do Senhor repouse sobre a sua vida, sua casa, sua família, sobre todos os seus, em nome de Jesus. Muito bom dia para os nossos queridos e amados debatedores no programa de hoje. Pastor Heber Guilherme, pastora Andréia Carrione, mestre André Luiz, pastor Fernando Fernandes, todo mundo no debate 93. Estamos ao vivo em 93,3 no FM no Rio de Janeiro para todo o Brasil e o planeta. O debate 93 também está ao vivo no canal do YouTube, Rádio 93 FM Gospel, Rádio 93 FM Gospel, para mais de 1.513.165 inscritos no canal do YouTube. Todo dia subindo. Vem com a gente, vem. Inscreva-se no canal, ative o sininho e participe sempre do nosso debate 93. Bom dia para você que nos acompanha na página do Facebook, Rádio 93 FM. Rádio 93 FM no Facebook. Tá acompanhando a gente no Facebook da 93? São mais de 904.465 amigos no Facebook. Todo mundo ligado no debate 93 no Facebook. Muito obrigado pela sua audiência. Bom dia para você que está aqui no nosso site, radio93.com.br, também no nosso aplicativo Rádio 93 FM Oficial. Para interagir, para conversar, para falar com o debate 93, é o chat do YouTube, chat do Facebook, chat do nosso aplicativo e também, claro, no nosso WhatsApp 2196-803-8319, 2196-803-8319. Marcela Bastos, bom dia.
1: Bom dia J.R. Vargas, bom dia aos nossos queridos debatedores, que bom que a gente tem vocês com a gente, bom dia aos nossos maravilhosos ouvintes, chegam, nos acompanham de todos os lugares. E aí hoje, J.R., seu bom dia especial vai para Márcia Lúcia. Ela escreveu assim, até lembrei, quem cresceu na igreja lembra dessa canção. Ela já chegou lá dando bom dia e botou assim, Shalom Adonai a todos. E aí, eu logo lembrei do Shalom Adonai, Shalom.
0: Quem nasceu na igreja.
1: Quem cresceu
0: na igreja, é. Quando?
1: Ah, então.
0: Tem gente que cresceu na igreja agora. Tem ou não tem, mestre André? Fala pra mim. Mestre André sabe disso.
2: Mas essa música eu conheço.
0: Certo. Então, então, isso só corrobora a minha tese. Como é que é a letra? Como é que é a música?
1: Não vou cantar.
0: Ô, mestre, então vai lá, mestre.
2: Shalom Adonai Shalom.
0: É isso. É triste assim?
2: É.
0: Pelo amor de Deus.
2: É melancólico.
0: Como é que é o nome dela, Marcela? Valéria?
1: Márcia Lúcia,
0: o debate 93 é pra você. Shalom. Meta de quinta-feira.
1: São 500 likes.
0: 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A contagem é no YouTube, né, Marcela?
1: Exatamente.
0: Contagem no YouTube. Então são 500 likes no YouTube. Chegando aos 500 likes, você já sabe, a trombeta vai soar. E quando soa a trombeta, tem gente que diz: é hoje, Jesus.
1: Essa aí não.
0: É hoje.

0: Ontem nós trouxemos aqui a história da Iá, que é aquela menina que apareceu. Como é que é o nome dela?
1: É Jéssica.
0: É, chamam de Jéssica, é. Aí do rapaz que saiu lá de Imperatriz.
1: É.
0: Para encontrar com a Jéssica, chegando em Belo Horizonte, ele descobriu que a Jéssica é inteligência artificial.
1: É.
0: Depois disso aí, as repercussões foram várias, né? Muita gente trazendo esse assunto à tona e a IA não perdoa, trouxe agora dois novos vídeos com o casal. Como é que é o nome dele?
1: O Edmar e a Jéssica.
0: Edmar, que foi de Imperatriz a Belo Horizonte, e a Jéssica, que não existe, é uma IA. É. Aí fizeram uma IA com o Edmar. Será que é IA? Vou perguntar daqui a pouquinho. Verdade ou IA? Coloca aí no vídeo aí.
2: Viu como o amor venceu? E meu gordinho lindo e maravilhoso venceu na vida. E você quer ficar sem trabalhar também? Oh. A IA tem a solução.
3: Ó. Oh. Pai, tem outro.
2: Vamos, meu gordinho lindo e maravilhoso. Agora não precisa mais trabalhar. Vamos viver feliz e a felicidade está aqui. Eu não iludi ninguém, confia.
3: Ah, confia.
0: Pastor André está olhando bem desconfiada, assustada. Ela está assustada porque isso aí agora é essa moda, né? Então, daqui a pouquinho, nós vamos ter a IA dizendo que é IA e se despedindo. Parece que esta menina. Como é que é o nome dela? Jéssica?
1: Jéssica.
0: A Jéssica.
1: E ainda vai trazer uma informação sobre o caso. Porque ele não disse que conversou com ela
0: ele
1: em particular?
0: Falou que conversou com ela, que ela falou pra ele ir pra lá.
1: Pois é, ele disse isso. Mas a, Jéssica é a Jéssica falou que não falou.
0: A Jéssica é a, IA.
1: A IA, mas aí tem um administrador por trás, né?
0: Obviamente. A IA disse que não falou.
1: Conversou com ele em particular.
0: Você confia mais no Edmar ou na IA? Ouvinte, eu quero saber a sua opinião. Ouvinte amado ligado aqui no Debate 93. Abre o teu olho, negócio de IA tá pegando, hein, Brasil? Observando aqui no YouTube que várias pessoas sabem cantar o Shalom, então eu vou pedir esses ouvintes que sabem cantar o Shalom que gravem e mandem pelo WhatsApp, pode ser?
1: Pode ser.
0: Gravem pelo WhatsApp, no ritmo que você conhece. Shalom.
1: Vai, mestre, vai, vai zoar o senhor.
0: É o mestre. Shalom, essa paz não chega, essa paz tá difícil subir. Sobe, paz. Shalom. Se você sabe nesse tom, nesse ritmo, enfim, fique à vontade para compartilhar com a gente pelo nosso WhatsApp, mandar quanto tempo?
1: 15 segundos.
0: 15 segundinhos no 996803-8319, a participação dos nossos ouvintes. Vou acrescentar para fazer uma pergunta para quem está com a gente, seja no canal do YouTube, no Facebook, no WhatsApp, enfim, todas as nossas plataformas, para que você possa responder. Seu voto está à venda? O seu voto para presidente da República, o seu voto para presidente da República está à venda? Você troca de voto por causa de uma promessa ou de uma proposta ou de um projeto? Qual a sua opinião, querido e amado ouvinte? Primeiro você fala de você, depois eu pergunto. Você acha que tem gente que muda de voto por causa disso? Sua opinião.
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0: Dizem que uma vez perdida a confiança jamais é recuperada. Isso é verdade? Quais são os sinais de que, de fato, uma pessoa está arrependida de um erro que cometeu? Quando há quebra de confiança, é possível que tudo volte a ser como era antes? Como reconstruir um relacionamento que foi derrubado pela decepção e pela traição? Vamos começar com a pastora Andréa Carrione. Muito bom dia, seja bem-vinda ao debate 93 de hoje, pastora.
5: Bom dia, JR, bom dia, Marcela, os amigos debatedores, a todos os ouvintes da rádio. Eu creio que é possível, sim. Não necessariamente da mesma forma que era anteriormente, né? Porque devido a uma situação desafiadora, a gente passa a ter certas maturidades espirituais de não cometer certos erros, de totalmente ser uma pessoa totalmente ingênua diante de uma situação. Então, dependendo do nível da traição, obviamente traição sempre é traição, né? Para muitos podem dizer, ah, mas eu não suportaria nunca ser traído no meu casamento. De repente, uma outra pessoa não consegue imaginar a traição de um melhor amigo. E traição é traição. Só que, de repente, o nível de traição que eu ou alguém tenha sofrido não quer dizer que eu vá adquirir a mesma maturidade no procedimento e não agir ali naquele momento. É possível, no meu entendimento, sim, até porque a Bíblia manda a gente perdoar 70 vezes 7. Então, se eu preciso lidar com aquela situação, que eu tenha maturidade espiritual a ponto de entender, eu preciso cumprir o que a Bíblia diz, não é fácil, mas é possível, junto com o amigo Espírito Santo de Deus.
0: Pastor Heber Guilherme, muito bom dia, seja bem-vindo, sua perspectiva, sua palavra inicial sobre o assunto.
6: Bom dia, JR, bom dia a todos da mesa, aos que estão ouvindo agora. Bem, a confiança, ela é uma coluna de um relacionamento, está ligado profundamente à verdade, e quando ela é afetada, é algo que se torna muito perigoso. É possível ser recuperada, é possível. Nós cremos num Deus que reconcilia os homens uns aos outros. Mas esse relacionamento vai precisar de algumas coisas que eu penso que elas são precisam de muita atenção. Três, pelo menos. Um, a pessoa que fez, ela tem que gerar um arrependimento genuíno. Eu digo genuíno porque pode ser que ela gere apenas uma dor pela perda do relacionamento, do casamento, que é um remorso. Então, diferenciar o que é, se a pessoa tem, é um arrependimento realmente, que aí é um ponto para a gente trabalhar aqui. E o outro é que os dois têm que querer essa restauração. Pode ser que a vítima queira muito, a vítima não, o autor, né? Mas a vítima, ela encerre ali, porque ela vai dizer, não, houve a traição, não quero mais relacionamento. E o terceiro ponto, isso tudo para ser trabalhado, penso eu, que a gente pode falar muito aqui, é ter atitude, se for partir para uma recuperação, uma restauração do relacionamento, tem que ter comportamentos diferentes, atitudes consistentes, tem que ser intencional, tem que ter mediação, principalmente um agir de Deus ali.
0: Mestre André Luiz, bom dia, bem-vindo, sua visão.
7: Bom dia a todos. Sim, é possível recuperar a confiança. Vamos pegar um exemplo na escritura, José foi traído pelos seus irmãos e quando ele perdoa, ele traz para perto, ele precisa se relacionar com eles, então ele restaurou esse nível de confiança, seja em relacionamentos familiares, amizades, negócios, é possível restaurar. Lógico, é um processo, não é simples. Pedro, de certa forma, traiu a confiança de Jesus quando o negou, é uma traição diferente de Judas, mas não deixa de ser uma traição de confiança. E Jesus confiou nele e o restaurou o ministério, e ele foi fiel no ministério até a morte, segundo a tradição, até a morte de cruz.
0: Muito bem, vamos ouvir o pastor Fernando Fernandes. Pastor, bom dia, bem-vindo.
8: Bom dia, JR, bom dia, Marcela, companheiros pastores, ouvintes. Dizem por aí que a confiança é uma taça de cristal. Uma vez rachada, pode se perder. Mas nós cremos na palavra de Deus que Deus pode restaurar todas as coisas. O mestre André citou Pedro. Foi um processo de restauração. E no final Jesus fala para Pedro: Pedro, a confiança está restaurada, apacenta as minhas ovelhas. Eu acho que o caminho é o fruto do arrependimento. Fruto não nasce da noite para o dia, nem com transgênico ainda tem um processo. A gente precisa respeitar o processo de confiança. Mas agora, gerando fruto de arrependimento, vendo que a confiança vai restaurando, nós cremos em um Deus que restaura absolutamente todas as coisas.
0: Pergunta para os quatro microfones estão abertos. Como reconstruir, então, um relacionamento que foi derrubado pela decepção e pela traição? Aconteceu alguma coisa, em geral, grave, uma coisa complexa, não é um achômetro, não é acho que aconteceu, é uma coisa real. Ela foi, de fato, descoberta e precisa ser tratada. Como reconstruir, então, um relacionamento que foi derrubado pela decepção e pela traição?
8: Força de vontade, disposição e disponibilidade para viver isso. Crer na palavra de Deus. Nós, como pastores, talvez nós passemos isso em algumas vezes. Ontem eu estava no Comerge, na reunião lá, e o pastor Cláudio Duarte citou uma frase: traição é inerente ao ministério pastoral. Mas a gente vai jogar todo mundo fora? Como nós vamos lidar isso? E existem caminhos de reconstrução, mas tem que ter a disposição do autor e a disposição da vítima também. Particularmente eu creio assim.
6: É, eu penso que também tem que ter paciência, porque a pessoa que foi vítima, né? Eu comecei falando talvez de um recorte menor de casamento, mas é mais amplo, claro, em todas as relações. Mas a vítima, ela até que ela se recomponha esse ponto, esse aspecto, confiança, o autor ele vai precisar ter uma paciência nisso. Porque às vezes existe uma cobrança de que a pessoa... Você já me perdoou? Aquela cobrança que a gente ouve muito, pelo menos em atendimentos a casais, vou recortar novamente a família. Então tem esse olhar, porque se Deus está trabalhando, que é o Senhor, estamos falando dentro de um ambiente cristão, o Senhor trabalhando, a gente tem que ter esse fator de paz, porque se Deus está trabalhando, que é o Senhor, estamos falando dentro de um ambiente cristão, o Senhor trabalhando, a gente tem que ter esse fator de passar aqui no processo, e é um processo, existe o tempo, existe, já falei, ações intencionais, a paciência é um fator, para mim, determinante nisso.
5: E também penso que decisão, de ambas as partes, decisão banhada com muita oração. Eu realmente decido lutar por essa união, por essa amizade, por essa situação, e ter realmente a transparência e a dignidade de dizer, olha, eu errei, vacilei sim, você pode me dar uma segunda chance, você pode, de repente, podemos falar também de uma terceira, quarta chance. A gente não sabe, de fato, né, o que aconteceu, mas eu acredito que partindo do princípio de decisão, de uma conversa totalmente transparente, dizer, ó, errei, vacilei, vamos tentar de novo, você vai me dar essa oportunidade de eu mostrar que não foi, que eu não estou com remorso, mas que eu estou verdadeiramente arrependido. E com o passar do tempo, eu vou te demonstrar que realmente os meus frutos vão falar mais alto pelas minhas atitudes atuais. E eu não quero mais trazer à memória essa destruição que causou esse relacionamento, essa amizade. Então, acredito que, partindo do princípio, se ambas as partes decidirem realmente se darem a chance, eu acho que é possível sim e ter uma restauração favorável e podendo até viver melhor do que se vivia antes.
7: Um perdão profundo, porque em certas situações a pessoa perdoa, mas ela segue um caminho separado da outra. Então, por exemplo, digamos dois sócios que têm uma sociedade, alguém passou a perna em alguém e você vai reconstruir, vai continuar de outra forma. Então, ou casamento, por exemplo, ou amizades. Uma coisa é perdoar e cada um seguir o seu caminho. Outra coisa é perdoar e você ter que conviver diretamente com a pessoa ali. Então, se não houver esse perdão profundo, realmente, não é só ausência de mágoa, mas aquela graça que Deus coloca no coração de você enxergar o outro E não ter aquele sentimento negativo mais. E o diagnóstico da causa. O que ocorreu? Se é uma relação conjugal, foi simples concupiscência? Existem, sem justificativas, obviamente, mas existem outras causas. O que aconteceu? Foi falta de diálogo, falta de tempo? Se é uma amizade, o que houve? Aí você perdoa, diagnostica a causa e a partir dali você reconstrói. E reconstrução é um trabalho, assim como reconstruir. É um processo, tem que estar disposto a esse trabalho.
6: Essa desconfiança vai haver nesse processo. Eu acredito que, por isso que eu falo da paciência também, volto a repetir, porque ainda a confiança não vai ser de uma hora para outra, não vai ser automático. De uma semana, um mês. Então, sempre vai ter essa pessoa que foi vitimada, ela vai sempre ter um olhar de que será que isso é verdadeiro? Será que
5: mudou
6: mesmo? Está valendo? Mudou mesmo? Então é uma paciência, a pessoa que fez, ela não pode ter posições ambíguas, não pode ser dúbia nas conversas, tem que ser algo, tem que ter muita verdade. É um trabalho longo, mas é o perdão, ele cura, né? E começa no perdão.
8: Esse caminho de volta é difícil. Ah, porque toda hora você está na alça de mira. Toda hora a pessoa está...
1: E os pastores estão falando que esse caminho de volta é difícil, e um dos nossos ouvintes destaca exatamente isso. Ele diz assim, olha, gente, vamos ser sinceros, a gente pode até perdoar, mas sempre vai ficar um pé atrás. Você vai ficar olhando meio que desconfiado. Aí ele traz um exemplo, ele diz assim, vamos lá, numa sociedade, um dos sócios trai. Você acha que o outro vai voltar a querer ser sócio dele com uma tranquilidade, a mesma tranquilidade que tinha anteriormente? Aí o Marlon virou e falou assim, reconquistar a confiança é difícil demais. Tem gente que fala que não vai fazer mais, comete os mesmos erros e o peso fica naquele que tem que voltar a confiar. E aí um ouvinte, WhatsApp, disse assim, bom, conheço uma pessoa que mentiu, aprontou muito para sua esposa, hoje está completamente arrependido. Tenta dialogar com a esposa, mostrando que mudou, mas acontece que a esposa, magoada com o passado, não acredita em uma mudança. Ela se sente meio que como gato escaldado que tem medo da água fria. Aí ele disse assim, inclusive mandei esse debate para esse casal.
0: Vamos tentar destacar então, para facilitar a resposta dos nossos debatedores. Primeiro a questão do sócio, né? O primeiro assunto que você trouxe.
1: Isso.
0: Então, na sociedade, não é marido e mulher, não tem uma aliança, não é um relacionamento que tem ali, você foi ao altar, porque se você foi com seu sócio no altar, aí o negócio tá esquisito, né? Mas se não teve nada, não teve aliança, aliança com Deus, é um negócio, é um negócio. É, houve uma quebra de confiança, tem sócio que desvia dinheiro, tem sócio que inventa nota, vai ficar nesse sócio? Pastor Heber.
6: Vale a pena? Acho que a primeira pergunta é essa, vale a pena realmente? O que vai botar na mesa os pós e os contras?
0: É.
6: Por que eu vou ficar? O que está envolvido nisso? Tem, depende, às vezes é um negócio de 20 anos e que foi construído. Então a pessoa vai ter que realmente colocar na mesa. Agora, ela tem a liberdade de dizer não. Porque aí é como você falou, é uma aliança bem profissional, né? Uma aliança. Uma aliança, podemos dizer assim, de casamento. Então a pessoa ela tem a liberdade de escolha, dizer assim, não vamos reconstruir do zero. E a gente ouve. Situações de pessoas que passaram por isso e reconstruíram o negócio
0: da sociedade. Consegue avançar apesar dessa desconfiança.
6: É.
0: Só não deixa. Como é que é aquela frase? Foi dito até recentemente, eu vi um vídeo. O galinheiro, raposa, não pode deixar a raposa tomar conta do galinheiro. Isso. Até a frase desse vestido de branco. Eu vi um vídeo desse, a pessoa estava vestida de branco e dizia assim, ainda estão querendo, não podem deixar a raposa tomar conta do galinheiro vestido de branco. E a pessoa estava vestida de branco. Não sei se vocês viram esse vídeo. Então essa pessoa que é a pessoa que desviou o dinheiro não vai deixar a pessoa tomando conta do dinheiro. Então é uma reconstrução, mas com
6: incrementos de segurança.
0: Com novos modelos, né? Pastor Fernando, quando o assunto é casamento, aí é a segunda etapa. A pergunta para o senhor é por essa linha, né? Claro que existem casos em que é possível, e existem casos que é possível, mas é mais difícil, existem casos que é muito difícil e talvez casos que seja impossível, né? Porque para o senhor que vai responder, o senhor está aqui sentado no ar-condicionado, está no estúdio, um lugar seguro e tranquilo. Lá de lá, na outra ponta, tem lá uma pessoa que foi traída, vexatoriamente. O senhor sabe que tem homem que tem relacionamento com a irmã da a cunhada, né? Com a cunhada, com a vizinha. É uma coisa assim que a rua toda sabe, que a comunidade toda toma conhecimento. Tem coisas que a pessoa é muito, muito, muito, muito exposta, né? E isso se torna mais difícil e mais complexo. Por isso não tô querendo aliviar aqui o senhor, não, mas dizer que existem circunstâncias e circunstâncias. Como avalia o senhor?
8: Tem um ditado que diz que só sabe o calor da panela quem está botando a mão.
0: É.
8: Então a gente não pode. Muitas vezes eu falo isso em gabinete. A gente não tem coisas que a gente não tem noção do que a pessoa está passando.
5: Dos bastidores.
8: Às vezes é uma cidade pequena, como o JR citou, uma rua que toda sabe. Mas vai depender do grau de arrependimento da pessoa e da disposição em perdoar. E perdoar, muitas das vezes, libera o perdão. Mas não dá mais para caminhar junto. Libera o perdão em caráter emocional, espiritual. Depende da quentura da panela que a pessoa está encostando. Ainda mais falando em casamento.
6: O dano que foi feito, né?
8: Do dano. Nós cremos que todo casamento pode ser restaurado. dependendo da dureza do coração. Por isso que Moisés até deu carta de divórcio. Uhum. Vai depender da disponibilidade, da disposição do casal. Da vítima em liberar o perdão, em continuar, dependendo da questão da exposição. Então vai depender muito do caso concreto em si. Uhum. Uma cidade pequena, a exposição, será que eles vão recomeçar em outra cidade? A gente conhece casos disso.
0: Sim.
8: Aqui a exposição foi gigante. Vamos sair do Chuí e vamos para o Iapoque.
0: Uhum.
8: Para recomeçar a vida. Estão dispostos? E dependendo também daquilo que a pessoa está frutificando de arrependimento. Tem, a gente sabe de casos de maridos que não era uma, duas, três, quatro, cunhada, parente. Sim. E aberrações.
5: Mãe.
8: Mães. É. Então depende muito daquilo que está acontecendo.
0: Bom, pelo que eu entendi, vocês estão dizendo que assim, é possível, pela graça de Deus, Deus pode, não há a menor dúvida que Deus possa, a dúvida é se o indivíduo está disposto, tanto o que a pessoa que errou, quanto a pessoa que foi a vítima, a passar pelo processo da reconstrução. É isso?
8: O processo é dos dois.
0: Dos dois lados.
8: Dos dois, de quem se arrependeu, mas também de quem foi vítima, porque o tamanho da ferida, só a pessoa sabe o que ela sofreu.
0: Quero agradecer os nossos maravilhosos ouvintes, Marcela, conosco no debate 93 de hoje.
1: Muitos compartilhando a dor. Uma das nossas ouvintes pelo WhatsApp escreveu aqui agora e disse: eu estou ouvindo o debate e chorando, porque eu estou passando por isso. Estou lutando para reconstruir a confiança, disse ela, né, no marido. E ela fala assim: é muito dolorido. É muito difícil olhar, querer acreditar novamente. Ela disse: não mudei de posicionamento, porque eu entendo que não é o que Deus quer para mim. Mas ela disse: estou sofrendo demais. E ela compartilha isso com a gente. Ó,
0: muito bem, eu quero agradecer os nossos ouvintes, Marcela, e dizer o seguinte: que às vezes, no momento em que a traição é descoberta, a pessoa que traiu faz promessas. E algumas promessas extraordinárias e estratosféricas. Promessas, promessas e promessas. Isso vale para o casamento, vale para a sociedade e vale para a política. 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E o pessoal do Shalom, hein, Marcela? Mandou ou não mandou?
1: Mandaram.
0: O pessoal
1: aí,
0: mandou?
1: Tá vendo? Tá aí, ó. Só você colocou.
0: Então vamos ouvir. Vou achar aqui rapidinho, né? Porque achou. Eu tenho que achar. É nessa máquina aqui ou naquela máquina de lá?
1: Ali no...
0: Tá
1: no,
0: nos dois lados? Tá aqui?
1: WhatsApp.
0: Tá fechado o WhatsApp. É. Muito bem. Vamos aguardar aqui o nosso WhatsApp. Abriu. Muito bem, ele abriu. Então vamos lá. Peraí que eu vou tirar o YouTube, que eu tô com o YouTube aberto aqui. Maravilha. Vamos ouvir. Quem é que tá cantando aí? Vai falar?
9: Eu sou o Lucas.
0: Lucas.
9: Shalom Adonai. Shalom.
0: Aí, mestre.
9: Shalom.
0: Olha o ritmo aí.
9: Shalom.
0: Aí, ó.
9: Shalom Adonai, Shalom Adonai, Shalom Adonai, Shalom.
0: Viu aí? Capaz, vamos ouvir. Quem é que viu tá aí cantando? Viu, mestre André? Tá vendo o Lucas aí? Mostrou pro senhor, hein? Ó.
9: Shalom Adonai, Shalom.
0: Olha,
9: pastor. Shalom.
0: A senhora, pastor,
9: Adonai, Shalom.
0: Que isso?
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0: Que isso, Brasil?
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0: Alô, negócio daquele adesivo. Alô.
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9: Agora em português, a paz do Senhor, a paz.
1: Depois tem isso,
0: é. Paz do céu, mas nessa animação aí. Eu...
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0: Muito bem, quero agradecer os nossos maravilhosos ouvintes, dar os parabéns para eles cantando maravilhosamente bem aqui no Debate 93. Alguns mais animados, outros nem tanto assim, mas todo mundo cantando Shalom Adonai, Shalom.
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0: Ô, mestre André, o senhor que tá bem animado cantando aí o Shalom, chama o like aí da transmissão.
2: 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Eu não sei qual é o prêmio, mas vai ter prêmio.
0: O prêmio é o senhor cantando.
2: Ah, é aí, gente.
0: Esse é o prêmio. O senhor vai cantar, alcançando a meta, a trombeta soa e o mestre André canta. E vai cantar essa música aqui, ó. Prepara a letra aí, ó.
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0: Vai mexer, vai.
3: Você é mais que vencedor. 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
0: Tô ansioso pra ouvir o mestre cantando.

0: aqui fala.
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2: Você está no culto da sua igreja e você não sabe, mas está sendo monitorado. Esta é uma notícia impressionante, porque um grupo de pessoas, aparentemente num estudo, né? É exatamente isso que se diz, foi um estudo, eles monitoraram 7.456 cultos e missas em busca de crimes eleitorais. Isso antes do primeiro turno. Pegaram vários cultos que estavam sendo transmitidos pela internet. 13.886 horas de áudios de cultos e missas no YouTube foram analisados por um grupo de uma universidade federal e por uma entidade privada ligada a uma rede internacional. Este grupo internacional é chamado de More in Common e eles são financiados por vários filantropos, várias instituições, dentre elas as instituições de George Soros e de outros mais que estão muito envolvidos na política no mundo, e temos essas informações que são impressionantes. Escuta só o que eu estou te contando aqui, ouvinte amado ligado no debate 93 de hoje. Segundo o coordenador dessa pesquisa, a meta era achar crimes eleitorais. Então esse era o objetivo, achar crimes eleitorais. O estudo não diz quem pagou a conta, não diz. Mas More in Common Brasil, aberta em 2024, é o braço brasileiro de uma rede internacional com mais de 30 financiadores.

0: 3.596 cultos das igrejas batistas, 2.075 cultos da Assembleia de Deus, 1.785 missas católicas, 7.456 transmissões no YouTube. Tudo isso pode parecer, à vista de uma análise superficial, que é apenas um estudo. Todavia, o Instituto Brasileiro de Direito e Religião repudiou o que chamou de monitoramento de cultos e missas durante eleições. Monitorar é vigiar, é tomar conta, é saber o que está acontecendo. Esse tipo de monitoramento, esse tipo de vigilância, ela foi explicitada por aqueles que realizaram os estudos, que estão sendo apresentados por aí os números. Muito bem. Você ouviu que há e que houve este tipo de monitoramento no primeiro turno. Supondo que você seja pastor, supondo que você queira falar sobre um assunto político, veja que alguns, já pelo primeiro estudo, serão intimidados. Certos ou errados não é o meu ponto. O meu ponto, pastor Heber, e aí eu quero ouvir a sua opinião sobre esse assunto, é este monitoramento exclusivo no ambiente religioso evangélico, envolvendo duas das nossas grandes igrejas, batistas e Assembleias de Deus, e isso é a informação que eles nos trazem, e também as missas católicas.
1: Só no Brasil nós somos 60 milhões de cristãos. Então, isso chama muita atenção e cada vez mais vai ter uma vigilância, mas com certeza esse ato é um atentado à democracia, é um controle, e a igreja tem que estar preparada para saber se posicionar. Nós temos que ter representantes de fato na bancada para que possa ser uma voz, para que possa dar um contraponto, né? Então, os pastores, estou me incluindo, que nós tenhamos a vigilância e que quando forem lá vigiar, ouçam mais de Jesus, ouçam a voz da sabedoria da palavra, e quem sabe são sementes que vão ser lançadas para quem está fazendo esse estudo.
0: Eu estou impressionado, mestre André, com essa capacidade de monitorar, né? De acompanhar cultos, ir para o YouTube e ter esse tipo de análise para comprovar o quê? Pergunto eu ao senhor.
2: Então, para mim o problema é o propósito, porque pesquisa antropológica de campo é natural. Quando você tem uma proposta que não tem a ver com o período eleitoral, e você vai em várias religiões e faz a pesquisa e etc. Então, claramente, tinha um propósito que não é o adequado. E o resultado que eles colheram, na verdade, perceberam que a maioria das igrejas não estava fazendo esse tipo de ação. Então, eu entendo que o Instituto que fez a nota de repúdio, ele tem uma certa razão em considerar que isso é um certo tipo de invasão, né? Porque não foi um trabalho científico realmente, como tem que ser, né? Nos moldes de um trabalho científico.
0: Partiram da desconfiança, né? Partiram do princípio, eles fazem campanha durante os cultos. A resposta dos cultos foi contrária em relação à premissa, mas eu quero lembrar que este é um aspecto muito importante. Não há nada a ser escondido. O que a gente faz nos cultos, ele se está disponível na internet, e não é para ser escondido mesmo. Pode até ser que um pesquisador desse seja impactado pela palavra de Deus, mas eu quero lembrar que a premissa é monitorar, é tomar conta dos cultos. Escuta isso, porque isso parece uma coisa superficial, mas não é.
1: Não é.
0: Marcela, a menina, conta a história da menina.
3: Gente, uma menina de 9 anos, ela conseguiu escapar de uma tentativa de estupro lá em Curitiba, depois que ela fez aquele sinal, né, de socorro, que é internacional, porque ela prendeu com a avó. Ela estava indo para a escola e aí ela foi abordada por um homem, isso aconteceu sexta-feira, por um homem de 54 anos. Quando ela percebeu que ela estava em perigo, discretamente ela fez o gesto com a mão. E o primo dela, de 10 anos, que também tinha sido orientado pela mesma avó, percebeu, foi até um posto.

0: de gasolina, pediu socorro e, graças a Deus, esse homem foi parado. Ela estava sendo levada à força, obrigada a acompanhá-lo. Esse homem foge e depois a Guarda Municipal consegue colocar a mão nele. A gente tem as imagens aqui pelas câmeras de segurança. Ela está passando aqui ao lado do homem, olha. O primo passou um pouquinho antes na frente dela, então ela está atrás. Agora, essa câmera de segurança é do posto. Mostra quando o primo vai até o posto, pede ajuda dos frentistas, olha lá. Ele está ali, está borrado porque eles são menores. E os frentistas vão lá e ajudam, né? Essa, novamente, a gente está rodando a imagem. O menino passa na frente primeiro. Volta um pouquinho, JP, só o pessoal conseguir ver. Olha lá, o menino correndo na frente. Então, imagina-se que ela já fez o sinal ali atrás. O menino viu, corre na frente deles. Aí ela passa aqui, ó, sendo levada à força por esse homem. E ele imediatamente entra no posto, pede ajuda e, graças a Deus, nada aconteceu.
1: Quem está ouvindo pelo rádio, está acompanhando aí que ela faz um sinal.
0: É.
1: E a sinalização é o pedido de socorro dela, pastora Andréia. Porque mostra que essa menina está em perigo. Graças a Deus, ela é espertinha.
0: É.
1: E o primo, é primo dela, né?
0: É primo
1: dela. O primo dela observou isso. Os frentistas ajudaram, porque tudo isso aí tem gente envolvida, né? Tem ela, tem o menino, tem... Olha como essa rede de proteção é tão importante.
2: Por isso a importância de estarmos instruindo os nossos filhos, netos, sobrinhos, com a verdade e com a maldade do momento do mundo. Temos que ter dentro dos lares, das nossas casas, conversas esclarecedoras. Porque se essa menina não tivesse sido instruída pela sua avó, ela estava como presa fácil ali do inimigo. E graças a Deus pela expertise dela, né? Pela sabedoria. E naquele momento, ela fazer o sinal e o primo também ter tido a mesma instrução, teve a expertise de ver correr na frente... para salvar a sua prima. Então, isso é muito importante. Vocês, ouvintes que estão nos ouvindo, instrua as crianças, os adolescentes e também os jovens, porque a conversa é primordial no meio de uma família.
1: Tem criança que aprende desde cedo que ele tem direitos. Por exemplo, numa reportagem ao vivo, a reportagem foi abordada por um menino que disse que o preço do milho na praia estava muito alto. Isso parece brincadeira também, mas escuta só, você vai ouvir o áudio, quem está no rádio vai ouvir o áudio, mas veja que é alguém que desde pequeno está sendo ensinado. A menina foi ensinada para se defender. O garoto, que você vai ver no vídeo agora, está sendo ensinado a lutar pelos seus direitos. Veja o quanto aquilo que a gente ensina às crianças floresce a seu tempo. Coloca o vídeo aí, por favor.
3: É isso, muita movimentação. Claro que você pode falar. Você quer falar?
4: Eu comprei um milho, tava R$10 e ele tava duro, hein?
3: Ah, meu Deus do céu, sério? Vai lá reclamar, tem que reclamar no Procon, cara. Código de Defesa do Consumidor.
4: O milho tava duro.
3: Eita, aí não dá.
4: Tava muito ruim.
3: Compra outro, então pede pra trocar, tá bom? Como é que é seu nome? O Davi tá reclamando, foi comprar.
0: O Davi aborda o repórter porque entende que a imprensa tá ali para ajudar a defender. Mas
1: ajudou
0: também,
1: nada, né? Hein, a imprensa.
5: Mandou comprar outro.
1: A imprensa ajuda, a imprensa tá do lado do cara do milho. Essa imprensa aí, isso foi aonde, ô Marcela?
0: Foi do Espírito Santo.
1: Mas aonde? Temos lugar não?
0: Segunda-feira, deixa eu ver aqui se a gente tem um lugar.
1: Segunda-feira, tanta gente na praia.
0: Segunda-feira,
1: né? Ah, foi dia das crianças.
0: Foi no dia das crianças.
1: Feriado, lá tá certo.
0: Feriado.
1: Lá o pessoal do Espírito Santo trabalha muito.
0: É um
1: grupo trabalhador, por isso eu estou preocupado.
0: Não fala com
1: Pastor Fernando, mais uma vez, a importância da criança que aprende desde cedo que ela tem oportunidades, que ela tem. Olha como a Bíblia nos ajuda a entender e se ensinarmos, as crianças vão aprender.
6: Sabe que eu fico feliz? Hoje a igreja não está lidando com tantos tabus e está entendendo a responsabilidade social.
0: Sim.
6: Também. A gente pegou uma época onde determinados assuntos eram tabus. Não, a igreja a gente só tem que ir para o culto para cultuar. Mas a orientação às nossas crianças... Eu tenho filho de 2 anos. Eu já vejo minha esposa, eu falo também com ele. Toma cuidado com certas coisas. Uhum. Determinadas partes do corpo não podem ser encostadas por ninguém. Uhum. Já tem... Eu passei por uma situação outro dia com ele. Fui botar ele para tomar banho. E ele demorou muito no banho. Eu falei, filho, vambora que já está gastando muita luz, papai está sem dinheiro. Ele, papai está sem dinheiro? Tem cartão? Ou seja, ele já tem
1: claro. O faz entendimento. Faz um pix, papai. Faz um pix.
6: Faz um pix. A criança, ela já precisa ter um entendimento. E nós, como pastores, a igreja, ela tem uma função social, que é trazer esclarecimento.
1: Função social para trazer esclarecimento. A campanha do presidente Lula está prometendo mundos e fundos, aí vocês estão acompanhando. Existe um gastômetro, que é uma ferramenta do jornal Estado de São Paulo, do Estadão, que informa que são 354 bilhões, isso já após o pacote para mês, né? MEI, no plural, mês. Só no mês aí, nós temos um gasto muito grande de 12,86 bilhões em dívidas tributárias. Nada disso é de graça. Custa dinheiro, alguém vai pagar. Quem? Pensa bem. Raciocina comigo. Você é uma pessoa muito inteligente. Você sabe que se na sua casa você fizer uma compra, o vizinho não vai pagar a sua conta. Mestre André, as pessoas têm uma frase que um dia a fatura chega, certo? O senhor foi no shopping todo animado comprar uma calça nova, o senhor ia para o culto, o senhor comprou a calça nova. O senhor ficou com a expectativa de que o seu vizinho, a conta fosse para ele?
5: Não.
1: Não ficou. Por quê? Porque a conta, a fatura sempre chega para a pessoa. Governo, em qualquer lugar do planeta, ele sobrevive dos impostos. Então, quem paga a conta do governo é o contribuinte. O contribuinte é quem paga a conta. Tantos benefícios apresentados aqui na casa dos 354 bilhões, seja com o aumento do Bolsa Família, o desenrola, a possível distribuição de canetas emagrecedoras pelo SUS, o Pix, tem um Pix aí rolando aí de 5 mil, quem vai pagar esta conta? E esta é uma questão para pensar, sabe, gente? Pensar, isso está certo, errado, está pela lei, não está pela lei. Ontem mesmo, o fim da escala 6 por 1, tá aí, tá aprovada no Senado, mas antes da aprovação, estava assistindo, antes da aprovação, o senador Aziz estava dizendo, olha, eu sei que a gente tem que ter aqui vários ajustes, ou seja, tem um monte de coisa que não foi organizada, não foi prevista. Vou dar para você um exemplo. O programa Domingo Show vai entrar no ar. Então nós vamos aprovar aqui agora, nós estamos aqui, você ouvinte e a gente aqui. Tá aprovado, Domingo Show, maravilha. Aí termina de aprovar, ou antes de aprovar, alguém pergunta, mas qual vai ser o horário? Depois a gente vê. Quanto tempo vai ter? Vai ter 1 hora, 2 horas, 3? Não, depois a gente vê. Quem vai apresentar? Bom, quem vai apresentar, pera, depois a gente vê. Vai ter patrocinador? Depois a gente vê. Vai ter vinheta? Depois a gente vê. Vai rodar música? Bom, depois a gente vê. E esse depois a gente vê é depois do dia 25. Tem um prazo estabelecido para isso ser resolvido. Vai ser resolvido? Não sei, nós vamos ver, nós vamos acompanhar. Então, que Deus nos dê graça, porque a minha expectativa é que Deus dê sabedoria para quem tem a responsabilidade: prefeito, governador, presidente, vereador, deputados, senadores, ministro, STF, todo mundo tem que buscar em Deus sabedoria e inteligência, porque este tempo é o tempo das promessas e dos projetos. Todo mundo razoavelmente consegue analisar e afirmar promessas, até a Globo está falando que são promessas eleitorais. Para a Globo falar que é promessa eleitoral, acabou o mundo. Então está todo mundo dizendo que são promessas eleitoreiras. Exatamente por isso é preciso ter muita sabedoria. Você vota na esquerda, vote com sabedoria. Você vota na direita, vote com sabedoria. Eleição é para pedir a Deus sabedoria. Pensa, a calça que o mestre André comprou, o senhor comprou, mestre André? A calça que o mestre André comprou, a fatura do cartão de crédito vai para casa dele. Uma hora vai bater na conta dele. Tem gente que diz assim, não, só vou pagar depois do carnaval. Mas o carnaval chega. Chega uma hora que a fatura pesa. Nós precisamos buscar em Deus sabedoria.
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1: Ô, Marcela, e aí? Vamos lá.
0: Bom, vamos lá. Você
1: eu quero a IA, eu quero a IA aí, porque tem gente que tá preocupada com o negócio do IA. A pastora André, eu vi o semblante, você viu também o semblante dela? Ela estava apavorada, ela estava apavorada, porque ela olhou e achou que fossem reais, porque tem a hora que o cabelo da menina balança como um vento, parece ter um vento ali. Então vamos colocar o seguinte.
0: Vamos lembrar lá que isso aí foi a zoeira do pessoal,
1: né? O casal, e depois as despedidas dela. Pode ser?
0: Pode.
1: Então vamos lá.
7: Viu como o amor venceu? E meu gordinho lindo e maravilhoso venceu
1: ainda chama
7: na vida.
1: De gordinho.
7: E você quer ficar sem trabalhar também? A IA tem a solução.
0: É.
7: Vamos, meu gordinho lindo e maravilhoso. Agora não precisa mais trabalhar. Vamos viver feliz e a felicidade está aqui. Eu não iludi ninguém, confia.
0: É, aí vem o vídeo da Jéssica, da IA, falando aí que ela não chamou Edmar coisa nenhuma pra ir lá, pode soltar.
7: Esse perfil está praticamente abandonado. Mas eu vim aqui pra dizer o óbvio. Sou feita de inteligência artificial.
1: Viu,
7: nunca conversei com ninguém nesse perfil.
1: Viu?
7: O intuito foi ganhar engajamento pra vendas. Nunca falei diretamente com ninguém e muito menos levei alguém a Belo Horizonte. Como esse perfil está abandonado, pode-se dizer, foi uma surpresa pra mim ver o que está acontecendo. Sobre o rapaz falar que trocou mensagem comigo, é mentira. O responsável desse perfil entrou agora, depois do perfil ficar algum tempo abandonado, para dizer que é mentira. Então, se alguém entrar em contato com alguém com a minha imagem, não acredite. E vou deixar claro novamente, não conversei com ninguém.
8: Cadê o ADM?
0: Pô, uma ADM na frente de todo mundo.
1: E aí, Marcelo?
0: Tá aí o resultado. E agora a gente tem esse administrador do perfil que fez esse vídeo para dizer que ele não conversou coisa nenhuma com o Edmar, segundo que o Edmar
1: tá
0: diz.
1: Tá correndo é do gordinho. Ele agora está com medo do gordinho. O gordinho que, como diz o Ian, ficou magrinho. Deu uma mudada nele, né? Não sei se é uma melhorada, mas pelo menos deu uma ajeitadinha nele. Muito bem.
0: Tem gente dizendo aqui que o povo queria era vida de Deus. Boa. O ouvinte falou ali, ele estava querendo era vida boa, ser sustentado pela mulher, não queria era trabalhar.
1: Ô, pastora Andréia, nós estamos aqui com 454 likes, é a sua vez de chamar o like da transmissão.
2: Povo da Rádio 93 FM, vamos mandar para geral, dá o like aí, manda para o povo da sua igreja, os seus familiares, seus amigos, precisamos alcançar essa meta, manda aí para geral, valeu?
1: Muito bem, o Marcela, e o mestre André?
0: O mestre André que vai comprar a calça? Vai cantar, né, mestre? Já tá aí na tua mão.
1: Tá pronto, mestre?
0: Antes do mestre cantar, a gente só pode atender aqui a Lilian Cristina.
1: Claro.
0: Ela mandou uma mensagem pedindo para que a gente mostrasse qual é o sinal que as mulheres têm que aprender e as crianças. Então vamos lá, Lilian. É a palma da mão aberta, ó. Dedão no meio, você fecha os quatro dedos em cima e vai fazendo esse sinal aqui. Esse é o sinal internacional que as mulheres devem fazer quando estiverem em perigo.
1: Pode repetir?
0: Vamos lá de novo, então. Palma da mão, dedão aqui no meio da palma da mão, os quatro dedos por cima, ó.
1: Muito
0: fechando
1: bem.
0: E chamando.
1: Graças a Deus. Que Deus dê graça, que Deus abençoe, que Deus proteja as mulheres em nome de Jesus. O povo, Marcelo, o povo no nosso chat.
0: Quer ouvir o mestre André
1: tem
0: cantar,
1: certeza?
0: Porém disseram que falta você, JR, cantar. Tô achando que eles querem uma dupla.
1: Eu vou te falar uma coisa, me deixa quietinha aqui. Me deixa quietinha aqui. Vem aí o horário eleitoral, tá
0: dupla.
1: Chegando.
0: Viu, mestre? Você não tá mais sozinho,
1: não,
0: mestre.
1: Não,
2: mestre e o back vocal.
1: É só o mestre. Mestre André, vamos lá, já tá com a letra aí, tá na mão a letra?
9: Tá,
1: então, o senhor quer que eu coloque de novo para o senhor apanhar o tom e o ritmo ou não precisa?
9: Quero, por gentileza.
1: Então tá bom. Escuta aí, povo de Deus.
10: Deixa o seu like, da sua curtida neste debate. Você é mais que vencedor eu te agradeço. 93 te abençoou.
0: Agora... Vai daqui, JR. Agora... O Ian disse: vai lá, JR, você eu consegue.
1: Tô indo,
9: Ian. Vamos lá. Deixe o seu like. Dá a sua curtida.
1: Peraí. Respira. Vou fingir que não teve nada. Entendeu, Heber? Finge que não ouviu nada ainda. Finge que não aconteceu nada ainda. O som tá ruim. Tem que
6: pegar a partitura.
1: Esse microfone tá bom. Troca de microfone. Esse microfone tá ruim. Vai de novo, mestre.
9: Deixe o seu like. Dá a sua curtida. Nesse debate, você é mais que vencedor. Eu te agradeço, 93, te abençoo.
0: Arrasou.
9: Deu acelerada.
1: Não, o senhor fez outra música. O senhor faz o que muita gente faz: mantém a letra e muda a música. Mestre André, o senhor não tá de brincadeira, hein, mestre? Obrigado, querido.
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1: O ouvinte nosso tá dizendo: quando eu era jovem, sempre que minha tia via alguém sendo usado por Deus na igreja, ela dizia assim: isso aí tá na carne. Alguns anos se passaram, ela começou a ser tomada por um espírito imundo, inclusive precisou ser internada em um hospício. A minha mãe diz que essas coisas aconteceram com ela, porque ela diz que as coisas de Deus eram da carne. Essa afirmação faz sentido, gente? Uma pessoa convertida pode ser possuída por um espírito maligno? Como entender o texto da casa varrida e a volta de 7 demônios piores, referido em Mateus capítulo 12, 43 a 45? Qual a sua opinião sobre esse assunto? Muito obrigado aqui aos nossos queridos debatedores, o pastor Heber Guilherme, a pastora Andréa Carrione, o mestre André Luiz e o pastor Fernando Fernandes, o povo de Deus conosco no debate. Nós vamos orar juntos com a pastora Andréa, colocando diante de Deus os temas e orando pelas eleições e orando pela cura dos enfermos e consola os corações enlutados.
2: Senhor, nós te louvamos na beleza da tua santidade. Obrigada por este rico debate. Que o Senhor possa estar visitando cada ouvinte, que a capacitação do teu Espírito Santo possa estar verdadeiramente, Senhor, dando condições da liberação do perdão e se dando oportunidade, Pai, de novos recomeços. Te entregamos também as eleições, que o teu povo tenha sabedoria no votar. Espírito Santo de Deus, é a tua palavra que diz que nada contra a verdade, senão a verdade. Visita cada um devido às suas necessidades, supre e abençoa poderosamente a cada ouvinte, para a glória e honra do teu nome. Amém.

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0: Seu irmão e sempre amigo, vamos juntos aqui na programação, meio-dia, 11 minutos, hoje, quinta-feira, dia 15. É isso aí, dia 15 de outubro. É, dia dos professores, né? Parabéns aí pra você que é mestre, você que é professor, professora. Seja um dia de descanso. Se bem que para professor não tem muito bem essa de descanso, não, né? Às vezes a pessoa tá em casa, mas tá em casa corrigindo prova. Mas olha, para você, seja um dia muito agradável, tá? Te desejo de coração. A gente vai aqui seguindo com a programação, lembrando que amanhã J.R. Vargas está de volta a partir do meio-dia, a partir das 11 da manhã, com mais um Debate 93, ok? Com mais um time de debatedores, a Marcela Bastos na produção e com certeza mais um tema tremendo aqui para nos abençoar. 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Vamos abrindo aqui a sequência, a primeira música, Pediu, Tocou, já está no ar.
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0: Abrindo, Delino Marçal, lembrando, dizendo, afirmando pra todos nós que Deus é maior.

Quem tá falando aqui é o Joelson, de Belfor Roxo. Gostaria de pedir a música Sara Faria Remédio, oferecer para minha esposa Ana Paula, minha filha Eri Beatriz e minha sogra Erenice.

0: Boa tarde, Gilberto Ribeiro. Sou Daniel de Marechal Hermes.
1: Boa tarde.
0: Eu gostaria de ouvir. É só você clamar de 4x1, oferecer para minha filha Sara e para os ouvintes. Paz, obrigado.
1: A paz, minha irmã. Tá aí a canção com 4x1, então é só clamar.

0: Aí a canção Raridade com Anderson Freire foi a última da sequência. Ainda 4x1, então é só clamar. Sara Farias, Remédio, e abrimos com Delino Marçal com Deus é Maior. Agora 12:31.
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0: site oficial com um passo a passo para realizar o agendamento. Segundo o órgão, a medida também busca tornar o serviço mais transparente. A TV Bandeirantes espera registrar uma audiência histórica com o debate presidencial entre Lula do PT e Flávio Bolsonaro do PL, marcado para o próximo domingo às 20h. Será o primeiro encontro dos dois candidatos em um debate desde o início da campanha eleitoral. No primeiro turno, ambos não participaram dos debates promovidos pelas emissoras de TV aberta. A expectativa da direção da Band é superar, inclusive, a audiência do Fantástico da TV Globo, concorrente no horário. Pelo menos 28 pessoas morreram nesta quinta-feira, entre elas 27 crianças e um professor, após o desabamento do telhado de uma escola no norte do Paquistão. Mais de 30 pessoas ficaram feridas, 6 em estado grave. Equipes de resgate continuam as buscas nos escombros porque ainda há suspeita de vítimas soterradas. Acidentes desse tipo são frequentes no país, onde falhas na construção e o descumprimento de normas de segurança aumentam o risco de desabamentos. 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
2: Meu amigo Gilberto, boa tarde.
3: Boa.
2: Gilberto também trabalha em escola e quero parabenizar todos os professores pelo seu dia. Eu quero ouvir o Samuel Eleutério. Eu vou abrir o mar. Beijo, Sueli da Silva da Assembleia de Deus, Cerâmica.
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0: Mais uma no pediu, tocou. A Juliana de Vaz Lobo pede Midian Lima cantando O Céu Se Abre. É a canção. Agora 12:41.
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0: O céu se abre, tá aí com o Midian Lima e antes a voz de Samuel Eleutério, eu vou abrir o mar, mais uma pra você.
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0: De volta já já. Meio-dia e 46.
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9: Boa tarde, Gilberto Ribeiro, sou Sandra de Mesquita, queria ouvir de uma carta, tudo é possível. Eu ofereci para todos vocês da Rádio, minha família, tá? Vamos conversar. Parabéns para todos os professores do Brasil. Boa tarde aí.

Eita aí, Bruna Carla, tudo é possível. Mais uma pra você no Pediu Tocou e é hora de desliberarmos aqui a saideira, tá? A Beatriz de Santa Cruz tá na casa da sua irmã Yolanda, na Pavuna, ligada na melhor rádio do Brasil, 93 FM, pedindo a canção de Fernanda Brum e Eixla, Impossível de Esquecer. E oferece para as amigas e irmãs Stephanie e Yolanda.

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1: Olá, eu sou Maiara Macedo e esse é um dos destaques do portal Pleno.news. Um novo ciclone extratropical deve se formar na madrugada desta sexta-feira entre as regiões sul e sudeste. O fenômeno deve provocar chuvas intensas e fazer as temperaturas despencarem. O fenômeno também deve influenciar o tempo nos estados do nordeste e centro-oeste do país. Por causa do sistema de baixa pressão, o INMET emitiu novos alertas laranja com validade até o fim de semana. Saiba mais em pleno.news.
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7: João 10:10 tem uma palavra forte, ele vai falar: o ladrão não veio senão para roubar, matar e destruir, e eu vim para que tenham vida e vida em abundância, vida plena. Ô, gente, escute uma coisa, se tem alguém que quer te fazer feliz, é Jesus. Só que o inimigo, ele não cansa de ser inimigo, ele não cansa de roubar, de matar e destruir, ele rouba teus sonhos, ele mata teus projetos e ele destrói a tua vida. Mas escute uma coisa, por que que você não para para ouvir essa palavra? Se o Senhor vem com vida abundante para você, veio para isso, olha, eu vim para isso, então por que que você duvida ainda do Senhor? Sabe, para de dar ouvido ao Chico Tripa e pare para ouvir mais a Jesus. Porque ele tem palavra de vitória e ele tem vida abundante para você. E eu quero te lembrar que 12:30, estou te aguardando no programa Revoltadíssimo com o Diabo. Te aguardo lá porque eu tenho uma palavra para você. Baruch haba, Michel Adonai. Tchau!

Ei, estamos na hora dos aniversariantes, 1:06. Hoje é dia 15, quinta-feira. Quem completa mais um ano de vida? A Denise Santos, que é de Seropédica, Berenice Duarte Pizete, ela é de Valença, o Francisco Soares da Tijuca, a Rosemary de Brás de Pina e o Paulo Gomes da Vila Margarida são aniversariantes. Parabéns para vocês. Olha, tô liberando aqui a canção dos aniversariantes com Carlinhos Félix e Eli Soares. Confere aí com a gente. Baião, Baião Eletrônico.

0: Aí o Marco Teles e Hip-Hop Music cantando Único na 93 FM. O Carlinhos Félix com Eli Soares, Baião Baião Eletrônico, foi a música dos aniversariantes do dia. Bem, aproveitando aqui para te lembrar que a gente tá com um brinde, hein? 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Tá valendo, ok? Hora certa. 1:15.
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4: O colágeno tipo 2, que ajuda e auxilia na reconstrução das cartilagens, lubrificando as articulações, evitando aquele atrito do osso com osso, e contém também cálcio e silício para fortalecer os ossos. 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
8: Vamos de alô, gente. Olha, 1:21. Trago aqui o oferecimento da nossa irmã Silvana de Cabo Sul. Olá, Silvana. Uma boa tarde pra você. Obrigado pela audiência. Beijos. A nossa irmã Carmen Lúcia Fernandes, que é de Santa Cruz, está ligada aqui dizendo, olha, que as bênçãos de Deus te alcance onde você estiver. Muito obrigado, tá? A Tereza Cristina deixou o áudio, vamos ouvir.
9: Boa tarde, Gilberto. Quem fala é Tereza Cristina do Clube Mandei. Quero oferecer o próximo louvor para
7: todos que pertencem à Igreja Evangélica Sinais do Cruz de Matriz do Colo Bandeira. Amém?
8: Amém, claro, com certeza. Também o último oferecimento trago aqui da Alice de Agostinho Porto. Tá oferecendo para amiga Rose de Éden e participa também do sorteio. Tá ligada, Alice? Deus abençoe. Vamos que vamos, tem música. Sofia Vitória, Marcas de Guerra.

0: Tá aí, gente, a sequência com o pastor Lucas, pintor do mundo, e Sofia Vitória com Marcas de Guerra, fechando aqui para você mais uma sequência na programação. A gente volta daqui a pouquinho trazendo notícias no ar, viu? 1:31.
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12: Pastor Arão Machado de Paula, da Igreja Renovo do Senhor, em Paciência.
13: Olá, amados, a paz a todos. Continuemos assim nesta jornada. Os mesmos irmãos que arrancaram a túnica de José chegaram ao Egito precisando de pão. Eles se encurvaram diante dele sem reconhecê-lo. José poderia ter usado a autoridade para se vingar, mas compreendeu que Deus o havia colocado naquela posição para preservar vidas. Mas o propósito não termina em você. Deus não levantou José apenas para mudar a condição de José. Deus levantou para salvar uma família e sustentar uma geração. Quando Deus coloca autoridade em suas mãos, não transforme governo em vingança. Use aquilo que recebeu para alimentar, proteger e restaurar. O verdadeiro governador não é conhecido apenas pelo lugar que ocupa, é reconhecido pelas vidas que decide preservar. Creia que o céu ainda te preserva. Tem José na casa.

0: policiais presos no bairro de Cambuinhas, em Niterói. A investigação apura se postos de combustíveis eram usados para lavar dinheiro. Um homem foi preso por suspeita de maus tratos contra animais em Bangu, na zona oeste do Rio. Policiais civis encontraram um canil clandestino com mais de 20 cães da raça Lulu da Pomerânia em condições insalubres. Segundo os agentes, os animais estavam sem comida, em meio a fezes e com os recipientes de água cobertos de lodo. O resgate foi feito após denúncias em conjunto com a Comissão de Proteção e Defesa dos Animais da Alerj. Os protetores e um veterinário acompanharam a ação. Microempresas e empresas de pequeno porte têm até esta quinta-feira para solicitar a adesão ou retorno ao Simples Nacional em 2027. O pedido deve ser feito pelo portal do Simples Nacional. O regime começa a valer em 1º de janeiro. Empresas com pendências fiscais ou cadastrais terão até 30 de outubro para regularizar a situação. O prazo para solicitar a adesão foi prorrogado de 30 de setembro para 15 de outubro por decisão do Comitê Gestor do Simples Nacional. Agora, 1:37 aqui no Rio.
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0: Canta muito essa menina, não é? Gabriela Rocha, Teu Santo Nome. E ainda o Anderson Freire com a Marine Friesen cantando Eu Só Preciso Crer. Daqui a pouco a gente volta trazendo mais pra você, tá? Se liga aí na hora certa, 1:46. Confirmando, 1:46.
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11: Ok, gente. Essa é a hora da palavra-chave pedalada 93 aqui no Caravana 93. 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

brinde por aqui e a gente vai liberar o oferecimento. Você que está acompanhando a gente, já sabe, pode deixar o seu alô pelo nosso WhatsApp, seja em texto, seja em áudio, e a gente vai soltar aqui para você. Falando em oferecimento, gente, quero começar com áudio

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0: Oferecimento, estou liberando em áudio, confere com a gente.
1: Boa tarde, Gilberto Ribeiro, que é Zeniza de Itaburaí, desde cedo, ligadinha na melhor.
0: Obrigado.
1: A programação é uma bênção nas nossas vidas. O Senhor venha te abençoar, abençoar todo que nos ouve. Fiquem na paz, tudo de bom.

0: Preto no Branco, tá chorando por quê? Ainda Larissa Santos, Dono da Minha Vida, e a gente abriu a sequência com a Midian Lima cantando Shekinah.
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0: Agora 2:17.
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5: Vamos que vamos, gente. Liberando aqui o oferecimento, participação e brinde, tá? A gente tem brinde aqui na programação, mais ou menos aí em torno de 5 para as 3. A gente tá liberando o resultado, tá? E para você que tá deixando o áudio, vamos dar uma conferida.
6: Boa tarde, Gilberto. Boa. Aqui Williams Quintal, motorista de aplicativo diretamente de Bauru.
5: E aí, mano?
6: E o próximo louvor aí ofereço a todos os motoristas de aplicativo, que assim como eu estão dando aquela carona para 93. A 93 conquistou os nossos corações.
5: Amém, obrigado pela audiência, campeão. Deus te abençoe demais no seu trabalho, tá? E aí a audiência para 93 com aquela carona bonita para frequência.
7: Boa tarde, povo da Rádio 93.
5: Boa tarde.
7: Vem aqui parabenizar todos os professores, que Deus abençoe cada um, dando mais sabedoria e paciência, que eles venham cada dia mais cuidar das nossas crianças com amor e muito carinho. Aqui a irmã Alessandra, Assembleia de Deus Rocha Eterna.
5: Amém. Olha, gente, para lembrar aí, você pode continuar participando, WhatsApp 96803-8319, para você deixar aquele alô bonito para quem você quiser.

0: Isaac Marins, está aí a canção, a programação Viverei Milagres, e antes o Samuel Messias, a música Jeová Jirei, aqui na rádio 93 FM. Hora certa, 2:30. 93,3.
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6: Oséias 6:3. Conheçamos e prossigamos em conhecer o Senhor. Como a alva será a sua saída, e ele a nós virá como a chuva seródia que rega a terra. Quanto mais conhecimento de Deus, mais prosperidade espirituais, mais prosperidade intelectual, mais prosperidade de sabedoria. Quanto mais nos curvamos diante da realeza do Senhor, mais a nossa casa fica de pé. Quanto mais nos chegamos a palavra, mas a palavra está dentro de nós. Quanto mais chegarmos aos pergaminhos, mais os pergaminhos andará dentro da nossa alma e ficará conosco o bom perfume de Cristo. 93.
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8: Bem, tá na hora de informação, ele já está conosco no estúdio, Marcos Caetano Júnior, boa tarde.
9: Boa tarde, Huberto, muito boa tarde a todos os ouvintes da 93 FM. Em Magé e Duque de Caxias, na Baixada Fluminense, a Polícia Federal apreendeu 4 pistolas durante novas diligências da Operação Polaridade. Segundo a investigação, as armas foram adquiridas com documentos falsos, apesar de os estabelecimentos serem autorizados. A operação apura fraudes na compra e no registro de armamentos destinados a colecionadores, atiradores e caçadores. Com as novas apreensões, a PF recolheu até agora 10 fuzis e 13 pistolas. As investigações continuam para identificar outros envolvidos. Uma idosa de 84 anos foi encontrada morta na piscina de uma pousada voltada para a terceira idade, no bairro Jardim Excelsior, em Cabo Frio, na região dos Lagos. Segundo informações de uma assistente social, a mulher teria caído na água durante a madrugada e foi encontrada boiando por cuidadoras pela manhã. O corpo foi transferido para o Instituto Médico Legal da cidade e vai passar por exames para identificar se a morte ocorreu antes ou depois da queda na água. Os responsáveis pela pousada Sonho Meu não comentaram o caso. O ministro André Mendonça interrompeu o julgamento no Tribunal

0: parte de benefícios. 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

0: Da linda com Delino Marçal, eu não sabia, e a voz da Nívia Soares, que se abram os céus. Gente, daqui a pouquinho vou liberar resultado de sorteio na programação aqui da 93 durante o Caravana, tá? A gente vai para um pequeno intervalo e volta já já, agora 2h47. 2h47.
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1: Fala, Marcos.
2: Fala, Gilberto. Cheguei na área para trazer as informações do esporte. Começo falando do rubro-negro, que inicia hoje a disputa de mais uma semifinal de Libertadores. É a oitava vez na história e a quinta nos últimos 8 anos. Contra o Estudiantes, em La Plata, na Argentina, às 21h30, o Flamengo não terá Arrascaeta, que se recupera de uma fratura no punho, nem Jorginho suspenso. Danilo, Ayrton Lucas e Everton Araújo também estão fora. A tendência é que Lucas Paquetá e Saúl reforcem o meio-campo ao lado de Eric Pulgar. No Tricolor, o volante Martinelli será reavaliado pelo departamento médico nesta quinta-feira. O jogador deixou o Maracanã com dores no joelho esquerdo após a derrota por 2-1 para o Palmeiras ontem pelo jogo de ida da semifinal da Libertadores. O camisa 8 já vinha convivendo com um incômodo na região ao longo dos últimos dias. A expectativa é de que o volante seja poupado no jogo contra o Santos no domingo para estar em campo na quarta que vem contra o Palmeiras. Boa notícia para o Cruz Maltino. O Superior Tribunal de Justiça não atendeu ao pedido do consórcio formado por Flamengo e Fluminense de suspender a realização do jogo entre Vasco e Boca Juniors pela semifinal da Sul-Americana no Maracanã. Com a decisão publicada nesta quinta-feira, o duelo do dia 20 de outubro está mantido no estádio. Mais de 40 mil ingressos já foram vendidos para a partida. O Vasco venceu o Boca por 1-0 no jogo de ida e tem a vantagem do empate. O Alvinegro vai enfrentar a Chapecoense no sábado no Engenhão pelo Campeonato Brasileiro, com Tite de volta à beira do gramado após cumprir suspensão. O treinador busca a primeira vitória no comando do Botafogo para evitar o pior início de sua carreira na elite do futebol nacional. Até agora, Tite soma apenas 1 ponto em 3 partidas à frente do Glorioso, um aproveitamento de cerca de 11%. Agora vamos trocar os gramados pelas pistas de corrida. Rafa Câmara garantiu um lugar na história da Fórmula 1 antes mesmo de disputar a primeira corrida na categoria. Confirmado pela RAIS para a temporada de 2027, o pernambucano será o primeiro piloto nascido no Nordeste a chegar ao grid da elite do automobilismo mundial. Outra novidade é que com a chegada de Câmara à categoria no ano que vem, ele se junta ao paulista Gabriel Bortoleto, fazendo o Brasil ter 2 representantes na Fórmula 1 depois de 11 anos.
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1: Gente, tá na hora do resultado de sorteio. Quem se deu bem, levando, né, aqui no o combo, um balde grande com 2 bebidas para ser trocado em uma das unidades da Pipocas Maná, né? Fica aí para você valendo na promoção. 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Fica aí a dica para você, tá bom? Desta vez, gente, quem se deu bem foi a Débora Reis. Débora, tem um H no fim, Débora Reis. O perfil é @ Débora, com H no final, Débora Reis, 14_. É você, Débora, parabéns, tá? A Adriele vai entrar em contato contigo, a nossa pitica, e vai te dar os detalhes direitinho sobre o que você precisa fazer, valeu? Tô encerrando por aqui, já Cid Gonçalves assume o comando da programação com 93 Radical. Agora 2:55. Amanhã eu tô de volta, sexta-feira, a partir do 12:00. Aquele abraço, gente!

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4: Graça e paz abençoados irmãos em Cristo Jesus. Em Lucas 17, 24 e 25, Jesus diz que o dia do Filho do Homem será glorioso. Mas antes de desdobrar esta glória, ele fala que era necessário que o Filho do Homem padecesse e fosse rejeitado. Este é o servo sofredor e rejeitado, de Isaías 53. Que abriu o caminho para nós. Ele foi transpassado pelas nossas transgressões, o castigo sobre ele nos traz a paz. Então, se hoje você está passando por lutas, por sofrimento, amado irmão, permaneça firme no Senhor. Você pode estar num caminho de calvário, num caminho de luta, mas a glória de Deus está sobre a tua vida, o caminho está aberto. Não aceite atalhos, como Satanás tentou oferecer a Jesus no deserto. Dobre o joelho e eu vou te dar o reino. A resposta de Jesus foi clara. Não só de pão viverá o homem, mas de toda a palavra que procede da boca de Deus.
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7: Boa tarde, gente boa. Oi, gente. Boa tarde para todo mundo ligado na 93 FM, a rádio que conquistou meu coração. Tô chegando para mais um encontro e a partir de agora vamos juntos até às 18, trazendo o melhor do louvor, adoração a Deus, é claro, com a sua participação que é muito importante. Você sabe, sem você não tem a menor graça. Mas estamos juntos na programação da 93 FM e a partir de agora vamos juntos trazendo para você o melhor do louvor e adoração. Lembrando que o nosso queridão Gilberto Ribeiro já se mandou, mas amanhã ele volta a partir do meio-dia, logo após o debate 93 com JR ou Vargas. E a partir de agora somos nós, eu e você, aqui no
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7: No comando. Gonçalves. E para começar nosso encontro tem Davi Sacer, toda sorte de bênçãos.

vencedor aqui hoje? Eu não ouvi. Tem mais que vencedor aqui hoje que se pronuncie, vai! Eu sei que tem sim, querido. Então levante a tua mão, vai. Escolhe alguém. Vira pro lado do teu irmão.

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0: Essa é Fabiana Sinfrônio cantando com Elaine Martins. Chegou um tempo novo. Antes nós ouvimos a canção com Davi Sasser, Toda a Sorte de Bênção. Agora 3:16 no Rio. 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
0: E as informações vêm chegando com ele, Léo Vieira. Diga lá, Léo, boa tarde, campeão.
2: Boa tarde, Cid. Boa tarde pra você. Boa tarde pra todo mundo ligado na 93 FM. Cid, tô de olho na movimentação do trânsito pra quem tá circulando na saída da Zona Sul em direção à Zona Norte. Orla da Lagoa, com trânsito muito complicado na Borges de Medeiros, já na saída da Mário Ribeiro, ali entre o Parque dos Patins e a chegada ao Viaduto Sainero, o motorista vai perdendo tempo. Quem tá pela Epitácio Pessoa, o panorama não tá muito diferente, não. Dificuldades entre o corte do Cantagalo e a subida para o viaduto que faz a ligação entre a saída da Lagoa e o túnel Rebouças. Para quem está circulando ali pela região da Gávea, Mário Ribeiro, Avenida Padre Leonel Franca e Praça Sibelius, com dificuldades, isso afetando inclusive a saída do túnel acústico Rafael Mascarenhas. Para quem vem de São Conrado em direção ao Leblon e também no caminho para a Lagoa, dê preferência pela Niemeyer. 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Léo Vieira para 93 FM, a rádio que conquistou o meu coração.
0: Valeu, Léo.

Agora tem Cassiane aqui na programação da 93 FM, Hino da Vitória. 96803-8319. Esse é o nosso WhatsApp para você mandar aquele recado especial.

0: Esse é Álvaro Tito, aqui na Melhor, na 93 FM. A canção Pelo Sangue de Jesus. Tivemos ainda Letícia Vitória, Deus Não Esqueceu de Você. Tivemos ainda aqui na programação da 93, Cassiane, Hino da Vitória, Fabiana Sinfrone, Elaine Martins, Chegou um Tempo Novo e Toda Sorte de Bênção com Davi Sacer. 3:29 no Rio, 3:29. Estamos juntos na Melhor, na 93 FM, a rádio que conquistou meu coração e o povo quer falar, então. Solta a voz e fala aí, oi.
1: Boa tarde, Cid Gonçalves.
0: E aí, irmão?
1: Boa tarde, gente boa. Aqui é Renato Azevedo do Rio Comprido.
0: Fala,
1: passando aqui
0: Renato.
1: Pra desejar uma tarde abençoada para todos os amigos e ouvintes da 93 FM. E dizer que essa rádio é a rádio do meu coração.
0: Amém, maravilha.
1: Tô ligado na programação. Um abraço,
0: valeu,
1: Cid.
0: Valeu, garoto. Valeu, meu irmão. Um grande abraço para você. Deus abençoe, viu? Tem mais gente querendo falar. Fala aí, oi.
2: Oi, Cid. Boa
0: oi,
2: tarde.
0: Boa.
2: É Cláudio Márcio de Abreu de
0: Nova. Fala, Claudinho.
2: 93,
0: e aí, irmão?
2: Radical.
0: E aí?
2: Cid, quero ganhar esse vale aí do Bauru.
0: Bauru, hein? Rapaz, é bom.
2: Manda um beijo aí pra minha filha Isabel, para todos os irmãos e irmãs lá da Igreja Batista do bairro Nova América, pastor Edmilson Bartolomeu.
0: Tá certo. Isabel, ele tá maior que você já, né? Quer dizer, fica maior que nós dois é pouquinho, né? Não precisa muita coisa não, né? A gente tem um som de Zaqueu.
3: Oi. Boa tarde, Cid, aqui é Silvana de Cabo Sul.
0: Oi, benção.
3: Cid, mandou meu esposo, pastor Valmir.
0: Oi, pastor.
3: Casamos ontem, Cid.
0: É mesmo, é?
3: Em casa, dois pra sempre.
0: Ei, coisa beijo. Boa. Tá sussurrando assim por causa de quê, menino? Pra não acordar alguém? Tá certo, é isso aí. Gente, intervalo rapidinho, segura aí que eu volto já. Agora são 3:30. 93!
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0: Anderson Freire, você nasceu pra dar certo. Antes, Gisele Nascimento, a dona da voz, cantando a canção Pode Confiar. Ao vivo, Quer Worship, Paulo Neto, uma carta viva, aqui na melhor, na 93 FM. Agora faltando 12 minutos para as 4 de uma tarde incrível. Essa é a 93.
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1: Agora no Rio, faltando 8 minutos. 8 minutos faltando para as 16h, aliás.
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1: Preciso falar, gente boa. 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
1: Tá na hora da informação chegando para você ligado na melhor.
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1: Com ele, Marcos Caetano Júnior. Diga lá, Marcão.
3: Cid, um incêndio atingiu o imóvel comercial na rua Barata Ribeiro, em Copacabana, na zona sul do Rio, nesta quinta-feira. O fogo provocou uma grande cortina de fumaça e alterou o trânsito na região. O corpo de bombeiros foi acionado e controlou as chamas. Um homem teve ferimentos leves e foi encaminhado para o Hospital Municipal Miguel Couto, no Leblon. O estado de saúde dele não foi divulgado. O Grupo Globo demitiu Frederico Cacharo, então CEO da editora Globo, após a divulgação de mensagens encontradas no celular do banqueiro Daniel Vorcaro, dono do Banco Master. As conversas mostram uma relação de proximidade entre os dois, além de tratativas sobre patrocínios e tentativas de interferência em conteúdos jornalísticos. Em nota, a empresa classificou a relação como inadequada e reafirmou o compromisso com a ética e a independência editorial. O grupo informou que anunciará o substituto em breve. Hoje é celebrado o Dia Batista do Brasil, marcando 144 anos de história da denominação no país. A trajetória começou em 1882, com a organização da primeira Igreja Batista da Bahia, em Salvador, por missionários americanos e pelo brasileiro Antônio Teixeira de Albuquerque. Desde então, as igrejas batistas atuam na evangelização, no discipulado, na educação, em projetos sociais e em missões. A data celebra o legado das gerações anteriores e reforça o compromisso dos batistas com a proclamação do Evangelho em todo o Brasil. Outras notícias você encontra lá no nosso site, radio93.com.br.
1: Valeu, Marcão!
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0: Gislaine Milena na 93 FM, minha raiz ao vivo. Anderson Freire, você nasceu pra dar certo. Agora 4 horas em ponto no Rio. 4 em ponto.
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0: E já que o Barba contou tudo,
2: palavra-chave.
0: Vamos ao terceiro e último versículo de hoje da palavra-chave. Tá no livro de Primeira Reis. Primeira Reis, no capítulo 6, verso 2. Primeira Reis, capítulo 6, verso 2, na versão NVI. É a palavra-chave pedalada 93. 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E foi!
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1: Sou eu, com prazer, com muita alegria, desejando uma tarde maravilhosa para você ligado na melhor. Aline Barros, Take It All, tudo é teu.

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Esse é o novo som aqui na 93 FM. Gente, é impressionante, né? Cada vez melhor, né? Entra ano, sai ano, passa o tempo, mas novo som continua, novo som todo dia. Novo som pra você, uma saudade revisitada aqui na programação da Melhor. Antes, Aline Barros, Tudo é Teu. Agora no Rio são 4 horas e 16 minutos, 4 e 16.

0: bairro Parque Colonial em Belford Roxo, quer participar da promoção do Bauru. Oi, Cid, boa tarde, quero muito participar da promoção do voucher do Bauru. Andressa Navarro. Isso aí. Ah, também aqui a Selma de Santa Cruz, também ligada na melhor, na 93 FM, a rádio que conquistou meu coração. E você, hein? E você, hein? 93. Segura aí que já já tem informação do trânsito.
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2: Essa é a 93 FM, agora são 4h21.
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2: E as informações vêm chegando com ele, Léo Vieira. Diga lá, Léo.
5: Diego, sim, tô de volta e tô de olho na movimentação do trânsito para quem tá circulando pela zona norte da cidade. Cid, tô de olho na movimentação ali na região do Maracanã. General Carambarro segue ainda com bloqueio de faixa por conta de obras ali entre a Avenida Maracanã, tem proibição de estacionamento, o motorista que circula por lá deve redobrar a atenção. Para quem tá seguindo em direção ao viaduto do Valdo Cose, também a chegada ali a Repelé, trânsito mais intenso na altura da Mata Machado. Para quem segue em direção à Praça Banhardi no caminho para a Usina, trânsito mais problemático no cruzamento com a São Francisco Xavier. Inclusive, para quem está pela São Francisco Xavier, já observa o trânsito se intensificando na saída da rua Radialista Valdir Amaral e na chegada 24 de maio. Para quem segue em direção ao Largo da Segunda-feira, o panorama é mais complicado mesmo na passagem pela UERJ. Para quem está pelo trecho da Repelé, trânsito mais intenso já nos dois sentidos, ali na altura do estádio do Maracanã. 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Léo Vieira para 93 FM, a rádio que conquistou o meu coração.
2: Valeu, Léo!

0: Essa é a Aline Souza aqui na 93 FM, enquanto você louva. Ainda Fernanda Brum, onde o fogo não apaga.
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0: segura aí, gente, intervalo rapidinho, volto um instantinho só.
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2: Cancide Gonçalves.

0: Esse é Samuel Miranda, é o Shaddai ao vivo aqui na Melhor, na 93 FM, a rádio que conquistou meu coração. Antes, Elaine Martins, Santificação ao vivo, Aline Souza, Enquanto Você Louva.
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0: Agora faltando 13 minutos para as 5.
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13: Alegrai-vos sempre no Senhor, outra vez digo, alegrai-vos. Seja a vossa moderação conhecida de todos os homens, perto está o Senhor. Não andeis ansiosos de coisa alguma, em tudo, porém, sejam conhecidas diante de Deus as vossas petições, pela oração, pela súplica, com ações de graça. E a paz de Deus, que excede todo entendimento, guardará o vosso coração e a vossa mente em Cristo Jesus. Finalmente, irmãos, tudo que é verdadeiro, tudo que é respeitável, tudo que é justo, tudo que é puro, tudo que é amável, tudo que é de boa fama, se alguma virtude há e se algum louvor existe, seja isso o que ocupe o vosso pensamento. O que também aprendestes e recebestes e ouvistes e vistes em mim, isso praticai, e o Deus da paz será convosco. Filipenses 4:4-9.
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0: As informações vêm chegando com ele, Marcos Caetano Júnior. Diga lá, Marcão.
16: O Tribunal Regional Eleitoral do Rio confirmou por unanimidade nesta quinta-feira a eleição de Douglas Ruas, do PL, para o governo do estado do Rio no primeiro turno. A decisão considera a retotalização dos votos após a anulação de mais de 274 mil votos de Antony Garotinho, do Republicanos, determinada pelo Tribunal Superior Eleitoral. O PSD, partido de Eduardo Paes, chegou a contestar a decisão no Supremo Tribunal Federal, mas não conseguiu suspender os efeitos. A proclamação formal do resultado ainda depende da conclusão dos procedimentos eleitorais. Nos Estados Unidos, o presidente Donald Trump voltou atrás e afirmou que a execução por fuzilamento do ex-militar Nidal Hassan não será transmitida ao vivo. A decisão foi anunciada após a proposta provocar polêmica dentro e fora do país. A execução está prevista para 3 de dezembro. Trump justificou a mudança, dizendo que muitas pessoas prefeririam não assistir à morte do prisioneiro. A Organização das Nações Unidas, a ONU, também havia feito um apelo para que o governo americano desistisse da transmissão. A Câmara dos Deputados abriu as inscrições para o concurso público de analista legislativo em 11 especialidades. Há oportunidades nas áreas de comunicação social, engenharia, museologia, entre outras. Os postos exigem nível superior e oferecem salários de R$ 32 mil. Os interessados podem se candidatar até sábado, dia 17, pelo site sebrasp.org.br/concursos. A prova está marcada para 17 de janeiro do ano que vem. Agora no Rio, são 4h54.
0: Valeu, Marcão!
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0: Agora 5 em ponto no Rio, Marcelo Marques, Messias ao vivo. Antes, Samuel Miranda, El Shaddai também ao vivo. E Santificação, Elaine Martins na 93 FM. 5 em ponto.
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10: Olá, povo de Deus, ouvinte amado e querido, gente boa demais. De domingo a sexta-feira conosco, nesse melhor horário da melhor, a Rádio do Povo de Deus. Tá todo mundo dizendo, a rádio que conquistou meu coração, que alegria. Hoje é quinta-feira da vitória, gente boa. Vamos para cima, vamos adorar o Senhor. Que dia lindo, que dia ensolarado, que presença de Deus, meu Deus. Eu olho para a direita, eu vejo Deus, eu olho para a esquerda, para frente, para trás, para cima, para baixo, em todo lugar. A presença de Deus exalando esse sol lindo, irradiando luz, trazendo alegria para os nossos corações. E eu vivendo o melhor de Deus, sabia? Estou vivendo o melhor de Deus, eu não estou nem aí para tristeza, para depressão, para fofoca, para disse-me-disse. Eu não estou nem aí para nada disso. Eu estou aqui vivendo a vontade de Deus, porque eu tenho uma missão. E a nossa missão, você

0: Esse é o pessoal do Ministério Zoe aqui na Melhor, na 93 FM. Você me leva ao deserto. Tivemos ainda a canção com Luiz Arcanjo, Chão Vai Tremer. Olha aí. Agora são 5:14 no Rio. 5:14, tá na hora de mandar. Alô? 93. O povo tá ligado aqui na Melhor, na 93 FM. Todo mundo querendo ganhar aí o voucher. Presentaço de hoje aqui da nossa programação da 93 FM. Aqui o voucher lá da Bauru. Gente do céu, o trem é bom demais, moço. O trem é bom demais. E você vai poder chegar lá e ó. Aí se dá muito bem, hein? Vamos lá. Hoje vale o voucher de R$100 para você comer muito bem lá no Bauru. Daqui a pouquinho no final do programa eu vou dizer quem é que leva para casa esse super presente, tá bom? Vamos lá, que o pessoal tá querendo falar aqui, solta a voz e fala aí, diga lá, oi.
1: Boa tarde, Sidney, meu amigo, gente boa.
0: Fala, campeão.
1: Graça e paz.
0: Graça e paz, meu irmão,
1: tudo bem? Aqui é o diácono Maurício do Cajado da Igreja Novo Resgate de Santa Cruz. Estamos aqui ligadinho, ouvindo você.
0: Amém, meu irmão.
1: Eu, diácono Luiz, forte abraço.
0: Valeu, grande abraço, obrigado pelo carinho de sempre. Oi, Cid, a paz. Quero ganhar essa promoção Bauru no mês do meu aniversário. Quero comemorar lá. É a Gisele, de São João de Meriti. Oi, Cid, eu quero ganhar esse voucher do Bauru, Cid. Elaine de Guaratiba, mandando um abração carinhoso pra todo mundo. Também aqui, ó, de Mesquita, pedindo aí um alô pra Cissa e também pra Ju. Uma boa tarde pra todos, estamos trabalhando ligadas na 93 FM, a rádio que conquistou meu coração. Coisa boa, hein? Também aqui o Vitor Ferreira de Três Corações, Nova Iguaçu, mandando um beijão pra sua mamãe Mônica Ferreira, para o irmão Rafael Ferreira, e quer participar também do sorteio. Maravilha, vamos lá, quem mais tá mandando alô aqui? Isso aqui já foi também, já todo mundo aqui. Vamos lá então, são 5:16 no Rio, 5:16, intervalo, volto já.
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10: E as informações vêm chegando agora com ela, Milena Viana. Diga lá, Milena, boa tarde.
11: Oi, Cid, uma ótima tarde para você. Destaque agora sobre a zona oeste da cidade. Tem acidente na Avenida Dom João VI, entre caminhão utilitário e carro de passeio, na altura de Guaratiba, na altura da estação do BRT Ilha de Guaratiba, no sentido de Santa Cruz. Estou observando o trânsito muito lento nesse momento para o motorista. Há reflexos na Avenida das Américas, portanto, muita paciência para quem sai do Recreio em direção a Guaratiba. No sentido contrário, sentido Barra da Tijuca, a Avenida das Américas apresenta boas condições, fluxo apenas mais intenso na chegada à Cidade das Artes. Atualizando também a movimentação na Avenida Ayrton Senna, trânsito lento já para quem está em direção à linha amarela, a partir da Cidade das Artes até a chegada à Gardenia Azul. Motorista que segue pela Avenida Salvador Allende está encontrando um bom caminho, trânsito apenas intenso no acesso da Transolímpica, mas por enquanto sem grandes problemas. 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Milena Viana para 93 FM, a rádio que conquistou o meu coração.
10: Valeu, Milena.

0: Lídia Lima, na 93 FM, prioridade. Antes, Paulo Neto e Alana Silva, Teu Deus. Ainda Ministério Zoe, Você Me Leva ao Deserto. Agora no Rio são 5:30. Segura aí que eu tô de volta no instantinho só.
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12: Com ele, Marcos Caetano Júnior. Diga lá, Marcão.
13: A Polícia Federal investiga um esquema em que policiais civis compravam postos de combustíveis parcelados, deixavam de pagar as prestações e ameaçavam os vendedores para permanecer com os estabelecimentos. A denúncia foi feita por um ex-sócio de um posto em depoimento à PF e integra a Operação Unha e Carne, que prendeu nesta quinta-feira o deputado estadual eleito Márcio Canela, do União Brasil, e o delegado Marcos Amin, ex-secretário estadual de Polícia Civil. Segundo a investigação, Canela atuaria na articulação política do grupo, enquanto Amin teria usado cargos públicos para garantir proteção às atividades investigadas. Uma idosa foi baleada durante uma tentativa de assalto agora à tarde na rua General Venâncio Flores, no Leblon, zona sul do Rio. Imagens de câmeras de segurança registraram o momento em que um dos criminosos atira contra a vítima, que estava caída no chão. Segundo as primeiras informações, os suspeitos estavam em uma motocicleta e conseguiram fugir após uma tentativa de abordagem da polícia. A vítima foi socorrida e levada para o Hospital Municipal Miguel Couto, na Gávea. Ainda não há informações sobre o estado de saúde dela. Os médicos do Papa Leão XIV, de 71 anos, informaram que ele apresenta boa recuperação após a cirurgia para retirar um tumor cancerígeno do pulmão direito. Uma radiografia realizada nesta quinta-feira mostrou evolução positiva e os exames pós-operatórios estão dentro da normalidade. Segundo a equipe médica, o pontífice também realiza sessões de fisioterapia e consegue cumprir as atividades diárias de forma independente. Internado no Hospital Gemelli, em Roma, Leão XIV retomou o trabalho, analisando documentos e celebrou uma missa em uma capela próxima ao quarto. Outras notícias você encontra lá no nosso site, radio93.com.br.
12: Valeu, Marcão!
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12: Essa é a 93 FM, agora são 5 horas e 36 minutos. Tem Pastor Lucas, eu posso crer.

0: Agora são 5 horas e 44. Kemily Santos, Deus de obras completas. Pastor Lucas, eu posso crer. Midian Lima, prioridade aqui na 93.
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1: Coríntios 2:9 está escrito: as coisas que o olho não viu, o ouvido não ouviu e não se

0: Muito bem, gente boa, esse é Samuel Messias, todavia me alegrarei ao som dessa maravilha de canção. Vamos encerrando aqui o nosso 93 Radical de hoje, aqui na programação da Melhor, dizendo que quem leva para casa hoje o voucher de R$100, o vale de R$100 para comer muito bem no restaurante Bauru. Aliás, siga lá no Instagram, arroba Bauru Oficial. Quem ganhou hoje foi Michele, Michele Faria, nosso ouvinte lá de Belford Roxo, final de telefone 1974. Atenção, Michele Faria de Belford Roxo, final de telefone 1974. Hoje você é ganhadora do vale de R$100 lá da Bauru. Gente boa, tô indo embora agora, mas eu volto amanhã às 15h, logo após a Caravana 93 com Gilberto Ribeiro. Daqui a pouquinho tem ele, Alexandre Teixeira, o Barba, comandando as 10 mais, a noite feliz e o culto doméstico. Beijo pra todo mundo, fiquem com Deus e hasta amanhã.
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0: Senhor, muito obrigado por mais um dia, muito obrigado por mais um momento contigo, muito obrigado pela tua presença em nós. Obrigado, Senhor, por cada luta que enfrentamos, por cada dificuldade que vivenciamos. Em cada uma delas, nós percebemos e entendemos que o Senhor quer nos ensinar algo. Que o Senhor abra os nossos olhos para que possamos ver, que abra o nosso entendimento para entender. Nos ensine o que nós não sabemos, nos faça ouvir o que nós não escutamos e, acima de tudo, se faça notar na nossa vida. É o que nós te pedimos e te agradecemos em nome e por amor de Jesus. Obrigado, Pai. Amém.

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4: Comigo, Alexandre Teixeira. Cheguei, tô aqui, 6 e 7. Boa noite, Rio de Janeiro. Boa noite, Brasil. Começando mais uma edição das 10 mais da 93 FM, a rádio que conquistou meu coração. Depois de muitos votos, a partir desse momento a gente confere as mais votadas em site rádio93.com.br. 93.

93 FM, a rádio que conquistou meu coração. Essa é a sua 93, a rádio mais ouvida, mais querida do Rio de Janeiro e do Brasil. A nona mais votada, Gabriela Rocha, És o Amor. E ainda você curtiu Anderson Freire, Fiel no Pouco, a top 10 aqui na 93. E aí, votou muito hoje? Que maravilha, hein? Então você já confere comigo aqui a top 8 aqui na sua 93.

0: Juliane Souza, quem é esse? Versão ao vivo, defendendo a oitava posição de hoje aqui nas 10 mais da 93. A rádio que conquistou meu coração agora às 6h23. Bora saber como tá o trânsito no Rio.
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0: Alô, Milena, Milena Viana, oi, boa noite, bem-vinda.
2: Oi, Alexandre, boa noite pra você. Atualizando as condições da linha vermelha, tem uma faixa ocupada na altura da saída para o viaduto Mário Henrique Simonsen, no sentido centro, por conta de um acidente entre carro e moto que complica bastante a movimentação a partir da Ilha do Governador. O motorista que segue pela Avenida Brasil, que seria alternativa, também está encontrando dificuldades em direção ao centro, a partir da Penha até a chegada ao viaduto do Gasômetro. No sentido Baixada Fluminense, a linha vermelha também apresenta retenção na altura do Galeão, com reflexos no Caju. A Avenida Brasil também não está diferente, trânsito lento na altura de Manguinhos, com reflexos na saída da ponte Rio-Niterói. Aproveitando para atualizar a situação da ponte, trânsito lento dos acessos até a chegada à Praça do Pedágio para quem está em direção a Niterói, aumentou para 41 minutos o tempo de travessia. No sentido Rio, trânsito intenso no acesso para a Avenida Brasil, 14 minutos é o tempo de travessia, segundo a Ecovias Ponte. 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Milena Viana para 93 FM, a rádio que conquistou o meu coração.
0: Obrigado, Milena. Agora 6h25. E você confere comigo.
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0: A top 7. 6h25 no Rio.

Gisele Nascimento, pode confiar. Agora 6h32. Essa foi a sexta mais votada na programação nessa quinta-feira, dia 15 de outubro. Sétimo lugar, Samuel Miranda, Se Não Fosse a Mão de Deus. E a oitava mais pedida hoje, Juliane Souza, Quem É Esse? Versão.

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2: Muito bem, agora 6:35, já tem recadinho da Legacy School pra você, coladinho na notícia.
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2: Com ele, boa noite, bem-vindo Marcos Caetano Júnior.
4: Boa noite, Alexandre. Três suspeitos foram baleados durante um confronto com policiais militares na BR-101 em Itaboraí. Segundo a PM, os agentes receberam informações sobre uma possível invasão de criminosos do Comando Vermelho ao bairro Penedo. Durante o patrulhamento, os policiais encontraram um grupo armado na rodovia e houve troca de tiros. Três suspeitos ficaram feridos. Os agentes apreenderam três pistolas, munições, 135 pinos de cocaína, 165 pedras de crack e uma balança de precisão. O grupo Casas Bahia fechou um acordo para pagar indenização de R$ 7.500 a cada um dos mais de 4 mil trabalhadores demitidos em agosto. O valor total pode ultrapassar R$ 33 milhões. O acordo foi analisado nesta quinta-feira pelo Tribunal Regional do Trabalho em Brasília. A negociação ocorreu após a Confederação Nacional dos Trabalhadores no Comércio questionar na Justiça as demissões em massa realizadas sem negociação prévia com os sindicatos. O Departamento de Estado dos Estados Unidos afirmou hoje que apoia o direito do povo brasileiro a eleições livres e justas. A declaração foi feita em resposta a uma carta enviada por congressistas americanos ao secretário de Estado Marco Rubio. Os parlamentares questionaram se o governo americano reconhecerá o resultado da eleição presidencial brasileira. A resposta, no entanto, não abordou diretamente o compromisso dos Estados Unidos de aceitar o resultado da votação. Outras notícias estão lá no nosso site, radio93.com.br.
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2: 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Agora 6:37, se liga no recadinho que eu tenho pra você, né? Todo dia aqui à noite agora eu trago esse recado que é maravilhoso, que tem tudo a ver com o futuro do seu filho, né? 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

0: Get Worship, um novo dia. A quarta mais votada na programação da 93. Em quinto lugar, teve Fernandinho Único.
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0: Essa é Midian Lima, o rei da glória, defendendo a segunda posição de hoje aqui nas 10 mais da 93. Antes, em terceiro lugar, você ouviu Sara Farias, Obra Santa. Olha, coladinho no intervalo, a gente confere juntinhos aqui a primeiríssima, a mais votada, a mais pedida na 93.
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0: Esse é o Delino Marçal, mais votado na programação hoje, hein? Nessa quinta-feira, dia 15, eu não sabia. Amém. Assim a gente finaliza as 10 mais e volto já já no Noite Feliz.
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0: É só avisar que eu tô na área, aqui nesse programa, ó. Eu, Alexandre Teixeira. E você, juntinhos na melhor, na 93 FM, a rádio que conquistou meu coração. 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Vou começar o programa hoje trazendo a informação do trânsito. O trânsito tá aí chamando aqui. Vamos saber como tá o trânsito no Rio de Janeiro.
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0: Milena de volta.
2: Tô de volta, Alexandre, destacando a movimentação no viaduto 31 de março em direção ao Santo Cristo. Tem uma faixa ocupada por conta de um acidente entre carro e moto no sentido centro. Há reflexos no túnel Santa Bárbara, Rua Pinheiro Machado e também viaduto Santiago Dantas. A dica para você, motorista ouvinte da 93 FM, que sai da Zona Sul em direção ao centro, é utilizar o aterro do Flamengo, pistas livres nesse momento. Atenção na Lagoa, Avenida Epitácio Pessoa tem uma faixa ocupada por conta de um acidente entre caminhão e carro no sentido centro, na altura do viaduto Saint-Ler. Você que segue pela Avenida Borges de Medeiros também enfrenta dificuldades a partir do acesso pela Rua Mário Ribeiro. 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Milena Viana para 93 FM, a rádio que conquistou o meu coração. Valeu.

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1: Agora 7h14, Marcos Salles abre o Noite Feliz, estamos de pé, versão ao vivo, daqui a pouquinho tem seu alô, beijo, abraço, tem seu oferecimento.

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0: Agradece que a graça desce.
4: Então bora, todo mundo agradecendo, né? Agradece que a graça desce. 7h19, mandar alô aí pra você que tá ligadinho aqui comigo, Alexandre, boa noite. Aqui é a Rose Silva, sintonizado, Rosane, né? Do bairro Engenho de Dentro, obrigado. Bom, você pode participar lá aí, pessoal, um pizzas é participação pelo Instagram, deixa lá seu nome e o seu bairro. Tem que seguir a Um Pizzas e a Rádio 93 FM. Se quiser seguir o Barba, segue lá também, Alexandre Teixeira, o oficial. Alô, Edu Silveira, abraço pra você, obrigado pela sintonia, curtindo também a programação, Júlio César Bueno e São Manuel, sintonizado na 93. Alô, Rosana, fala aí.
5: Eu estou ouvindo o Alexandre Teixeira. Eu estou ligada na 93.
4: É isso aí, tá falando.
5: Alexandre, opa, quero participar do sorteio da pizza. Rosana.
4: Sabe como é, né?
5: Da Assembleia de Deus em Marechal Hermes.
4: É lá, no Instagram.
6: Alexandre Teixeira, o Barba, boa noite, a paz de Jesus Cristo. Quem vos fala, presbítero, caso Eduardo, Assembleia de Deus em Campo Grande. Passando aqui para mandar um abraço para toda a família da Rádio 93, a rádio que conquistou o meu coração.
4: Abraçando também aqui nossa ouvinte Sueli Fernandes, que tá lá com a Gineia, lá no bairro Barão de Javari, em Miguel Pereira, sintonizada aqui na Melhor. Alô também para nossa ouvinte Carmen Lúcia de Campo Grande, sintonizada aqui com a gente. A Rafaela de Auschwitz, sintonizada na 93, abraço para ela. Mais alguém?
7: Avisa pra geral, que o Barba tá na área. Boa noite, da sexta-feira. Aqui é Carinho do Rio de Janeiro,
4: gente,
7: coroado.
4: Tá comendo,
7: quero dedicar o próximo louvor para todos vocês, para todos os ouvintes, para o povo da minha querida Severo Deus, para a minha família e para o grande amor da minha vida, Severo. Vocês são nota mil.
4: Tá boa essa cocada aí, hein? Agora 7h21.

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2: Com certeza, inclusive a cúrcuma. Você que está acompanhando aqui a 93, preste atenção, a cúrcuma é o maior anti-inflamatório natural, que ajuda a desinflamar o corpo, porque reduz o cortisol, dando mais mobilidade e também vai eliminando as dores de uma forma natural.
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2: Sem dúvida, por quê? 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
2: O colágeno tipo 2, que ajuda e auxilia na reconstrução das cartilagens, lubrificando as articulações, evitando aquele atrito do osso com osso, e contém também cálcio e silício para fortalecer os ossos. 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

Agora 7h34, te amo, chegando diretamente de Vila da Penha, Rio de Janeiro. Alexandre, boa noite, aqui é a Aline da Vila da Penha. Tô aqui ouvindo Noite Feliz, quero mandar te amo pro meu marido Marcelo, que tá curtindo a programação juntinho comigo aqui. Alô, Austin, Nova Iguaçu. Alexandre, aqui é o Jefferson de Austin. Tô aí curtindo você, escutando a 93, mandar o meu te amo pra minha namorada Priscila. Também participando com a gente aqui agora a Fernanda de Copacabana, ligada na Noite Feliz, oferecendo te amo pro noivo Daniel. E ainda Niterói, ligada na programação lá em Itaipu, é o Bruno. Alexandre, tô ouvindo com você aí, ó, tô ligado, hein? Vambora, quero faturar essa pizza aí. É lá no Instagram, meu camarada. Alexandre, meu te amo, vai pra minha esposa Renata, em Realengo, no Rio de Janeiro. Tem também a participação da Michele, lá de alô, Realengo, aquele abraço. É, eu tô aqui, ó, tô curtindo Noite Feliz, quero mandar um te amo pro meu namorado Rafael. Alô, todo mundo curtindo a programação da 93. E também a participação aqui, Alexandre. Meu te amo, quero mandar a todos os professores e pastora Marcele Moreira e Andréia Cristina, pastora Patrícia, e para minha grande amiga professora Martinha Luzia Ferreira, moradora de Cosmos, no Rio de Janeiro. Agora 7h35 no Rio.

0: Natália Braga, Deus te escondendo, agora 7:47. Antes teve Isaac Marins, Viverei Milagres e ainda Maria Marçal, Deixa. Te Amo, Te Amo, rolou Oficina G3, Perfeito Amor. Alô, Matheus de Itaboraí, abraço pra você, mandando mensagem aí. E alô pra todos os ouvintes na rádio que conquistou o coração. Grande Matheus, valeu. Alô, Renato. Renato também sintonizado com a gente, Renato Gandhi. Intervalo, hein? Daqui a pouquinho tem mais alôs. Beijo, abraço. Pera aí, volto já.
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0: É isso aí, Marcão. Ele tá por aí. Vamos nessa, Marcos.
18: A Polícia Federal aponta que o deputado estadual Márcio Canella, do União Brasil, mantinha um acordo com lideranças do Comando Vermelho para retirar barricadas em Belfor Roxo, na Baixada Fluminense. Segundo a investigação, o intermediário seria o capitão da PM, Alessandro Ribeiro Estrela Rosa, preso em fevereiro. Em troca da retirada das estruturas, a Prefeitura e as forças de segurança teriam garantido menos operações policiais e a devolução do controle territorial aos traficantes. As informações fazem parte da investigação da 8ª fase da Operação Unicarne, que levou à prisão de Canella nesta quinta-feira. O presidente do Senado, Davi Alcolumbre, do União, retirou de pauta a votação da PEC da Segurança Pública prevista para esta quinta-feira. A decisão ocorreu em meio a divergências sobre a proposta de redução à maioridade penal. A oposição tenta incluir a redução para 14 anos. O senador Camilo Santana, do PT, apresentou uma emenda para permitir a mudança para 16 anos em casos de crimes hediondos considerados de maior gravidade. parte do PT, no entanto, é contra discutir a alteração neste momento.
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18: A cidade do Rio terá céu nublado nesta sexta-feira. Segundo o Alerta Rio, a previsão de pancadas de chuva isoladas a qualquer hora do dia. Os ventos estarão moderados. As temperaturas permanecem estáveis, variam entre mínima de 20 e máxima de 30 graus. Agora no Rio, são 7h53, acabou de virar o relógio, 7h53. E você fica na sequência com Beca Costa em Todo o Tempo.

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0: Agora 8 em ponto. Alô, meu Rio de Janeiro, participando comigo aqui está o ouvinte Renato.
1: Boa noite, Alexandre Teixeira, o Barba.
0: É, rapaz.
1: Agradece que a graça desce. Aqui é Renato Azevedo do Rio Comprido. Passando aqui pra dizer que eu tô ligadinho na programação. Graça e paz.
0: Abraço, prazer, irmãozão. Valeu. A Elaine de Guaratiba também curtindo aqui a programação da 93. O Luiz Miguel de Duque de Caxias. Obrigado, Luiz.
2: E aí, Barba. Opa. Boa noite, irmão.
0: Fala, meu camarada.
2: Aqui é o Edson de Azevedo, mandou de Costa Barros. Botando feijão no fogo, ó.
0: É mesmo, é?
2: E ouvindo Noite Mestre Feliz. Cuca. Manda um alô pra todo o povo de Costa Barros, Barba. Noite Feliz é a melhor.
0: Valeu, meu camarada. Alô, Rayane de Souza Brito, de Nova Iguaçu, também ligada, curtindo, sintonizada aqui na 93. A Gisélia de Bom Sucesso também, oferecendo o próximo louvor para todos os ouvintes, curtindo a melhor, obrigado. Alexandre, boa noite, aqui é Sidneia, paz do Senhor Jesus para você, obrigado Sidneia, Deus abençoe a tua vida aí. Alô, alô,
3: fala comigo, aí. Meu amigo Barba.
0: Olha ele
3: fala
0: aí,
3: fala comigo, meu amigo Barba, Barba de Arã.
0: Meu Deus, compôs agora, hein?
3: Pastor Ivaldo Salles do projeto Missionário Ficando Vidas, ligadão na Barba do Arão. Um abraço aí, Barão.
0: Valeu, meu camarada, essa foi boa.

0: Com esse som do Ministério Cristo Vivo, Teu Reino, a gente finaliza o nosso encontro aqui no Noite Feliz, agradecendo aí a sua participação, agradecendo a todos pela audiência. Muito obrigado aí pelo carinho, todo mundo ligado, todo mundo curtindo, só posso agradecer. Alô, Williams Quintal, sintonizado aqui na 93, grande Williams. Abraço para você, obrigado. Alô, Matheus de Itaboraí, tamo junto. Alô, Alexandre, tô aqui no bairro Parque Capivari. É, calor danado, tô te ouvindo aqui, ó. Obrigado, obrigado. Cadê o nome? Obrigado por tudo. Não põe o nome, não adianta, né? Bom, vamos ver quem fatura aí. Vamos ver quem se dá bem. E fatura o voucher de R$115 pra curtir aí, pra comer lá na Um Pizza, trocar por uma pizza deliciosa, né? Uma pizza deliciosa na Um Pizza. Olha, o voucher sendo, saindo aqui pra quem? Arroba Mariane Escuri. É isso, produção? Mariane Escuri, se deu bem, produção vai fazer contato com você. Valeu, valeu, obrigado aí pela audiência.
1: Alexandre,
0: opa, valeu, diretora.
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11: No Texas, uma multidão estimada em 80 mil pessoas se reuniu em um estádio em uma noite dedicada à adoração e à intercessão. A proposta foi dedicar uma hora à oração e outros 45 minutos à adoração, com pedidos em favor de famílias, cidades, da nação americana e de diferentes povos, incentivando as pessoas a se voltarem para Deus. Na Espanha, a crise habitacional levou a Aliança Evangélica Espanhola a transformar um apelo por políticas públicas em uma proposta de mobilização social. Em comunicado, a entidade defendeu a criação de um pacto nacional para ampliar o acesso à moradia digna e anunciou a iniciativa Debaixo da Sua Figueira, que pretende unir igrejas e organizações cristãs para amparar famílias em situação de vulnerabilidade. A meta inicial é oferecer apoio a 150 famílias ao longo de 2027. A proposta prevê a participação de comunidades evangélicas, proprietários de imóveis, advogados, assistentes sociais e empresários, numa tentativa de articular recursos e competências para enfrentar um problema que afeta diferentes segmentos da população espanhola. Em novembro, o aplicativo bíblico YouVersion vai lançar o mês mundial da Bíblia, com um desafio bíblico de 30 dias, que pede a leitura diária das escrituras. A ação vai acontecer em vários países e terá telões em Nova York, Londres e Osaka. O desafio pode ser feito com Bíblia impressa ou no aplicativo. O movimento reúne igrejas, ministérios, sociedades bíblicas, editoras e marcas como o Walmart. Essas e outras notícias estão lá no nosso site, radio93.com.br. Eu sou a Marcela Bastos, esse é o Giro Cristão. E amanhã a gente volta a se encontrar bem aqui na sua 93 FM. E a propósito, você já leu a sua Bíblia hoje? Abra, leia e permita que ela leia você e te impressione. Até mais.
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0: De volta para mais um culto doméstico aqui na 93 FM, esse programa onde você e sua família recebem sempre uma palavra de fé, esperança, transformação. Fique com a gente aí até o final, porque está começando. Este é um momento preparado por Deus para você, para sua família, para todos nós. E é com muita alegria que eu recebo hoje o pastor Márcio Guadagno, MIDI, Ministério Intimidade com Deus. Bem-vindo, pastor Márcio, prazer tê-lo conosco.
15: Boa noite, Alexandre Teixeira. Boa noite, ouvinte da Rádio 93 FM. É um prazer de estar com vocês aqui em mais um culto doméstico que tenho certeza que vai ser uma bênção para todos nós que estamos aqui juntos.
0: Pastor, conta pra gente onde será feita a leitura bíblica hoje.
15: E nós vamos ler no livro de João, capítulo 14, no versículo 23, que daqui a pouquinho nós vamos ler todos nós juntos essa passagem maravilhosa.
0: Então você de casa já deixa a sua Bíblia aberta em João 14, 23. Porque daqui a pouquinho vamos meditar nessa palavra.
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0: Eliseu Alves e André Aquino, sou casa. Agora vamos à palavra de Deus com o pastor Márcio Guadanho.
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2: Diz assim, Evangelho de João, capítulo 14, versículo 23. Respondeu-lhe Jesus: se alguém me amar, guardará a minha palavra. Meu Pai o amará e viremos para ele e nele faremos morada. Que palavra poderosa! Louvado seja Deus por essa palavra. Eu tenho certeza que essa palavra vai abençoar a tua vida, vai abençoar a tua casa, vai abençoar o teu coração, vai abençoar a tua emoção, vai abençoar a tua saúde, vai abençoar o teu emprego, vai abençoar por você inteiro. Eu tenho certeza disso. Toma posse em nome de Jesus. Essa passagem que nós acabamos de ler aqui é uma das declarações mais profundas de Jesus sobre o relacionamento de Deus e o homem. Nessa passagem aqui, existe algo maravilhoso, existe algo extraordinário nessa passagem que Jesus está falando apenas de Deus visitar o homem. Não, não é isso. Mas Jesus está falando de Deus fazer uma habitação, fazer uma morada no homem. É um relacionamento mais íntimo, um relacionamento mais de perto. Ou seja, um relacionamento na intimidade do homem para com Deus. Agora Jesus está prometendo aqui um relacionamento em que o homem iria desfrutar de Deus dentro dele, não mais fora dele. Jesus está dizendo aqui que Deus iria habitar dentro do homem, Deus ia fazer morada dentro do homem. Que coisa maravilhosa, que coisa poderosa é essa, em que Deus agora, ele não só mais visita o homem, mas ele mora dentro do homem. E como entender isso? Como compreender isso? Agora Deus decidiu não mais visitar o homem, um relacionamento só de visita, mas Deus agora decidiu um relacionamento de habitar, de morar, de estar dentro do homem. Olha, como é que eu vou compreender isso? Deus habitar dentro de mim. O tempo que Jesus andou na terra ensinando seus discípulos, curando, libertando as pessoas, trazendo uma palavra de sabedoria, Jesus, ele só mostrava quem era o Pai. Mas agora Jesus agora fala da promessa do Espírito Santo. Ou seja, ele estava falando que o tempo dele ali, tempo que ele ficou com os discípulos, tempo que ele ficou ensinando os discípulos, esse tempo já estava acabando. Mas Jesus falou: olha, eu não vou deixar vocês órfãos, eu não vou deixar vocês sozinhos, não deixarei órfãos, Jesus falou, virei para vós e juntos faremos morada. Que declaração poderosa! Jesus aqui está agora prometendo Deus Pai, o Deus Filho, Deus Espírito Santo habitando dentro do homem, porque nós não podemos separar Deus Pai do Deus Filho, Deus Espírito Santo, porque ele é um Deus trino, mas cada um tendo uma função diferente. E Jesus falando: não se turbe o vosso coração, credes em Deus e crede também em mim. Fala aqui no versículo 2 do capítulo 14: na casa do meu Pai há muitas moradas, se não fosse assim, eu vou-lo teria dito, mas tem um porém, Jesus falando, eu vou preparar um lugar, e se eu for preparar esse lugar, eu vos prepararei um lugar e virei outra vez e vos levarei para mim mesmo, para que onde eu estiver, estejais vós também. Que declaração poderosa! Jesus aqui não está falando que ele iria preparar um lugar para você ficar desfrutando de uma casa bonita, desfrutando de uma mansão, desfrutando de uma natureza bela. Não, Jesus está falando que ele vai voltar para nós voltarmos para um lugar onde nós nunca deveríamos ter saído desse lugar. Ora, o homem perdeu esse lugar, o homem deixou esse lugar escapar da sua mão. Aonde? Aonde, pastor Márcio? Lá no Éden. Adão permitiu essa perda. Adão, ele desfrutava de uma presença, Adão desfrutava de um gozo com Deus. Ora, a Bíblia diz que Deus se relacionava com Adão todos os dias. Todos os dias Deus falava com Adão. E Deus colocou para Adão desfrutar de tudo aquilo que ele havia criado. E o homem perdeu isso. Perdeu o relacionamento com Deus. Perdeu a herança. Perdeu a bênção. E Jesus aqui está prometendo nos levar de volta para este lugar onde Adão não deveria ter saído, onde Adão perdeu o relacionamento, perdeu uma intimidade com Deus, perdeu a bênção, perdeu toda a herança. E Jesus aqui, ele falando que o tempo dele já estava se aproximando, que o tempo de seguir já estava sendo findado, para onde ele iria, os discípulos não poderiam ir mais com ele, a ponto de Pedro falar: Senhor, por que não posso te seguir agora? Porque a ti darei a minha vida. Olha Pedro falando que ele daria a vida dele por Jesus. E naquele momento Jesus falou: tu darás a tua vida por mim? Em verdade te digo, Pedro, que de modo algum cantará o galo antes que tu me negues três vezes. Então Jesus estava falando da sua morte. Jesus estava falando que o seu tempo ali já tinha acabado. E você que tem pena de Jesus, você que não concorda também com como Pedro, que Jesus estava falando, você precisa entender que cada um deles, cada um dos três, teve a sua função. Deus criou. Jesus veio para mostrar quem era o Pai, para revelar quem era o Pai, se relacionar com os homens e declarar essa promessa poderosa que nós acabamos de ler aqui, que é a promessa da vida do Espírito Santo. Que agora Deus não se relacionaria com o homem apenas visitando o homem, mas morando dentro do homem. Que coisa extraordinária, que coisa maravilhosa, porque agora Deus morando dentro do homem. Jesus fala aqui no versículo 26, no versículo 25, tenho-vos dito isto, estando convosco, mas o Consolador, o Espírito Santo, que o Pai enviará em meu nome, vos ensinará todas as coisas e vos fará lembrar de tudo que vos tenho dito. E ele continua aqui: deixo-vos a paz, a minha paz vos dou, não vou-la dou como o mundo dá, não se turbe o vosso coração e nem se atemorize. Aleluia. Ouviste o que eu vos disse: vou e voltarei para vós. Se me amarmes, alegrar-vos-eis, pois eu vou para o Pai, pois o Pai é maior do que eu. Sempre Jesus mostrando aqui quem é o Pai, um Pai amoroso, um Pai que nos ama, um Pai que quer um relacionamento, um Pai que nos quer de volta. Você que está nos ouvindo nesta noite, você que está sintonizado nessa rádio nesta noite, eu quero te dizer que Deus não só quer te visitar, Deus não quer só ter um lance contigo, Deus não quer ter um romance com você, não, esse não é um Deus apresentado por Jesus aqui, mas é um Deus que promete voltar para te buscar, para você morar com ele. As religiões tentam ensinar que o homem tem de benefício quando sair deste mundo. Religião ensina que você tem um lugar de um paraíso, onde você vai desfrutar de uma natureza. Tudo isso é verdade. Mas mais do que isso, Jesus está dizendo que Deus, ele quer habitar dentro de você, para fazer morada em você e preparar um lugar para você, para trazer de volta. Ou seja, Deus quer se relacionar com o homem de uma maneira mais íntima, de uma maneira mais plena, de uma maneira mais gloriosa. Deus não quer se relacionar com você, meu querido, minha querida, de longe, à distância, um relacionamento virtual. Não, não, não. Deus quer um relacionamento íntimo dentro de você, onde você pode procurar, encontrar, onde você pode olhar para dentro de você e ver que ele habita dentro de você. Muitos precisam de sentir Deus, mas em nome de Jesus eu quero te dar essa certeza no teu coração: Deus quer fazer morada na tua vida, dentro de você, trazendo um relacionamento íntimo, um relacionamento pessoal, aonde só você e ele possa desfrutar desse relacionamento. Eu não sei como é que está a sua vida nesse momento, eu não sei que tipo de relacionamento você tem vivido com Deus, eu não sei quantas pessoas estão nos ouvindo nesta noite, eu sei de uma coisa: Deus quer ter um relacionamento contigo. Talvez você tenha vivido um relacionamento abusivo, talvez você tenha vivido um relacionamento distante, talvez você tenha vivido um relacionamento até mesmo com um Deus imaginário, talvez você tenha vivido um relacionamento que te feriu, te machucou, te deixou um pouco para baixo, te deixou sem esperança, te deixou desanimado, te deixando totalmente decepcionado, e você fechou o teu coração. Fechou o coração porque você está cansado de ser abusado, cansado de ser usurpado, porque relacionamentos machucam, mas relacionamento também traz esperança, traz proteção, traz amor. Deus quer um relacionamento sério contigo, meu querido, minha querida. É como eu havia dito, Deus não quer só dar uma passadinha, Deus não quer só um lance, mas Deus quer habitar dentro de você, fazendo esse relacionamento para sempre e para sempre com ele. Nesta noite, eu quero te dizer que Deus é um Deus de relacionamento, e você pode criar já hoje um relacionamento com Deus, mas não um relacionamento à base de interesse, de troca, não, é um relacionamento à base de entrega, de confiança. A Bíblia nos mostra vários relacionamentos em que Deus começou com o homem. Ora, Deus falou assim para Abraão: Abraão, anda comigo, Abraão, e ser perfeito. Deus não mandou Abraão ser perfeito para andar com ele, não. Talvez seja essa sua dúvida nesta noite, e talvez seja esse seu impedimento de ter um relacionamento com Deus. Não um Deus imaginário, não um Deus de estátua, mas estou dizendo um Deus que habita dentro do homem, um Deus que faz presença dentro do homem. Quando Deus falou para Abraão: Abraão, anda comigo, é primeiro você anda com Deus. Primeiro você cria um relacionamento com Deus, depois o relacionamento, a presença de Deus vai te trazendo perfeição, vai fazendo você melhorar, vai fazendo você ter mais qualidade dentro desse relacionamento. É isso que Deus quer falar para nós nesta noite. Deus não cobra de nós ser perfeito para depois andar com Ele, para depois ter um relacionamento. Não! Outro relacionamento que Deus teve com um homem chamado Enoque. Diz a Bíblia que Enoque andava com Deus. Relacionamento de Deus com Enoque era tão grande. Esse relacionamento era um relacionamento tão firme que Deus resolveu tomar Enoque para si. Quando Enoque percebeu, Enoque já não era mais, porque Deus já tinha levado Enoque. É isso que Deus quer fazer conosco, meu querido, minha querida. Porque se nós não tivermos um relacionamento com Deus, nós vamos viver uma vida vazia, uma vida de mentira, uma vida de medo, uma vida de falta de esperança, onde tudo que nós ouvimos é motivo para trazer desespero, é motivo para trazer desesperança. Mas nesta noite eu quero te dizer, Deus quer um relacionamento contigo, um relacionamento com você que está nos ouvindo, você que já foi ferido, você que já foi machucado, você que já foi decepcionado, você que já foi abusado de um relacionamento. Deus quer te curar nesta noite e restabelecer um novo relacionamento contigo. Aleluia, glória a Deus. Então, se você quer começar esse relacionamento ou voltar a ter um relacionamento com Deus, se você está dizendo aí, se isso tudo que esse pastor está dizendo é verdade, eu quero começar um relacionamento com Deus, o que que eu posso fazer? O que que eu tenho que fazer? Você só precisa de uma coisa: entregar o teu coração. Porque Deus diz assim: filho meu, dai-me o teu coração. Aleluia. Eu acredito que essa palavra trouxe uma esperança para você. O tocante que diz sobre relacionamento. Então nós vamos orar. Se você puder parar de fazer o que você está fazendo, se você puder dar uma paradinha aí onde você está, feche seus olhos, começa a falar com Deus. Deus, eu quero um relacionamento contigo. Deus, eu estou cansado de relacionamento enganoso, eu estou cansado de ser enganado. Deus, eu estou cansado de ter um relacionamento onde eu não sinto, onde eu não sou preenchido, onde eu não sou protegido, onde eu não sou feliz. Deus está te visitando nesse momento, meu querido, minha querida, em o nome do Senhor Jesus Cristo.
0: Que palavra abençoada, hein? Com certeza Deus falou profundamente ao nosso coração através da sua mensagem. Agora é o momento de oração. Vamos apresentar ao Senhor as causas dos nossos ouvintes: saúde, vida financeira, união nos lares, portas de emprego abertas, autoridades constituídas. Vamos orar também pelos trabalhadores da segurança pública, da educação, as famílias que perderam entes queridos, pessoas hospitalizadas e também pelas nações e pela paz no mundo. Oremos agora todos por essas áreas em nome do Senhor Jesus Cristo e vamos abençoar também os nossos ouvintes.
2: Eu vou orar por você também. Ó Senhor, eu quero te agradecer, Pai, por essa oportunidade, Senhor, que nós temos aqui na rádio, Pai. Quero te louvar, Senhor, todos aqueles que estão nos ouvindo, Senhor. Ó Deus, eu te peço em nome de Jesus, Senhor, pela diretoria dessa rádio, pela família que compõe, Senhor, nessa rádio 93 FM, Senhor, e todos aqueles que trabalham, Senhor, na rádio 93 FM, Senhor. Quero te pedir por cada um, Senhor, que o Senhor derrame o teu amor, derrame, Senhor, a tua unção sobre cada um, Senhor. Aqueles que estão nos ouvindo, Pai, quero te pedir, Senhor, pelos nossos governantes, ó Deus. Quero te pedir, Senhor, pelos enlutados, pelos aflitos, Senhor, pelos enfermos. Te pedir, Senhor, pelos professores, pelos enfermeiros, médicos, ó Deus. Quero te pedir, Senhor, pela nossa segurança, Pai. O Senhor, o nosso socorro bem presente na hora da nossa tribulação, ó Deus. Eu te peço, Pai, que em nome de Jesus, Ó Pai, que a nossa nação seja livre, livre, livre de todo e qualquer relacionamento enganoso, Pai. Muito obrigado, Pai, por tudo que o Senhor tem feito e por tudo que o Senhor há de fazer, meu Pai. Em o nome de Jesus, eu quero entregar essa pessoa que está nos ouvindo, Pai, em tuas mãos, Senhor, e que haja um relacionamento, Pai, um relacionamento, ó Deus, de cura, um relacionamento, Senhor, de prosperidade, um relacionamento contigo, Senhor, em o nome do Senhor Jesus Cristo, amém e amém.
0: Amém, graças a Deus. Quero agradecer mais uma vez a sua presença aqui no Culto Doméstico e deixar este espaço para você compartilhar as redes sociais, o endereço da sua igreja e os dias de culto.
2: Quero agradecer você que está conosco, quero agradecer você que ouviu essa palavra e quero fazer um convite para você estar conosco ali na nossa igreja. Nossa igreja fica bem na divisão do Recreio e Barra da Tijuca, ali na Salvador Allende, número 6700, segundo andar, no Shopping Bandeirante. Você indo lá, eu vou te dar uma atenção, vou orar por você, estarmos juntos para a gente glorificar o nome do Senhor Jesus Cristo, amém? Nosso culto é todo domingo, às 11 horas da manhã, toda quarta-feira, às 19h30, amém? Nós temos culto online também, que é só você entrar no nosso canal, chamado MID, Ministério Intimidade com Deus. Quero agradecer aqui minha esposa, Tatiana Valoar, João Valoar, que é meu filho, pastor Ricardo, pastores da nossa igreja e todos os irmãos que compõem essa família MID. Amém? Eu quero agradecer a você, Alexandre Teixeira, que está aqui conosco. Muito obrigado. Obrigado você que nos ouviu. Quero te abençoar em o nome do Senhor Jesus Cristo. Amém? Glória a Deus.
0: Mais uma vez, muito obrigado por compartilhar conosco esta mensagem e orar pelos nossos ouvintes. Antes da gente encerrar aqui o programa, eu quero dizer uma palavra para você. Se você já é um cristão, permaneça firme. Continue caminhando, mesmo quando o caminho estiver parecendo muito difícil. Agora, se você está afastado da fé, preste atenção. Ou se você ainda não reconheceu Jesus como seu único e suficiente Salvador, talvez este seja o momento de você dar esse passo. Abra o seu coração hoje. Não adie essa decisão. Entregue a direção da sua vida para Deus. Permita que Ele conduza seus caminhos e procure uma igreja evangélica aí perto da sua casa para você caminhar na fé, aprender mais da palavra de Deus e fortalecer a sua vida espiritual. Você que nos acompanhou até agora, lembre-se que o Culto Doméstico está disponível nas plataformas digitais no formato de podcast. Você pode ouvir novamente esta mensagem e compartilhar com seus amigos e familiares. Eu sou Alexandre Teixeira e fico por aqui. Uma boa noite, Deus abençoe você e até o nosso próximo encontro no Culto Doméstico. E lembre-se, agradece que a graça desce. Tchau, meu Rio. Tchau, Brasil.
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0: após 2 anos, quando São Paulo e Buenos Aires receberam o título. Como destino de praia, o Rio conquista o prêmio pelo 2º ano consecutivo, superando concorrentes como Fernando de Noronha e as Ilhas Galápagos. As cataratas do Iguaçu, no Paraná, registraram uma vazão de aproximadamente 16 milhões de litros de água por segundo em meio às chuvas da região. O volume é mais de 10 vezes superior à média histórica de 1 milhão e meio de litros por segundo. Por segurança, a passarela próxima às quedas foi interditada temporariamente e as grades da estrutura foram retiradas para permitir a passagem da água. Trilhas sujeitas a alagamentos também foram fechadas. A Petrobras atingiu um recorde de valor de mercado ao alcançar 800 bilhões de reais no fechamento do Bolsa de Valores. É a primeira vez que a companhia supera essa marca. Em 2026, as ações preferenciais subiram cerca de 100%, enquanto as ordinárias tiveram alta de aproximadamente 110%. O resultado foi impulsionado pela valorização internacional do petróleo e por acordos com empresas parceiras sobre jazidas na Bacia de Santos. Do Departamento de Jornalismo, Marcos Caetano Júnior.
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2: Em 4 anos, o governo Lula bateu recordes de incompetência, né? 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
5: Queridos, a paz do Senhor Jesus, eu sou o Bispo Maurílio Luiz e começo esse programa sempre agradecendo a Deus, louvando a Deus pela sua vida, que tenha estado acompanhando o programa do Comércio. Que Deus abençoe sua vida, sua casa, sua família, seus sonhos e seus projetos. Esse é o programa do Comércio, Conselho de Ministros Evangélicos no estado do Rio de Janeiro, porque o Comércio é um lugar para se fazer amigos. Vamos com a adoração daqui a pouco.

0: paz do Senhor Jesus, eu sou o Bispo Maurílio Luiz. E hoje eu quero te ministrar uma palavra tremenda ao seu coração. Em Deus sempre haverá um novo começo. Eu vou repetir o tema dessa mensagem que você precisa declarar e profetizar sobre a tua vida e sobre toda a sua casa. Em Deus sempre haverá um novo começo. Filipenses capítulo 4, versículo 13, vai dizer o seguinte: tudo posso naquele que me fortalece. Ou seja, posso todas as coisas em Cristo que me fortalece. Aleluia! Eu queria que você já começasse a declarar sobre a tua casa, sobre a tua vida, sobre a tua família. Em Deus eu posso todas as coisas. Hoje eu quero começar ministrando isso ao teu coração. Quantas pessoas têm deliberado palavras negativas ao nosso respeito? Quantas palavras negativas nós temos ouvido nesses dias, dizendo: você não consegue, você é insignificante, você não pode, você nunca será nada, seus sonhos são alto demais para você, tudo que você coloca a mão não prospera, ou seja, você é alguém infrutífero, você é alguém problemático, você nasceu para dar errado. Quantas palavras negativas algumas pessoas acabam carregando ao longo da sua vida e trazendo isso ao seu respeito. Mas não é isso que a Bíblia vai dizer. A Bíblia vai dizer em Filipenses capítulo 4, versículo 13, que eu posso todas as coisas naquele que me fortalece. E hoje eu começo essa palavra quebrando, meu irmão, toda palavra negativa ao teu respeito, quebrando toda palavra que liberar ao seu respeito. Para Deus não haverá impossíveis. Lucas capítulo 1, versículo 37 vai dizer isso: para Deus não há impossíveis em todas as suas promessas. Mesmo que para muitos você seja uma impossibilidade, Deus te vê como algo natural, possível, concreto. Você nasceu para dar certo. Você nasceu para deixar um legado. Você nasceu para deixar uma memória. Talvez você esteja me ouvindo agora dizendo assim: Bispo, eu estou me sentindo a pior pessoa do mundo. Essa mensagem é para você. Talvez você esteja me dizendo agora: Bispo, meu casamento não vai bem. Essa mensagem é para você. Bispo, eu ouvi tanta coisa, eu sofri perdas, eu passei por lutas. Essa palavra é para você. Você pode todas as coisas naquele que te fortalece. Creia contra todas as evidências contrárias ao seu respeito, que você nasceu para dar certo. Filipenses capítulo 4, versículo 13: nós podemos todas as coisas naquele que nos fortalece. Existe uma ilustração que conta a história do besouro, um inseto desajeitado. O relato vai dizer que eles estudaram esse besouro e tentaram procurar entender por que que ele voa contrariando todas as evidências. Ao final perceberam que sua dinâmica não estava bem preparada, as suas asas eram menor do que o seu corpo, mas mesmo assim, contrariando toda a possibilidade, ele voa. Contrariando toda a expectativa, ele voa. Contrariando tudo aquilo que estão dizendo a respeito dele, ele voa. Bispo, eu não estou entendendo. Eu quero profetizar que esse ano, vou melhorar, esse mês ainda, você vai viver um tempo sobrenatural. Você vai viver um tempo de novas conquistas. Você vai viver um tempo, meu irmão, de novas realidades. Você vai contrariar qualquer expectativa ao teu respeito. E você vai entrar naquilo que diz a palavra. Mesmo que tudo esteja contrário, mesmo que as evidências estejam contra você, desfavorecendo você, há uma palavra de Deus ao seu respeito. Em Deus você vai fazer proeza. Ele sabe os pensamentos que tem ao teu respeito, pensamentos de paz e não de mal, para te dar o fim que você deseja. Você nasceu para levantar voo. Isaías 40, versículo 31 vai dizer: mas os que esperam no Senhor, aleluia, renovarão as suas forças, subirão com asas como águias, correrão e não se cansarão, andarão e não se fadigarão. Abacuque capítulo 3, versículo 18 e 19: todavia eu me alegrarei no Senhor, exultarei no Deus da minha salvação. O Senhor Deus é a minha força, e ele fará os meus pés como da corça, e me fará andar, ou seja, voar. em lugares altos. Contrarie, meu irmão, toda expectativa do inimigo e declare: decida voar, decida crescer, decida avançar, pois em todas essas coisas nós somos mais do que vencedores.
1: Romanos vai dizer: quem tentará a acusação? É Deus, meu irmão, sempre será Deus. É Deus que está contigo, é Deus na sua casa, é Deus no meio da sua família. O que tiver tentando lhe atrapalhar nesse ano só vai servir para te promover e te colocar no nível mais alto. Hoje eu quero profetizar sobre a tua casa, profetizar sobre a tua família. Talvez você esteja dizendo para mim: bispo, meu coração está sangrando, eu estou passando por perdas, eu estou passando por lutas, eu estou passando por dificuldades. Maior é a promessa que Deus tem ao teu respeito. E o que Deus está dizendo para você é: você é, você pode, você é, você pode, você é mais do que vencedor em Cristo Jesus, o nosso Senhor. Mude a tua visão, mude as tuas perspectivas e comece a entender que o que Deus tem para a sua vida é maior do que aquilo que você está enfrentando. Eu declaro e profetizo sobre a sua vida em nome de Jesus, que mesmo diante da sua maior crise emocional, familiar, financeira, ou das inúmeras evidências de falência ou desemprego, que haverá uma oportunidade de trabalho, haverá uma oportunidade de dupla honra na sua vida, e o que para muitos era impossível na sua vida vai acontecer. Você vai voar alto, você vai correr como a corça, você ainda dará saltos de alegria. Esteja surdo como besouro contra todo o relatório de impossibilidades ao seu respeito. Você não é o que as pessoas dizem, você não é o que estão dizendo ao teu respeito, você não é o que os críticos familiares estão dizendo. Você nasceu para escrever uma história e deixar uma memória. O que você está atravessando é apenas um intervalo entre a tua luta e o milagre que o Senhor separou para a sua vida. Se levante hoje, comece a declarar: a minha casa, a minha família, os meus filhos, os meus sonhos, todos viverão uma grande virada ainda esse mês. Eu profetizo em nome de Jesus. Talvez você esteja afastado do caminho do Senhor e está ouvindo essa palavra. Decida viver um novo tempo, decida viver um novo começo. Em Deus sempre haverá um novo começo. Me chama no meu Instagram, Bispo Maurílio Luiz. Me chama lá, Bispo Maurílio Luiz. Me segue lá e eu quero orar pela sua vida. E eu quero profetizar que vai ter o melhor tempo vindo na sua direção. Vai vir o melhor tempo vindo para a sua família. Declare: na minha família, na minha vida, na minha casa, não há maldição. Eu estou debaixo de um tempo novo, eu estou debaixo de uma palavra nova. Que Deus abençoe a sua família e volta hoje para Jesus. Decida, declare, profetiza: eu viverei, eu voarei, eu vou crescer, eu vou pisar em lugares altos. Um beijo no seu coração em nome de Jesus. Amém. Amém.

0: final de mais um programa, sempre agradecendo a Deus, que Deus abençoe sua casa, sua família, seus projetos, e acredite, em Deus sempre será possível recomeçar. Deus abençoe sua vida em nome de Jesus. Amém.
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5: Olá, boa noite.
6: Boa noite para você que nos acompanha em todo o país.
5: Quinta-feira, 15 de outubro de 2026.
6: Vamos aos destaques do dia.
5: Combate aos incêndios na Amazônia.
6: Reforço de pessoal e investigação criminal são algumas das iniciativas para conter o fogo na região. Graziele Bezerra.
7: Ministério da Justiça ainda vai enviar ao Amazonas bombeiros e viaturas para reforçar a equipe da Força Nacional de Segurança Pública que trabalha no enfrentamento aos incêndios florestais no estado.
5: Conectividade em rodovias federais e estaduais.
6: Lançada política para reduzir áreas sem cobertura de celular. Luana Karen.
8: Para viabilizar a ampliação da conectividade nas estradas, está o compartilhamento de sinal entre as operadoras.
5: Hoje é dia do professor.
6: Brasil tem mais de 2.400.000 docentes na educação básica.
5: E o que é ser professor no país? Ouvimos docentes e alunos que destacam a importância da profissão.
9: Quero desejar um feliz dia dos professores a todos os mestres que nos ensinam e nos inspiram todos os dias. Parabéns pelo seu dia.
6: Na apresentação da Voz do Brasil, Luciano Seixas e Mariana Jungmann.
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6: A segurança nas rodovias é um dos pontos da Política Nacional de Conectividade em Rodovias, lançada hoje.
5: O projeto prevê dobrar a cobertura de telefonia móvel nas estradas federais.
6: A iniciativa busca reduzir áreas sem sinal, aumentando a segurança dos motoristas.
8: Lançada na sede da Bolsa de Valores em São Paulo, a Política Nacional de Conectividade em Rodovias. A medida prevê a conexão de internet em toda a extensão das BR-101, 116, 135, 163, 242 e 364. De acordo com o ministro das Comunicações, Frederico Filho, entre as ações para viabilizar a ampliação da conectividade nas estradas, está o compartilhamento de sinal entre as operadoras.
10: As operadoras vão abrir o sinal entre si, onde uma operadora ao longo da rodovia, não necessariamente a própria operadora vai ter a cobertura completa, tá? Então isso já vai ter um acordo entre as operadoras, que representa 13 mil quilômetros essa iniciativa.
8: O ministro dos Transportes, Jorge Santoro, acredita que com a conectividade será possível reforçar a prevenção de acidentes, melhorar a logística e aumentar a segurança das cargas que transitam nas rodovias do país.
11: E isso vai gerar um mecanismo de segurança pública muito eficiente para a gente poder avançar.